0: ativos entre trabalhadores da iniciativa privada e do serviço público. O número representa crescimento de 2 milhões e 170 mil empregos formais na comparação com fevereiro do ano passado. O avanço foi registrado em todas as regiões do país, com destaque para o Norte e o Nordeste. Os dados também mostram o crescimento da participação feminina no mercado formal, que chegou a quase 29 milhões de vínculos, como destaca o ministro do Trabalho e Emprego, Luiz Marinho.
1: Ampliando a parcela de mulheres do mercado formal, ou seja, enquanto cresceu mulher 1.290.000, homens cresceu 879 mil novos vínculos, um crescimento de 2,7 para homens, 4,7 para mulheres. As mulheres ocupam mais o mercado de trabalho. Mas ainda há espaço aqui para crescer. Aumento de creche, por exemplo, os municípios favorece para que as mulheres ocupem mais posições no mercado de trabalho.
0: Entre os jovens de 18 a 24 anos, o aumento foi ainda mais expressivo, quase 19% em relação ao mesmo mês do ano anterior. Os números também apontam avanço na inclusão de diferentes grupos sociais. Os maiores crescimentos proporcionais foram registrados entre trabalhadores indígenas, pretos e pardos, demonstrando uma ampliação do acesso ao emprego formal no país. Reportagem Pablo Mundim.
2: O brasileiro está viajando mais pelo país.
3: Pela primeira vez na história, o número de passageiros domésticos passou de 42 milhões, um recorde.
2: O turismo de negócios também está crescendo e teve faturamento histórico de 6 bilhões de reais.
4: A analista corporativa Verônica Brito mora em Brasília e costuma viajar bastante pelo Brasil. Do ano passado para cá, já foram 9 viagens para diferentes roteiros, mas ela tem um destino preferido.
5: Eu costumo viajar mais pelo Nordeste. Minha preferência é pelas praias e para mim as praias do Nordeste são as melhores. A comida, a receptividade, as pessoas do Nordeste são calorosas, né?
4: E como Verônica, cada vez mais brasileiros decidem viajar dentro do país. Foram 42 milhões de passageiros voando de norte a sul entre janeiro e maio deste ano. Um recorde no volume de passageiros domésticos, segundo o Ministério do Turismo. O número é 6% maior que os 39 milhões e 800 mil passageiros registrados no mesmo período do ano passado. Analisando somente o mês de maio, o volume também foi recorde, com 8 milhões e 300 mil passageiros domésticos. A maior movimentação para o mês da série histórica. O ministro do Turismo, Gustavo Feliciano, disse que os bons resultados do setor têm movimentado a economia do país.
6: Estamos registrando recordes atrás de recordes. Graças ao desenvolvimento do Brasil e às políticas adotadas pelo governo federal, estamos conseguindo manter os bons resultados. Isso tudo reflete na geração de emprego e renda para a população. Estamos com o maior saldo de empregos da história no setor do turismo, com mais de 2,4 milhões de empregos com carteira assinada. Continuaremos trabalhando para promover ainda mais o turismo interno e também a atração de turistas estrangeiros, gerando dignidade para a nossa população.
4: O número de passageiros internacionais voando no Brasil também aumentou no período de janeiro a maio. Foram 12 milhões e 800 mil estrangeiros viajando aqui no país, 10% a mais que o registrado no mesmo período do ano passado. Outro resultado positivo foi observado no turismo corporativo, que envolve eventos empresariais e negócios. Entre janeiro e maio, o faturamento nesse segmento foi recorde, 6 bilhões de reais, maior valor da série histórica iniciada em 2022. Reportagem Graziela Mendonça.
3: Um novo aporte de 140 bilhões de reais foi anunciado esta semana para a Nova Indústria Brasil, a política de modernização industrial do governo federal.
2: Os recursos vão ser direcionados para as 6 missões que fazem parte dessa política. São elas: agroindústria, saúde, infraestrutura, transformação digital, bioeconomia e tecnologias para soberania e defesa nacionais.
3: Lançada em 2024, a NIB tem como objetivo impulsionar a indústria nacional até 2030. A partir da modernização do parque industrial e da adaptação às novas tecnologias.
2: A NIB também tem como meta aumentar a exportação de produtos brasileiros utilizando práticas de produção sustentáveis e menos poluentes.
3: Hoje, durante o programa Bom Dia Ministro, o titular do Ministério do Desenvolvimento, Indústria, Comércio e Serviços, Márcio Elias Rosa, afirmou que o investimento no setor contribui para o desenvolvimento social do país.
7: Quer promover, desde inovação, sobretudo inovação, a incorporação de novas tecnologias, promover a transição digital, né, para que nós tenhamos.

0: a chamada indústria 4.0, como também aumentar a nossa capacidade exportadora, para que o Brasil possa estar na cena internacional com, não apenas com commodities, o que é muito bom e funciona muito bem, mas também com produtos com valor agregado. Não há desenvolvimento social se não tiver desenvolvimento econômico. É preciso que um esteja ligado ao outro.
1: E ainda falando de desenvolvimento, taxistas e motoristas de aplicativos que tiveram o cadastro aprovado pelo programa Move Brasil já podem procurar as concessionárias de automóveis indicadas para financiar novos veículos.
2: A linha de crédito de até 30 bilhões de reais é voltada para a renovação da frota desses profissionais.
1: O Move Brasil garante juros mais baixos, prazo de financiamento de até 72 meses e mais 6 meses de carência.
2: E abrange também compra de equipamentos de segurança, no caso das mulheres.
1: Podem participar profissionais com pelo menos 12 meses de atuação que tenham realizado no mínimo 100 corridas e também taxistas registrados.
2: Os interessados em aderir ao programa podem realizar o cadastro na página gov.br/movebrasil.
1: Saúde para a população indígena.
2: O programa agora tem especialistas do Ministério da Saúde e espera realizar mais de 13 mil atendimentos até o fim de junho em territórios do Ceará, Pernambuco, Amapá e Pará.
1: A iniciativa leva consultas, exames e cirurgias para áreas de difícil acesso, garantindo assistência médica diretamente para as comunidades.
2: Somente nos mutirões oftalmológicos, a expectativa é realizar cerca de 1.600 consultas especializadas, 8 mil exames e mais de 340 cirurgias.
3: A indígena Creuza Nunes, do Amapá, aprovou o atendimento oferecido pelos profissionais do Sistema Único de Saúde no mutirão realizado na comunidade.
4: Gostei muito que eles vieram, eles fizeram tudo as consultas, conversaram bem com a gente. Todos os indígenas que queriam fazer consulta, ultrassom, todo tipo de exames fizeram aqui.
3: Até o final de junho, indígenas de territórios localizados no Ceará, Pernambuco, Amapá e Pará vão receber cuidados médicos por meio do programa Agora Tem Especialistas. A expectativa é de que sejam realizados mais de 13 mil atendimentos, entre consultas, exames e procedimentos. A secretária de Saúde Indígena do Ministério da Saúde, Lucinha Tremembé, destacou os serviços oferecidos.
5: Nossa meta é superar 15 mil procedimentos, ofertando consultas, exames, avaliações cirúrgicas e procedimentos especializados. Também estamos levando equipes especializadas para regiões de difícil acesso, incluindo a terra indígena Tumucumaque e a terra indígena Zoé.
3: A enfermeira Raquel Lira Pinheiro, coordenadora da Casa de Apoio à Saúde Indígena do Amapá, afirma que ficou surpresa com a procura por atendimentos durante o mutirão.
6: Nunca tivemos uma ação com tanta procura, né, com tanto número de atendimentos e com tantas altas, né, dos indígenas para seus territórios. No segundo dia, nós já tivemos um número muito elevado, com esses indígenas voltando para o seu território, com essas demandas reprimidas sanadas.
3: Desde o início da estratégia, em agosto de 2025, já foram realizados 14 mutirões em diferentes regiões do país, contemplando territórios do Alto Rio Solimões, Médio Rio Solimões, Vale do Javari, Chavante, Yanomami e Ecauana, Alto Rio Negro, Guamá Tocantins, Altamira e Rio Tapajós. Em 2025, foram registrados mais de 9.500 procedimentos especializados. Em 2026, o número já ultrapassa 17 mil atendimentos, entre consultas, exames e procedimentos. Reportagem Luana Karen.
1: E pais e responsáveis por crianças de até 4 anos devem ficar atentos ao calendário de vacinação.
2: O Ministério da Saúde incluiu hoje uma segunda dose de reforço contra a poliomielite para ampliar a proteção contra a paralisia infantil.
1: A segunda dose é recomendada para crianças que já completaram o esquema primário e receberam o primeiro reforço.
2: Com a atualização, o esquema completo passa a ter 5 doses. A vacina está disponível gratuitamente em todas as unidades básicas de saúde do país.
1: O Brasil não registra casos do vírus desde 1989. Com o reforço, o Ministério da Saúde espera prolongar o tempo de imunidade e garantir a erradicação propagação da doença.
2: Para mais informações, acesse saude.gov.br ou procure a unidade de saúde mais próxima.
1: E para estimular ainda mais o desenvolvimento saudável das crianças, profissionais do SUS estão recebendo uma capacitação especial.
2: Eles estão sendo formados para ensinar os pais e responsáveis a estimular os filhos na primeira infância.
1: A ideia é que eles estejam aptos a oferecer orientações sobre brincadeiras, jogos e estímulos que ajudem a fortalecer o vínculo familiar.
7: Mais de 2.500 profissionais do Sistema Único de Saúde já estão preparados para apoiar o desenvolvimento infantil na atenção primária. Eles foram capacitados na abordagem Cuidados para o Desenvolvimento da Criança, que tem como meta habilitar os profissionais a desenvolver atividades com cuidadores para fortalecer o vínculo com crianças e, assim, promover o desenvolvimento nos primeiros anos de vida. A enfermeira Sheila Los Vernesti foi uma das profissionais capacitadas. Ela trabalha em uma unidade básica de saúde em Ponta Grossa, no Rio Grande do Sul. Ela fala sobre como essa capacitação tem ajudado no atendimento mais humanizado às crianças.
8: Eu consigo, sim, ver pelos meus atendimentos antes do curso e depois do curso, como eu consegui dar muito mais informação, e parece que até o vínculo com essas mães melhoraram muito, sim. Eu sempre procurei ser mais acolhedora, assim, tudo, mas acho que algumas ideias, incentivar mais essas mães, assim, era meio muito técnico. E depois, assim, no curso, assim, me abriu um leque de mais possibilidades, de ideias, situações simples, como ensinar a brincar com a criança, incentivar a brincar, como isso ajuda no desenvolvimento dessa criança, né, no futuro.
7: O curso qualifica profissionais de saúde que atuam no cuidado às crianças e famílias. A formação habilita equipes das unidades básicas de saúde para orientar famílias sobre brincadeiras e estímulos às crianças nos primeiros anos de vida. A ideia é fortalecer o vínculo familiar, contribuindo assim para o desenvolvimento saudável das crianças. Como explica a coordenadora geral de atenção à saúde das crianças, adolescentes e jovens do Ministério da Saúde, Sônia Venâncio.
9: A gente sabe que o desenvolvimento, ele é fortemente influenciado por essas interações nos primeiros anos de vida. Essas interações, elas são responsáveis pelo desenvolvimento do cérebro, pelo estabelecimento das sinapses, né, no cérebro. E quanto mais, então, né, o cuidador pratica atividades muito simples, como, por exemplo, conversar com a criança, cantar, contar histórias, brincar, todas essas atividades, né, têm um papel fundamental no desenvolvimento dessas habilidades, do desenvolvimento infantil.
7: O curso Cuidados para o Desenvolvimento da Criança na Atenção Primária à Saúde é de graça e está disponível para profissionais do SUS, como médicos, enfermeiros, psicólogos e fisioterapeutas. A capacitação é oferecida na modalidade online, com carga horária de 30 horas, e está disponível no site unasus.gov.br. Reportagem Cleide Lopes.
2: O ministro da Saúde, Alexandre Padilha, inaugurou hoje em Cubatão, São Paulo, a 10ª unidade móvel de saúde do programa Agora Tem Especialistas, Caminhoneiro e Caminhoneira.
1: A iniciativa que leva serviços do SUS, diretamente a pontos de parada e descanso nas estradas.
2: A estrutura oferece consultas médicas e de enfermagem, vacinação, testes rápidos, exames laboratoriais básicos, eletrocardiograma e teleconsultas.
1: O ministro Alexandre Padilha destacou que as unidades móveis de saúde como esta ajudam os caminhoneiros a fazerem um acompanhamento de saúde que eles não costumam fazer em suas cidades de origem.
10: A gente tem quase 400 mil caminhoneiros cadastrados nas unidades básicas de saúde de origem, pelas equipes de saúde da família. A gente, cada 10 quatro nunca sequer foram uma vez na sua unidade básica de saúde de origem. A gente está aproveitando que no meio do trabalho, nesse momento de descanso, faz a vacinação, faz os exames, está vendo muita gente que estava com a medicação incorreta, então ajusta a medicação para doenças crônicas, como hipertensão, diabetes, problemas relacionados à obesidade, muitos problemas no campo da saúde mental.
2: Na tarde de hoje, o ministro também lançou a Política Nacional de Atenção Integral à Saúde da População em Situação de Rua.
1: Ela também prevê a criação de unidades móveis de rua.
2: Serão 400 veículos que ampliarão a capacidade de atuação nas cidades e devem contemplar todas as equipes cofinanciadas pelo Ministério da Saúde.
1: 300 milhões de reais para estimular o desenvolvimento científico e a inovação no Brasil.
2: Está aberta mais uma chamada universal do CNPq, que tem o objetivo de apoiar pesquisas em todas as áreas do conhecimento.
1: As inscrições vão até 3 de agosto.
3: Na Universidade de Brasília, o professor Fábio Pitella lidera uma equipe de pesquisadores em busca de novas formas de tratamento contra o câncer. A pesquisa consiste em editar o genoma de células cancerígenas para bloquear o avanço da doença. O trabalho da equipe foi contemplado por um edital do CNPq de 2024, que destinou cerca de R$140 mil para a pesquisa. O professor explica que o dinheiro é essencial para a continuidade do trabalho.
11: As pesquisas são relativamente caras, nós usamos insumos que não são tão triviais, então sem o fomento do CNPq é praticamente impossível a gente conduzir uma pesquisa dentro de uma instituição pública. O edital universal, ele nos ajuda a manter o laboratório funcionando, mas também a formar pessoas e capacitar recursos humanos, né?
3: Agora, em 2026, uma nova chance está disponível para pesquisadores que buscam apoio financeiro para seus trabalhos. A chamada universal deste ano vai investir R$300 milhões em inovação científica. Este é o terceiro edital lançado nos últimos 4 anos. De acordo com o presidente do CNPq, Conselho Nacional de Desenvolvimento Científico e Tecnológico, Olival Freire, a iniciativa garante previsibilidade para as pesquisas.
12: Elas têm que ser como desfile de escola de samba, jogo de Copa do Mundo. Você tem que saber que ela vai acontecer em qual época do ano, porque a ciência é uma atividade que depende de previsibilidade. Você tem que preparar projetos de pesquisa, você tem que mobilizar colegas, mobilizar alunos.
3: A chamada é dividida em 3 grupos. Faixa A, voltada para jovens doutores com projetos de até 24 meses. Faixa B, destinada a pesquisadores com vínculo formal na instituição de pesquisa e projetos de até 36 meses. E faixa C, que compreende pesquisadores mais experientes, com equipes maiores e cooperação entre instituições. Pelo menos R$90 milhões serão destinados para fomentar projetos desenvolvidos nas regiões Norte, Nordeste ou Centro-Oeste. As inscrições vão até 3 de agosto e o edital completo está disponível em gov.br/CNPq. Reportagem Graziele Bezerra.
2: Também esta semana foram anunciados outros R$300 milhões pelo Ministério da Ciência, Tecnologia e Inovação para iniciativas de popularização da ciência no país.
1: Nesse caso, os recursos serão destinados a apoiar projetos como Olimpíadas Científicas, Feiras de Ciências e programas de formação de jovens cientistas.
2: O programa também contempla investimentos em museus, centros de ciência, planetários e outras estruturas dedicadas à difusão do conhecimento científico.
1: A Prova Nacional Docente foi criada pelo Ministério da Educação para apoiar a seleção de professores da educação básica pública em todo o país.
2: Ela testa se os candidatos possuem as competências essenciais para a docência.
1: Os resultados de cada exame têm validade de 3 anos e podem ser utilizados em múltiplos processos seletivos ao longo desse período.
2: Além disso, a prova também corresponde à avaliação teórica do ENAD, o Exame Nacional de Desempenho de Estudantes para os cursos de licenciatura.
1: No ano passado, mais de 500 mil professores alcançaram o padrão de proficiência na prova. E esse ano, as inscrições para ela já estão abertas.
13: O Ministério da Educação abriu as inscrições para a Prova Nacional Docente, a PND. Os professores interessados têm até o dia 3 de julho para se inscrever no exame por meio do endereço pnd.inep.gov.br. Os participantes que tiveram o pedido de isenção da taxa de inscrição aprovado devem acompanhar as próximas etapas do cronograma e efetivar a inscrição dentro do prazo estabelecido. Já aqueles que tiveram a solicitação negada precisam pagar a taxa de R$85. A PND vai ser aplicada no dia 20 de setembro. O resultado final está previsto para ser divulgado no dia 15 de dezembro. O ministro da Educação, Leonardo Barchini, destacou que a prova é uma grande oportunidade para os professores do país.
14: Mais de 2.000 redes vão utilizar a sua nota. A nota da prova que você faz hoje vale para os 3 anos seguintes. No ano passado, mais de 10.000 professores ingressaram ou na rede estadual ou na rede municipal com a nota da PND.
13: A Prova Nacional Docente faz parte do programa Mais Professores para o Brasil, que reúne ações de reconhecimento e qualificação do magistério da educação básica e de incentivo à docência no país. Neste ano, a PND registrou adesão de 2.031 entes federativos. O número representa a participação de 96% das capitais e de 85% dos estados brasileiros, um crescimento superior a 30% em relação a 2025. Para mais informações, acesse as redes sociais do Ministério da Educação ou portalgov.br/MEC. Reportagem Júlio César de Oliveira.
2: E essas foram as notícias do Governo do Brasil.
1: Uma realização da Secretaria de Comunicação Social da Presidência da República.
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1: Fique agora com o Minuto do TCU. Em seguida, as notícias do Poder Judiciário e do Congresso Nacional. Boa noite.
2: Boa noite para você. Até amanhã.
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17: O Tribunal de Contas da União avaliou o Compromisso Nacional Criança Alfabetizada, programa do governo federal voltado a garantir a alfabetização de todas as crianças até o segundo ano do ensino fundamental. A auditoria teve foco na formação continuada de professores, coordenadores pedagógicos, diretores e outros profissionais da educação. O programa prevê apoio técnico e financeiro a estados e municípios, além do acompanhamento dos resultados. A fiscalização apontou avanços na política, mas identificou desafios que podem comprometer o alcance das metas. Um exemplo é a dificuldade de coordenação entre estados e municípios. O tribunal também destacou que o monitoramento das ações é frágil e determinou ao Ministério da Educação que crie plano de ação para corrigir os erros. Saiba mais em tcu.gov.br.
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18: STF valida a criação de feriado de Corpus Christi no estado do Rio de Janeiro.
19: CNJ aprova novas regras para o sepultamento de corpos não identificados e para a emissão das certidões de óbito.
18: Empresa de segurança deve incluir todos os cargos no cálculo de cota de aprendiz.
19: Boa noite, eu sou Marcela Luiz.
18: E eu sou Walter Lima.
19: Supremo Tribunal Federal mantém validade de lei do Rio de Janeiro que transformou o dia de Corpus Christi em feriado estadual.
18: A decisão unânime foi tomada em sessão plenária virtual. Marcelo Della Libera.
20: A ação foi apresentada pela Confederação Nacional do Comércio de Bens, Serviços e Turismo, a CNC, que alegava invasão da competência privativa da União para legislar sobre direito do trabalho. Mas a relatora do caso no Supremo Tribunal Federal, ministra Carmen Lúcia, entendeu que a lei estadual questionada protege um patrimônio cultural e material, sendo de competência legislativa concorrente da União, dos estados e dos municípios, conforme prevê a Constituição Federal. Ainda segundo a ministra, o processo destaca que a celebração de Corpus Christi, em diversos municípios fluminenses, assume característica de festividade popular, com eventos musicais, feiras e atividades que movimentam significativamente a economia local e o turismo.
19: Conselho Nacional de Justiça aprova novas regras para o sepultamento de corpos não identificados e para a emissão das certidões de óbito.
18: A medida fortalece a busca por desaparecidos e evita a perda de informações importantes para as famílias. Judite Aragão.
0: Pela resolução, o enterro e o registro de óbito só poderão ser autorizados após a apresentação de um laudo da Polícia Científica que comprove a coleta de dados biométricos e biológicos necessários para uma futura identificação. A norma também prevê a integração de informações entre os cadastros nacionais de corpos não identificados e de pessoas desaparecidas.
19: STJ admite recurso extraordinário sobre relativização da vulnerabilidade de vítima de estupro menor de 14 anos de idade.
18: O pedido de admissibilidade foi feito pelo Ministério Público de Santa Catarina. Fátima Uchoa.
21: Um acórdão da sexta turma do STJ, questionado pelo MP, considerou por maioria dos votos que o relacionamento amoroso entre o réu e a vítima e o aval dos responsáveis por ela afastariam de forma excepcional a aplicação da súmula 593 do STJ e da previsão legal sobre estupro de vulnerável. O ministro Luiz Felipe Salomão lembrou que o STF tem jurisprudência pacífica no mesmo sentido do entendimento firmado pelo STJ, reconhecendo que é absoluta a presunção de violência nos crimes de estupro contra menor de 14 anos, sendo irrelevante o eventual consentimento da vítima. Para Salomão, ficou nítida a divergência do acórdão. Assim, admitiu o recurso extraordinário e determinou a remessa dos autos à Suprema Corte.
19: O número de vagas de aprendiz deve considerar todos os cargos de uma empresa.
18: A CLT determina um número equivalente a 5% dos postos de trabalho. Marla Lacerda.
22: Uma empresa de segurança foi condenada a pagar uma indenização de R$50 mil porque excluiu o cargo de vigilante do cálculo de vagas para aprendizes. A seguradora possuía mais de 2.700 empregados e apenas 4 aprendizes. Para os ministros do TST, o fato da atividade de vigilante ser considerada de risco, exigir idade mínima de 21 anos e porte de arma, não dispensa a inclusão do posto de trabalho nos cálculos para definir a cota. Isso porque a função também exige período de experiência para conseguir vaga no mercado de trabalho.
19: Justiça condena mais 6 envolvidos em esquema de tráfico internacional de drogas no porto de Salvador, na Bahia.
18: A ação foi proposta pelo Ministério Público Federal. Vanessa Pereira.
23: Segundo a denúncia, o grupo criminoso inseria cocaína em containers de cargas lícitas com destino à Europa, especialmente para a Holanda, Bélgica e Espanha, utilizando a estrutura portuária de Salvador, na Bahia. Os réus foram condenados pelos crimes de tráfico internacional de drogas, organização criminosa, associação para o tráfico, lavagem de dinheiro e falsificação de documento público.
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19: Uma boa noite.
18: E até amanhã.
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24: Eu sou Paula Groba.
25: E eu sou Humberto Pinheiro.
24: E estes são os destaques de hoje do Jornal do Senado, que começa agora.
25: Ação policial poderá ser mais rápida em casos de abuso infantil na internet.
24: Avança projeto que garante no SUS exames para detectar risco hereditário de câncer de mama.
25: Senador comemora a decisão do STF que derruba idade mínima na aposentadoria especial.
24: Boa noite.
25: Boa noite.
24: Na internet, um crime pode acontecer em segundos. Para acelerar o resgate de vítimas e a identificação de criminosos, avançou no Senado um projeto que autoriza a chamada ronda virtual.
25: A ideia é agilizar o acesso da polícia a dados de suspeitos na internet sem a necessidade de autorização judicial em situações de urgência. O repórter Bruno Lourenço traz os detalhes.
26: O projeto de lei legaliza expressamente a chamada ronda virtual, varredura policial automatizada em ambientes digitais para coletar
4: coletar arquivos de abuso. Outra inovação é que, em casos de transmissão ao vivo, o risco iminente à vida da vítima, as autoridades policiais poderão requisitar dados cadastrais e de conexão diretamente aos provedores de internet e aplicativos, sem a necessidade de esperar por uma ordem judicial prévia, como explicou a relatora, senadora Damares Alves, do Republicanos do Distrito Federal.
5: Nós vamos dar com esse projeto poder aos policiais de retirar imediatamente essa live do ar. Nós vamos dar poder com esse projeto que o agente policial, o delegado, imediatamente haja na hora de identificar uma imagem no mundo online de abuso de violência sexual contra a criança e adolescente.
4: O projeto cria ainda o crime de simulação de abuso por meio de inteligência artificial, punindo de 3 a 5 anos de reclusão quem criar imagens ou deepfakes realistas usando o rosto ou a voz de menores.
24: A violência contra crianças e adolescentes segue sendo um dos maiores desafios do país. Só nos primeiros meses de 2026, mais de 115 mil denúncias foram registradas, a maioria dentro da própria casa das vítimas.
25: O tema foi debatido em audiência pública no Senado. Repórter Lana Dias.
6: Os participantes citaram desafios como orçamento insuficiente e dificuldade de acompanhamento da vítima após o crime. Para a presidente da comissão, senadora Damares Alves, do Republicanos do Distrito Federal, o investimento em ações voltadas à proteção desse público é escasso.
5: Quando a gente pega o orçamento da União, a gente pega LDO dos estados e dos municípios e a gente procura a criança no orçamento de forma absoluta, a gente não encontra.
6: O Plano Nacional foi criado com o objetivo de desenvolver ações em eixos como prevenção, atendimento, responsabilização, mobilização social, estudos e pesquisas. A representante do Ministério dos Direitos Humanos e da Cidadania, Célia Carvalho Narras, explicou que o documento está em fase de revisão para abordar os diferentes contextos da infância no país. Mas além de atuar na prevenção, participantes ressaltaram a importância de promover acolhimento integral das vítimas depois das ocorrências.
24: E a violência contra mulheres trans acontece de forma tão frequente no cotidiano que muitas vezes deixa de ser reconhecida como violência.
25: Esse é um dos alertas de uma pesquisa do Instituto Data Senado, que pela primeira vez traz dados específicos sobre essa população. A reportagem é de Marcela Diniz.
7: A violência contra mulheres transgênero é cotidiana e acontece em casa, na rua, nos espaços privados e nos órgãos públicos. É o que mostra a edição de número 11 da Pesquisa Nacional de Violência contra a Mulher, do Instituto Data Senado e da empresa Nexus. Pela primeira vez desde 2005, o levantamento traz dados específicos sobre a experiência de trans e travestis. Muitas das 43 entrevistadas ao serem questionadas se sofriam violência, responderam a princípio que não. Mas as mesmas, quando perguntadas se já foram xingadas, mal atendidas ou hostilizadas pelo fato de serem quem são, aí a resposta era que sim, que sempre. O psicólogo do Data Senado, Rolf Hegger, comenta que esse resultado é preocupante porque aponta como agressões cotidianas acabam normalizadas no caso das mulheres trans.
8: Tem uma diferença entre o que a pessoa percebe como violência, que ela diz, não, sofri violência, mas quando a gente mostra as situações de violência, ela diz que sim. Então, o que a gente levantou como hipótese para isso é que a violência que ela sofre são constantes, são em todos os lugares, e isso acaba sendo normalizado.
7: 40% das mulheres trans e travestis sofreram agressões verbais, 17% físicas e 12% violência sexual. Os dados da pesquisa passarão a fazer parte do Mapa Nacional da Violência de Gênero, plataforma interativa do Observatório da Mulher contra a Violência do Senado, desenvolvido em parceria com a Organização Gênero e Número e com o Instituto Natura.
24: E avançou no Senado o projeto que garante às mulheres exames no SUS para detectar risco de câncer de mama hereditário.
25: Até 10% dos casos de câncer de mama são herdados da mãe, segundo a relatora da proposta, senadora Ivete da Silveira, do MDB de Santa Catarina. Repórter Márcio Maturana.
9: Está prevista, por exemplo, a análise do histórico familiar e a realização de exames genéticos específicos para identificar variantes associadas ao câncer hereditário. Até 10% dos casos de câncer de mama são herdados da mãe, segundo a relatora da proposta, senadora Ivete da Silveira, do MDB de Santa Catarina. Ela disse que a proposta combate desigualdades sociais.
10: Evidências indicam que o acesso a testes genéticos
1: e ao aconselhamento especializado permanece condicionado a fatores socioeconômicos como renda e escolaridade, o que limita sem efetivação e aprofunda a inequidade.
9: O projeto, que já foi aprovado pela Câmara e agora segue para a votação na Comissão de Assuntos Sociais do Senado, também determina medidas para ampliar a oferta de exames preventivos e reduzir o tempo de espera. Além dos exames, o SUS deverá oferecer aconselhamento genético em unidades próprias, conveniadas ou contratadas.
24: O senador Paulo Paim, do PT do Rio Grande do Sul, comemorou a decisão do STF que derrubou a idade mínima para aposentadoria especial em atividades insalubres. A corte considerou inconstitucional o dispositivo da reforma da Previdência de 2019, que fixava idades de 55, 58 e 60 anos, dependendo do tempo de exposição a agentes nocivos.
25: Paim afirma que a medida não é privilégio, mas uma forma de proteção à saúde dos trabalhadores.
24: Já a senadora Leila Barros, do PDT do Distrito Federal, destacou a expectativa positiva para a Copa do Mundo Feminina de 2027 no Brasil, afirmando que o torneio deve dar mais visibilidade ao esporte feminino e valorizar as atletas ainda frente a desafios e preconceitos.
25: Segundo ela, a competição também pode fortalecer o futebol feminino e incentivar outras modalidades praticadas por mulheres no país. O Mundial será entre 24 de junho e 25 de julho em Belo Horizonte, Brasília, Fortaleza, Porto Alegre, Recife, Rio de Janeiro, Salvador e São Paulo.
24: E por falar em Copa do Mundo, o esporte que mobiliza torcidas e une países também transforma vidas fora dos estádios. Praticado desde a infância, ele ajuda a prevenir doenças, melhora a qualidade de vida e contribui para manter crianças e jovens na escola.
25: Esses benefícios foram destacados em uma audiência pública da Comissão de Esporte do Senado. A reportagem é de Rodrigo Rezende.
3: A senadora Leila Barros, do PDT do Distrito Federal, presidente da comissão, afirmou que esse tema é fundamental para a melhora da qualidade de vida da população.
10: E quando falamos de esporte para toda a vida, falamos também de saúde pública. Estimular a atividade desde a infância até a terceira idade significa prevenir doenças, melhorar a qualidade de vida da população e contribuir para a sustentabilidade do sistema de saúde.
3: Stephanie Risk, doutora em cardiologia pela USP, mostrou pesquisas que apontam que a inatividade física é responsável por 9% de mortes prematuras em todo o mundo. Robson Aguiar, presidente da Confederação Brasileira do Desporto Escolar, ressaltou a importância do esporte no combate à evasão escolar.
11: 40% dos nossos alunos, eles repetem de ano, saem da escola por não ter algum incentivo. E o esporte faz exatamente o contrário. Você vai ver que mais de 80% permanece na escola devido ao esporte. Então, o esporte escolar é uma ferramenta fundamental para a educação.
3: O ministro do esporte, Paulo Henrique Cordeiro, destacou o papel social do esporte.
12: Porque o esporte é muito mais do que essa prática. O esporte é uma mudança fática de realidade socioeconômica. É uma mudança de vida.
3: De maneira geral, a OMS recomenda a prática para adultos de pelo menos 150 minutos semanais de atividades físicas. Para crianças e adolescentes, o ideal é a prática de 60 minutos de atividades por dia.
25: Com edição de Paula Groba e trabalhos técnicos de João Lira, o Jornal do Senado fica por aqui. Acompanhe agora as notícias da Câmara dos Deputados. Boa noite.
24: Boa noite e até amanhã.
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14: Comissão autoriza a venda fracionada de medicamentos pelas farmácias.
27: Avança a proposta que pune quem expuser crianças à violência doméstica.
14: Parlamentares aprovam inclusão de deficiências ocultas em documentos.
28: Boa noite. Projeto que institui documento com QR Code para identificar deficiências ocultas pode seguir para o Senado. A repórter Maria Neves tem os detalhes dessa nova identidade.
29: A Comissão de Constituição e Justiça da Câmara aprovou o projeto do deputado Capitão Alberto Neto, do PL do Amazonas, que institui a identificação civil nacional da pessoa com deficiência. O novo documento deverá adotar tecnologia de QR Code dinâmico com informações atualizadas sobre deficiências, inclusive as ocultas. Com a aprovação, o texto pode seguir para o Senado. De acordo com a proposta, o sistema permitirá que o beneficiário ou responsável atualize os dados sobre a condição de saúde da pessoa em tempo real. O objetivo da medida é garantir prioridade e segurança às pessoas com deficiência em atendimentos e situações de emergência. Na opinião da relatora na Comissão de Defesa dos Direitos das Pessoas com Deficiência, deputada Andréia Siqueira, do PSB do Pará, a utilização do QR Code dinâmico representa um instrumento eficaz para combater a invisibilidade social enfrentada por pessoas com deficiências ocultas.
0: Ao contrário de deficiências físicas evidentes, essas condições muitas das vezes não são reconhecidas ou compreendidas pela sociedade. Isso resulta em uma série de obstáculos no acesso ao direito e serviços. Em situações que exigem comprovação de condição especial, atendimento prioritário ou simples empatia no trato do cotidiano.
29: Deficiências ocultas ou invisíveis são condições de saúde que não são percebidas visualmente, como transtorno do espectro autista, deficiências intelectuais, doenças renais crônicas ou surdez parcial. A falta de sinais físicos óbvios frequentemente gera barreiras no acesso a atendimentos prioritários já garantidos por lei. Pelo texto aprovado, a identificação civil nacional da pessoa com deficiência não substitui a carteira de identificação nacional. A função do novo documento é facilitar o acesso a direitos e serviços específicos sem a necessidade de emissão de novos cartões físicos a cada mudança no quadro clínico do paciente. Da Rádio Câmara de Brasília, Maria Neves.
2: Saúde.
16: Comissão aprova a venda fracionada de remédios por farmácias e drogarias. A repórter Sofia Peçanha nos traz o debate sobre o tema.
17: A Comissão de Defesa do Consumidor aprovou o projeto que determina a venda de forma fracionada de medicamentos por farmácias e drogarias. O texto aprovado é resultado de 5 propostas analisadas em conjunto. A mais antiga delas, apresentada pelo deputado Jorge Sola, do PT da Bahia, em 2015. Elas alteram a legislação sobre o comércio de medicamentos. Atualmente, a fração de remédio já é permitida, mas não é obrigatória, o que faz com que a maioria dos consumidores ainda precise comprar caixas completas, mesmo quando utiliza apenas parte do conteúdo. O texto aprovado estabelece o fracionamento como uma exigência legal para medicamentos como antibióticos, analgésicos, anti-inflamatórios e antieméticos, que são remédios para náuseas e vômitos. O relator da proposta na comissão, o deputado Celso Russomano, do Republicanos de São Paulo, destacou que a medida visa reduzir o desperdício, evitar a automedicação e diminuir os custos para os pacientes.
18: Tal medida contribui para proteger a saúde e segurança da coletividade. A automedicação, o consumo de remédios fora da validade e ainda a potencial intoxicação de crianças no ambiente doméstico.
17: Além disso, o projeto prevê que o preço dos medicamentos fracionados siga regras específicas da Câmara de Regulação do Mercado de Medicamentos, para garantir que o consumidor não pague mais caro proporcionalmente por quantidades menores.
18: Entendemos que essa medida também beneficia sobremaneira os consumidores, pois evita que as farmácias aumentem indevidamente seus lucros na subdivisão de medicamentos.
17: Em caso de descumprimento, o infrator estará sujeito à penalidade de suspensão de vendas ou fabricação de produto, cancelamento de registro do produto ou cancelamento de autorização para funcionamento da empresa. O projeto gerou debate entre os parlamentares, principalmente sobre os desafios na adaptação das embalagens, no controle sanitário e nos custos operacionais para viabilizar a venda fracionada em larga escala. O deputado Gilson Marques, do Novo de Santa Catarina, chegou a apresentar um parecer alternativo para evitar o fracionamento.
19: Assim, acreditamos que a melhor solução para o referido problema seria adequar a posologia ao tempo de tratamento, sendo função das indústrias farmacêuticas produzir as embalagens e dispensá-las com a quantidade correta.
17: Mas a proposta que estabelece a venda fracionada de medicamentos foi aprovada pela Comissão de Defesa do Consumidor e seguiu para análise na Comissão de Saúde. Da Rádio Câmara de Brasília, Sofia Peçanha.
2: Segurança Pública. Comissão de Constituição e Justiça aprova penas para quem expor crianças à violência doméstica. Repórter Paula Bittar acompanhou a votação.
4: Uma proposta aprovada pela Comissão de Constituição e Justiça da Câmara prevê penas para quem expuser crianças e adolescentes a atos de violência doméstica. De acordo com o texto aprovado, o crime de violência doméstica praticada na frente de criança ou adolescente tem punição de 6 meses a 2 anos de detenção. E essa penalidade é aumentada em mais metade se o crime é praticado de forma reiterada ou se a criança ou adolescente estiver sob autoridade, guarda ou vigilância do agente ou da vítima. A relatora na comissão, deputada Cris Tonietto, do PL do Rio de Janeiro, ressaltou que a proposta reconhece que a violência doméstica tem um impacto grande sobre a criança, mesmo quando ela não é a vítima direta.
5: Ao conviverem com situações constantes de agressões físicas, verbais ou psicológicas, as crianças não apenas testemunham o sofrimento dos envolvidos, mas também internalizam esses comportamentos como modelos de relação interpessoal. Essa vivência traumática compromete o bem-estar emocional, afeta o desempenho escolar e pode desencadear transtornos psicológicos de longo prazo.
4: A proposta, que prevê penas para quem expuser crianças e adolescentes a atos de violência doméstica, ainda precisa ser analisada pelo plenário da Câmara antes de seguir ao Senado. Da Rádio Câmara de Brasília, Paula Bittar.
6: Justiça.
15: Comissão aprova a proposta que aumenta penas de crimes financeiros contra fundos de pensão. A repórter Silvia Munhato tem os detalhes.
20: A Comissão de Finanças e Tributação da Câmara aprovou o projeto que aumenta as punições para crimes financeiros que causem prejuízo a fundos previdenciários ou de pensão. As investigações da Polícia Federal relativas ao Banco Master têm apontado investimentos de fundos de servidores públicos estaduais em aplicações do Master em períodos em que elas já eram consideradas de alto risco pelo mercado. O autor da proposta, deputado Wellington Prado, do PSD de Minas Gerais, batizou a proposta de Lei Faria Lima, em uma referência à Avenida de São Paulo, onde estão sediadas várias instituições financeiras. Pelo texto, quem cometer esses crimes estará sujeito a penas de reclusão de 20 a 40 anos. A proposta também define que os crimes serão insuscetíveis de fiança, livramento condicional, anistia, graça e indulto. O relator, deputado Kim Kataguiri, do Missão de São Paulo, recomendou a aprovação do texto, lembrando que a legislação atual prevê penas de 2 a 12 anos para crimes contra o sistema financeiro.
21: O crime cometido por um agente público, aí que deixa de cumprir a sua obrigação para preservar o sistema financeiro e também a ordem econômico-financeira, né? E aí a gente está endurecendo bastante as penas em relação a esse crime, e também nós estamos endurecendo as condições de progressão de regime também.
20: A proposta determina que a progressão de regime, que é a transferência para regime menos rigoroso, como semiaberto, será mais dura para os crimes financeiros. Por exemplo, se o réu for primário, terá que cumprir pelo menos 70% da pena para ter direito. O projeto que aumenta a pena de reclusão para quem comete crimes financeiros contra fundos de pensão ainda será analisado pela Comissão de Constituição e Justiça. Depois seguirá para o plenário. Da Rádio Câmara de Brasília, Silvia Munhato.
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6: Transportes.
2: O relator das mudanças no Código de Trânsito Brasileiro apresentou o projeto reunindo sugestões de mais de 270 propostas sobre o tema.
15: Entre as alterações, o deputado Áureo Ribeiro sugeriu que adolescentes tenham permissão para dirigir
1: a partir dos 16 anos. Confira os detalhes com o repórter Murilo Souza.
6: A Comissão Especial da Câmara dos Deputados, que analisa mudanças no Código de Trânsito Brasileiro, poderá votar no próximo dia 7 de julho o parecer do relator, deputado Áureo Ribeiro, do Solidariedade do Rio de Janeiro. O texto consolida mais de 270 projetos de lei em um substitutivo. Entre os pontos mais relevantes do novo texto está a permissão para que jovens a partir de 16 anos possam dirigir. Pela proposta, os menores de 18 anos poderão obter habilitação na categoria B para dirigir carros em perímetros urbanos, das 5 horas da manhã até a meia-noite, desde que acompanhados por um adulto habilitado há pelo menos 2 anos. Para motos pequenas, de até 150 cilindradas, o jovem pode dirigir desacompanhado, mantendo as mesmas restrições de horário e local. A idade mínima para habilitação nas categorias profissionais D e E também cai de 21 para 20 anos. Segundo o relator, a medida busca reduzir a falta de motoristas no transporte de cargas e passageiros.
7: A medida visa ampliar o acesso dos jovens à habilitação, proporcionar maior autonomia para deslocamentos relacionados ao estudo e ao trabalho e permitir a formação gradual de condutores, inspirando-se em modelos adotados em outros países que admitem a condução por menores de idade mediante restrições e acompanhamento.
6: A CNH definitiva aos 18 anos será emitida de forma automática e gratuita, caso o condutor não tenha cometido infrações graves ou gravíssimas ou não seja reincidente em infração média. O texto cria um teto nacional para as taxas cobradas no processo de habilitação. R$ 30,00 para abertura e emissão da permissão para dirigir, em qualquer categoria, e R$ 50,00 para cada exame realizado, seja escrito ou de direção. Outra inovação é a possibilidade de o candidato optar por realizar o exame em veículos com câmbio automático. O projeto também estabelece regras para outros temas, como pedágios free flow, registro e autorização para patinetes e bicicletas elétricas, normas para veículos autônomos e proibição de radares ocultos sem sinalização ou estudos técnicos. A Comissão Especial da Câmara sobre Mudanças no Código de Trânsito Brasileiro retoma a análise da matéria no dia 7 de julho, às 2 horas da tarde. A expectativa é que a votação no plenário da Câmara seja no dia 8 de julho. Da Rádio Câmara de Brasília, Murilo Souza.
13: Trabalho.
28: A Câmara aprovou o projeto que estabelece piso salarial para biólogos. A repórter Maria Neves tem mais informações sobre o tema.
29: Em análise na Câmara desde 2013, o projeto que institui um piso salarial e condições de trabalho para biólogos do setor privado foi aprovado pela Comissão de Constituição e Justiça e pode seguir para o Senado. Pela proposta, o salário base da categoria será de R$ 4.685 para uma jornada de 40 horas semanais. O piso será corrigido pela inflação desde setembro de 2016 até a publicação da lei. Depois disso, o valor continuará sendo reajustado anualmente pela inflação. Segundo o relator, deputado José Rocha, do União da Bahia, com a correção, esse valor chegaria a R$ 6.749 em 2024. Na opinião do relator, a medida vai melhorar as condições de trabalho e conferir mais dignidade à profissão de biólogo.
8: Eu, como médico, sei bem avaliar o que representa o biólogo nas suas atividades, precisando de melhores condições de trabalho, precisando de melhores salários, e chegou a oportunidade. O PL deu a oportunidade para que essa classe tão importante na nossa vida possa realmente resgatar essa dignidade com um piso, com boas condições de trabalho e sempre estar prestando esses grandes e relevantes serviços à ciência brasileira.
29: O texto original do deputado Danley Hinterholz, do PSD do Rio Grande do Sul, abrangia também os biólogos que atuam no setor público. No entanto, o relator na Comissão de Finanças e Tributação, deputado Duarte Júnior, do Avante do Maranhão, alterou a proposta. Ele argumentou que um projeto de lei do Congresso não pode estabelecer regras para servidores públicos. Pela Constituição, essa atribuição é do chefe do executivo, seja federal, estadual ou municipal. Assim, a medida aprovada vai valer apenas para biólogos de empresas privadas ou públicas contratados por meio do regime da consolidação das leis do trabalho, com carteira assinada. Quanto às condições gerais de trabalho, o projeto aprovado determina que o regime de plantão da categoria será de, no máximo, 12 horas diárias. Desse período, uma hora será destinada ao repouso e à alimentação. O trabalho noturno será a jornada realizada entre 22 horas e as 5 horas do dia seguinte. A remuneração nesse período será pelo menos 20% maior. A proposta estabelece ainda que as horas extras terão 50% de acréscimo e o adicional de insalubridade será gradual. O grau mínimo terá um aumento de 10% sobre o piso, o médio de 20% e o grau máximo de 40%. Já o adicional de periculosidade será de 30%. No entanto, o texto prevê que os adicionais de insalubridade e de periculosidade não podem ser pagos simultaneamente. O biólogo terá de fazer a opção por um dos dois. Da Rádio Câmara de Brasília, Maria Neves.
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9: Meio Ambiente.
10: Câmara analisa a proposta que amplia incentivos fiscais e tributários para a cadeia de reciclagem. Saiba mais com o repórter José Carlos Oliveira.
11: O setor de reciclagem poderá ganhar incentivos fiscais não contemplados na reforma tributária de 2023. O tema é analisado na Câmara dos Deputados por meio de proposta de emenda à Constituição já aprovada na Comissão de Constituição e Justiça e com futura análise em comissão especial. O relator, deputado Alex Manente, do Cidadania de São Paulo, explica que a intenção é estabelecer um regime fiscal que beneficie operações com resíduos e materiais destinados à reciclagem, reutilização e logística reversa.
12: O efeito da reforma tributária no material reciclado é muito perverso. São 300% de aumento, o que inviabiliza a reciclagem no país. E o governo, o poder público, tem obrigação de estimular com que a sustentabilidade, a reciclagem seja uma realidade para poder minimizarmos os efeitos ambientais tão danosos para toda a população. Por isso, estamos trabalhando essa PEC para que o imposto seja revisto do material reciclável e, consequentemente, teremos sustentabilidade no nosso país.
11: Na prática, a proposta busca garantir que a tributação sobre material reciclado seja menor do que a aplicada ao material original, dando assim um diferencial competitivo para o setor. O texto tem o apoio da Associação Brasileira de Resíduos e Meio Ambiente. Dados da ABREMA mostram que em 2024, cerca de 7 milhões de toneladas de resíduos secos foram destinados à reciclagem no Brasil, equivalentes a 8,7% dos resíduos gerados no período, um percentual ainda bem abaixo em relação às metas da Política Nacional de Resíduos Sólidos. O texto original da proposta é do deputado Arnaldo Jardim, do Cidadania de São Paulo, que prevê benefícios para toda a cadeia da economia circular, incluindo catadores de materiais recicláveis e empresas recicladoras e de logística reversa, responsáveis pelo retorno dos materiais ao consumo da população. Da Rádio Câmara de Brasília, José Carlos Oliveira.
28: Termina agora o Jornal Câmara dos Deputados, produzido pela Rádio Câmara, com trabalhos técnicos de Alain de Souza e apresentação de Val Monteiro e Márcio Aquilissardi. Uma boa noite para você.
10: A Voz do Brasil volta amanhã. Boa noite.
23: 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Boa noite.

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0: Formada em Direito pela Universidade Estadual do Tocantins em 2016, a jovem Dalet Borges Messias foi aprovada no último concurso público do Tribunal de Justiça do Estado do Amazonas e tomou posse no cargo de juíza de carreira. Com uma trajetória histórica, Dalet Messias concluiu sua graduação no curso de Direito da Unitins, no Campus Palmas, num período de 4 anos e meio, em vez dos 5 anos previstos. E agora, depois de 10 anos formada, ela segue colhendo os frutos do seu empenho. Da cidade de Gurupi, no Tocantins, a magistrada conta que o desejo de seguir por esse caminho se apresentou cedo, quando ela ainda tinha 15 anos. E após entrar no curso de Direito da Unitins, a juíza Dalet Messias seguiu obstinada a realizar seu sonho, sabendo que aquele era apenas o ponto de partida. Antes de assumir efetivamente suas funções na comarca para a qual foi designada, a magistrada deverá então concluir o curso de formação inicial em agosto deste ano.
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0: 3 mil localidades rurais em todo o país desde 2023. Segundo o ministro das Comunicações, Frederico de Siqueira Filho, a chegada do 4G amplia o acesso a serviços essenciais, como educação à distância, telemedicina, serviços bancários e plataformas governamentais. Com a expansão, moradores de distritos, assentamentos e comunidades tradicionais ganham mais oportunidade de comunicação, acesso à informação e fortalecimento da economia local. Antônio Neves para a Unitins FM.
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0: e concorrência no seguinte. 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

0: Olá você, bom dia, agora 5:01.
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0: Olá, você, meu amigo, você, minha amiga, 5:01 agora, aliás, 5:02, estamos chegando para mais um programa Alvorecer, tá na hora do nosso momento de fé, tá na hora de versículo do dia, a inspiração da manhã e ainda a nossa oração da manhã.
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0: Versículo do dia de hoje está no livro de Filemon, capítulo 1, versículo 4. Abra a sua Bíblia. Esse versículo diz: sempre dou graças a Deus, lembrando-me de você nas minhas orações.
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0: No livro de Filemon, capítulo 1, versículo 4, Paulo expressa sua gratidão a Deus, lembrando-se continuamente de Filemon em suas orações. Esse pequeno versículo encerra uma mensagem poderosa sobre a importância da gratidão e da intercessão na vida cristã. Ao afirmar que sempre dá graças a Deus, Paulo destaca o papel central da gratidão. A gratidão nos conecta com o coração de Deus, reconhecendo sua bondade e fidelidade em nossas vidas. Nossas orações não devem ser apenas uma lista de pedidos, mas também um espaço para expressar gratidão por tudo que ele já fez. O fato de Paulo lembrar-se de Filemon nas suas orações é um testemunho do valor da comunhão no reino de Deus. Orar pelos outros é uma forma concreta de expressar amor, demonstrando que não pensamos só em nós mesmos, mas também nos preocupamos com o que os outros precisam. Assim somos desafiados a seguir o exemplo de Paulo, cultivando um coração grato e dedicando tempo em oração pelas pessoas em nossas vidas, que possamos lembrar-nos uns dos outros diante de Deus, construindo laços de amor e comunhão que refletem a essência do Evangelho. Que a gratidão e a intercessão sejam marcadas distintivas de nossas jornadas de fé, à medida que crescemos juntos na graça e no conhecimento do Senhor. Portanto, meu amigo e minha amiga, que nós possamos estar sempre orando pelos nossos irmãos. Olha, reserve momentos para agradecer a Deus pelas pessoas em sua vida. Reconheça as bênçãos e desenvolva um coração grato, fortalecendo a sua conexão espiritual. Priorize a oração pelos outros. Siga o exemplo de Paulo ao incluir regularmente as necessidades dos outros em suas orações. Busque estar presente na vida dos outros, compartilhando alegrias e desafios. A comunhão no reino de Deus se manifesta através do apoio mútuo e da oração uns pelos outros. Olha que maravilha, meu amigo e minha amiga, que nós possamos todos os dias lembrar de Paulo, né? Intercedendo por Filemon, que nós também possamos estar intercedendo pelos nossos queridos. Agora são 5:06. Feche os seus olhos agora e vamos falar com Deus.
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Querido e amado Deus, bom dia, Senhor. Bom dia ao Espírito Santo de Deus. Bom dia ao nosso Salvador Jesus Cristo. Pai amado, mais uma vez, graças à sua bondade e à sua misericórdia, nós estamos aqui mais uma vez neste novo dia. Hoje é uma quinta-feira, dia 25 de junho do ano de 2026.

novas. Todos os dias ela nos dá aquela confirmação que muitas vezes a gente acaba esquecendo, deixando de lado, mas ela vem para edificar, ela vem para transformar o nosso coração todos os dias. Muito obrigado, Pai amado, Pai querido, pela oportunidade que o Senhor nos concede mais uma vez de estar aqui vivendo este novo dia. Obrigado pela vida. Obrigado pelo pão, pela água. Obrigado pelas pessoas que oram por cada um de nós. E que o Senhor possa transformar o nosso coração para que ele seja cada vez mais temente ao Senhor, chegando ao ponto desta humildade de poder orar por outras pessoas. Senhor, abençoe o meu irmão e a minha irmã que agora está comigo nesta oração da manhã. Que o Senhor possa trazer a tua paz e guiar os seus passos. Que a tua luz ilumine o seu caminho e que ele ou ela experimente a plenitude do teu amor. Ó Deus, capacita-o a crescer em graça e a refletir a tua glória todos os dias. Os conduza, Pai, mais uma vez. Cuida agora da nossa vida, cuida agora do nosso trabalho, do nosso lar, dos nossos amigos, dos nossos irmãos. Essa é a nossa humilde oração para o dia de hoje que nós pedimos e agradecemos em nome de Jesus. Amém, Senhor.

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0: 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Chegou, chegou, chegou, chegou.
1: Oi, Lavieira, bom dia!
0: O nome da emoção chegou. Chegou, chegou, chegou, chegou.
1: Oi, Lavieira, bom dia!
2: Aí, só pra afirmar, né? Só pra afirmar. Tem que colocar duas vezes, né, rainha?
3: É, claro.
2: Então bora! Bom dia, bom dia, bom dia, bom dia, bom dia, bom dia!
4: Bom dia!
2: Acorda, Brasil! Olha a hora, gente, olha a hora! 5:15, 5:15 agora! Começou o nosso programa! Já estamos juntos mais uma vez, eu, você e a Unitins.
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2: É a nossa Unitins, então ó, bora meu compadre, bora minha comadre, bora pra cima, né? Tá na hora, bora, bora, bora, bora, bora, bora.
5: E bora se levantar, que a vida precisa de tudo de pé.
2: É desse jeitinho, vamos pra cima, pra mais um dia, graças a Deus, né? Brasil venceu, né? Brasil venceu bem, tá classificado. Agora vem a fase mata, né? Não é mata-mata não, viu, meu povo? Não é mata-mata não, é só mata. Aí perdeu, tá fora, né? A próxima fase agora da Copa do Mundo, viu? Agora se segura no sofá aí, meu amigo, se segura. Bora pra cima. Ótima manhã pra você que acorda com a gente, você que se liga na programação da nossa Unitins, a mais ouvida do Tocantins, aquele abraço pra você. Seja muito bem-vindo, seja bem-vinda. Mais um dia graças ao nosso bom Deus, né? Feliz da vida por estar aqui. Gratidão a Deus pela vida, gratidão a Deus por estar respirando em mais um novo dia, mais uma quinta-feira. Vamos pra cima, né? Ô doidinho, ei rapazinho, não mexe aí no computador do Deus e Mar não, viu? Se o Deus e Mar souber que você tá mexendo aí nesse computador, você não viu a plaquinha aí? Tem uma plaquinha aí dizendo não mexa sem autorização, viu doidinho? É, né rainha? Não mexa sem autorização. Chega aí, doidinho, bora acordar o povo, vem pra cá. Isso, esse microfone aí. Bora acordar o povo, tá na hora.
6: Hora de acordar, negada. 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
2: Agora eu quero ver, agora eu quero ver quem que vai ficar aí, ó, cochilando com preguiça de levantar. Se é que tinha uma galera animada ontem, viu? Tinha galera animada ontem. Eu ouvi aí uma carreata pela vitória do Brasil, viu? É, tinha uma galera ontem que tá animada. Eu não sei se levantaram já, viu? É, eu acho que é meio difícil, acho que é meio difícil. Mas vamos lá, turma. Ó, quem tiver com preguiça de levantar, só me avisa aí, viu? Ó, baldinho de água e também choquinho nele, choquinho nela. É, quem mandou ir comemorar o jogo do Brasil? Não tá na hora de comemorar ainda, hã? Não tá na hora, vamos comemorar só o Hexa, né? Vamos comemorar o Hexa, aí sim, aí vamos pras ruas, vamos fazer igual a Argentina, né? Fazer igual a Argentina, quando ganhou a Copa lá do Catar, parou o país, né? Parou o país, vamos esperar, calma, calma, pezinho no chão, né? Não precisa dessa loucura. Dá bom dia, Zé.
8: Bom dia.
2: Isso.
8: Bom dia.
2: Dá bom dia, Joãozinho.
8: Bom dia, bom dia, bom dia.
2: Mariazinha, cadê você, menina?
9: Bom dia,
2: Léo Vieira. Oi, bom dia, bom dia, bom dia, bom dia pra você que acorda com a gente, você que se liga na programação, aquele abraço, obrigado pelo carinho da audiência e da companhia no nosso programa Alvorecer. Bom demais ter você por aqui, viu?
10: Bom dia, Léozinho.
2: Opa, até me assustei. Bom dia, minha comadre. Como é que tá? Tudo bem? Tudo certo? Obrigado pela audiência, pela companhia, viu? Vamos acordando todo mundo. Ah, o pessoal que trabalha cedo, o pessoal que virou a noite trabalhando de plantão, aqui a gente desperta todo mundo bem cedinho.
4: Bom dia.
2: Você que tá na lida, ó.
4: Bom dia.
2: Aos meus amigos aí da saúde, um abraço, bom trabalho. Aos médicos, as médicas, enfermeiros, enfermeiras. Ao pessoal aí, os vigilantes, né? Os guardas noturnos. Abração pra todo mundo. Bom dia, bom dia. Pessoal aí também da segurança pública municipal, estadual e federal, ó. Bom dia, bom dia. Pra quem já tá na lida também, pra quem já tá no curral, já tirando leite, bora lá, bora tirar leite, viu? Bezerrinho tá berrando. Olha aí, bora lá, meus amigos. Tá na hora de tirar leite, bezerrinho já tá berrando. Ao pessoal no curral, aquele abraço, bom dia aos trabalhadores rurais, pessoal das lavouras, né? Quem acorda cedo, vai pra lida. Um abração, pessoal da agricultura, né? Pessoal aí da alimentação também, os padeiros, padeiras, confeiteiros e confeiteiras, as boleiras, né? Meus amigos vendedores de lanches, um abraço. Pessoal, os trabalhadores nos frigoríficos também, já se preparando, preparando aí, aliás, já estão entregando, né? Já estão entregando a carne essa hora. Abração aí aos meus amigos trabalhadores nos frigoríficos, pessoal do caminhão fazendo a entrega, né? Os caminhoneiros também já na lida, na estrada. Aquele abraço, bom dia, felicidades para todo mundo, viu? Aos meus amigos e minhas amigas frentistas, um abraço, bom dia, bom dia. Aos motoristas de ônibus, de coletivo, transporte coletivo de Palmas, motoristas e passageiros, aos taxistas, mototaxistas, aos motoristas de aplicativos e motorubers, aquele abraço pra todo mundo, viu? Bora pra cima, a quinta-feira chegou pra você, ó, bom dia, bom dia.
3: Bom dia, bom dia. Chegou a quinta-feira.
2: É, chegou a quinta-feira, pode comemorar. Hoje é dia 25, gente, né? Dia 25, viu, Dona Maria?
4: É,
2: o meizão já vai findando aí, viu? Dia 25 de junho de 2026. Hoje é dia do contonete, sabia? Contonetezinho, da limpadinha na. A limpadinha na orelha, tá? Hoje é dia. Aí, só pra você lembrar, só pra lembrar, não quero dizer nada.
4: O quê? Não
2: é, só lembrar que hoje é dia do contonete, tá bom? Dá uma caprichada aí. Olha, hoje também é dia do imigrante, hoje também é dia mundial do marinheiro, né? Dia mundial do marinheiro, parabéns a todos pelo seu dia. E hoje também é dia mundial dos Beatles, né? Aí, dia 25 de junho, maravilha. Tamo juntos, tá? Mandar um super abraço pro meu parceiro, meu amigo Ailton Vieira, já tá ouvindo a gente, viu? Tá ouvindo a gente. Abração pra você, Ailton, tudo de bom, viu, meu querido? Já vou ouvir seu áudio aqui. Obrigado, Ailton Vieira. Gente boa, gente finíssima. Tamo juntos, ó, 5:22, 5:22. Gente, já vou trazer notícia boa, viu? Já vou trazer notícia boa pra você participar do programa Alvorecer Feito pra Você. 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
4: É,
2: 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Repetindo, 6399156234. Atola o dedo aí nesse WhatsApp, eu quero ver esse canal aqui, ó, bombando, viu?
9: Atola o dedo, isso, que eu quero ver o canal aplaudir.
2: Fala comigo, bebê! Então bora que o nosso programa já está no ar.
10: 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Aqui, o caipira para pra ouvir o modão.
2: Aô, Bruno e Marrone! Pra começar bem, hein?
4: Eu te

0: Vamos que vamos, começamos o nosso programa Alvorecer. Gostou, rainha? Agora são 5:27, 5:27. Para você ligado, aquele abraço, obrigado pela companhia, pela audiência, manda a sua mensagem. 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E aí, ó, se você mandar outro café, você não vai participar, você não vai concorrer, viu? É, se você mandar outro café aí, você não vai concorrer, tá? Tem gente fazendo gracinha, viu, Dona Maria?
1: Rapaz,
0: e quem manda o nome de outro café não concorre. Então bora. Trazer aqui as primeiras mensagens do programa. Vamos lá, deixa eu ver quem tá comigo, deixando mensagens. Deusvaldo, direto do Estadão de Goiás, tá dizendo: bom dia, meu amigo Leoveira, gostaria de ouvir André e Andrade, Pássaro Sem Ninho. Vai ouvir, meu querido, abraço. Ô, Perigosão da Dois, bom dia, meu querido. Olha ele aí,
2: bom,
0: ó.
2: Bom dia, amigo Leoveira.
0: Chapeuzinho vermelho.
2: Um alusão pra essa turma toda, pra o Sobe e Desce, Maria Carneiro, Nilson Moreira, seu Mauro Nora de Quatro Filhos,
0: Isso,
2: Armadosa.
0: Tudo bem.
2: Índio Velho, pezinho pra frente, pezinho pra trás.
0: Maravilha. E quem mais?
2: Maria Lira.
0: Ah.
2: Taquara Sul.
0: Certo.
2: Sulani Jojo.
0: Quem
2: Zé
0: mais?
2: Da Boca, Zé Japão.
0: Ó.
2: E pra todo esse povo bom.
0: Maravilha, meu querido.
2: E pra Maria Helena. Minas Gerais.
0: Marcelena. Marcelena.
2: E a música?
0: Qual é?
2: Solevante Solani.
0: Ah.
2: Saudade da minha terra.
0: Ó,
2: ou é Belmonte Amaraí? Onde esses dois?
0: É Belmonte Amaraí. Saudade da minha terra. Vai pra você já, viu? Obrigado, meu amigo. Perigosão da Dois. Felicidades, querido. Pra você, tudo de bom. Belmonte Amaraí, vai pra você já. Obrigado, tá? Felicidades. O meu amigo Deusvaldo mandou ali, Deusvaldo José de Moura. E o café, Léo, é Café Santa Clara. Valeu, meu querido. Pronto. Já está concorrendo, viu? Está concorrendo. Agora são 5:29, 5:29.
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2: Bem, estamos de volta. Excelente manhã para você. Obrigado pela sua audiência e a sua companhia. Bora para cima, né? Bora. Pensamento positivo, sorrisão no rosto. Bora lá.

0: Olha a hora, gente, olha a hora, 6:35 agora, estamos de volta com o seu programa Alvorecer aqui.
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2: Hoje é sexta-feira.
0: É não, menino.
2: Ah, não, hoje é quinta.
0: Calma, rapazinho, calma, você parece que tá igual doidinho, rapaz. Tá igual o doidinho. Ele chegou aqui falando pra mim que era sexta-feira hoje o doidinho. Acredita?
3: O quê? Não acredito.
0: É, eu falei, calma, doidinho, calma, hoje é quinta-feira, rapaz. Uai, mas o Brasil não ganhou ontem, não era... Diz que hoje era sexta-feira e seria feriado. Falei, rapaz, você tá doido, é, rapaz? Tá doido? Rapaz, o doidinho, né? E aí, viu, gente? Aí o doidinho chega daquele jeito, né? E aí fica ali no computador do Deusimar, mexendo por ali. Rapaz, olha, ele até saiu do estúdio, até saiu. Só é falar dele, ele já saiu, foi lá fora, foi beber água, né? Beber água, pra dizer outra coisa. Ei, doidinho! Bora, bora, bora, bora! E aí, gente, olha, então vamos lá, falando com você, o melhor ouvinte do mundo, né? 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Bora lá, deixa eu trazer mais recadinhos, mais mensagens aqui. Falar com o Luiz, alô Luiz.
4: Bom dia, Leveiro.
0: Bom dia.
4: Olá, camarada do Sol 3, aqui, pedimos.
0: Fala, Luiz.
4: Com o Minas, qualquer um andando.
0: Qualquer uma.
4: Minha esposa, meu filho.
0: Pronto,
4: meu
0: pai,
4: meu irmão. Pra vocês na rádio aí, bom dia.
0: Bom dia, meu querido. Deixa eu ver qual que nós vamos tocar pra você dos Gargantas de Ouro, Milionário e José Rico. Qual é que nós vamos tocar pra ele, produção? Deixa eu ver. Memória Esquecida? Ah, Memória Esquecida, pode ser, né? Pode ser Memória Esquecida, então bora organizar pra ele aqui, o meu amigo Luiz, cadê a moda? Memória Esquecida, essa é boa aqui do Milionário José Rico, né? Bom demais, tá no jeito, viu, meu compadre? Abração pra você, obrigado e boa sorte aí no dia de hoje, que as coisas boas possam, aliás, que os bons ventos, né, possam soprar aí na sua quinta-feira, viu? Edson Moura tá dizendo, bom dia, Léo, toca aí pra mim As Borboletas com as Irmãs Freitas. Um abraço, meu querido, obrigado pra você, um abração, tudo de bom, felicidades, tá bom? Olha o chofezão da estrada, tá na estrada, ô Lenilson?
5: Bom dia.
0: Tá na estrada.
5: Cuida,
0: é, meu amigo. Bora. Vamos que vamos.
5: Vamos pra cima.
0: Isso aí.
5: O Brasilzão ganhou, né?
0: Ganhou
5: Brasil,
0: bem.
5: 3-0.
0: É verdade.
5: Doideira.
0: Oi.
5: Se você toca pra nós aí.
0: Qual é?
5: O vinagre de um ladrão. Beleza?
0: Certo.
5: Agradecer pra toda a galera que tá ligada da sintonia aí, pra todos os ouvintes. E vambora pra cima. Cuida que eu já tô na estrada, né, Wilson? Tô aqui na correria já do dia a dia. Quintou.
0: Valeu.
5: Bora. Abençoado pra todos. Tchau, obrigado.
0: Valeu, meu querido. Abração pra você, felicidades, ó. Abração pra ele, Lenilson, chofezão da estrada, já tá agarrado. Quem mais comigo? Alô, bom dia.
6: Bom dia, Léo Ferreira.
0: Bom dia.
6: Ferreira.
0: Opa.
6: A música aí, Milionário Zé Rico, Canarinho do Peito Amarelo.
0: Ó, tudo bem.
6: Ofereço aqui pra minha esposa, Luzinei, vai pra Dona Irani, Dona Rita de casa, Creunice lá em Silva Nova, Dona Divina, Jane Silva, Casal Raiz, Suladiva Juju, Sobe Décimo, Malfina, Milão da Cerâmica, Raul Mato, Josa, Carlão, Dona Divina, Genivan, e pra toda a galerinha da animação que há a ser, pra não esquecer de ninguém. Também vai pra minha amiga Isabel.
0: Quem mais?
6: No Jaú.
0: Quem mais?
6: Também pra Dona Rosa Batista aí no Taquaral.
0: Muito bem, valeu Valeriano, um abração meu querido, obrigado, viu, quem mais?
1: Bom dia, meu amigo Léo Vieira.
0: Bom dia, meu amigo.
1: Léo, toca pra nós aí, o Tia Dois Sampaio, quatro cantos da casa. O Alonzão hoje vai pra Quinta do Leite, Sebastião Cândido, Roseli Cabeleiro, Benoni Ribeiro, na Barra de Aroeira, e todos que estão ligados na Unitins FM, bom dia, boa quinta-feira pra todos nós, bora, bora.
0: Valeu, meu querido, abração pra você também, felicidades, um abraço, viu? Bom dia! Olha aí, chegando moda boa no nosso programa. Alô!

0: da moda boa demais, hein? Gostou, rainha da moda?
1: É claro.
0: Gente, olha, agora são 5:47, 5:47. Pra você, ó, cafezinho, ô Mariazinha.
2: Léo Vieira, não tá na hora da gente tomar um café?
0: Tá, tá na hora, já tava até estranhando, você aí caladinho, não falava nada, ah, que é isso, hein? Tá aqui, ó, cafezinho, alvorecer, cafezinho, alvorecer feito pra você, que maravilha, né? Bom demais ter você por aqui hoje, gente boa, gente fina, tem muita gente por aqui, viu? Ô Mariazinha, tem muita gente por aqui, fazendo parte do programa.
3: Bom dia, Lezinho. Olha, tudo bem?
0: Olha,
3: você,
0: gente.
3: Eu amo você.
0: Olha ela, a filhinha da Divânia, a Tayane, né? Tayane, filhinha da Divânia, gente. Olha que vozinha mais gostosa, gente. Olha aí, ó.
3: Bom dia, Lezinho. Ó, tudo olha. Bem? Você, eu amo você.
0: Eu amo você. Ô, Tayane, ó. Beijinho do titio pra você, viu? Abração pra mamãe, abração pro papai, todo mundo, toda a família aí, viu? Seja bem-vinda ao nosso Alvorecer, que agora tem sua vozinha por aqui, no nosso sistema, viu? Obrigado, obrigado, obrigado. Gente, ó, tem informação, tem informação, tem informação. Olha, o governo do Tocantins assinou ontem, quarta-feira, dia 24, a ordem de serviço para a reforma e ampliação da Escola Estadual Agrícola da David Aires França, né? Em Arraias. O investimento é de mais de 3,5 milhões de reais e tem como objetivo melhorar a infraestrutura da unidade referência na educação, né? Do campo e também na formação técnica em agropecuária. Olha, as obras incluem pintura, reforma de banheiros, manutenção dos telhados, adequações elétricas para climatização, construção de novos dormitórios, ainda instalação de caixa d'água e a implantação de sistema de combate a incêndio. A escola atende atualmente 246 estudantes, sendo 112 em regime de internato, né? E segundo o governo, a revitalização vai proporcionar melhores condições para estudantes e profissionais da educação. A unidade também se destaca pelos resultados educacionais e pela formação de mão de obra qualificada, recebendo alunos de diversos estados, viu, gente? A obra integra o projeto Obra Toda Semana, que promove melhorias na rede estadual de ensino. Legal, bom demais, né? Bom, mas bom mesmo. Agora são 5:50, 5:50. Seguimos aqui o nosso programa Alvorecer. 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É, você pode levar um super kit Santa Clara. 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Alô, Vilonei, fala, meu querido.
4: Bom dia, bom dia, bom dia, meu amigo Léo Vieira.
0: Bom dia. Vilonei
4: da Guatinga, Tocantins. Estamos aqui agora, o Léo tomou um cafezinho, vamos lá, hoje. Léo da Rua, minha bichinha, Maia, legal, eu. Carro Morena, cuidando da BB Serena, Deus e Mar, Jota, Júnior, PP do Rádio, Galveira, que é você para todos aí da Rádio. Numa boa quinta-feira, Deus abençoe, nós tudo. Léo, mas eu voltei pra cá de 2-1, 3-0, deu certo, 3-0. É isso aí.
0: É 3-0, meu querido.
4: Você desce no computador, então não é rapaz do braço aqui, tá dando. É 5:20 já na hora que você entrou. Oh. 5:11.
0: Pronto, deu certo, meu querido. Deu certo. Wesley, tudo bem, meu querido? Bom dia.
5: Muito bom dia, Léo, bom dia a todos os ouvintes da Rádio Unitins FM. Daqui quem fala sou eu, Wesley Amaral. Meu amigo Léo Vieira, você pode tocar para nós onde é Edson Wilson. E a música que você toca se chama É Amor Demais, eu fiz para você, para todos que tiveram essa programação. Te desejo uma excelente quinta-feira. Fique com Deus, tudo de bom. Um forte abraço, até amanhã. E cafezinho para nós, Léo Vieira.
0: Muito bem, tá aqui, meu querido.
5: Que minha cunhada Josefa está lá em Duaré, lá no grupo, ouvindo.
0: Ah, tá ouvindo a gente lá?
5: Fazendo caminhada, ouvindo seu programa pela internet, meu.
0: Abração pra ela, viu? Ó, cafezinho pra você, cafezinho pra ela também, obrigado. Edson Hudson, amor é amor demais, né? É amor demais, vou procurar ela aqui agora, tá? Abração pra você, meu amigo Wesley Amaral, gente, boa gente finíssima. A Rosa tá com a gente também, Deus abençoe a sua casa e a sua família. Bom dia, Léo, bom dia, minha querida, um abraço, tá bom? Nossa amiga Rosa, já ouvindo o nosso programa Alvorecer, né, Rosa? Obrigado, tá? Abração pra você, felicidades e uma quinta-feira cheia de coisas boas. Quem mais, quem mais, quem mais? Ela, Márcia Helena. Bom dia, minha amiga.
1: Bom dia, com alegria, Leozinho Vieira. Amanheceu, quinta-feira boa, graças a Deus, mais um dia. Isso. Ei, Leozinho, aqui por cá continua frio e chuva. Ah, frente fria que veio do sul, veio pra cá, congelou tudo. Mas tá bom, vamos esquentar com cafezinho Santa Clara, né, Leozinho?
0: Cafezinho Santa Clara hoje, isso, pronto.
1: Agradeço aí, você, ó. Onde você lembrou da musiquinha que nós pedimos,
0: é,
1: música
0: verdade.
1: Boa, né?
0: Tocamos ela, tocamos.
1: E eu vou pedir outra hoje, eu vou pedir Rick Renner. Negativo, positivo.
0: Ó, negativo,
1: isso.
0: Positivo.
1: Aquele negocinho assim que sai fogo.
0: Isso.
1: Vou mandar pro Negão do Leite Derramado, vou mandar pro Evanildo Lobo, pra Evinha Ferreira, Sargento Carvalho, e vou mandar também pra Rita Abreu, Rita de Castro, ô, comadre, lá vai moda pra você, comadre. E pra aquelas maritacas lá no Barra do Arueira. Leozinho, pra você.
0: Oi.
1: Também, ó.
0: Obrigado, querida.
1: Cheiro e queijo, tô
0: pra você
1: ouvindo,
0: também.
1: Tô ligada, obrigada pela música de ontem, Leozinho, obrigada.
0: Valeu, valeu, Marcelino, um abraço, tudo de bom, tá? Uma quinta-feira maravilhosa, Brasil venceu bem o nosso Brasil, né? É, 3-0, Marcelina, abração, minha querida. Já tá no jeito, vou tocar já pra você. Rick Renner, negativo, positivo. Ô Wesley, eu não encontrei a que você falou do Edson Hudson, por isso eu vou tocar Por Te Amar Assim, tá bom? Do Edson Hudson, na verdade é do Marlon e Maicon, mas o Edson Hudson regravaram. Essa música ficou muito legal, eu vou tocar porque é uma romântica também, viu Wesley? Vai pra você já, tá bom, meu querido? João Bonaldo tá com a gente aqui, tá dizendo, ó, tá na hora do Café Santa Clara, Léo, parabéns. É, você acertou o placar do jogo, 3-0, é, acertei. João Ivonaldo Noleto tá aqui concorrendo o kit Santa Clara, viu, João? Tá concorrendo o kit Santa Clara, abração, meu querido, pra você, felicidades aí, tudo de bom, tá bom? Você...

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Muito bem, minha amiga. São 6:10. Está no ar o nosso Motivação para um Dia Melhor. O título desta mensagem: O Bom Pastor, Nosso Guia e Protetor. E aí, quando nós vamos para a Bíblia, lá nós vamos no livro de Salmo 23, né? Que é um salmo muito conhecido, aliás, um versículo bíblico muito conhecido, Salmo 23, versículo 1, que diz: O Senhor é o meu pastor, nada me faltará. Muita gente gosta de usar esse versículo, né? E às vezes eu penso que esse versículo ele tem que ter uma pequena mudança. É, não que eu queira tirar ou colocar algo na Bíblia, né? Não mude nada na Bíblia, mas que nós temos que trazer para a nossa vida. E aí, quando nós trazemos esse salmo para a nossa vida, ele diz assim: olha, para mim, ele diz assim: O Senhor é meu pastor e não me faltará. Porque muitas vezes falta, né? Muitas vezes falta alguma coisa na nossa vida, mas Deus não falta. Olha, é uma grande verdade que quando entregamos a nossa vida nas mãos do Senhor, nada nos faltará. Nós somos como ovelhas que seguem o bom pastor e nele depositamos toda a nossa confiança, certos do seu amor que nunca falha. Em seus braços encontramos um refúgio seguro, um lugar onde o medo não tem vez e a paz transborda em nossos corações. Ele vai à nossa frente, desbravando caminhos e nos livrando dos perigos que se escondem nas trilhas da vida. Olha, mesmo quando as sombras da morte parecem nos cercar e o vale se torna escuro e assustador, não precisamos temer. O pastor está conosco, com a sua vara e seu cajado, nos guiando e nos protegendo de todo o mal. Ele enfrenta as forças que tentam nos derrubar, garantindo que estejamos sempre protegidos sob a sua guarda. Reconhecemos que, por nós mesmos, somos frágeis e indefesos, como presas fáceis para os desafios que surgem na nossa vida. Sozinhos, sabemos que não conseguimos chegar ao fim da jornada. Mas nele e com ele, sim, nós podemos confiar plenamente que nós iremos chegar. Ele nos guiará com segurança, mesmo nos momentos mais incertos, e nos levará a pastos verdejantes e águas tranquilas. E se por acaso cairmos e se a vida nos levar a um lugar tão

profundo que pareça impossível levantar, ele estará pronto para nos atender e para nos estender a mão também. O nosso Salvador não desiste de nós, jamais. Ele fará de tudo para nos socorrer, nos levantar e nos restaurar. Olha, nada mais importante quando estamos nele, pois ele já nos libertou das amarras do inimigo. Olha, sabemos que estamos salvos, somos ovelhas do bom pastor, e essa certeza nos enche de esperança e alegria. Olha, meu amigo, minha amiga, que essa verdade habite no seu coração. Nós somos amados, protegidos e guiados por um pastor que deu a sua vida por nós. Que a cada passo possamos sentir a sua presença e a segurança de que ele e com ele a nossa jornada é de vitória e de paz eterna. Portanto, confie nele, pois ele é fiel para cumprir todas as suas promessas e nos levar ao lar celestial. O Samuel Loya vai cantar uma canção falando sobre isso. O nome dela é Nada Me Faltará. Vamos ouvir essa canção para concluir a nossa mensagem. Eu desejo para você uma quinta-feira abençoada. O bom pastor está com você onde quer que você vá. Acredite nisso.

0: Muito bem, muito bem. Daí o trio Parada Dura, Zeneto e Cristiano no nosso programa Alvorecer, feito pra você, ó. Agora 6:23, 6:23. Pra você ligado, aquele abraço, ó, cafezinho Santa Clara hoje, viu? 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Nós vamos dar esse presentão pra você, ouvinte, do nosso programa Alvorecer, tá bom? Você que participa aqui no Alvorecer, fica ligado aí que você pode se dar muito bem na programação de hoje, tá bom? Então, falar nisso, vamos pra lá, produção, vamos lá pro nosso WhatsApp, falar aqui com os melhores ouvintes do mundo. Alô, alô, alô, bom dia.
1: Bom dia,
0: meu amigo.
1: Está dando pará.
0: E aí, Johnny Fran?
1: Escalada do Norte.
0: Como é que tá, meu querido?
1: Brasil ganhou 3-0.
0: É, Brasil mais venceu.
1: Um gol. Ah. Foi passado as pernas, mas tá bom. Pro carro, rapaz. Isso. Manda uma música aí pra nós.
0: Qual é?
1: Bruno e Marrone aí, Chora as Rosas.
0: Chora as Rosas?
1: Com a Nelson, Célio, Fernando, Willi, pra todos os ouvintes aí.
0: Bacana, meu querido.
1: Pra mim, pra esposa. Tudo de bom.
0: Valeu, valeu, valeu. Um abração pra vocês no Estadão do Pará, curtindo o nosso programa Alvorecer. Obrigado. O Iris, né? O Iris tá aqui, tá dizendo bom dia. Olha, quero participar dos kits Santa Clara. O café feito para toda a família é o Café Santa Clara. O Iris dos Santos, né? Falo aqui do Centrão do Taquari. Valeu, meu querido. Abração, ó. Tá concorrendo, viu? Concorrendo. Aguarda aí. E no finalzinho do programa, quem sabe você pode faturar, viu? Obrigado pela companhia, pela audiência. Tudo de bom. Vamos lá. Mais um recado. Deixa eu ver. Goiano. Fala, meu querido. Bom dia.
2: Bom dia, Léo.
0: Opa.
2: Eu tô ligado.
0: Obrigado, meu querido.
2: Quinto. Ô, Léo, se possível.
0: Ah.
2: Só pega um antigone pra nós.
0: Qual é, meu querido?
2: Pode ser o Belmonte Baraí, Velha Canoa.
0: Velha Canoa.
2: Espargane, Simone, Sônia, Assis, Mão de Cola. Raimundinha lá do Tocantins.
0: Maravilha.
2: Do Rio do Sono, desculpa.
0: Certo, meu querido.
2: Tamo junto, Nego Duro, ótima quinta.
0: Valeu, meu querido.
2: Até amanhã.
0: Abração, tudo de bom, obrigado. Marcos também tá aqui. Fala, Marcos.
3: Bom dia, meu amigo. Léo
0: Vieira. Bom dia, meu querido.
3: Sertaneja, quintou, Leozão.
0: Isso.
3: Brasil pra frente. Eu falei pra você que era 3-0. Meu palpite foi 3-0, deu certinho. É pra ser mais.
0: Pode errar com não.
3: Tem uma marcação dessa do Brasil mais lapada. Em comemoração ao Jogo do Brasil, põe canarinho do peito amarelo.
0: Canarinho do peito amarelo.
3: Assim, Milionários é rico, né?
0: Milionários é rico. Isso,
3: aí.
0: Exatamente.
3: Essa música aí, rapaz, sonada, apaixonada. Lembrado dos canarinhos aí. O símbolo do nosso Brasil, o canarinho, né?
0: É, exatamente. Cadê verdade.
3: O negão do leite derramado? Tá vendendo leite aonde? Né? E o perdão, perdão. Tomador de lapada de caninha sertaneja com buchado de bode, mocotó. Tudo bom pra vocês, satisfação, luz divina pra você, obrigado por tudo.
0: Valeu Marcos, um abraço, meu querido, felicidades, viu? Agora são 6:26, 6:26, vem aí as previsões para os signos, tá na hora.
4: De 21 de março a 20 de abril.
0: Olha, o céu favorece romances mais maduros, criatividade e vínculos que oferecem segurança sem apagar sua individualidade. Você pode perceber com mais clareza quais relações sustentam a sua essência e quais dependem apenas de intensidade passageira, né? Ao mesmo tempo, expectativas emocionais exageradas podem gerar frustrações, viu? Observe atitudes antes de criar certeza, viu? Áries. Olha, os números da sorte são 13, 23 e 49 e a cor para hoje é violeta.
4: Atenção, Touro, de 21 de abril a 20 de maio.
0: Questões familiares e emocionais pedem mais acolhimento e honestidade interna, viu? É, o trígono entre Vênus e Saturno favorece a estabilidade afetiva e sensação de proteção emocional, principalmente em vínculos construídos com confiança. Porém, emoções antigas ou idealizações silenciosas podem dificultar sua clareza, tá? Olha, nem toda saudade representa desejo de retorno, tá bom, Touro? Os números da sorte para hoje, anota aí, são 01, 03 e 12. E a cor é amarelo-ouro.
4: E agora, os astros falam pra você que é de Gêmeos, de 21 de maio a 20 de junho.
0: Atenção, Gêmeos, olha, conversas importantes ajudam você a compreender melhor o valor das relações sinceras, ok? O dia favorece trocas maduras, reencontros e decisões emocionais mais conscientes. Ainda assim, cuidado com interpretações precipitadas ou expectativas irreais sobre amizades e projetos futuros, tá bom? Olha, o céu pede menos ansiedade mental e mais escuta verdadeira, tá bom, Gêmeos? Os números da sorte, anota aí, são 13, 40 e 58, e a cor para hoje é preto.

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5: Muito bem, estamos de volta. Excelente manhã pra você. Boa quinta-feira. Bora, hein? Pra cima!

0: Olha a hora, gente, olha a hora. 6h36 agora no seu programa Alvorecer, feito pra você. Já estamos de volta.
1: Galera, hoje é quinta-feira, hein? Quintou!
0: É, Mariazinha, quintou. Quinta-feira boa. Cafezinho pra quem tá ouvindo a gente agora, viu? Cafezinho, cafezinho pra quem tá ouvindo o programa Alvorecer, feito pra você. Não esqueça que hoje nós temos aí um super kit Santa Clara, viu, gente? Pois é, só mandar mensagem de texto respondendo a pergunta seguinte, ó. Qual é o café que é feito com carinho para toda a família? Claro que é o café Santa Clara, viu? Então manda aí mensagem, nome completo para você concorrer no finalzinho do programa, tá? 6h36. Gente, olha, tivemos aí um terremoto, né? Um terremoto de magnitude 7.2 e 7.5 que atingiram a Venezuela nesta quarta-feira ontem, né? Provocando momentos de pânico em Caracas, viu? E em outras regiões também do país. Os tremores também foram sentidos na Colômbia e foram seguidos por 20 tremores secundários, né? Segundo informações divulgadas pelo Serviço Geológico dos Estados Unidos e posteriormente pela presidente interina do país, a Delcy Rodrigues. O número de feridos e mortos ainda é desconhecido, né? Mas o USGS, né, informa que, com base nos dados dos terremotos, né, e tipo, né, do também da e no tipo de estruturas comuns na região, é provável que tenha ocorrido aí um desastre de grande proporção, viu, gente? Incluindo aí muitas vítimas e danos externos também, tá? É, meu amigo, vamos saber daqui a pouquinho, vamos saber dos números, né? Aí, portanto, esse terremoto, a gente está vendo nas redes sociais várias e várias imagens, né? Que deixou aí prédios, né? Destruídos, né? Olha aqui, ó, hotel desaba, um hotel que desabou também, dá para ver nas imagens internas desse hotel que as pessoas desesperadas correndo, né? E ali caindo forro, caindo teto, aquela, que loucura, gente, que loucura, né? Muito bem, agora são 6h38, assim que nós tivermos atualização dessa notícia, né? Com questão de feridos ou se, que com fé em Deus não terá mortos, né? A gente espera que não, mas qualquer coisa a gente traz os números para você aí na programação da nossa Litins, tá bom? Agora 6h39, 6h39. Falar da informação aqui do estado do Tocantins, né? Que a rota da pecuária chegou nessa quarta-feira ao município de Natividade, no sudeste do estado, né? Com uma visita técnica à agropecuária Barroca, propriedade referência na bovinicultura, né? De cria, a ação reuniu produtores rurais para apresentação de tecnologias e estratégias voltadas ao aumento, né? Da produtividade e a melhoria da qualidade do rebanho. Durante a programação, os participantes conheceram práticas como desmama precoce de bezerros, inseminação artificial em tempo fixo, nutrição de precisão e manejo do rebanho. A iniciativa é promovida pelo governo do Tocantins por meio da SEAGRO, em parceria com órgãos e instituições do setor agropecuário. A expedição segue até sexta-feira, percorrendo propriedades que adotam modelos inovadores na pecuária de corte. O objetivo é levar reconhecimento ao campo, incentivar a troca de experiências e fortalecer o desenvolvimento sustentável da agropecuária aqui no Tocantins. Olha que coisa boa, né? 6h40, 6h40 agora, vamos lá, a gente tem um montão de amigos e amigas para falar com a gente, rapaz. Jane Silva, como é que tá por aí, minha amiga? Deixa eu ver como é que tá aí o clima. Parece que o céuzinho tá nublado, olha aí, rapaz. O céuzinho tá nublado, hoje não tá aquele céu azul não, né, Jane? Hoje o céu não tá azul aí em Portugal, pois é, tá meio nublado, né? E ela diz aqui, bom dia, Léo Vira, bom dia, amigos e ouvintes, abençoada quinta-feira para todos nós. E hoje nós temos um clima bom de 21 graus e com chuva, viu, Léo? Abraço para você, Léo Vira, obrigado, minha querida, casal Raiz também, pro Domingão, Carlão, Baixinho das Redes, o Raimundinho das Arnos, o Sobe e Desce, Valeriano, Rodrigão, pra Cíntia, pra Dona Rita de Cássia, pra Ana, atleta, pra Simone, o Goiana em Barrolândia, pra toda a turma galera da animação, Cantinho da Amizade, mensagens da Poliana, e que venha o próximo jogo do Brasil, Léo Vieira, é isso aí, minha querida, que venha o próximo jogo da seleção brasileira, provavelmente na segunda-feira, às 14h, hein, gente, vamos ter que dar um bico no trabalho na segunda-feira, viu? Vamos dar um bico no trabalho porque tem seleção brasileira e aí já não pode mais perder, né? Se perder, vem embora pra casa. Um abraço, minha querida, obrigado, tudo de bom, tá? Silvinha também tá aqui, tá dizendo bom dia, Léo. Ótima quinta-feira para todos nós, né? O café feito com carinho é Café Santa Clara, Silvinha Alves. Deixa eu colocar você aqui no sorteio, viu, Silvinha? Já coloco você no sorteio também. Obrigado, viu, minha querida? Bom dia para você, Gabrielzão também, para toda a família. Obrigado pela audiência, a companhia. Ô, comadre Rita, tudo bem, minha querida? Bom dia.
2: Bom dia,
0: comadre. Bom dia, minha comadre.
2: Compadre, toca pra mim, por favor, Descida.
0: Qual é? Descida?
2: Com o milionário José Rico.
0: Modão, hein?
2: Vai pra comadre Marcelena, nas Minas Gerais. Vai pra Olindina, pra Brígida.
0: Certo.
2: Pra Jane Silva, Sussu no Refúgio do Amor.
0: Maravilha.
2: Dona Valdete, Baixinha das Redes.
0: Isso.
2: Daniel, Iago Júnior.
0: Maravilha,
2: quem mais?
0: Sobe e desce.
2: Carlão Bonitão, Nilson Moreira,
0: uhum.
2: Vai pro seu Valeriano aqui no Porto Nacional, pro Pedrão, seu Jacques ali no Santa Rita, seu Turrica, esposa e todos que estão na escuta do seu programa.
0: Maravilha, querida.
2: É, um cheiro com Paléo, bom trabalho
0: pro
2: senhor, viu? Bom dia.
0: Bom dia, obrigado, viu? Um abração pra você. Ó, vou tocar com o Leonardo Eduardo Costa, porque eu já toquei o Milionário Zé Rico, tá bom? Mas vou tocar com o Leonardo Eduardo Costa, vai pra você já já, minha comadre, um abraço, viu? Baixinho das Redes!
3: Bom dia, Léo Vieira,
0: bom dia, Léo Vieira,
3: Baixinho da Rede, Léo Vieira.
0: E aí, campeão? Léo Vieira,
3: mandar um alô pra toda a galera aí, pra toda a galera que curte o raio, pra toda a galera que curte esse lindo e maravilhoso programa que eu vou dizer.
0: Muito bem, meu querido.
3: O programa que mexe com você.
0: Léo
3: Vieira, mandar um alô pra Gabriela, pro Bruno Henrique.
0: Aham, quem mais?
3: É, pra Cleide Fonseca.
0: Cleide.
3: Jane Silva, lá em Portugal.
0: Jane Silva.
3: Meu amigo Mauro, da comunidade de São Pedro.
0: Isso.
3: Meu amigo Carlão Bonitão, da região. Meu amigo Zé da Jumenta.
0: Maravilha.
3: A toda a galera que curte o lindo e maravilhoso programa. Mandar um
0: obrigado,
3: alô,
0: querida.
3: Pro Domingão, pro Sobe e Desce. Pra
0: isso.
3: Toda a galera que tá curtindo o programa e gosta do Baixinho da Rede.
0: Maravilha.
3: Tamo junto, Léo Vieira. Léo Vieira, toca aquela cantiga pra nós, rapaz.
0: Qual é? Diz aí.
3: Aquela
0: diz
3: cantiga
0: aí.
3: De Zezé de Camargo e Luciano. Linda. Valeu, Léo Vieira. Baixinho da Rede, Léo Vieira, tamo junto, Baixinho da Rede.
0: Valeu, meu querido, abração pra você, tudo de bom, Baixinho das Redes, gente boa, gente finíssima com a gente aqui, ele mandou o nome dele aqui pra concorrer também, o Kit Santa Clara, tá concorrendo, meu querido, boa sorte pra você, tá?
4: Positividade.
0: Vamos lá, gente, de positividade, olha que hoje o seu coração seja preenchido de paz, esperança e coragem para seguir em frente, tá? Mesmo que os desafios apareçam e eles vão aparecer, olha, lembre-se de que Deus nunca abandona quem caminha com fé, tá? Acredite nisso. Acredite, Deus nunca abandona quem caminha com fé. Esta quinta-feira pode trazer boas surpresas para a sua vida. Acredite nisso, pensamento, cabeça erguida e positividade na sua vida.
4: Positividade.
0: Zezé de Camargo e Luciano. Ei, baixinho, segura que a moda tá saindo agora.

0: Tá moda boa demais, Leonardo Eduardo Costa.
1: Alô, alô, você que é de Câncer, de 21 de junho a 21 de julho.
0: Muito bem, olha, autoestima, segurança emocional e necessidades afetivas ganham destaque, viu? O céu favorece escolhas mais sólidas e relações capazes de transmitir estabilidade e acolhimento. Olha, porém, confissões, aliás, confusões ligadas ao futuro ou excesso de idealização pode gerar insegurança momentânea, tá? Valorize aquilo que demonstra consistência no cotidiano, tá bom, Câncer? Os números da sorte, anota aí, são 02, 43 e número 52, 52, 02, 43 e 52, e a cor é azul.
1: Atenção, leoninos, chegou a hora do seu horóscopo, de 22 de julho a 22 de agosto.
0: Muito bem, olha, Vênus em seu signo, em harmonia com Saturno, fortalece a sua autoconfiança e ajuda a construir vínculos mais maduros e verdadeiros, tá? Você transmite magnetismo e estabilidade emocional ao mesmo tempo, ainda assim o céu pede cuidado com expectativas irreais ou necessidade excessiva de validação, tá? Olha, o seu valor não depende da aprovação de ninguém, tá bom? Os números da sorte para o dia de hoje são 13, 40 e 49 e a cor é azul esverdeado.
1: Atenção, virginiano e virginiana, de 23 de agosto a 22 de setembro.
0: Olha, emoções silenciosas pedem mais acolhimento e discernimento. O dia favorece a cura emocional, encerramento de padrões antigos e fortalecimento interno por meio de relações seguras e confiáveis. Olha, algumas idealizações podem começar a perder força, revelando verdades importantes sobre seus vínculos e necessidades afetivas reais, tá bom? Atenção para os seus números da sorte hoje, 03, 18, número 45, e a cor é amarelo. Música.

0: da moda linda demais, Rio Negro e Solimões, na programação do nosso Alvorecer. Intervalo rapidinho, hein? Já já voltamos.
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3: A aula magna da pós-graduação Lato Sensu em transtornos do neurodesenvolvimento foi realizada neste mês, em junho, pela Universidade Estadual do Tocantins. A especialização foi estruturada para capacitar profissionais das áreas de saúde e educação que atuam nos municípios tocantinenses, ampliando a capacidade de atendimento, diagnóstico e o acompanhamento de pessoas neurodivergentes. O curso é ofertado em parceria com o Conselho de Secretarias Municipais de Saúde do Tocantins e a Escola Tocantinense do Sistema Único de Saúde, e tem o apoio da Fundação de Amparo à Pesquisa do Tocantins e do Governo do Estado. Ao todo, foram disponibilizadas 252 vagas e a pós-graduação terá duração de 12 meses. Carga horária de 360 horas e será ofertada na modalidade híbrida. Também podem participar profissionais graduados em áreas como medicina, enfermagem, psicologia, fisioterapia, serviço social, terapia ocupacional, fonoaudiologia, pedagogia e licenciaturas afins.
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0: Tudo bem, tudo certo, pessoal. Estamos de

0: Olha a hora, gente, olha a hora. 7:05, 7:05, já estamos de volta com o seu programa Alvorecer, feito pra você.
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2: Eu Alveira, já tomou o café.
0: Como é que é, Estelinha? Como é que é, Estelinha, Estelinha, Estelinha? Como é que é? Cadê Estelinha? Cadê ela? Cadê? Olha que legal, bora tomar um cafezinho, Estelinha, bora aqui, ó, cafezinho Alvorecer. Ei, cafezinho gostoso, né? Cadê a Tayane? Cadê a Tayane, filha da Adivânia? Cadê ela, princesinha? Aqui, ó.
3: Bom dia, Lezinho, tudo bem?
0: Tudo bem,
3: você,
0: princesa.
3: Eu amo você.
0: Eu amo você. Ei, Tayane. Legal, é sempre bom, né, gente? Aliás, eu amo crianças, viu, gente? Eu amo crianças, meu sangue é muito doce pra criançada, viu? Ó, ó. Legal, coisa boa, né? À toa que Deus me deu um montão de menino, viu? Deu um montão de menino, porque eu gosto de criança. Ai, ai, ai. Gente, ó, vamos lá então, deixa eu trazer, tem muitas mensagens aqui, muita gente querendo participar do sorteio, é do kit Santa Clara, né? Antônio Fonseca, tá dizendo bom dia, meu amigo Leoveira, olha, se tiver, é como manda aí no mesmo lugar. Eu acabei de tocar com Rio Negro e Solimões, ele pediu aqui com João Menino Marciano, mas toquei com Rio Negro e Solimões, viu? Tá dizendo, ó, ofereço pros meus vizinhos, na chácara Ubaubau, né? Nascimento e o Léo, para toda a galera da rodoviária, aqui é Antônio Fonseca. Muito bem, meu querido, valeu. A música já saiu, mesmo sem eu saber que você tava pedindo, né? Mas já saiu com o Rio Negro e Solimões. Valeu, valeu, valeu. Olha aqui a Divânia tá dizendo ótimo dia, Leozinho, aqui já na luta também, né? Com muito frio, olha, gente, tá friozinho em Taquaruçu, hein? Aliás, em Palmas também, né? Em Palmas eu tava, aí eu fiquei imaginando, Taquaruçu e Palmas tá assim, né? Palmas tá desse jeito, Taquaruçu deve tá uma delícia, né? Tem que dormir com edredom e com ventilador e ar-condicionado desligado, né? Tem que desligar tudo e ainda pegar um edredom, viu, Dona Maria? Taquaruçu nesse tempo, friozinho é gostoso, viu? Friozinho é bom, né, Adivânia? Um abraço, viu, minha querida? Tudo de bom, você ouviu aí a princesinha? A princesinha agora faz parte da criançada do Titio Léo, viu? Faz parte aqui da criançada, Tayane. Legal demais, né? 7:07, 7:07. Daqui a pouquinho nós vamos cantar parabéns aos aniversariantes do dia, tá? Manuel, tudo bem, Manuel? Bom dia.
4: Vida.
0: Opa.
4: Bora, meu amigo, bora, quinta-feira.
0: Isso, bora pra cima.
4: Se toca uma música, meu amigo, pra nós ouvir. E o Negro Solimões.
0: Qual é?
4: O Sola da Bota.
0: Sola da Bota. Acabei de tocar uma deles, viu?
4: Nosso Brasil.
0: Brasilzão ganhou.
4: 3-0, bom demais, né?
0: Bom demais, meu querido. Graças a Deus, né? Obrigado, viu? Obrigado pela companhia, pela audiência. Quem mais tá comigo aqui? Alô, alô, bom dia.
5: Bom dia, meu amigo Léo Vieira.
0: Bom dia, meu amigo.
5: Léo Vieira, tô passando por aí para lhe pedir uma música.
0: Qual é a moda?
5: Manda aí pra mim. Zezé de Camargo e Luciano, Serafim e seus filhos.
0: Serafim e seus filhos.
5: Eu quero dizer pra vocês aí, pra minha esposa Maria de Jesus, minha irmã Terezinha.
0: Tudo bem.
5: Irmã Jessi, Alcimar, o Capitão Guimarães, Capitão Adelio.

0: Robertão, uai, você tá com um kit legal aí, né? Aliás, você tá com um café legal aqui, o Café Santa Clara, olha aí, o cara já é consumidor já, né? Já é consumidor do Café Santa Clara, coisa boa, maravilha. Deixa eu ver quem mais tá comigo aqui, deixando um recadinho, tá dizendo bom dia, aqui é o Milquiades, é isso? Milquiades Campos, um alô especial para nós aqui, estou aqui no Tapetão Preto, né? Tapetão Preto ligado sempre. É, manda alô especial pra galera de Aparecida do Rio Negro e o café, Léo, é Café Santa Clara, muito bem, vou colocar seu nome já já, tá, meu querido? Aliás, eu vou agendar você aqui, você não tá agendado aqui ainda não, tá? Deixa eu agendar seu nome aqui, pronto, agora sim, agora você tá agendado, você vai poder acompanhar as nossas postagens aí também, viu, querido? Um abração, já vou salvar seu nome aqui, já salvar pra poder a gente colocar seu nome também no sorteio de logo mais, tá bom? O Pedro Bispo tá dizendo, ó, Santa Clara é o café que é feito com amor, né? Pra toda a família. Quero o herói da velocidade, milionário Zé Rico. Sou o Pedro Bispo de Souza, Aureni 3. Muito bem, mais um que vai também concorrer aqui. Obrigado, viu, meu querido? Um abração pra você, tudo de bom, felicidades. Quem mais? Quem mais? Comigo, mensagem de áudio, bora ouvir?
1: Bom dia. Passando aí pra pedir uma música.
0: Qual é a moda?
1: Maria Mendonça, Estrelinha.
0: A Estrelinha?
1: Olha aí. Especialmente pra você.
0: Certo.
1: Lila, Caju, a mãezinha dele lá no São Francisco, a irmã de Lila.
0: Aham.
1: Adriana,
0: Maria. Quem mais?
1: Aham. E quero você fala um sonho pra mim, que eu sonhei com o ovo. Significado desse sonho, quero que você fale pra mim. E o café é Santa Clara.
0: Certo, minha amiga. Café Santa Clara, muito bem, é isso aí, tá certinho, viu? Ô Rosa, mais um sonho, né, Rosa? Mais um sonho da Rosa. Rapaz, a Rosa tá sonhando muito, viu, Dona Maria? Rosa tá sonhando muito. Agora sonhou com ovo, foi, Rosa? É, sonhou com ovo. Dá pra descrever mais ou menos o que você tava fazendo com esse ovo? Tava fritando, tava cozinhando ovo, como é que é? Fala pra gente aí direitinho o sonho, viu, gente? Fala pra gente o sonho. O ovo tava na ninhada, como é que é? Descreve um pouquinho aí pra gente buscar nos astros aí o que significa, viu? Esse sonho seu aí, tá bom, Rosa? Mais um abraço pra você, obrigado pela companhia, pela audiência, tá bom? Viu, gente? Sonhou, dormiu e sonhou? Não sabe o significado? Tá encabulado? Manda pra gente aqui que nós vamos trazer o significado do sonho, tá bom? Quem mais tá comigo aqui? O Edson Moura tá dizendo café, Léo, é Santa Clara. Muito bem, deixa eu colocar aqui, já salvar ele pra gente mandar, colocar ele também no sorteio, viu? Deixa eu ver quem mais aqui, tá dizendo bom dia, Léo Vieira, aqui é a Patrícia de Porto Nacional, passando para lhe desejar uma ótima quinta-feira e também para responder que o melhor café da região é Café Santa Clara. Muito bem, tá aqui, ó. Já vou agendar você, manda o nome completo, viu? Parece que não tem o seu nome completo aqui, não. Ah, não, tá aqui, Patrícia, né? Patrícia Lima, pronto, já tá salvo aqui também e vai estar concorrendo aí o nosso kit, é o Super Kit Santa Clara, viu, minha amiga? Um abraço para você, tudo de bom. Dá tempo de colocar mais um áudio aqui, deixa eu ver, mais um áudio. Vilonei já coloquei, a Lu mandou só bom dia, né, Lu? Bom dia pra você também, minha amiga, obrigado. A Lu só mandou bom dia pra gente, vamos lá, deixa eu ver quem mais mandou pra gente aqui mensagem de áudio, mensagem de texto. Deixa eu colocar o Zacarias. Zacarias, tudo bem, meu querido?
2: Bom dia, companheiro Léo Vieira.
0: Bom dia, meu amigo.
2: Aqui é o Zacarias Martins de Gurupi, passando para solicitar a melodia
0: Qual
2: Deus
0: é?
2: E Eu no Sertão.
0: Deus Victor e Eu no Sertão.
2: E Léo, eu ofereço para o delegado de polícia e poeta também, lá de Tocantinópolis, o doutor Tiago Daniel de Moraes, bem como a professora Consola Brito. Ofereço também para o meu amigo, o poeta e professor André Gouveia, lá do Centro Educacional Fé e Alegria Frei Antônio, em Tocantinha. Também para o professor Cláudio Bento, que está aí em Palmas, e o Jonas Amaral, do Portal do Amaral. Um grande abraço do Zacarias Martins.
0: Muito bem, Zacarias. Um abraço, querido, para você também. Obrigado pela sua audiência e participação no programa Alvorecer. Tá na hora, produção? Olha, tá passando a hora, 7:13, né? 7:13. Então vamos lá cantar parabéns aos aniversariantes do dia. Olha, hoje nós estamos vivendo uma quinta-feira, dia 25 de junho de 2026. Hoje é dia do contonete, né? Já falei sobre o contonete lá no comecinho do programa. Né? Hoje é dia do contonete, só para lembrar, viu, gente? Só para lembrar que hoje é dia dele. Olha, hoje também é dia do imigrante, hoje também é dia mundial do marinheiro, também dia mundial dos Beatles, tá? Os nascidos no dia 25 de junho pertencem ao signo de Câncer.

e são regidos pelo elemento água. Elas se destacam por sua profundidade, sensibilidade, intuição aguçada e forte intuição protetor com quem ama, né? Olha, costumam também ser muito ligadas à família, valorizam laços afetivos e duradouros. E agora nós vamos para o Facebook, Léo Vieira, para a página Alvorecer também, para a gente mandar os parabéns. E os famosos, que hoje tem muitos famosos, é completando mais um ano de vida. Então nós vamos dar os parabéns para você agora. Ó, felicidades hoje para o João Batista, aniversariando nessa data. Parabéns para ele, muitos anos de vida. Rosinalva Glória, tá aqui também aniversariando. Só tô achando errado aqui, um erro aqui na quantidade de anos, tá, Rosa? Parece que tá errado aqui esse seu Facebook, não sei. Mas tá aí, os parabéns, viu? Parabéns pra você, tudo de bom. A Ilma também tá aniversariando hoje, felicidades pra ela, tudo de bom. Rosângela Souza também é aniversariante do dia de hoje. O Carlos Ribeiro também tá aniversariando, parabéns pra ele. Glória do Nascimento também tá aniversariando hoje. Olha a minha cunhada, mais uma cunhada aniversariando hoje, a Elivânia Rodrigues, deve estar ouvindo a gente agora ali no setor Santo Amaro. Cunhada, um abraço, viu? Felicidades pra você, muitos anos de vida. E os famosos hoje aniversariando: João Carlos Martins, o pianista e maestro brasileiro, parabéns pra ele. Luiz Carlos Veloso, ator brasileiro, também tá aniversariando hoje. Fabiano Augusto, ator, apresentador e radialista, né? Parabéns ao Fabiano Augusto. Aliás, ele fez muita propaganda para Casas Bahia, né? Foi o garoto propaganda há muito tempo, né? O Fábio Augusto, ele é ator, apresentador e radialista, parabéns para ele. Alan Severiano, jornalista, inclusive apresenta jornal hoje da Rede Globo. Alan Severiano, parabéns para ele, felicidades. A Mauri Maggi, né? A ex-atleta Mauri Maggi, de salto à distância, né? Parabéns para ela, felicidades. A Fernanda Lima, atriz, modelo e apresentadora brasileira, também tá aniversariando hoje, parabéns a Fernanda Lima. Hugo Bonemer, ator, também tá aniversariando hoje. A Maria Bopp, atriz brasileira, também tá aniversariando nessa data. E o Pietro Fittipaldi, automobilista, tá aniversariando nessa data. Pietro Fittipaldi, parabéns. Gente, a todos os aniversariantes do dia de hoje, você que tá me ouvindo, que não teve o seu nome mencionado, mas que hoje tá soprando velinhas, né? Receba o nosso abraço e parabéns!

Felicidades a todos os aniversariantes dessa data de hoje, que você receba muitos abraços, muitos presentes e, claro, muitos e muitos anos de vida, saúde e paz para você sempre, tá bom? Felicidades, ó, parabéns.

0: essa linda canção da nossa eterna rainha da sofrência, né? O de Paulo e Paulina e a Marília Mendonça, a estrelinha. Gostou, rainha?
1: É claro.
0: Cafezinho pra você, ó, cafezinho pra quem tá ouvindo a gente, obrigado pela companhia, pela audiência, tudo de bom. Gente, ó, vai mandando mensagem aí, Deus Mazão já chegou ali, já pegou papel, a caneta, já tá anotando o nome de todo mundo que tá mandando mensagem aí pra concorrer o Super Kit Santa Clara, mais um, hein, mais um. Se eu não me engano, da última vez que nós fizemos aqui, quem ganhou foi a Ivanilde Lobo, né? Da última vez que nós fizemos foi a Ivanilde Lobo, Deus Mazão tá confirmando ali, e hoje pode ser você, viu? Pode ser você hoje que vai levar aí o Super Kit Santa Clara, vem uns produtos bacana aí, viu? Vem uns produtos, não é só café, viu, gente? Não é só café, fica ligado. Então manda mensagem pra cá, pra você já concorrer esse Super Kit Santa Clara. Elisângela, não faz isso comigo não, Elisângela, não faça isso não. Deixa eu ver, gente, parece que é um beijozinho com carne de sol. Deixa eu ver, deixa eu só olhar de leve
2: bom
0: aqui.
2: Bom dia, porque, bom dia, Leozinho.
0: Olha, ó, judiano.
2: Olha, um beijozinho com...
0: Ó.
2: Carne de sol e queijo.
0: Ave Maria, é demais.
2: Cafezinho
0: saindo
2: também.
0: Ó, cafezinho saindo agora, também. Ah, minha amiga.
2: Pra você, tô por cá. E quintou, né?
0: Quintou, minha amiga. Faz o seguinte, manda via Sedex isso aí, viu? Manda via Sedex, que vem mais rápido. Manda dois, um pra mim e um pro Deusimar. Um pra mim e um pro Deusimar, via Sedex, viu? Abração pra Elisângela, sempre nos fazendo, sempre fazendo dar água na boca, gente, com o beiju, com carne de sol, é uma delícia. Jonathan, fala, meu querido.
3: Bom dia, bom dia.
0: Bom dia.
3: Bom dia, Delvira.
0: Aí, querido, bom?
3: Delvira.
0: Oi.
3: Me manda reflexão do dia, Delvira.
0: Mas hoje eu não gravei,
3: toca para
0: viu?
3: Mim, muito dia, rei, aí é terceiro por causa, aí isso, seu Jojo, terceiro para toda a galera da animação, Delvira.
0: Bacana.
3: Terceiro para minha vereadora, justamente da Pataruíra, Delvira.
0: Valeu, valeu, meu querido, abração. Ô, Airan, tudo bem, querido?
4: Bom dia.
0: Bom dia, meu amigo.
4: Tô aqui escutando o seu programa.
0: Ô, querido, obrigado.
4: Galera, toca a música aí pra nós.
0: Qual é? Manda.
4: Zé de Camargo e Luciano.
0: Ó, mais um do Zé.
4: Rédeas do Poçan.
0: Rédeas do Poçan.
4: Quero oferecer pro meu irmão Arivan, Aurene 2.
0: Certo.
4: Enilson Maranhão, Taquari. Pra todos os motoristas de aplicativo de pau. Bom
0: pronto.
4: Dia, Deus abençoe a nossa quinta-feira.
0: Isso, meu querido, obrigado, viu? Um abração pra você, Airan, motorista, tá na lida, já na lida, trabalhando, né? Quem mais? A Kailane tá aqui, tá dizendo bom dia, manda luz especial pro meu esposo, Nelson. Ele está ligado na Fazenda NK, fala pra ele que por aqui está tudo bem, viu? Fala pra ele que por aqui tá tudo bem, muito bem, tá ouvindo aí, Nelson? Tá tudo tranquilo, viu? Kailane já passou por aqui pra deixar tudo dizer que tá tudo bem por aqui, tá bom? Abração pra você, tudo de bom. 7:24 agora. 7:24, vem aí as previsões para Libra, Escorpião e Sagitário, tá na hora.
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6: Oi, Libra, os astros falam com você, de 23 de setembro a 22 de outubro.
0: Muito bem, atenção Libra, olha, amizades e relações afetivas passam por um momento de maior profundidade e maturidade. O céu favorece conexões sinceras, apoio emocional e escolhas mais conscientes sobre quem merece permanecer ao seu lado, viu? Apenas evite criar expectativas irreais sobre pessoas ou situações ainda indefinidas. Olha, os números da sorte para hoje são 28, 37 e 55 e a cor é dourado.
6: E agora, as previsões para o Escorpião, de 23 de outubro a 21 de novembro.
0: Atenção, Escorpião, olha, emoções e vida profissional podem se misturar intensamente, tá? O dia favorece recolhimento, estabilidade e decisões importante sobre o futuro, principalmente quando você age com maturidade emocional. Porém, expectativas excessivas em relação ou situações de trabalho podem gerar desgaste, viu? Observe os fatos com mais objetividade, tá bom? Os números da sorte para o dia de hoje, anota aí: 16, 20, número 43 e a cor é lilás.
6: Alô, alô, Sagitário, de 22 de novembro a 21 de dezembro.
0: Atenção, você do signo de Sagitário, hoje o céu favorece planos de longo prazo, aprendizados e conexões capazes de trazer mais estabilidade emocional. Conversas maduras podem fortalecer vínculos e ampliar sua visão sobre amor e futuro. Ainda assim, idealizações familiares ou emocionais tendem a gerar confusão. Olha, nem toda promessa representa realidade concreta, tá bom? Atenção para os seus números da sorte hoje: 19, 30 e 37, e a cor é laranja. Coisa boa é falar de positividade nesta quinta-feira abençoada, hein, gente? Pois é, não permita que as preocupações roubem a sua alegria, tá? Olha, Deus conhece os seus sonhos, suas lutas e os seus esforços. Continue firme, porque tudo que é feito com dedicação e fé encontra o caminho certo para florescer.

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8: Tudo bem, tudo certo, estamos de volta. Excelente manhã pra você. Quintou, hein, gente? Quinta-feira boa.
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8: 7:33, é hora de informação, momento informação com ela, Viviane Goulart. Bom dia, Vivi.
9: Bom dia, Léo Vieira, bom dia para os nossos ouvintes. Pessoal, o Instituto de Desenvolvimento Rural do Tocantins, o Ruraltins, intensificou no primeiro semestre desse ano as ações de fortalecimento do crédito e do microcrédito rural, ampliando o acesso de agricultores familiares a financiamentos, a políticas públicas e programas voltados ao desenvolvimento produtivo em todas as regiões do estado. Entre as principais iniciativas de 2026 está o termo de cooperação firmado com a Agência de Fomento do Tocantins para poder ampliar o acesso ao microcrédito rural. Essa parceria, ela modernizou o sistema de cadastro e tornou o atendimento mais ágil aos pequenos produtores. Os financiamentos disponibilizados chegam a R$12.000 para homens e R$15.000 para mulheres, com juros reduzidos e condições facilitadas de pagamento, estimulando os investimentos na produção e também na geração de renda. Agora, mudando de assunto, pessoal, o governo do Tocantins institui programa de conversão de multas ambientais em bens e serviços para recuperação e conservação ambiental. Vamos aos detalhes desse assunto com a Elô Barsi.
10: O governo do Tocantins instituiu o Programa Estadual de Conversão de Multas Ambientais, que permitirá direcionar recursos oriundos de infrações ambientais para ações práticas de recuperação e conservação do meio ambiente. Publicado na última sexta-feira, o decreto número 7.184 estabelece duas modalidades de adesão ao programa. Na modalidade direta, o próprio autuado executa o projeto por meio da transferência de bens ou da prestação de serviços. Já na modalidade indireta, o infrator adere a iniciativas previamente definidas pelo Naturatins. Em ambos os casos, as ações deverão ser executadas prioritariamente no mesmo bioma e na região onde ocorreu a infração. Entre as iniciativas previstas estão preservação da fauna e da flora, recuperação de áreas degradadas, restauração de ecossistemas, proteção criação de unidades de conservação e revitalização de bacias hidrográficas, como incentivo à adesão, o decreto prevê descontos progressivos sobre o valor consolidado da multa. Da Secretaria de Estado da Comunicação, Elô Barsi.
8: Muito obrigado, Elô, pela sua informação. Muito obrigada, Viviane Goulart. O Momento Informação volta daqui a pouquinho às 8:30 da manhã.
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1: Olha a hora, gente, olha a hora. 7:36, 7:36, de volta o seu programa Alvorecer, vamos que vamos, até às 8 da manhã.
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3: Hoje é sexta-feira.
1: É não, menino.
3: Hoje, hoje é quinta.
1: Calma, rapazinho, calma aí, você tá agoniado, quinta-feira ainda, rapaz. Aí amanhã sim, amanhã é sexta-feira, viu? Amanhã é sexta-feira, vai devagar, Brasil jogou ontem, vão descansar hoje. Vão treinar na sexta-feira, sábado, domingo. Aí na segunda-feira tem Brasil de novo, hein, gente? Segunda-feira, Brasil de novo. E agora, na próxima, no próximo jogo, não pode perder, viu? Não pode perder de jeito maneira. Tem que ser vitória, né? Se ficar empate, vai pros pênaltis, porque a próxima fase é mata, viu, gente? Mata é só um jogo. É só um jogo e aí não pode perder de jeito maneira, viu, Dona Maria?
4: O quê? Não acredito.
1: É, se perder, vem pra casa. Se perder, vem embora. Ó, 7:37, gente, tem muitas mensagens aqui, mensagem demais, demais, demais. Deixa eu mandar alô especial aqui pro Luiz Oliveira, tá dizendo bom dia, Café Santa Clara, valeu, Luiz. Deus Mazão já vai pegando seu nome aí, Luiz Oliveira, já pegou, né, Deus Mazão? Deus Mazão já pegou o nome dele, Luiz Oliveira. Deixa eu falar com o Israel Júnior. Israel, bom dia.
5: Bom dia, bom dia, Léo Vieira. Olha,
1: bom dia, meu querido.
5: Tô por cá, Léo Vieira. Opa, Israel Júnior, da 44, Léo Vieira, mandando certo. Um abraço pra Sussu, pro Jojo, pra Rita de Castro, pro Sobe e Desce, pro Damião, pro Flecha, pro nosso amigo Rui do Uno Prata, e pra todo mundo sintonizado. Léo Vieira, toca pra nós a música aí de P. Florido, rapaz, ok?
1: Ok,
5: tchau,
1: meu
5: obrigado,
1: querido.
5: Um abraço.
1: Valeu, Israel Júnior, um abração pra você, minha amiga Iranildes, tá dizendo bom dia, meu amigo Leozinho Vieira, estou aqui ligadinha, um abraço, uma excelente quinta-feira pra você, quero participar do sorteio, Café Santa Clara, é o café de toda a família Iranildes Dias Silva do setor sul, Taquaralto, Deus Mazão já pegou aí os seus dados, viu, minha querida? Obrigado e boa sorte pra você, nossa amiga Iranildes, obrigado pela companhia. A Amandinha tá aqui, tá dizendo bom dia, Léo, Café Santa Clara, Amanda Marques de Santa Teresa também vai estar concorrendo já já. Nós vamos fazer o sorteio já já no final do programa, viu? O Rio do Vasconcelo tá dizendo café Santa Clara e vai Brasil 3-0. Muito bem, tá aí, ó, comemorando a vitória do Brasil, nosso amigo Rio do Vasconcelo, um abração, meu querido, pra você, tudo de bom. Ô, Ivone, bom dia, minha querida.
6: Bom dia, bom dia.
1: Bom dia, bom dia.
6: Que Deus abençoe nosso dia.
1: Amém, amém, querida.
6: Que Deus nos dê muitas alegrias.
1: Isso.
6: Um abraço, meu esposo Coriolano, que quem tá falando é Ivone.
1: Ô, Ivone, abração pra você e pra toda a família ouvindo a programação. Obrigado, viu? Obrigado pela audiência, pela companhia. Deixa eu ver quem mais aqui. Pedrão de Porto. Alô, Pedro!
7: Oi, meu Gleuzinho Vieira. Bom dia, bom dia, bom dia, bom dia. Programa Alvorecer, programa feito pra você. Tô por cá, tô por cá. Tô ligado, obrigado. Tô ouvindo aqui. Ouvindo. O rádio tá ligado.
1: Muito bem, que mais, que mais?
7: Tô meio ruim da garganta, Léo.
1: Ô, rapaz, tá ruim da garganta?
7: Ai, não, garganta ruim.
1: Tem que tomar um remedinho aí pra melhorar, né, Pedro? Mas um abração, meu querido, pra você, tudo de bom, obrigado pela companhia, pela audiência. Dudé do Irmã Doce, tudo bem, Dudé?
8: Olá,
1: bom dia.
8: Léo Vieira, bom
1: Opa,
8: dia.
1: Bom dia,
8: Dudé,
1: querido.
8: Irmã Doce, deu bom, Brasil jogou bom.
1: Jogou bem,
8: vamos
1: jogou
8: pra
1: bem.
8: Pra próxima, né, Léo Vieira?
1: Vamos pra próxima, isso
8: Léo
1: aí.
8: Léo Vieira, quero pedir aí Estrela Perdida com João Paulo e Daniel.
1: Mandar um alô
8: aí pro Mauro do Taurine 4, sua esposa Maria de Jesus, Carlão, Domingão. Mandar um alô pro Chicão do Detran, filho, Sussu, Jojo. Mandar um alô aí, pessoal do Bertaville, Irmã Dulce, Aurini 1, 2, 3. Essa moda vai pra você e tudo de bom. Um dia abençoado, Leozinho.
1: Falou, meu querido. Abração pra você também. Grande Dudé do Irmã Dulce com a gente sempre no programa Alvorecer. Minha amiga Sulani. Bom dia, querida.
9: Bom dia, Leozinho Vieira.
1: Bom dia.
9: Olha, tô por cá ligadinha no Alvorecer.
1: Obrigado, querida. Obrigado.
9: Abração para o nosso capitão Sobe e Desce.
1: Isso.
9: Ligadinho na programação.
1: Verdade.
9: O Jojo, Zé Caipira. Pro Buiú, Pedrão de Porto Nacional, Domingão, Jane Silva.
1: Isso,
9: Madalena em Almas, Maninho Rodinei.
1: Aham.
9: É, quem mais? Ribulisto também, que não perde a programação.
1: Legal.
10: É, Ribulisto, bom e bom, é uma entrevista.
1: Aí, o Jojo.
9: Toda a galerinha da animação, a nossa turminha do rádio, tá
1: isso.
9: Bom? E tamo por cá, Leozinho.
1: Valeu, minha
9: tchau,
1: querida.
9: Obrigado.
1: Tá, obrigado pra você também, tudo de bom, viu? 7:41 agora. Alvo.

0: Alô, você que é de Capricórnio, de 22 de dezembro a 20 de janeiro.
1: Muito bem, atenção, capricorniano, capricorniana, olha, emoções profundas pedem mais honestidade e menos controle, tá? O dia favorece vínculos íntimos construídos com confiança, maturidade e reciprocidade verdadeira, não é isso? Olha, algumas ilusões emocionais começam também a perder força, ajudando você a enxergar relações e expectativas com mais clareza. Olha, a segurança afetiva também nasce da transparência, viu? Os números da sorte são 23, aliás, 15, 23 e 59. E a sua cor para hoje é azul claro.
0: Atenção, aquariano e aquariana, de 21 de janeiro a 19 de fevereiro.
1: Olha, relacionamentos entram em um momento importante de amadurecimento. O céu favorece acordos, estabilidade e construção de vínculos mais conscientes e duradouros, porém, expectativas irreais sobre dinheiro, autoestima ou reconhecimento podem gerar desconforto, tá? Nem toda validação precisa vir de forma de fora, aliás, para confirmar o seu valor, tá bom? Os números da sorte, anota aí, são 15, 24 e 44 e a cor para hoje é verde.
0: Atenção, você que é de peixes, de 20 de fevereiro a 20 de março.
1: Atenção, peixes, olha, o dia favorece o equilíbrio emocional através da rotina, do cuidado e também das pequenas demonstrações de afeto. Relações construídas com constância tendem a transmitir mais segurança agora, tá? Ao mesmo tempo, a quadratura entre Sol e Netuno em seu signo pode aumentar sensibilidades e idealizações. Olha, respeite sua intuição, mas sem abandonar a realidade concreta, viu? Os números da sorte, anota aí, são 09, 18, número 52 e a cor para hoje é vermelho.

0: Eita, moda boa demais, é João Paulo e Daniel aqui na programação do nosso Alvorecer.
1: É, tá acabando.
0: Já acabando, meu amigo.
1: Vai dar tchau pra nós.
0: Vou dar tchau porque tem muita gente.
1: Oi, é difícil.
0: Vamos lá, gente, rapidinho, só vai dar tempo da gente mandar um alô, viu? Rapidinho, 7:51. Ó, o João Cruz tá aqui com a gente, obrigado, gente. Ó, você sabe que pra participar do sorteio tem que mandar mensagem de texto, tá? É mensagem de texto para participar do sorteio, mas não dá tempo da gente colocar as mensagens de áudio mais, tá bom? Mais um abraço pro João Cruz, tá com a gente, o meu amigo, ô Moraes, é você mesmo? Ó, do Maria, o Moraes, do Maria.
2: O quê? Não
0: acredito. Velho Moraes, Moraes, você é bom demais, hein, Moraes? Você é bom demais, Moraes, gente boa, gente finíssima. Velho Moraes, rapaz. Ei, Moraes. Ei, Girassóis do Tocantins, Velho Moraes apresentava, né? De 3 às 5 da manhã, eu lembro. Chegava às 5 horas, Velho Moraes estava dormindo em cima da mesa. Ei, Moraes, abração pra você, Moraes, tudo de bom. Ó, a Célia tá aqui com a gente também, um abração pra minha amiga Célia, obrigado pela companhia, pela audiência, tudo de bom. Quem mais, quem mais, quem mais? Dona Miriam também mandou áudio. Gente, ó, lembrando que os áudios tem que ser no máximo 40 segundos, viu, gente? Porque senão a gente não consegue colocar, tá? É, no máximo 40 segundos são as mensagens de áudio, viu? É, Miriam também tá com a gente, abração a Dona Miriam e a Miriam, tá? Um abraço pra elas também, tudo de bom. O Elias, Elias da Banana, tá aqui com a gente também, abração pra ele, tudo de bom. O Gaúcho, alô Gaúcho, bom dia, tio. Um abração pra você também, mandou aqui o nome? Mandou o nome, tá certo, pronto. Já mandou o nome aqui, o Gaúcho, grande Gauchão, Linda Matos e o Milton, na Chácara Três Corações também. Estão ouvindo o programa Alvorecer, obrigado pelo carinho da audiência, da companhia. Quem mais? A Joyce Kelly também tá aqui com a gente, obrigado, tá Joyce? Tudo de bom, querida. Obrigado pela companhia, pela audiência. Ivanilde Lobo também mandou pra gente mensagem de áudio e mensagem de vídeo. Ó, a farofinha tá rolando, viu? Farofinha aqui tá boa demais, viu? Farofinha, se eu não me engano, ovo cozido, né? Ovo? Acho que é ovo, né? O Vicente em Taquara do Sul também tá com a gente. Abração pro Vicente. Obrigado pela audiência, pela companhia. Maria Divina, tudo bem, Maria? Um abração pra Maria Divina. Ó, mostrando aqui o Café Santa Clara, viu? Maria Divina, aí sim, viu? Já tá no clima do Café Santa Clara, né, Maria? Maria Divina, um abração. A Carmelita também tá aqui com a gente, colocando o nome dela para concorrer o kit Santa Clara. Obrigado pela audiência. Joelson também tá ligado na melhor Café Santa Clara. Um abração, meu querido, para você aí. Tudo de bom, felicidades, viu? Neide do Entre Rios também. Neide, um abraço para você. Minha amiga Neide do Entre Rios também tá com a gente. Baiano, o Baiano também tá com a gente, abração pra ele. Elias Baiano, né? Um abração, tudo de bom. Adriana também mandou pra gente aqui o Café Santa Clara, olha aí, muita gente consumindo aí os produtos Santa Clara, hein, gente? Muita gente, são produtos bons. 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Deixa eu ver quem mais, Maria de Jesus também, Novo Acordo tá com a gente, abração pra ela, tudo de bom, felicidades. Quem mais, Adelaide Oliveira, gente do céu, que tem de mensagem aqui, não é brincadeira, viu? Adelaide Oliveira também com a gente, obrigado pela audiência, pela companhia. Deixa eu ver quem mais, o Pedrão já coloquei, a Lu tá com a gente também, um abração pra ela, o Aguinaldo tá dizendo Café Santa Clara. Aguinaldo, tem que mandar o nome completo, viu, Aguinaldo? Nome completo pra gente, por gentileza. Quando for participar, a gente sempre manda pelo nome, pelo menos o nome e o sobrenome, tá? É, a Miriam tá agradecendo aqui. João Vitor tá dizendo bom dia, Deus abençoe, o melhor café, café feito com carinho para toda a família. João Vitor Rodrigues também tá concorrendo. Valeu, meu querido. Abração, Deus mais já pegou seu nome ali. A Tânia de Jesus também, Tânia de Jesus também tá deixando o nome aqui para concorrer o Café Santa Clara. Quem mais? O Agnaldo escreveu aqui, viu, Deusmar? Agnaldo Gouveia. Agnaldo Gouveia, pronto. Tá aí, o Deusmazão já pegou. A Edith Lima chegou no finalzinho também, Edith. Um abraço pra você, tudo de bom, obrigado pela companhia. A nossa amiga aqui mandou Café Santa Clara, Lu. Só tem o nome, só tem o seu. Só Lu, viu, minha amiga? Manda o nome completo pra gente, por gentileza, tá bom? Obrigado. Bom. Vamos lá então, né, gente? Chegou a hora, vamos lá fazer o sorteio. Eu e Deus e Mazão, vamos fazer o sorteio agora. Deixa eu liberar o microfone pra ele. Meu amigo Deusmar, bom dia, querido.
3: Bom dia, Léo. Tudo bem? Tudo tranquilo?
0: Tudo bem, Deusmar? Mais, eu já tô sendo filmado aí, Deusmar?
3: Já está sendo filmado pra ser postado posteriormente nas redes sociais a premiação.
0: Isso, vamos lá. Ó, Café Santa Clara, viu, gente? Um kit, super kit, aliás, um super kit Santa Clara. Vai sair agora. Ah, Deusmar, não coloquei aqui não, né, Deusmar? Peraí, deixa eu colocar aqui, Deusmar, pra gente fazer o sorteio, né?
3: Ah, sim.
0: Sorteador. Cadê aqui o sorteador? Cadê, gente? Ai, ai, ai, agora Vamos colocar aqui a o sorteador.
3: Marília chegou ali.
0: A Marília chegou?
3: Foi, a Marilza e a Marília.
0: Ó, oh, que legal, mano. Como é que é o nome da menina, você falou aí?
3: Marisa e Marília.
0: Marília, Marília agora tá de férias, né? Vai vir com a mamãe. É, deixa eu colocar aqui o sorteador de números. Cadê, gente? Cadê? Coloca ele aqui. Pronto, já achei aqui. Deusmar, quais são os números aí que nós vamos colocar, Deusmar?
3: Nós vamos colocar do 1 até o 27.
0: Bora lá então, de 1 a 27. Deixa eu colocar o 27 aqui. Vamos lá, o Deusmar já vai filmar. E é com emoção, porque tem a contagem regressiva. Olha aí, vai sair um número ali, o Deusmar vai falar quem é o sortudo ou a sortuda que vai levar o Super Kit Santa Clara. Olha aí, número 3, hein? Número 3.
3: Número 3, então vamos pra cá.
0: Número baixo, viu, Deusmar?
3: Vamos
0: número 3.
3: Os últimos números.
0: E aí, Deusmar? Sete,
3: que... Comprovando que tá todo mundo aqui.
0: Vamos lá.
3: E vamos lá pro número 3.
0: Quem é, Deusmarzão?
3: É Marco Ricardo Silva.
0: Marcos, é o Marcos Ricardo? Marcos Ricardo, Ricardo Silva, é o Marcos Guerra. Oi, Marcão, você ganhou! Aí, Marcos Ricardo, é o Marcos Guerra, viu, Marcão? Manda aí, venha buscar o seu Super Kit Santa Clara. Tá aí o Marcão, Marcos Ricardo Guerra, faturou um Super Kit Santa Clara. Teixeirinha vem aqui. Aliás, o Teixeira vem todo dia, ele vem ouvir o áudio, viu, gente? Vem ouvir o áudio, ele chega, fica escutando aqui o áudio. Aliás, tá, o áudio tá perfeito, viu, Teixeira? Você tá de parabéns, eu acho que não chega nem a... O áudio bagunçar não, o Teixeira já corre os dedos aqui nos equipamentos, deixa o som cristalino. Aliás, é o melhor som, viu, Teixeira? O melhor som de rádio aqui da nossa região é a nossa Unitins, viu? É o melhor som de rádio. Parabéns pelo trabalho, viu? Parabéns de verdade. Gente, ó, então foi o Marcos Ricardo, foi o sortudo, pode vir buscar o seu kit Santa Clara, um kit muito bacana. Deusmar, obrigado, querido.
3: Estamos juntos.
0: Meio dia, hora da notícia.
3: Meio dia, hora da notícia. Carla Morena.
0: Resenhando com a Carlinha e com a Maiara.
3: Exatamente.
0: Rapaz, eu acho bom que de vez em quando ela começa a filmar e gravar umas coisas aí. O pessoal falando da minha vida, hein, Deusmar? Uai, Deusmar, esse povo não tem coisa melhor pra falar, não, Deusmar?
3: Pois é, vi falar que o Léo bota muito filtro nas fotos. Eu falei, rapaz, nunca percebi, rapaz, não.
0: Esse povo não tem coisa melhor pra falar, não.
3: Mas, rapaz, fica falando do meu amigo, rapaz.
0: Ai, ai. Deusmar, valeu, querido, um abraço. Gente, dá tempo, será, de colocar o Bordone aqui? Deixa eu colocar o Bordone, rapaz, que tem uma mensagem especial no finalzinho do nosso programa, deixa eu colocar ele, cadê aqui o Bordone? Vamos lá, dá tempo, vamos lá.
2: Olá, de graças à vida, ela tem lhe dado tanto, não tem? Olha, a nossa missão aqui é fazê-la valer a pena. Viva um dia de cada vez e a cada manhã agradeça pelo milagre da vida. Vá à luta e dê o melhor de si. Errar e acertar fazem parte. O importante é acreditar, insistir e principalmente persistir. A persistência é um hábito dos vencedores. Confie em você. Vença hoje e vença sempre. E tenha um lindo dia.
0: Aí, mais uma bela mensagem dele, Luiz Carlos Bordone. Obrigado, Bordone, pela mensagem especial aqui no nosso programa Alvorecer. Gente, agora só me resta dizer bye-bye, viu? Faltando um minutinho só pras 8 da manhã. Você vai ficar muito bem acompanhado agora, claro, né? Vem aí a nossa querida Poliana Siqueira, vem aí o show da manhã. Ah, hoje é TBT, né, gente? Hoje é TBT no show da manhã, viu? É, vem com tudo aí. A Poliana Siqueira, provavelmente com a... falando sobre as lembranças aí no nosso TBT do show da manhã. Gente, tô indo embora então, vou deixar o Romance Rosa, viu? Vou deixar o Ed Brito e Samuel fechar essa festa maravilhosa do nosso Alvorecer. Valeu, um abração pra todo mundo, felicidades, amanhã nos encontramos às 5 da matina. Tchau, tchau.

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graus a temperatura, viu? Mas ela vai subir, chega aos 35 graus a temperatura na capital tocantinense nesta quinta-feira, 25 de junho. É o nosso show que tá no ar. Bom dia pra você. E aí, tudo bem? Falando aqui a Poliana com Y, Siqueira com S, né? Pronto, agora me aguente com esse Poliana com Y, viu? Bom dia pra você, Poliana Siqueira, com você até meio-dia aqui na sua Unitins FM. Hoje é quinta-feira é dia da gente recordar, né? Dia da gente revirar o baú da música boa e o nosso ponto de partida. A gente já começa trazendo, assim, sempre os grandes clássicos, né? Que marcaram época. Dia da gente recordar, dia da gente cantar junto, dia da gente voltar ao passado. Eu quero só lembrança boa, já falei isso aqui, aquela música que te traz boas recordações, tá? Vem comigo, nosso show da manhã tá só começando. O WhatsApp é o 639-9915-6234. 639-9915-6234 é o telefone. Ontem foi dia de alegria verde e amarela, né? Sinto muito, viu? Você que não tava confiante aí na nossa seleção brasileira, fez bonito ontem, hein? Entrou em campo com raça, fez bonito o nosso menino Vini Júnior, arrasou. Eu conto que ele fez 3 gols, né? Teve um gol lá que foi que não consideraram o gol, mas pra mim foi um gol do Vinícius Júnior também. Que jogo emocionante, gente. 3-0, trazendo aquele orgulho que aquece o coração de qualquer brasileiro, não? Bom dia pra você, você torcedor brasileiro que vestiu a sua camisa verde e amarela e que foi torcer pela nossa seleção, tá? Foi bom, foi bonito de se ver. E ó, a gente segue nesse ritmo, né, de emoção, porque aqui também é dia de emoção, porque a gente revive, porque a gente mexe na nossa memória afetiva através daquela música boa que marcou época, né? Vamos começar o nosso baú da 96 FM, o nosso ponto de partida.

Teletins FM, 8h27 agora. Esse é o francês Chris Durant. Te perdi. Aliás, o maior sucesso, né, da carreira do Chris Durant, essa música aí que foi lançada lá no final dos anos 90, 1997, mais precisamente. A canção estourou em 99 e se tornou, né, o tema da novela Andando nas Nuvens na TV Globo. Já falei isso aqui, houve uma época em que uma música, quando virava tema de novela, no outro dia já era mais tocada em todas as rádios, né? A letra retrata o desespero, o arrependimento depois de um fim de um amor, com o marcante refrão: te perdi e estou desesperado. Aô, moda! Ano mais tarde, após sobreviver de um grave acidente de carro em 2001, Chris Durant converteu-se ao evangelho, mudou-se para o Brasil e hoje atua como pastor e cantor de música gospel. Esse é o Chris Durant aqui na nossa manhã, de pura nostalgia.

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1: 8h28 agora é o nosso show dessa quinta-feira que tá no ar aqui na sua Unitins FM. Bom dia, Tânia. A Tânia tá com a gente, ligada, sintonizada. Uma quinta-feira abençoada pra você também. Minha querida Adriana, beijo, Dri, pra você, pro Dodô. Ô, Adriana, te contar um segredo. Sabia que quando eu era, assim, menina, criança, eu achava lindo, eu queria chamar a Adriana pra as pessoas me chamar de Dri. Acho tão legal, acho tão chique. Oi, Dri! Um beijo pra você, Dri. Bom dia pra você, pro Dodô, Angélica, o Ângelo, pra família toda, tá? Tá com a gente também o Pedrão lá em Porto. Fala, Pedrão!
2: Minha amiga Poliana Cerqueira.
1: Tudo bem?
2: Bom dia. Tô por cá. Poli, hoje amanheceu aqui 20 graus.
1: Hoje
2: amanheceu 20.
1: É mesmo?
2: Lá na Beira Rio. É, tem um pessoal, meu vizinho aqui, que faz caminhada todo dia cedo.
1: Sei.
2: Chegou aqui agora em 8 horas. Tava 20 graus lá hoje.
1: 20 graus.
2: Hoje tá aqui pra frente abaixando. Tô ligado. Um abraço aí pra todo mundo que tá ligado no show da manhã.
1: E outra coisa interessante. Ô, Pedro, engraçado que tem uma época do ano, por exemplo, hoje 6 horas da manhã, tava escuro, né? Muda muito, né? Tava muito escuro. Eu falei, calma, 6 horas. Olhei no relógio de novo, tive que confirmar, porque tava escuro ainda. Ó, deixa eu mandar um beijo pra Vânia. A Vânia tá em Santa Helena. Ela mandou aqui o termômetro lá. A temperatura em Santa Helena, Goiás, 14 graus. Olha que clima, minha filha. Dá vontade nem de levantar da cama, né, dona Vânia? Um beijo, Vaninha, pra você, meu amor. Ela que tá de férias, tá em casa. Aí aproveita pra ligar, pra sintonizar aqui na Unitins FM. Um beijo pra você, tá bom? Bom dia. Oi, Rosa.
3: Poliana, tá bom dia, Poliana.
1: Bom dia.
3: Tô passando pra pedir uma música de Barreirito, Cadeira Amiga. Quero oferecer pra Lila, pra Almari, pra Ju, pra Adriana lá no São Francisco, Naísa também lá em São Francisco, especialmente pra você e todos que estiver ouvindo a música e gostar. E que Deus abençoe seu dia, gata. E eu quero que você toque essa música, se for possível, pra mim, que ontem não deu tempo de você tocar, né, gata? Aí você toca ela pra mim. Cadeira amiga,
1: barriga. Beijo, Rosa. Obrigada, viu? Quinta-feira, Rosinha, a gente não atende os pedidos, não. Às vezes não dá, tá? A gente traz a programação prontinha, com muito carinho. A seleção de música já vem pronta. Aliás, o programa já vem prontinho, montado aqui. A gente só toca as músicas, tá bom? Ah, deixa eu mandar um beijo aqui pro Gilberto. O Gilberto tá lá em Porto Nacional. Aliás, o Gilberto tá no grupo Mensagens da Poliana. E ontem ele fez um bolão. Adorei a ideia, viu, Gilberto? Eu quase que eu ganho, hein? Eu coloquei 3-1 Brasil, ficou do 3-0. Mas ó, o resultado do bolão foram muitos os acertadores. Quem ganhou foi o Maico, o Rogério, a Claudinha, a Nay, a Adriane, o Enzo, Deus Eli. Parabéns pra essa turma aí que apostou e apostou certo no Brasil, né? 3-0 Brasil. Abração, Gilberto. Beijo pra você, tá? Que Deus abençoe. Você tem um dia abençoado. Vamos lá, Ivanilde também tá com a gente, o seu Manel lá do aterro sanitário, a Silvinha, ô Silvinha. Olha ela, maravilhosa Silvinha. Bom dia, meu amor. Ouvindo a Sandra de Sá em bom e alto som, passando roupa.
4: Bom dia. Bora, Poliana. Quinto.
1: Bora, dona Silvinha. 8h31, falar embora. Bora pro intervalo, a gente já volta. Rapidão.
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1: Bonitinhos, agora 8h34, é hora de informação. Mara Santos, é quem a Mara Santos que fez umas fotos minhas ontem. Essa fotógrafa de respeito, dá licença. Dona Mara, as fotos bombou, tá lá no meu Instagram. Obrigada,
2: muito
1: viu?
2: Muito obrigada a você, Poliana, por ter se disposto, né?
1: Você tem um olhar muito, muito técnico, isso, né? Faz toda a diferença, né? Um olhar humano na hora de fazer a foto. É, parabéns.
2: Muito obrigada. Obrigada, Poliana, mas a modelo também ajuda bastante.
1: Mas eu tava comentando com você, teve alguém que comentou assim, parece até IA de tão perfeita que ficou a sua, porque assim, a maneira, cada pessoa, às vezes, tem uma forma de enxergar, né, na hora da fotografia. E fotografia
2: acho que é um dom, né?
1: É um dom, e você arrasou, tá?
2: É um dom, muito obrigada pelo elogio, pelo conhecimento. Então, vamos de atualização, bom dia pra você e todos os ouvintes ligados aqui na Unix FM, no Show da Manhã. Gente, a Prefeitura de Araguaína, por meio da Secretaria Municipal de Esporte, Cultura e Lazer, prorrogou até o dia 3 de julho o prazo de inscrições para as competições do Festival Gastronômico de Araguaína. A medida busca ampliar a participação de empreendedores, cozinheiros, chefes e estabelecimentos do setor gastronômico que desejam integrar a programação do evento. As inscrições são gratuitas e devem ser realizadas presencialmente na Secretaria Municipal de Esporte, Cultura e Lazer, localizada no centro de canoagem. O festival gastronômico será realizado nos dias 25, 26 e 27 de setembro, no Centro de Convenções de Araguaína. Agora, mudando de assunto, a gente traz uma outra informação. Operação Mulher Segura mobiliza forças de segurança em ação integrada de combate à violência contra a mulher aqui no Tocantins. Vamos acompanhar outras informações com a Vilma Araújo.
3: Obrigada sempre pela sintonia. De volta com a informação. O governo do estado segue investindo na melhoria da infraestrutura das escolas estaduais. Nesta terça-feira, a Secretaria de Estado da Educação realizou a entrega de 307 aparelhos de ar-condicionado para unidades escolares vinculadas à Superintendência Regional de Educação de Porto Nacional. A ação faz parte de um programa executado em todas as regionais de ensino do estado, que inclui a instalação dos equipamentos e a adequação da rede elétrica das escolas. O objetivo é garantir mais conforto para estudantes, professores e servidores, contribuindo para um ambiente adequado ao aprendizado. Com investimento superior a R$6.900.000, os novos aparelhos vão atender 27 escolas distribuídas em 11 municípios da região. Já são 583 aparelhos destinados às unidades escolares da Superintendência de Porto Nacional, da Secretaria de Estado da Comunicação, Vilma Araújo.
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0: beijão pra você. Bom dia, Poliana com Y. Adoro esse Poliana com Y. Poliana com Y, Siqueira com S. Um abraço pra você, tá, Gil? Bom dia. 8h41 agora. Bom dia pra você. 999-1562-34. Uma turma ligada aqui na Unitins FM. Bom dia.
1: Minha linda, maravilhosa.
0: Oi, Ivanilde.
1: Essa Poliana é linda demais. Meu Deus.
0: Bom dia, meu amor.
1: Deixa eu te falar. Tem
0: fala.
1: Como você tocar pra mim? Eu tô aqui no trabalho, trabalhando na rua, casa aqui do Peacítio, né? E curtindo a 96. Cada casa que eu chego aqui no assentamento Peacítio, você é ouvida, viu?
0: Oh, coisa
1: e gostaria
0: boa.
1: De ouvir a música com Phil Collins. Pode ser qualquer uma, tá?
0: Phil Collins,
1: um abraço,
0: é bom, hein? Outro pra você, Ivanilde. Um beijo, meu amor. Obrigada pela companhia. A Nelly também tá com a gente. Um abraço pra você.
2: Eita,
0: Bom dia.
2: Bom dia pra você, bom dia pra todo mundo, esse pessoal todo aí, ouvinte, cara crachado, bonitinho, ué.
0: Cara crachado.
2: Quero mandar um abração rochado pro pessoal todo, ué. Quero também avisar pros amigos aí, alguém que tiver afim de comprar uma chácara aqui na saída de Aparecida.
0: Ah.
2: O Zé Loroto tá vendendo as lorotas dele aqui, ó, a chacrinha boa aqui, uma casinha com 5 cômodos.
0: Oh.
2: É, não dá conta mais da roça mais não. Que alguém tiver interessado, só entrar nesse telefone aí, ó. Falar com nós, pô. Manda um modão pra esse povo, nós tá pro carro.
0: Valeu, Zé.
2: Nós temos que ir agora pra cidade mesmo.
0: Aí, muito bem, um abraço pra você. É, chacrinha é bom, mas dá um trabalho, né, Zé? Bom dia, Poli. Tô aqui ligado ouvindo você. A Elisete, um beijo pra você, Elisete. Vamos pra próxima música? 8h43 agora. Hoje é dia da gente voltar no tempo, né? E a gente vai voltar com uma das histórias mais enigmáticas, né, da nossa MPB. Quando ainda era um jovem estudante lá na Paraíba, o cantor Zé Ramalho, olha que história, gente, ele se apaixonou perdidamente por uma mulher que era mais velha, era casada, de uma família extremamente poderosa, de uma família da alta sociedade lá de João Pessoa, na Paraíba. Aí eles viveram um romance secreto e proibido, né, por muito tempo, mas aí ela acabou escolhendo o status social e o casamento e deixou o cantor completamente desolado. Lado apaixonado. Aí ele escreveu essa música, Chão de Giz. O termo chão de giz é uma metáfora para mostrar que aquela relação era algo muito frágil e apagável, feita de giz, né? Então esse famoso Meus 20 anos de boy era o desabafo do jovem músico vendo a sua juventude e o seu coração serem deixados para trás. E olha, se tem uma música que mexe com o sentimento da gente, é essa que você vai ouvir agora. Chão de Giz. Depois que a gente sabe assim da história, parece que a gente presta mais atenção na letra, né? Então, olha, ele se apaixonou por uma mulher casada da alta sociedade lá da Paraíba, de João Pessoa. Viveram esse romance secreto, mas no fim das contas, ela preferiu o casamento e o luxo, né? E deixou ele completamente apaixonado. O que que ele fez? Pegou toda essa dor e transformou em uma das poesias mais lindas da nossa música. Aumenta o som e sente a poesia e viaja com o mestre Zé Ramalho. 8h44.

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0: Martins FM, 8h52 agora, Maurício Manieri, Bem Querer, sucessaço lá de 1998, aqui no nosso
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0: Bom dia! 999-156-234 é o telefone pra você mandar sua mensagem, me falar da onde é que você tá me ouvindo, me falar onde é que você tá agora, tá em casa, tá no carro, tá no trabalho, tá ouvindo a gente aí no seu caminhão, aonde é? Manda sua mensagem, tá? Bole, bom dia, quero oferecer uma música pra minha cunhada Leila, pra o meu esposo Cícero, um abraço pra Simoni Coimbra, beijo Simoni, dona Áurea também tá ligada com a gente, a dona Miriam, bom dia, dona Miriam.
2: Juliana, bom dia, minha linda. Tô aqui sentadinha ouvindo o teu programa.
0: Oh, coisa boa.
2: Tá maravilhoso. Juliana, Eu liguei pra você ontem, mas você não pôde atender pra gente conversar. Mas tudo bem, querida, uma hora a gente se fala. Toca pra mim, Juliana, Paixão Proibida com Teodoro Sampaio. Fica com Deus, minha linda.
0: Ô,
2: Deus
0: dona,
2: todos os dias, você e a tua família.
0: Amém, um beijo, meu amor. Pois é, ontem eu tava no médico à tarde, dona Miriam. Vi sua ligação, não pude atender mesmo. Tá fazendo uns exames lá, mas depois a gente se fala, tá? Um beijo. Dona Áurea, bom dia.
3: Bom dia, Juliana. Deus abençoe. Tô de volta pra você, Juliana. Ah. Juliana, que nunca me apareceu aqui.
0: Nunca apareceu,
3: fala,
0: dona Áurea?
3: Fala, amigo, se você quiser me ouvir, fala. A dona Áurea falou pra você vir aqui na casa. Pra ver você quer te ver, conversar com vocês. O que é que vocês vão...
0: Qual que é o nome dele, dona Áurea? Ela tá pedindo pra alguém, ela tá morando na chácara agora, pra ir lá, pra fazer um serviço lá pra ela, né? Tá precisando desse serviço lá. Um abraço, viu, dona Áurea? Bom dia, deixa eu ver qual é o nome do rapaz.
3: Ele veio aqui pra nós conversar.
0: Pra ele aí, né?
3: Carlito, nunca apareceu aqui. Não sei
0: é o Carlito.
3: Não tá ouvindo, o que é. Alguém conheceu o Carlito? Vai dar esse recado pra mim, por favor.
0: Atenção, Carlita, a dona Áurea tá morando na chácara agora, tá precisando que você vai lá pra fazer um serviço lá pra ela, né? Um beijo, viu, pra você, dona Áurea. Bom dia. Oi, Lindalva.
4: Bom dia, bom dia. Tô aqui ouvindo essas músicas maravilhosas. Ei, que coisa bom dia do PPP. Ei, DDT, sei lá, é bom demais quando essas músicas é antigas, né?
0: É.
4: Eu tô aqui ligada, Paulina, que Deus abençoe o seu trabalho, nossa vida, Deus está no controle de tudo. Eu tô aqui cuidando da minha casinha abençoada.
0: Beijo, Lindalva, pra você.
4: Bom dia, Poliana, te amo.
0: Beijo, meu amor. A Sandrinha, Poli, passando pra dizer que o programa tá maravilhoso. Eu já começo o dia ligando o meu rádio e ouvindo você. Manda um alô pra mim, pra minha mãe, dona Lourdes. Um beijo pra você, viu? Bom dia pra sua mamãe, dona Lourdes, também. Agora, 5 faltando pras 9. Sucesso de 1994, o mais romântico dos românticos, Fábio Júnior. O que que há?

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1: Bonitinhos, agora 9:06, é hora de informação. Viviane Goulart, bom dia.
2: Bom dia, Poliana, bom dia pro pessoal que tá aí nos acompanhando. Pessoal, o transporte público de Palmas terá um reforço na operação das linhas, né, durante o 34º Arraiá da Capital, que será realizado entre os dias 25 e 28 de junho, a partir das 19h lá no estádio Domingos Santos. O evento ele contará com apresentações de quadrilhas juninas, comidas típicas, shows nacionais, né, e as linhas Eixão e as alimentadoras vão funcionar normalmente até as 11h30 da noite, tá? Depois desse horário, os ônibus ficarão disponíveis na Avenida Siqueira Campos, nas proximidades do evento, e vão circular conforme a demanda para as regiões norte e sul da capital. Lembrando que a linha Corujão também vai estar em operação. Nos dias 25 e 26 de junho, a tarifa será de R$ 4,85. Já no final de semana, a passagem será gratuita, conforme o decreto municipal. Agora, pessoal, você sabe como a tecnologia pode transformar e modernizar o agronegócio? No episódio de hoje do Tô no Agro, às 16h30 da tarde aqui na Unitins FM, nós vamos abordar o papel da tecnologia na modernização do agronegócio. Quem traz mais informações é o entrevistado de hoje, Igor Baluarte. Vamos ouvir.
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1: Unitins FM. 9:08 agora, bom dia! O nosso show no ar até meio-dia. Hoje é quinta-feira, você que tá ligando o rádio, sintonizando a Unitins FM aí no seu carro pela primeira vez. É a primeira vez que eu... Hoje é dia da gente voltar no tempo, tá? Aqui na Unitins FM, a gente recorda os grandes clássicos, aquelas músicas que marcaram época, né? Que você pensa assim, quantos anos tem essa música? Peraí, 30, 40? E você tem ela até hoje na ponta da língua, aquela música, né? Que te faz voltar ao passado, que te traz boas memórias. É essa música que a gente recorda hoje na quinta-feira, dia de TBT. E você pode participar com a gente. O WhatsApp é o 639-9915-6234. Vamos lá, a Patrícia tá com a gente. Oi, Poli, bom dia pra você. Tô aqui em Cristalândia, ligada, ouvindo o seu programa. Um beijo pra você. Bom dia, Pati. A Rosângela também. Bom dia, Poli. Eu ouço você todos os dias, mas a quinta-feira já virou parte da minha rotina, Poliana. Não perco nenhuma. Sua voz é linda, transmite uma paz pra gente. E nem preciso falar das músicas, né? Parece que você escolhe cada uma pensando na gente. Parabéns, Poli. Manda sempre um alô pra mim. Ô, Rosângela, um beijão pra você. Que bom que você tá aí se divertindo. Que bom que você tá aí curtindo, né, a nossa programação.

0: Olha, o frio chegou, ele tá para o sul.
1: Olha!
0: Como é que tá? Tá ficando bom.
1: Gente, mandou até o termômetro aqui, ó. Meu Jesus amado, Taquaruçu, a gente, a impressão é que tá lá no sul do, praia, do país, não é? Um abraço, seu
2: Olá,
1: Orlando.
2: Oi,
1: Vilma, bom dia.
2: Tudo bem com você, meu amor?
1: Tudo bem.
2: Hoje estou ouvindo seu programa, porque eu estou de folga, estou em casa cuidando das minhas coisas e eu ofereço a próxima para você e para todos os ouvintes, tá bom?
1: Beijo pra você, viu, Minha? Lá no Morada do Sol 3, ligada com a gente. Bom dia, Polly. Passando pra dizer que todos os dias eu ouço o seu programa. Parabéns, você é uma ótima radialista. É o Xavier que mandou um trechinho de um vídeo aqui pra nós. Ô, Xavier, bom dia! Legal, valeu. Bom trabalho aí pra você, tá? Agora, 9h11. Jane Herondi, 1977. E eu sei que você sabe, eu sei que você canta junto. Não se vá, bom dia!

grandes clássicos da música romântica, do estilo brega pop no Brasil. Não se vá, 1976 essa música foi lançada pela dupla Jane Herondini.

dia pra você, tudo de bom, é o nosso show da manhã com o nosso TBT, né? A gente desenterrando os grandes clássicos, né? Aqui, você lembra daqueles programas de auditório, né? Os programas de auditório lá dos anos 70. Se você nunca cantou essa música aí fazendo as duas vozes no chuveiro, né? Você viveu o romantismo errado, viu? Essa música aí não tem como, né? A gente, ó, a impressão, você vê, uma música lá de 1976. Fez muito sucesso no ano seguinte e continua sendo, gente, uma das mais pedidas. Todo mundo canta junto, não tem como, né? Clássico é clássico. E hoje é dia da gente resgatar essas relíquias que marcaram a nossa vida, né? Ó, o Brasil inteiro parava pra ouvir essa dupla que esbanjava sintonia naqueles programas de auditório. Aí eu fico imaginando, né? O rádio lá dos anos 70, finalzinho dos anos 60, era assim, né? Você ia assistir ao vivo. Olha que delícia. Imagina, né?

0: dia!
1: Bom dia, Poliana!
0: Bom dia, doutor Bola!
1: Você sabe que começar o dia escutando música boa, conversa boa, alguém que sabe, assim, não é adivinhar, mas compreender o sentimento dos ouvintes, interagir com os ouvintes numa rádio, é algo espetacular. E você tem esse dom. Deus te deu esse dom. E cada dia você tá igual vinho. Cada dia que passa você fica melhor.
0: Ô, doutor
1: Bola.
0: Quem
1: te acompanha sabe disso.
0: Obrigada,
1: então você
0: viu?
1: Está feliz, alegre. E você nos alegra com a sua alegria.
0: Coisa
1: que coisa linda.
0: Gente.
1: Um beijo para você. E o doutor Bola já tá aqui no Hospital de Amor, começando o seu trabalho desta quinta-feira.
0: Ô, maravilha!
1: Viva a vida!
0: Doutor Bola, sou sua fã, você sabe disso. Obrigada pelo carinho. Eu falo, né? Eu chego aqui, parece que os problemas, né? Nunca nem tive problema quando eu tô aqui nesse ar, nesse rádio. É uma delícia estar aqui, é uma delícia poder fazer aquilo que a gente gosta. E eu fico muito feliz quando eu recebo uma mensagem da pessoa falando assim: Poli, dá pra sentir que você gosta do que você faz. E a gente sente aqui do outro lado. Isso é bom, né? Vamos de música, 9:18 agora. Essa aqui, ó, esse clássico que eu vou trazer agora, lá de 1973, lançada pelo cantor e compositor Daí José. É um dos maiores hinos da música popular romântica do Brasil. Essa canção, ela expressa dor, né? Aquela dor da ausência, né? Da solidão de quem espera por alguém que partiu e nunca mais deu notícias. Ah, meu amigo, haja coração, como diz Galvão Bueno, né? Alguém some da sua vida, desaparece, não dá mais notícia. É uma música, assim, que traz uns versos curtos, mais diretos, né? O tempo vai, o tempo vem, a vida passa e eu sem ninguém, né? O artista usou essa melodia maravilhosa aí pra construir esse clássico. Muitos anos depois, Leandro e Leonardo gravou a música, mas o Odair José ficou eternizado com essa música aí, ó. Cadê você?

0: 9h22, Odaí José, cadê você? Ieda, um beijo pra você, tá? Ieda tá com a gente lá em Porto Nacional, um abraço pra você, bom dia, bem-vinda ao nosso show da manhã, ao nosso TBT.
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0: Meu amigo querido Fábio Glória, um abraço pra você, Fábio. Obrigada, viu, pela companhia, pela audiência, tá ligado com a gente. Aliás, todos os dias ligado, sintonizado aqui. E esse TBT também é querido por você, né, Fábio? Ele falou assim: Poli, essa mensagem do Dr. Bola é a pura verdade. Eu te acompanho desde a Rádio Araguaia FM em Gurupi. Você ainda era bem novinha, né? E está cada vez melhor na sua profissão. Ô, meu amigo, muito obrigada, viu, Fábio? Fábio é da época da locadora, né, Fábio? Hoje em dia não tem mais, né? Aí a gente ia locar filme lá. Era a locadora mais bambambam da cidade. Pera aí, dá licença aí, né? A locadora ficava bem no centrão de Gurupi. Aí era aquela fila de gente pra locar filmes, né, Fábio? Boas recordações, boas lembranças. Um abraço pra você. Hoje a gente tem tudo na palma da mão, né? Mas você era? Você que não é desse tempo, não tá entendendo. Não tá entendendo. Mas você que é mais vividinho sabe do que eu tô falando. Que a gente ia pra fila, né? Aí aquele filme assim: não, esse tá locado. Não, esse não dá pra você ver hoje não, porque alguém já locou. Ai, vai devolver que dia? Tal dia. Aí atrasava pra devolver o filme, você tinha que pagar uma multa também, né? Tem isso também, viu? Abraço, Fábio. Bom dia. Poli, aqui é o Kenilson da Arno 31, ligado. Tô aqui só viajando no tempo, Poliana. Ô, Kenilson, um abraço pra você, viu? Bom dia, Poli. Eu sou o Ricardo, tô aqui no centro. Sou ouvinte assíduo do seu programa. Um abraço pra você, o Ricardo, ligado com a gente. Muito bom dia. Solange, bom dia.
2: Bom dia, Poliana.
0: Tudo
2: que
0: bem?
2: Deus te abençoe, Poliana, como sempre aqui, ouvindo teu programa. E eu quero te contar uma história. Outro dia eu fui no mercado, né, na mercearia Gil, fazer uma comprinha. Quando cheguei lá, fiquei feliz, porque eles estavam com rádio ligado no seu programa.
0: Ai, que legal!
2: E eles dizem que também são fã de você. E eu quero hoje pedir uma música, né, pra ser feliz com o Daniel e dedicar pra eles dois que estão nesse momento te ouvindo lá com o radinho ligado, que é o compadre Gildásio e a comadre Olga, tá? Na mercearia Gil. Que Deus abençoe vocês. Manda a música também pra todos que gostarem dela. Um abraço.
0: Mercearia Gil, um abraço pro casal aí. Solange, obrigada, viu, pela sua companhia. Que Deus abençoe. Alô, seu Juarez.
3: Bom dia, Poli.
0: Bom dia.
3: Poli, se você puder, toca pra nós ouvir. Amado Batista, Desisto. É pra mim, mas Maria da Cruz. Curtia, Carol. E todos os ouvintes que tá ligado na Unitins FM, um bom dia e muito obrigado.
0: Valeu, um abraço, viu, seu Juarez, dona Maria, saudade, dona Maria, um beijo, meu amor, tá lá ligada com a gente, pessoal aí do Bigas Restaurante, 9h26 agora. Teodoro Sampaio, paixão.

0: mais um clássico lá dos anos 80, Kátia. Não tá sendo fácil. Bom dia.
1: Não tá sendo fácil.
0: 9:33 agora. A gente volta já.

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1: Bonitinhos, agora 9h38, é hora de informação e a Mara Santos está de volta com a notícia. Mara.
2: Isso mesmo, Poliana, bom dia novamente para você e todos os ouvintes. Em julho, o Cinesesc Tocantins apresenta a mostra Panorama Infantil com filmes para a criançada aproveitar o período das férias escolares. As sessões são gratuitas e acontecem sempre às quintas-feiras no Cinesesc, no Centro de Atividades Sesc, aqui em Palmas, localizado na 502 Norte, Centro de Atividades Sesc Gurupi e Centro de Atividades Sesc Araguaína, Anselmo da Silva Moraes. Neste mês, serão realizadas 2 sessões por dia em 2 horários, às 16h e às 19h, sendo um filme diferente em cada horário. Os filmes Imperium, Uma Aventura com Einstein e Beatriz Vira Folhas terão sessões com acessibilidade em Libras e autodescrição, respectivamente. Serão exibidos nos dias 2 de julho e 30 de julho, às 16h. Agora a gente traz uma nova informação. Os números das unidades corujinhas mostram o impacto positivo do atendimento noturno em Palmas. Em pouco mais de um mês, foram mais de 31 mil atendimentos e procedimentos realizados. Márcio Greig tem outras informações.
3: Em apenas 40 dias de funcionamento, as unidades corujinhas já realizaram mais de 31 mil atendimentos e procedimentos em Palmas, ampliando o acesso da população ao serviço de saúde. Foram quase 14 mil atendimentos no período noturno, entre consultas médicas e de enfermagem, além de mais de 17 mil procedimentos realizados. A procura pelos serviços cresceu de forma significativa,

0: passando de 3.300 atendimentos em abril para mais de 10 mil em maio, um aumento de quase 200%. Os resultados demonstram que a ampliação do horário de atendimento atendeu uma demanda da população, garantindo mais acesso, mais cuidado e mais saúde para os palmenses. Márcio Greik, da Prefeitura de Palmas, para a Rádio Unitins FM.
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0: FM 944 agora. Esse é o Cazuza, exagerado aos seus pés. Eu sou sempre exagerado.
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0: 9h44 agora, o nosso show da manhã. Hoje nesse clima mais nostálgico, né? De música que marcou época, Sônia Ferreira tá com a gente. Bom dia, Poli. Estou aqui no Irmã Dulce ouvindo você. Um beijo, Soninha, valeu. Dona Francisca, bom dia.
2: Bom dia. Francisca.
0: Tudo bem?
2: Queremos de Zezé Luciano. É um amor. Pra curtir, pra você, gostar, pra todo mundo.
0: Valeu, dona Francisca. Bom dia.
2: Um abraço.
0: Ó, tá com a gente também a Lília de Augustinópolis. Um beijo pra você, Lília. Bem-vinda, bom dia. O Chico Moraes também tá aqui. Bom dia, Chicão. Um abraço pra você. Janilto, tudo de bom pra você. Bom

0: Bom dia, Poliana, aqui é o Mandicola de Barrolândia aqui, eu também sou seu fã, eu ouço mais o programa da Carla Morena, mas amanhã à tarde, mas a parte da manhã também eu sou seu fã. Quero que você coloque uma música daquelas raízes antigas aí que o povo estão colocando raiz, então vamos ver se tem essa. Se tiver, o pessoal vai ouvir e dizer, ih, mas é antiga, não tem? Aquela que fala... Assim, adeus amigo, vou deixar esta cidade, sou obrigado a minha terra esquecer, compreendi que estou amando de verdade, uma mulher que nunca pôde me pertencer. Toca ela aí pra nós aí com a Milton, tem uma de Hamilton Lelo e tem essa outra aí também, né? Aquela música antiga de Hamilton Lelo.
1: Sim.
0: Léo falou, hoje amanheci um tanto triste, uma vontade quase louca de chorar. Me contaram que o amor de minha vida com outro homem resolveu se casar.
1: Meu Deus, é também. Coloca... do céu, é
0: moda. Vamos ver se o Deus Imar lembra aí, que o Deus Imar tá com a cabecinha branca, talvez já deve lembrar dela.
1: Não,
0: também.
1: O Deus Imar disse que ele é do tempo do Restart pra cá, KLB, esse tempo aí de música, ele não lembra não. Bom dia, Poliana, hoje você tá terrível, hein, com esse TBT. Olha aí meu rádio pendurado no Limoeiro, Poli, pra ouvir esse TBT. Um abraço da Cleide da 806 Sul. Ó, a Cleidinha lá.
2: É uma traição.
1: Aô!

0: gente. Radinho tá pendurado no pé de manga.
1: Oi, Poliana.
0: Oi, Rosa, bom dia.
1: Nossa, Poliana, prazer mostrar. Nota meu, viu? Eu não ligo, mas tô todo dia ligado no seu programa. Adoro o seu programa, de todo mundo, né? Mas o seu. Quinta-feira, então, nem se fala, hein, Colin?
0: Quinta especial,
1: tá muito,
0: né?
1: Muito, muito, muito bom mesmo, viu? Bom
0: coisa
1: dia,
0: boa.
1: Rosinha, aqui do Santa Helena.
0: Ô,
1: da
0: Coral. Rosinha, um beijo, viu? Bom dia. Obrigada, meu amor, pela companhia, pela sua audiência. Um abraço, aliás, para todos os nossos ouvintes aí, ligados com a gente em Taquaralto, né? Nos Aurenis. Que bom ter vocês aqui, viu? Vitão, bom dia, Victor Shoa.
2: Bom dia, Poliana Siqueira. Estou aqui em Taquaruçu. Conectado aí, só curtindo essas pancadas e as pedradas escolhidas aí do TBT de hoje. Como hoje não é dia de pedir música, eu quero só que ofereça aí, se passar uma do, tiver do Miro Osmar, manda pra nós aí, qualquer uma, tá bom? Oferece pra nós, pra todos os ouvintes aí. Estiverem na escuta.
0: Valeu,
2: forte abraço, Poliana.
0: Vitor, um abraço pra você, pra todos os nossos ouvintes aí de Taquaruçu.
3: Bom dia, Poliana. Tudo bem,
0: bom
3: Poliana?
0: Bom dia.
3: Poliana, teu programa é o melhor que tem todos os dias, mas quinta-feira é especial.
0: Oba!
3: Tá? Um abraço.
0: Obrigada,
3: a todos
0: José.
3: Os ouvintes. E manda um abraço lá pra minha terrinha natal de Conceição Tocantins. Obrigado, Poliana.
0: Valeu, José. José Viano, um abraço pra você, viu?
4: Ô, Poliana Siqueira, bom dia. Boa quinta-feira. A tua camiseta aí do Brasil deu sorte, o Brasil
0: Cê
4: ganhou,
0: viu?
4: Graças a Deus.
0: Pois
4: Poliana,
0: é.
4: Gostaria de ouvir uma música aí, Kiko Zambianchi, só pra recordar, mandar pra minha esposa, pra mim, pro meu irmão Anelson, Célio, Fernando e William aí no Arena 4, Palmas, e pra você e todos os ouvintes, e você aí na rádio, todos aí na rádio. Tudo de bom, Poliana. Um
0: Valeu,
4: abraço.
0: Quintou. Quintou.
5: Poliana, vendo você falar na Araguaia FM, na época que eu morei em Gurupi, acho que foi em 2006 para 2007. Nossa, eu ouvia demais. Você morava ali no setor Canaã, sabe?
0: É mesmo?
5: E era um frio lá embaixo, mas acho que tinha um brejo, sei lá o que que era lá. Era muito frio. Eu ouvi você desde aquela época. E depois eu voltei para São Salvador, né?
0: Ah.
5: E aí a gente não tinha rádio, não ouvia. Aí agora de novo.
0: Olha, que legal, Vânia. Um beijo pra você, desde a época da Araguaia FM, né? Grupo Jaime Câmara, um beijo, viu, pra você. Agora são 10, aliás, faltando 10 pras 10. Ó, tem músicas que ela não conta apenas uma história, né? Elas traduzem um sentimento que muita gente já viveu e que às vezes ainda vive. Quem nunca se sentiu perdido depois de uma despedida, depois de um relacionamento que não deu certo? Quem nunca tentou seguir em frente, mas continuou com aquelas lembranças na cabeça, né? Alimentando esperança, revivendo momentos que marcaram o coração. Essa música fala sobre isso, sobre saudade, sobre os sonhos que ficaram pelo caminho e sobre aquele amor que mesmo distante continuou ocupando espaço dentro da gente. Zezé de Camargo e Luciano, Vivendo por Viver. Alô, meu amigo Fábio Glória, um abraço pra você. Alô, Vitor, alô, Taquaruçu, bom dia.

0: 4 agora, Zezé de Camargo e Luciano, Vivendo por Viver, 1996. Acaba não, mundão! Aí o Vitor falou assim, se acabar eu quero morrer escorado nas barreiras com o rádio tocando Mirosmar, adoro. Armaria, eu vou ter que desligar o rádio porque essa doída demais, pô, olha a Cleila, ô Cleila.
1: E viver já nada mais significa.
0: Mirosmar, véi.
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0: Aô! Menino, velho, que canta. Beijo, Cleilinha, pra você. Obrigada, meu amor, pela sua companhia, tá? Bom dia.
2: É aqui que Zambianco, Poliana. Hey, Ju, tá bom?
0: Ah,
2: hey,
0: Ju. Tá bom. 9h55 agora. Seguindo no trem azul. Roupa nova.

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2: As festas juninas mantêm viva uma das tradições culturais mais fortes do estado do Tocantins. 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

0: volta, 10h05, bom dia! É o nosso show da manhã aqui na sua Unitins FM, seja bem-vindo!
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Bem-vindo! Bom dia! 999-156-234. Já tem esse número aí? Número mudou, é número novo da Unitins FM. 639-9915-6234. Beijão pra Ieda, tá com a gente lá em Porto Nacional. Bom dia! Poli, tô aqui ligada, viu? Alfredo, alô Alfredo, abração pra você. Bom dia, Poliana, eu sou seu ouvinte desde Arapoema. Olha que legal! Tem o nome aqui da pessoa, né? Manda o seu nominho aí, tá? Um abração pra você, bom dia! 10 e

0: Tocantins FM, 10h15 agora, Roberto Carlos, Amor Perfeito, também João Mineiro e Marciano, Se Eu Não Puder Te Esquecer, é o nosso show da manhã, desta quinta-feira, no ar até meio-dia aqui na sua 96 FM. Vamos pro WhatsApp 639-9915-6234. É esse o telefone para você participar aqui com a gente. Bom dia!
1: Bom dia, Poliana.
0: Bom dia, tudo bem?
1: Estou te convidando para você tomar um cafezinho aqui com mangolão e bolinho frito.
0: Ai, que delícia.
1: Agora pela manhã.
0: Mangolão e bolinho frito com cafezinho. Lembrei, sabe de quem? Lá da Dona Maria Lira, porque um dia eu falei aqui no rádio que eu não bebo, né? Eu não bebo bebida alcoólica, não bebo refrigerante. Aí eu falei assim, eu não bebo, eu só bebo café. Aí quando eu cheguei na casa dela, ela já foi falando assim, ó. Eu sei que você só bebe café, aí tem café e tem suco. Será que você bebe isso? Eu falei, Dona Maria.

0: Eu não quis dizer que eu não bebo nada, não. Eu bebo suco, eu tomo refrigerante também, mas é, né? Mas eu não tô. Eu quis dizer assim no sentido de não beber bebida alcoólica. Aí eu achei bonitinho demais que ela falou assim: eu vi você falando lá na rádio que só bebe café. Oh, meu Deus do céu. Aí você recebe um convite desse aqui, ó. Vou até repetir o convite: bolinho frito com mangolão e café. Meu Jesus,
1: amado. Bom dia, Poliana.
0: Bom dia.
1: Tudo bem?
0: Tudo bem.
1: Estou te convidando pra você tomar um cafezinho aqui com mangolão e bolinho frito. Agora pela manhã. Amo muito o programa de vocês. Manda uma música aí da sua preferência pra Laila Araújo de Souza, minha filha que está comigo hoje.
0: Um beijo, Lailinha, pra você, pra sua mamãe também, viu? Bom dia!
2: Ei, minha amiga Poliana!
0: Fala, Pedrão!
2: Bora, bora, bora! Se não aguenta, porque veio. Se não aguenta, trabalhei! É, aqui é desse jeito.
0: Ei,
2: bora,
0: Pedrão!
2: Bora, bora,
0: um abraço!
2: Cantar e chorar e beber água, que... Tô no suco,
0: bebê, agora. Bebê café, Pedrão, e água,
3: oi,
0: viu?
3: Pô,
0: oi, Dona
3: bom
0: Rita.
3: Dia,
0: bom
3: dona
0: dia,
3: Tchuquinha. Dona Rita tá
0: amor.
3: Aqui te ouvindo.
0: Linda.
3: Mandou o alô dela e o alô vai pra todo mundo que tá ouvindo seu programa, ok?
0: Ok.
3: Hoje ninguém pede música, porque a música hoje já é programada, né?
0: É isso.
3: Tudo programada. Tenha um bom dia.
0: Bom dia,
3: boa quinta-feira abençoada pelo Senhor Jesus, ok?
0: Amém,
3: bom dia, Poli.
0: Amém. O Josivaldo tá ligado. Alô, Josivaldo, bom dia. Ô, meu coração, velho.

viajo aqui assistindo o vídeo, viu? Ele tá entrando. Ó, eu vou descrever aqui, porque ele tá numa estrada de terra, né? De terra batida mesmo. Soja de um lado e soja do outro. Parece que já foi até colhida essa soja. Ouvindo Mirosmar no som do carro, ó.

0: Josivaldo. Josivaldo, você arrebentou no vídeo, adorei. Ó. 9h50. Que coisa linda, adorei. Um abraço pra você, adoro esses vídeos. Obrigada, viu, pela companhia. Um dia lindo pra você aí. Boas recordações, valeu, bom dia.
1: Cícero, bom dia.
0: Oi, Cícero, bom dia.
1: Porto Nacional. Juliano, tô passando aqui na melhor rádio do Tocantins e do Brasil para convidar todos os portuenses, cidades vizinhas, município de Porto Nacional para o último noite de festejo da nossa igreja, São João Batista. Ontem foi o dia de São João Batista, só que como teve o jogo da seleção, adiou para hoje.
0: Sim.
1: E hoje nós teremos um bingão no valor de R$6.000. Cartela cheia e todos são convidados a participar dessa última noite de festejo. Eu, como capitão do mastro, convido a todos a participar junto conosco. Localizado ali ao lado da Praça do Setor Novo Planalto, em Porto Nacional, a nossa igreja. Gostaria de ouvir também e oferecer a todos que estiver ouvindo um hino do nosso saudoso Padre Zezinho, um galileu. E ofereço a todos que estão ouvindo.
0: Valeu, Cícero. Um abraço, viu, pra você, pra todos os portuenses aí. Bom dia, Poli. Queria uma música com o Amado Batista. Ofereço pro meu padrasto, que é o seu ouvinte de todos os dias. E hoje tá completando mais um ano de vida. Parabéns. Qual o nome dele, Leidiane? Um beijo pra Leidiane Pascoal. Parabenizando aí o seu padrasto, né, que é ouvinte desse programa. Tá completando hoje mais um ano de vida. Parabéns pra você, viu? Saúde. Tudo de bom. Obrigada por escolher a Unitins FM. Vamos que vamos, dona Ana Maria. Bom dia, Aninha.
2: Bom dia, minha amiga Poliana. Estamos aqui, ó, na escuta, né? Ouvindo você. Certeza vou chegar atrasada hoje de novo, por culpa sua.
0: Culpa é minha, né?
2: Culpa de eu chegar atrasada no serviço todo dia, tem nome e sobrenome. Poliana Siqueira. Poli.
0: Olha, eu chego atrasada, eu tenho alguém que é culpada, né, Ana?
2: Queria colocar pra você hoje o seguinte. Hoje é TBT, né?
0: É TBT.
2: E antes de ontem, fez 28 anos da perda de um grande cantor, de uma pessoa incrível, de uma pessoa maravilhosa. Eu acredito que todas aquelas pessoas da nossa geração, né? Que eu acho que essa geração de hoje não chegou a conhecer, né?
0: Cantor Leandro,
2: mas
0: né?
2: Ele foi uma pessoa extraordinária. Ele foi como pessoa maravilhoso, como cantor, então assim, ele deixou muitos fãs órfãos, né? Inclusive eu acredito que você. E ontem, antes de ontem, né? Completou 28 anos da perda dele, né? Uma grande perda para nós. E aí eu queria ouvir hoje, né? Relembrando aí o TBT, Catedral, estamos falando dele, Leandro, que foi um amor de pessoa. Catedral, ele gravou essa música só e ficou linda. Tem como você passar a letra na hora, minha amiga. Bom dia.
0: Vamos sim recordar, aliás, né, o Leandro que morreu, gente, 36 anos de idade, né, no dia 23 de junho de 1998. Parou o país, né, a morte do Leandro foi assim tão precoce, foi tão rápido, né, ele foi com tanta esperança atrás da cura, né, foi para os Estados Unidos. Lá no mês de abril de 98 foi quando ele começou a sentir as primeiras dores nas costas, né, tava pescando. Acho que vocês lembram dessa história, ele tava numa pescaria e aí começou a sentir essas dores, né? E aí os exames revelaram um tumor, né? Que já tava bem grande, localizado entre o pulmão e o coração. Aí ele foi pros Estados Unidos fazer uns exames e aí, diante da impossibilidade de realizar uma cirurgia, né? Pelo difícil acesso à área que tava localizado esse tumor, ele passou por várias sessões de quimioterapia e aí a sua batalha durou apenas 2 meses. Né? E aí veio o falecimento lá no Hospital São Luís, em São Paulo. E a morte foi assim, por ser uma morte muito rápida, né? Algo assim, foi muito rápido, logo da descoberta da doença. E aí esse tratamento dele, ele naquela esperança, né, de ficar bom, emocionou o país, né? Aquela cena dele ali na sacada do apartamento, enrolado na bandeira do Brasil, né? Torcendo pela seleção brasileira, bastante debilitado. deitado. Aquela imagem, eu acho que tá muito presente ainda na memória, né? De muita gente, muitos brasileiros, né? Porque bem no dia da morte do Leandro, no exato dia, o Brasil enfrentaria a Noruega, né? Pelo torneio. Então, ficou assim, aquele luto, né? A tristeza nacional pela perda do Leandro e aquela tristeza misturada com a alegria pela vitória do Brasil. Enfim, né? Uma morte que realmente mexeu com a nação brasileira. Leandro e Leonardo, Catedral, e o tempo passa, né? 28 anos desde aquele dia. Bom dia pra você.

Eu não conseguiria cantar se não fosse vocês aí dando força. Obrigado, viu, gente?

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1: Bonitinhos, 10h39, é hora de informação. A gente dá uma pausinha aqui no TBT, já já volta. Mas agora é hora de informação. Maiara Abreu, bom dia, Maiara. Feliz com a vitória do Brasil, Zil.
2: Tô feliz demais.
1: Jogão, hein, Maiara?
2: Rapaz, e cabia mais, né?
1: Cabia mais. Não, eu, pra mim, o Vini fez 3.
2: É, também tá com 3 ali pra mim. Eu falei, esse aqui é da arbitragem, viu, gente?
1: Foi falta.
2: Foi, mas já tinha feito gol.
1: Já pronto, né?
2: Porque parece
1: já tava até preso, apareceu até no placar.
2: É, já tinha colocado lá, né, no placar, a gente já tinha comemorado, já tinha soltado fogos.
1: Pois é.
2: Aí vem e cancela, né, mas depois teve mais duas possibilidades também, o Vini com o Neymar ali também, a gente viu outras possibilidades, gostei daquele Brasil que eu vi jogando
1: ontem. Foi bonito, foi jogaço.
2: Era aquilo ali que a gente tava esperando no primeiro jogo.
1: E é isso que a gente espera daqui pra frente.
2: É aquilo que a gente espera, daquele formato ali, sem passes errados.
1: Exato.
2: Acho que tiveram 2 ali, mais ou menos.
1: Velocidade, né?
2: Quando colocava pra correr, colocava, né? E hoje, 2 horas, a gente vai descobrir quem é o próximo adversário.
1: Ah, é hoje?
2: É hoje, às 2 horas.
1: E aí, segundona, 2 horas da tarde, estamos em campo de novo,
2: estamos em campo com quem agora estamos torcendo pra ser ali. Quem, né, gente? Não é desmerecendo um time ou outro, mas quem a gente acha que é mais fraco pro Brasil poder, pelo menos, ter uma chance ali pra, né, mais pra frente.
1: De seguir,
2: fora,
1: né?
2: Isso. Porque igual fala assim, já pega um de cara ali muito forte, aí a gente vai ficar desanimado,
1: é
2: né?
1: É verdade.
2: Mas é isso, hoje vamos saber então quem será o nosso adversário e na segunda-feira queremos torcer. Mas é isso. Olha, por aqui a gente vem destacando, gente, informações que um caminhão foi apreendido aí com 239 quilos de pasta base de cocaína escondidos próximos aos pneus do eixo no compartimento do estepe. A apreensão foi realizada aí na TO-373, zona rural de Alvorada, sul do Tocantins, e segundo a Polícia Militar, as equipes identificaram o veículo suspeito na tarde aí, após a troca de informações com a Polícia Rodoviária Federal. Com base nos dados compartilhados, os policiais abordaram então o caminhão e fizeram toda a vistoria. Essa movimentação então aconteceu pela Polícia Rodoviária Federal com essa troca de informações e, claro, a gente destacando sobre essa carga de droga encontrada escondida em pneus de estepe do caminhão. Mudando de assunto, a cidade de Gurupi está se preparando para uma mega estrutura aí do Arraiá da Amizade 2026. Gente, por lá começa hoje, com 3 noites de cultura, competição e grandes shows. Quem já foi sabe o tamanho, né? Então, Antônio Neves tem as informações. Antônio, bom dia.
3: Gurupi entra na contagem regressiva para o Arraiá da Amizade 2026. A prefeitura prepara uma grande estrutura para receber competidores e público nos dias 25, 26 e 27 de junho, em um dos maiores eventos juninos do Tocantins. A programação inclui concursos de quadrilhas e destaques individuais, além de shows regionais e nacionais, com nomes como Solange Almeida e Companhia do Calypso. O espaço contará com arena de apresentações, arquibancadas, praça de alimentação, telão e área de shows. Ao todo, serão mais de R$68 mil em premiações para incentivar a cultura junina e valorizar os grupos participantes. A expectativa é de 3 noites de muita tradição, cultura, música e movimentação da economia local. De Palmas, Antônio Neves para a Unitins FM.
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1: Unitins, agora 10h39. Deixa eu passar aqui rapidão no WhatsApp da Unitins FM para cumprimentar você que manda sua mensagem, o seu oi pelo 639-9915-6234. Bom dia, Poliana. Eu sou a Edneuza do município de Monte do Carmo. Não vou nem pedir música porque você é uma mulher de bom gosto. Agrada todo mundo e quero dedicar esse programa todinho para mim mesma. Olha ela, arrasou. É isso, dona Edneuza. Bom dia. Poli, manda um abraço aqui pra nós na Fazenda Frigovale, o Jaciel. Alô, Jaciel, um abraço pra você, pra Elisângela, pra turma toda, aí, ó, pro Nilson também. Bom dia pra vocês, tá? Bom dia, Rosângela.
4: Tudo bem?
1: Tudo bem.
4: E aí, menina, viu o jogo?
1: Vi o jogo, foi bom.
4: Eu assisti. Eu não sei se é segunda, que começa o mata-mata,
1: segunda, segunda é o mata-mata.
4: Eu sei saber. Como é que eu vou trabalhar só até meio-dia?
1: Né?
4: Um valorzinho aí pra mim, pô.
1: Um alôzinho pra você, bom dia. Poliana, é o Alexandre, que ele falou assim, né? Eu queria aí oferecer uma música pro meu padrasto, que é ouvinte todos os dias, e hoje tá completando mais um ano. É o Alexandre, um abraço pro seu Alexandre, a Leidiane, que mandou a mensagem aqui. Bom dia, Poliana, sou Edmê aqui de Luz e Mangues, eu gosto muito da sua apresentação na rádio, você é top. Muito obrigada, dona Edmê, bom dia. Dona Rita também tá lá com a gente, o Goiano também tá ligado. Elidiane tá lá, ó, com o sonzão. Ei, meu Deus.
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1: Adoro!
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1: E a caixa de som dela é uma caixa daquela de respeito, viu? Que bonito esse som, ó.
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1: Laírton tocou demais, né, Lidiane? Poli, eu tô aqui feliz da vida por mais um dia que Deus me deu pra ser vivido da melhor forma, cuidando da minha casa, ouvindo você. Obrigada, Poli. Bom dia, beijo, Lidiane, lá no Bertaville, tá lá ligada com a gente. Um abração pra você. 10h41 da Unitins FM. Phil Collins, a gente volta já. 10h41.

0: Minha e da Carla Morena nos status aqui da rádio, né? E a foto tá dando o que falar. É que a Carla me convenceu a fazer uma tatuagem, gente. Ela tem uma tatuagem tão bonita no braço, falou assim, faz uma também. Faz uma que vai ficar bonita. E eu fiz a tatuagem, coloquei a foto aí. Aí você responde aí se gostou, não gostou, viu? Tá aí nos status. A Carla Morena é a morena, né? E eu sou a ruiva.
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0: Carlinha, meu amor, um beijo pra você.
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0: LB, véi, vai devagar, meu filho.
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0: Beijo, Poli Ferreira. Bom dia, tô aqui na sintonia.

0: Primeiro, bom dia. Hoje eu gostaria de ouvir Deus Te Proteja, essa música com o cantor Vando. Quero oferecer para os meus amigos, para a Valtônia, para o Manuel, para o Valto, para a Elizabeth, para a Evelyn, para o Alex, para sua esposa Ana Maria e para a Cistra no Sol Nascente e para a Paula no setor Lago Sul. Gostaria de terminar a minha participação com essa frase, que é uma frase...
1: Olha, sempre tem uma frase. Vamos ver a frase de hoje. Vai lá, Genival.
0: Uma frase antiga, mas eu concordo. O amor tem razões que a própria razão desconhece.
1: Eita, essa é bonita, hein, Genival? O amor tem razões que a própria razão desconhece. Arrasou. Bom dia, Juscelia. Maravilha! Ela tá lá no ateliê dela, né? A Ju Ateliê. Beijão pra você, Juscelia. Bom dia!
2: Bom dia, Poli.
1: Ô, Goiano. Tô ligado. Fala, Goiano.
2: Só busca a boca. Tá rolando. Prova da Belas. Se possível, hoje, se der tempo, sapeca a Fafá. Entendeu? É, amor cigano, por favor. Por isso, pra todos os ouvintes, Varjane, Simone, Sônia, todos os ouvintes. Tamo junto, é nóis.
1: Valeu, Goiano. Dona Maria do Seu Beto Costa também tá lá com o radinho ligado na gente. Um abraço, Dona Maria. Bom dia. Carmelita, meu amor. Bom dia, minha locutora mais linda do mundo. Tô aqui no estágio te ouvindo, Poli. Um beijão pra você, viu? Agora você tem muitos fãs aqui. Olha que legal. Beijo pra você, minha amiguinha do coração. Bom dia. Meu querido amigo Rafael Barbosa. Grande Rafael, um abraço pra você, viu? Meu amigo Fábio mandou assim, ó, Poliana, dia de TBT e você resgatou a Hollywood Video, eu não acredito. Quantas amizades, aprendizados ali, né? Tem uma recordação sua. Deixa eu ver se eu posso ler aqui. Dói demais. Ai, não, aí você me faz chorar, Fábio. Aí você me faz chorar, viu? Meu Deus do céu. Tem que ser assim, ver os sonhos se perdendo. Lembro direitinho desse dia, Fábio. E me emocionei aqui novamente, viu? Ai, gente, coisa linda. Obrigada, viu, meu querido, pela sua companhia, pelo seu carinho. Vida, né, Fábio?

0: daqui. Beijo pra você, tá? Márcia, tudo bem, Marcinha? Márcia disse assim, ó, tô acreditando muito nessa foto não, né, Márcia? Ai, Jesus amado. Polly, hoje eu queria mandar os parabéns pra minha mãe, Guilhermina. Feliz aniversário, minha mãe, nós te amamos. Ai, Jesus, o Fábio me fez chorar aqui, Fábio. Não podia ter lembrado não, viu?
1: E olhando pro céu.
0: 11:04, volto já.
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5: A Universidade Estadual do Tocantins iniciou a divulgação das diretrizes da nova política de integridade na atividade científica do Conselho Nacional de Desenvolvimento Científico e Tecnológico. A medida alcança pesquisadores, bolsistas e instituições que mantêm projetos apoiados pela Agência Federal de Estímulo à Pesquisa. A nova política reúne orientações sobre todas as etapas da atividade científica, desde a elaboração dos projetos até a divulgação dos resultados. Entre os pontos destacados estão a necessidade de manter o currículo lei desatualizado, declarar o uso de ferramentas de inteligência artificial, preservar dados de pesquisa, definir os critérios de autoria dos trabalhos e garantir a correta citação das fontes utilizadas. A normativa também estabelece diretrizes para prevenir o autoplágio, fragmentação indevida de resultados de pesquisa, omissão de conflitos de interesse e inclusão de autores sem participação efetiva nos estudos.
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0: Martins, 11:07 agora, de volta, bom dia. Rafael, bom dia pra você, o Rafael Lustosa. Polly, manda um alô aqui, eu tô te ouvindo todos os dias, obrigada, viu, pela companhia, pelo carinho, um abraço pra você, pra Ieda, que também tá com a gente, tá lá em Porto Nacional, um abração pra você, Ieda. Ô, Eulina, a Eulina disse que não gostou não, né, da tatuagem que eu fiz, Eulina. Beijo pra você, viu, tô na escuta, Polly, um beijão pra você. A Jane Silva também tá com a gente. Polly, eu queria mandar os parabéns pra minha mãe Guilhermina, desejar um feliz aniversário, mamãe, te amamos muito, a Ana Duarte, beijo Aninha pra você e parabéns especialmente aí pra sua mamãe, né, a dona Guilhermina aniversariante. Bom dia, Marilene falou assim, Poliana, ficou bonita, mas você é corajosa, hein, dói demais fazer tatuagem. Pois é, tô agora com o braço todo cheio de tatuagem. É, abraço pra você, Marilene, bom dia. Vitor, ficou bom, né, Vitor? Um abraço pra você, bom dia. Obrigada pela companhia, pela audiência, viu? Dona Antônia também tá aqui.
1: Oi, bom dia.
0: Bom dia. Bom dia.
1: Eu te ouvindo aqui, você falou na tatuagem, fui olhar aqui. Ah. Mas isso aí não é de verdade, não. Não acreditei, não.
0: Eu não acredito nisso, não, Charlene. Ô, dona Antônia. Amanhã, será se ela ainda vai estar por aqui, dona Antônia, essa tatuagem, hein? Vamos ficar de olho, né? Abraço, 11:08 agora.

0: Zé de Camargo e Luciano, 1995, essa pedrada aí, Pedras é o nome da música, 11 horas 21 minutos na Unitins FM. Raimundo, um abraço pra você, Raimundo. Raimundo tá ouvindo a gente lá em Paraíso e ele escreveu assim, ó, coloquei a foto minha e da Carla Morena lá, mostrando a minha tatuagem. Ele falou, eu não acredito que a rainha do rádio fez isso, não. Vai acreditando, Raimundo. Olha, passando pra dizer que o programa tá maravilhoso, manda um alô pra nós aqui no Taquari. Eita, que hoje eu só sei que nada sei. Eu não dizer nada. Adorei. Bom dia, Israel Júnior.
1: Bom dia. Bom dia. Bom dia, bom dia a todo mundo que tá sintonizado na Unitins, ouvindo o programa da Poli TBT. Hoje é só música
0: TBT.
1: Boa. Hein? Quase que eu não descobri a música que eu ia pedir. Poli, mas eu quero que você toque pra nós a música de Sandy Júnior, aquela que diz assim: que você foi fazer lá no mato, Maria Chiquinha. Chiquinha.
0: Maria.
1: Toca essa música pra nós aí, ó. Um abraço aqui pro meu amigo Bernardinho do Pintor Legalizado, pra galera que tá sintonizada, é nossa amiga Geni Silva, Valdete Zacarias, Sussu, Damião, Carlão, todo mundo. Tchau e obrigado, Israel Júnior da Rádio 44, um cheiro no percurso.
0: Valeu, Israel, bom dia pra você também, obrigada, viu, pela companhia. Patrícia, beijo, Pátia. Patrícia lá de Cristalândia, que essa foto aí que eu tô com a Carla Morena é fake news. Tem gente falando que é inteligência artificial, não é não. Poli, eu tive coragem de fazer essa aí. Essa sua aí eu acho que não é de verdade, porque dói demais, eu nunca mais faço outra. Beijos, o seu programa é maravilhoso. A Creuza Oliveira, Creuza, a sua ficou bonitinha, bem delicada, né? A minha eu que quis fazer assim mais radical, viu, Creuza? Um abraço pra você, bom dia.
2: Bom dia, Poliana.
0: Bom dia, senhorita. Tudo bem.
2: Aqui tá um calor bom, danado.
0: Calorão, viu? Né?
2: Alô, fique com Deus. Tchau.
0: Valeu, bom dia. Ô, Poliana, isso aí é Iá, Poli, é o Francisco André, um beijão pra você, Francisco. Bom dia, Poliana, que programa gostoso, que delícia ouvir você. Manda qualquer música aí, oferece pra todos que estão te ouvindo aqui no Taquaralto, é o Noeli, valeu, um abraço pra você também. Bom dia, Poliana, olha, eu não sou contra a tatuagem não, mas eu não gostei da sua não, viu? Prefiro você natural. Ai, meu Deus do céu, um beijo pra você, prefiro você natural, você é perfeita, né? Não vem com negócio de tatuagem não. Carmelita, um beijo pra você. Poli, já cheguei em casa. Ana Rosa Galvão, Aninha que teve aqui hoje, né? Ontem ela ganhou aqui da promoção do Café Santa Clara no programa do PP e hoje veio buscar o kit dela aqui. Beijão pra você, Aninha. Um beijo, obrigada pelo carinho. Aliás, trouxe uns mamões aqui pra mim. Adoro mamão e ela sabe que eu gosto e trouxe pra mim. Obrigada, viu? Bom dia, Poli. Amando o melhor programa com a melhor locutora. Eu sou a Alcione. Tô aqui te ouvindo. Um beijo, Alcione. O que você foi fazer?

0: Fá de Belém é o nome dela. Nuvem de Lágrimas, 11:31 agora. Bom dia! Eu coloquei uma foto que eu tirei com a Carla Morena lá nos status da rádio, né? Mostrando a minha tatuagem. Tem gente que gostou, tem gente que não gostou. E eu acho bom que vocês são sinceros, né? Quem gostou, fala que gostou. Quem não gostou, fala que não gostou. Bom dia, Polly. Aqui é a Alana Priscila de Pedro Afonso. A foto é aquela camisa que tem um... Ah! Ela tá dizendo que isso aqui não é tatuagem, não. É uma camisa que tem... Não, nada disso, Priscila. É a tatuagem. Ô, Sirlei Castro. Bom dia.
1: Tudo Sirlei bem? Castro, Abilhados Castro.
0: Bom Como dia, aqui? Sirlei.
1: Fabricando sinuca. E Poliana. Ah. Ainda bem que essa tatuagem não é de verdade. Você falou.
0: Quem falou que não é?
1: Fui lá olhar. Então nada contra, cada qual fala o que quer da vida, mas eu acho feio demais.
0: Ô,
1: muito
0: Sirlei.
1: Feio mesmo.
0: Gastei um dinheirão pra fazer isso aqui, pra você falar que tá feio.
1: Essa sua aí não é de verdade. Poliana, e esse povo seu lá, os ouvintes seus dá trabalho, hein, Poliana?
0: Dá trabalho, né, Sirlei?
1: Você toda hora fala que a programação de hoje já vem programada e é uma pedida de música atrás da outra.
0: Ô, Sirlei.
1: Um abraço, minha amiga.
0: Me ajuda, gente. É porque é aquela coisa, Sirlei, se a gente for atender todo mundo, você não dá conta. Aí você toca a música que um pediu, não toca o que o outro pediu, aí fica... Aí eu já faço, assim, aquela mistura boa, né, pra poder atender e tentar agradar todo mundo, né? Um abraço, meu amigo. Fico tão feliz de ter você ligado com a gente aí, viu, Sirlei? Bom trabalho pra você na Bilhares Castro, fabricando sinuca. Abração, querido. Bom dia.
2: Bom dia, tia Paula.
0: Bom dia.
2: Aqui é o Paulo.
0: Ah.
2: Estou te ouvindo daqui.
3: Beijo.
2: Beijo, eu tenho 4 anos.
0: Ah, não, tia Polly.
2: Eu estou te ouvindo daqui.
0: Ah, não, Paulo, você é muito lindo. Cadê a fotinho pra tia Polly ver você, meu amor? Coisa mais linda, Marilene. Um beijo, tô te ouvindo aqui, tia Polly. Que gracinha, gente. Polly, tudo bem com você? Aqui é Alberto de Taquaruçu. Queria ouvir uma música do Renan e Raí. Olha, Sirlei. Mandar pra todos os ouvintes uma ótima quinta-feira pra você, cheia de bênçãos e paz. Amém. O Alcimar mandou assim, ó. Poliana, ficou top a tatuagem. Eu tenho várias e essa sua ficou linda igual você. Cheiro no cangote. É o Alcimar da 612 Sul. Aprovada então, né, Alcimar? Valeu, obrigada. Ótima programação. Esse TBT é show, é top, Poli. Isaías do Carmo, um abraço pra você, Isaías. Oi, Aninha. Bom dia. Ó. É, Fafá de Belém lá, ó. Mandou aqui pra dizer, tô ligada,
4: bom
0: né?
4: Dia,
0: fala, Guiú.
4: Dia. Do Morro da Aranha, estamos por cá. Que seja uma quinta-feira abençoada pra você e sua família.
0: Amém.
4: É, qualquer música aí, tudo é boa, Paulinho. Oferecer pra essa turma que tá na escuta, meu amigo Zé Caipira, minha amiga Sussu. Tamo por cá, tamo na lida.
0: Valeu,
4: que seja
0: Guiuzinho.
4: Uma quinta-feira abençoada pra todos. É o Guiuzinho da qualidade dele, Pato.
0: Valeu, querido. Um abraço pra você. A Eulina Muniz também tá lá com a gente, ligada. Beijo, Eulina. Bom
5: Poliana,
0: dia.
5: Eu já participei da rádio, mas eu quero dizer pra você o seguinte.
0: Ah.
5: Que bom que todo mundo tem direito de ter sua própria opinião, né?
0: Aham.
5: Mas é assim mesmo as coisas, né? Uns concordam e outros discordam.
0: É.
5: Mas o que seria da cor vermelha... Se todos gostassem da cor azul, né?
0: Né, Genival? Genival é um poeta, o cara. Olha, arrasou. Pois é, uns gostam, outro não, né? Fala
6: mistura boa, né? Pra poder atender e tentar agradar todo mundo, né? Um abraço, meu amigo. Fico tão feliz.
0: Rapaz, Israel. A do Israel mandou aqui a foto dele com a tatuagem dele, um vídeo, né? Não é nem foto, é vídeo.
6: Mistura boa, né? Pra poder atender.
0: É parecida com a minha, não é, Israel?
6: Tentar agradar todo mundo, né? Um abraço, meu amigo.
0: Parecida com a minha, sua tatuagem. Gostei. Oi,
7: bom dia, Poliana. Eu também pedi uma música aí tem uns 15 dias atrás. Você falou que era programada. Muito bem. Então se é programado pra uns, por que não é pra outros? Deveria ser iguais, não?
0: Vixe, ganhei uma bronca, foi.
7: Não tem esse direito de um pedir e você tocar, não. Se é programado, é programado.
0: Ganhei, foi uma bronca aqui do Ednilton, né? Eita, Ednilton, a quinta-feira a gente traz a programação prontinha. Aí, de repente, alguém pede uma música que já tá programada, né? Por exemplo, a gente traz sempre o som da Fafá de Belém, do Fábio Júnior. Aí alguém pede uma música e ela já tá aqui na programação. Afinal de contas, são 4 horas de música. Não dá pra gente tocar todo mundo que pede, né? Por exemplo, eu vou dar um exemplo aqui, ó. É, tem músicas do Amado Batista que a gente toca a semana toda, Amado Batista. Aí no TBT, a gente procura tocar aquelas músicas que a gente toca pouco no rádio, que você não ouve todo dia no rádio. Aí se for pra tocar a mesma música que eu toco todo dia, Folha Seca, do Amado Batista, né? Aí vem a música lá, Cadeira Amiga. Não dá, gente. O TBT faz esse sucesso porque é uma programação diferente, né? Umas músicas que você pouco ouve no rádio, e aí a gente vai, toca, faz essa mistura aqui pra poder tentar, né? Agradar todo mundo, a gente sabe que nunca agrada a todos, é assim mesmo. Cristiana, um beijo pra você, Cris. Ele disse assim, as duas estão lindas, né? A Cristiana mandou aqui, beijão pra Eusileia. Pô, olha, essa tatuagem não combinou com você não, viu? Fica com Deus, rainha do rádio. Esse TBT tá bom demais. Valeu, Eusileia, um beijão pra você. Nossa, a Silvinha foi bem, falou assim, ficou horrível, Poliana. Nem inventa porque ficou horrível. Ai, meu Deus, deixa eu me retirar. 11:38, bom dia.
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9: Um Fusca 2003 da série Last Edition, que marcou o fim da produção no México, foi vendido por cerca de R$1 milhão. O valor reflete a valorização dos clássicos e a raridade. Ele faz parte de uma série de apenas 3 mil unidades. Os modelos Last Edition receberam acabamento exclusivo e foram entregues nas cores azul e bege, com diversos detalhes inspirados nos primeiros modelos. A baixa quilometragem, o estado de conservação e a originalidade ajudaram a elevar o preço a um patamar associado a esportivos de luxo. Mesmo décadas após o fim da produção, o Fusca continua sendo um dos carros mais emblemáticos da indústria automotiva. Ele perdeu o posto de automóvel mais vendido da história para o Toyota Corolla, mas permanece como um dos maiores ícones e um dos veículos mais cultuados pelos colecionadores.
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4: Bonitins, 11:42 agora, eu tô me divertindo aqui, porque o povo tá mandando muita mensagem sobre essa tatuagem que eu fiz. Gente, o que é que tem a pessoa fazer uma tatuagem, né? Aí teve um que falou assim, tá, não tô acreditando não, mas se fosse verdade, você ia fazer outro desenho, não a caveira. Gente, o que é que... Ai, meu Deus do céu. Eu coloquei lá no Instagram e o povo tá votando lá na enquete também que eu coloquei. Meu Deus do céu. Não tô acreditando nisso não, Charlene. Adoro. Meu Deus do céu. A pessoa resolve, né, dar uma radicalizada. O que que tem? Bom dia. Oi, Elisângela, um beijo, viu, pra você. Polly, eu tô aqui de férias, eu conheci a gostosa da tia Polly, meu amor, é o Paulo, né? 4 aninhos, já tá de férias, tá em casa ouvindo a Poliana Siqueira lá no rádio. Bom dia, o José Fernandes falou assim, é uma tatuagem falsa, Poliana, tá só imitando a Carla, né? Não é verdade, não. É verdade, amanhã vocês vão, vai, depois, quando passar todo dia e ver, vocês vão ver que é verdade. Não gostei, Poliana, mas você não tinha defeito, né? Agora, quer dizer que agora tem, é? E... A Perpétua. Ô, Fabinho. Bom dia, Fabinho. Fabinho mandou uma tatuagem aqui, ó, bonita também. Essa de quem, Fabinho? Toda cheia das rosas, das flores. Ah, alô, Luiz, bom dia.
5: Bom dia, Poliana.
4: Bom dia.
5: Rapaz, mas você é, são todas bonitas, Poliana.
4: É, Luiz?
5: Gostei, eu amei você. É que eu tenho um bom dia. E
4: bom dia.
5: Todas as músicas oferecidas pra vocês do seu programa.
4: Valeu, seu Luiz Feitosa. Muito obrigada, viu? Poliana, olha, eu não sou contra tatuar, não, mas você não ficou bem com essa tatuagem de jeito nenhum. A Tânia, beijo, Taninha. Pena, viu, Tânia, que você não gostou. A Simone Coimbra falou que eu arrasei com a tatuagem. Aí, ó, tá vendo? Um gosta, outro não gosta, né? 11:44 agora, Paulo Ricardo, na nossa manhã de

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0: ficou bonita, gostei. Polly arrasou, obrigada, Neide. A Carmelita falou assim: Polly, essa aí não combinou com você, você é meiga, né? E ficou muito forte pra você. E eu acho que é mentira, porque ontem eu te vi e você não tava com essa tatuagem, não. Fiz depois daquela hora. Você viu que eu tava numa correria, numa pressa? Fui fazer. Menina, mas ninguém tá acreditando. Como assim? 11h51 agora. Bom dia pra você. O nosso TBT aqui, ó.
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0: Mandar um abraço aqui pra Lourdes, tá ouvindo a gente lá em Taquarussu. Beijão pra você, tá, Lourdinha? Obrigada, meu amor, pela companhia, pelo carinho. Goiano também tá lá ligado. Alô, Goiano.
2: Vambora. Eu não faço tatuagem, menina. Não gosto de tatuagem, não.
0: É.
2: Às vezes eu olho, acho bonito, mas eu nunca fiz tatuagem, menina.
0: Não tem, entendeu? Nenhuma, né?
2: Eu queria ver. Manda pra mim, por favor.
0: Ah,
2: tá bom? Quero ver.
0: Tá.
2: Se eu vou aprovar. Tá bom. Então o programa tá arrasando, pô. É 10.
0: Foi aí, tamo já, junto. Ó.
2: Tô finalizando o banjeria aqui, tá? Daqui a pouco já menina, Carla Moreno, Mayara Abreu, Edmar Bispe. Tamo por cá. Tamo junto, menina. Aí, manda pra mim, por favor.
0: Mandei aí, Goiano. Aí Lidiane falou assim: Poliana do céu, pensei que era uma camiseta que você tava vestindo por debaixo da blusa, mas é uma tatuagem mesmo. Eu vou ser bem sincera com você, eu não gostei, não tenho nada contra. Quero dizer também que não vai mudar em nada a minha admiração por você. Vou continuar te admirando pela pessoa que você é. Beijo no seu coração, Elidiane. Obrigada, meu amor, pelo carinho, pela companhia. Vamos ver se amanhã ela vai estar aqui ainda, né? Vamos ver se dura muito. Um beijo, meus amores. Fiquem com Deus. Amanhã eu volto a partir das 8 horas da manhã com mais um show no seu rádio. Fica com

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3: O governo brasileiro, Ministério Público e instituições científicas vêm trabalhando para restituir fósseis de dinossauros e outros patrimônios naturais ou culturais espalhados por pelo menos 14 países. Já foram repatriados o manto tupinambá, usado por indígenas brasileiros no século XVII, que estava na Dinamarca, e outros 45 fósseis originais da bacia do Araripe, no Ceará, que estavam na Suíça. De acordo com o Ministério das Relações Exteriores, há pelo menos 20 negociações de restituições com vários países.
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0: boa tarde, muito boa tarde para você que tá sintonizado do outro lado do rádio, para você que está ligadinha. Não, não. Tudo bem com você, meu ouvinte querido, minha ouvinte maravilhosa? Eba! Essa animação aí que é boa pra gente começar o Hora da Notícia. A nossa Unitins FM está com você desde cedo aí na sua casa, na sua rotina, aí no seu carro. Onde você leva a gente tá juntinho com você desde o alvorecer, 5 da manhã. É 5 da manhã, já começa Léo Vieira lá, ó, conversando com você. E vai até o final da noite, você sempre em uma excelente companhia, né? Agora que é metade do seu dia, eu, Carla Morena, chego por aqui junto com toda a equipe do Hora da Notícia para estar com você nessa uma hora que a gente fica, né? Vai até uma da tarde. É aquela pausa da metade do seu dia. É aquele momento que você almoça ou vai fazer sua comidinha. Ou é aquele momento que você está indo, corre, indo levar menino na escola, buscar menino na escola. Tem isso aí também, né? Às vezes você tá na estrada, trabalhando e tá sempre levando a gente na carona. Muito obrigada a você, especialmente você aí que escolhe estar com a gente todos os dias, né? Não tá passando rádio por acaso, cai ali na... Não, você escolhe, faz questão de estar ouvindo todos os dias a Unitins FM. Você que por acaso para por aqui, fique aqui com a gente também. Você é muito bem-vindo, é muito querida aí por nós, tá bom? E tá tudo em ordem por aí?
1: Aqui tá tudo em ordem.
0: Ah, não. Então, já que tá tudo certo, aí dá certo.
2: Não, aí dá certo.
0: É, hoje é quinta-feira.
2: Hoje é quinta-feira! Hoje, não, hoje é quinta.
0: Isso, como eu ia dizendo, hoje é quinta-feira, 25 de junho de 2026. O nosso programa está aqui para trazer informação para você, para trazer muito carinho, muito chamego, tirar as suas dúvidas e estar aí no seu dia a dia, como a gente faz todos os dias, com muito amor e alegria, tá bom? Vamos que vamos por aqui. Ah, o nosso time por aqui hoje está completo, como eu disse. Deusimar Bispo, boa tarde, tudo bem?

0: Sim, Deusimar. Recebeu ou não recebeu? Recebeu não?
1: Só você que ganhou.
0: Ah, então abafa o caso. Não foi nada não, não chegou nada
1: só
0: não.
1: Só você que ganhou.
0: Ah, não, então eu só ganhei um abraço mesmo, Dona Rosa Galvão, igual a você. Foi isso, a mesma coisa. Isso. Então deixa abaixo.
1: E a visita premiada nós vamos depois que acabar o Vale a Pena Ver de Novo na sexta e vamos vir embora depois que começar o Fantástico.
0: Ai, ai, meu Deus do céu. Ainda bem que não tem mais esses programas. O Fantástico ainda tem, né? Vale a Pena Ver de Novo ainda tem.
1: Deve ter, que as novelas não tem mais.
0: Meu Jesus. Bom, enfim, mas não é sobre isso o assunto de agora. O assunto de agora é que hoje tem premiação cultural no programa, o Café Santa Clara, que é feito com todo carinho para sua família, tem uma linha de produtos aí com o café perfeito para cada momento da sua vida e está junto com a gente, eles são nossos parceiros e mandaram um super kit, Deusimar, já deu uma olhada no kit, tem lá vários tipos de café. Então,
1: é bom.
0: Então, o pessoal pode participar com a gente como, Deusimar?
1: É só mandar seu nome completo.
0: Ah.
1: Só seu nome completo. Não precisa dizer onde é, não, que nós não vamos lá levar.
0: Tá, você vem
1: você
0: buscar.
1: Você vem buscar. Só o seu nome completo.
0: Nome completo aonde, Deusimar?
1: Só no WhatsApp da rádio. Você vai mandar... Ah, e muito importante, escrito.
0: É, não pode ser áudio,
1: não,
0: tá,
1: pode
0: gente?
1: Ser...
0: Nem dá tempo de ouvir.
1: Não pode ser palavras gravadas. É só palavras escritas.
0: Tá bom. E se a pessoa não tiver como escrever, aí, nesse caso, pode mandar.
1: Pode mandar o áudio que a gente nota aqui.
0: Tá bom,
1: mas só nesse
0: não...
1: programa, porque tem a mesma coisa no programa das outras pessoas que não
0: isso.
1: Tem quem anote.
0: Não tem quem anote. Aí, nesse caso, na hora da notícia, a gente ainda consegue anotar aqui. Caso você não consiga escrever, tá? Às vezes tá sem óculos.
1: Exatamente.
0: Às vezes tem mais dificuldade pra digitar, pode mandar o áudio. Mas só se você tiver dificuldade, tá bom? E aí você vai responder junto uma perguntinha. Qual é o café que é feito com carinho para toda a família?
1: Café Santa Clara. Ou, pode falar?
0: Deusimar já deu a resposta, tá bom? Então é seu nome e respondendo essa pergunta aqui. Hoje, no final do programa, a gente vai definir aí quem será o nosso ouvinte ou a nossa ouvinte premiada. Tá bom, Deusimar?
1: Tá perfeito, exatamente isso.
0: E quem mais tá participando desse programa, Deusimar?
1: A ela que veio hoje, mas...
0: Não se sabe, segunda-feira, né? No dia do Jogo do Brasil.
1: Rapaz. Já pegamos o boi dela, tá aí hoje, né?
0: É brincadeira em cima de brincadeira. Estamos falando da minha companheira de todos os dias do Hora da Notícia, outra banda deste programa. Dona Mayara Abreu, boa tarde, bem-vinda.
2: Por isso que o povo fala, né? Dê dinheiro, mas não dê confiança. Que aí depois que pegar confiança, fica igual o Bruno e o Deusimar. Boa tarde, companheiro.
0: Boa
2: tarde para os nossos ouvintes, para os melhores ouvintes do mundo, que estão sempre sintonizados. Olha aí, eu te ajudando, você me prejudicando ao vivo. Ó, vamos juntos então com muita alegria. Hoje, afinal, é o penúltimo dia útil
3: hoje
2: da semana. Eu nem citei que era quinta pra você não vir.
0: É quinta, menina, é quinta.
2: Menino, quando... senhor, tu é igual algumas pessoas, assim, né? Não pode falar muita coisa, não. Mas ô, menininho desagradável, cara. Ele fica entrando no meio da conversa dos adultos.
0: Desse modelo aí, mal criado.
2: Pois é, gente, estamos felizes, afinal, nossa seleção ganhou ontem, né? Nós estamos aí a mais um passo difícil. Agora, às 14h, vamos descobrir, então, quem será o nosso próximo adversário, que até então era o Japão, mas muita coisa está sendo para decidir ainda.
0: Oh, meu Deus.
2: E queremos estar felizes na segunda-feira, né, Deusimar? Eu acho que tá
1: com
2: tudo
1: certeza.
2: Certo para vir na segunda-feira. Boa tarde.
1: Tá tudo certo, com certeza.
2: Aí você quer folga segunda, né?
0: Não.
2: Mas não gosta
0: não,
2: de
0: não,
2: jogo.
0: Não,
1: precisa da folga, não.
0: Muita
1: não,
0: calma, né? Nessa hora, a rádio não pode parar. Nós estaremos aqui fazendo Hora da Notícia. Aí quando acabar o programa...
2: Você acha que os nossos ouvintes vão estar ouvindo?
0: Vão,
2: Carla?
0: Sim, vão sim. Uma hora antes do... O jogo só começa 2h.
1: Só depois do juiz apita.
0: Agora, se eles vão ouvir o Esporte Mais, aí eu
2: o
0: não sei,
2: trânsito,
0: né?
2: Livre.
0: Aí eu não sei. Mas o Hora da Notícia ainda vai dar tempo.
2: Esse mais capô fedendo.
0: Aquela companhia para você venha, Deusimar, viu?
1: Venho sempre. Até o dia que não é pra vir, eu venho.
0: Pois é, então. Aí a gente vai estar aqui até 1h da tarde.
2: Então tá tudo certo com segunda, né?
0: Dá tempo de você chegar na sua casa?
2: Dá tempo.
0: Dá tempo, Deusimar?
1: Dá tempo, é um pouquinho longe, mas dá tempo.
0: Mas dá tempo, né?
2: Olha, eu vou mandando também, daqui a pouco tem um cheiro no cangote, mas eu vou mandar aqui um cheiro especial, Carla. Você precisa conhecer minha prima Carol.
0: Carol.
2: Ela era de...
1: É com K?
2: Não sei. Ela...
0: Não importa.
2: Ela... Nossa, gente. Ela morava em Paraíso e agora é a nova palmense. E aí...
0: Carol, bem-vinda.
2: Mudou aqui pra Palmas. Ouvi a Unitins porque o tio Jairo ouvia.
0: Tomara eu ver, não ouvi.
2: E aí ela continuou gostando da programação e sempre participa. E ontem ela tava achando ruim a cornetada dos meninos aí no Brasil, no Esporte Mais. Ela participou comigo, falou: "Uai, esses meninos eu não tô entendendo."

0: Foi
1: ele,
0: né? Porque
1: eles estão analisando
0: os
1: dois lados, né? Mas ela tá aqui sintonizada e falou: Carla, Mayara, tô aqui dirigindo nas ruas de Palmas e tô ouvindo.
0: Um beijo,
1: Carol. Toca um Gustavinho aí pra mim, que pode é o Gustavo Lima. Ela é tão íntima que ela botou o Gustavinho.
0: Rapaz, pode deixar, já que ele é tão seu amigo.
1: Já que ele é tão seu amigo, né, Carolzinha? Cheiro no seu cangote, tá bom, princesa?
0: Cheiro, Carol.
1: Daqui a pouco a gente vem com mais cheiro, então vamos trazendo as principais informações, porque o programa tá recheado.
0: Mas só aproveitando que já que você mandou um abraço pra uma prima sua, eu vou mandar um abraço pra outra prima sua, que é a Maria Luísa, minha companheira de corrida.
1: Eita, como... Você tá falando isso só pra ela poder correr com você, né? Pra Maria Luísa?
0: Ela vai?
1: Vai.
0: Na Corrida do Fogo?
1: Chega aqui sábado cedo.
0: Pronto, somos parceiras,
1: pois,
0: né?
1: Pronto, recebeu o cheiro, Maria Luísa, beijo.
0: Cheiro, vamos nessa, o nosso programa tá só começando, tem muita informação pra você, é pra lá que a gente vai agora, 12:18.
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0: Começamos por aqui o Hora da Notícia falando sobre a Defensoria Pública do Tocantins, que volta ao Alto do Araguaia para fortalecer direitos e cidadania indígena, né? Agora no comecinho de julho, mais uma edição aí do Defensorias do Araguaia, um projeto que a Mayara vai contar mais sobre ele agora pra gente. Que serviços serão esses que serão levados aí para as aldeias indígenas? Conte aí, Mayara.
1: Pois é, Carla, vem aí do dia 1º de julho, que é um dos dias mais lindos desse ano. É meu aniversário, tá,
0: eita,
1: gente?
0: Eita, meu Deus!
1: Mas, a partir do dia 1º de julho até o dia 6 de julho, acontece a terceira edição do Defensorias do Araguaia. É um projeto de iniciativa da Defensoria Pública aqui do Estado do Tocantins, realizado em conjunto com a Defensoria Pública dos Estados de Goiás e também do Mato Grosso, nossos dois vizinhos aqui, tá? Do Estado, com o apoio de parceiros essenciais para ampliar os serviços que são oferecidos aos indígenas dos três estados na região do Alto Araguaia. Então, anotem só, os atendimentos, eles terão início aqui no Tocantins, no dia 1º de julho, lá na aldeia Santa Isabel do Morro, que são os indígenas Carajá, no Tocantins. No dia 3, a ação vai acontecer na aldeia Itsalá, na indígenas Carajá, no Mato Grosso. E no dia 6 de julho, na aldeia Carretão, que são os indígenas Tapuia, lá em Goiás. Então, essa é a programação. No dia 1º, reforçando, quem vai receber esses atendimentos da Defensoria Pública, que está chegando aí cada vez mais em todos os lugares, dessa vez aqui nos povos originários, né, os nossos povos indígenas, é na aldeia Santa Isabel do Morro, que fica ali com os indígenas Carajá, no Tocantins.
0: Muito bem, a gente vai seguindo o nosso programa e agora quem chega por aqui trazendo a informação é a repórter e jornalista Mara Santos. O governo do Tocantins oficializou aí a incorporação de novos trechos viários de Palmas ao sistema rodoviário estadual. E a Mara Santos é quem traz essas informações. Boa tarde, Mara.
1: Boa tarde, Mara.
3: Chegando agora com as informações, boa tarde para você, Carla Morena, Mayara Abreu e todos os ouvintes já sintonizados aqui no Hora da Notícia. O governo do Tocantins incorporou ao sistema rodoviário estadual dois trechos viários da zona rural de Palmas. A medida foi publicada no Diário Oficial nesta quarta-feira. Inclui a alça Serra de Taquarussu, com 22 quilômetros, e a alça Taquarussu Grande, com pouco mais de 10 quilômetros. Com a estadualização das estradas, o Tocantins passa a ser responsável pela gestão, manutenção e futuros investimentos, ampliando a infraestrutura e a mobilidade da região da capital. A medida já entrou em vigor nesta quarta-feira, dia 24 de junho. Mara Santos para a Unitins FM.
0: Obrigada, Mara Santos, pelas informações. E a gente segue agora trazendo oportunidade para você. O que que eu falei? Esse é o programa do quê?
1: Tá, oportunidade. Chega de ser o programa dos golpes. Não que apliquem os golpes.
0: É, exatamente.
1: Alertava sobre os golpes.
0: É, a gente alertava sobre os golpes aqui, né? E é bom a gente poder trazer boas notícias para você. 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Dica boa é essa que a gente traz para você,
1: tá bom, então,
0: para mudar a sua vida.
1: São dicas, então, para julho, para quem está interessado, está às vezes de férias e quer fazer alguma coisa, e outros para o segundo semestre, para quem também já está aí se preparando, tá bom?
0: É, olha só. E daqui a pouquinho tem outras informações aqui no nosso programa. A gente já traz sempre, né, o spoiler aqui do que a gente vai falar daqui a pouco. A gente vai falar já sobre o Festival Gastronômico de Taquaruçu, para você que está aí se inscrevendo, participando, e também sobre o Quinto Arraiá no Paraíso. A gente vai falar já sobre essas informações.
1: Lembrando aqui que hoje a gente já destacou também que em Gurupi está começando, né? Mais cedo a gente trouxe com a Poliana a programação. Lá na nossa capital da amizade tem programação começando. Araguaí no São João do Cerrado também.
0: Pronto.
1: Aqui em Palmas começa hoje, a gente destacou ontem. Vamos trazer Gurupi e também outras programações.
0: Muito bem, daqui a pouquinho tem essas e outras notícias aqui no Hora da Notícia. 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Então pronto, tá aí, facinho de você participar. E daqui a pouquinho, no finalzinho do programa, a gente vai definir aqui quem foi o vencedor.
1: Cadê o Adair Lira pra fazer hoje aqui a participação?
0: Deus e mata
1: especial.
0: Aqui, ele tá com a caneta na mão, anotando já, né?
4: Já estou anotando todo
0: já
4: mundo.
0: Tem aí vários nomes, ele tá anotando. E vamos que vamos, seguindo por aqui o nosso programa.
1: A hora do quê, então, Deus? Mas já que você tá mais pertinho da gente hoje, você vai participar mais. Hoje você vai chamar até o cheiro.
4: Hoje eu tô pertinho de vocês. Sempre
5: não me chame, não. Cara, eu não
4: ouvindo
5: não.
4: Tudo aqui.
1: Tá ouvindo
0: tudo.
1: Cadê?
0: Ei, Deusimar, vou botar o retorno aqui.
1: A entrada
0: você.
1: Pro Deusimar não tá fácil, não, Carla. Ele
0: tá sem internet lá no computador, Deusimar?
4: Tá sem internet no computador, tá sem fone.
0: Tá organizando. Calma, devagar. Isso. Esse aí tá dando certo?
4: Vai dar certo.
0: Vamos que vamos, então, pro nosso cheiro no cangote. É agora.
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10: O rádio ligado aqui, fazendo um almoço. Pois é, que eu apaixonado. O Cheiro no Cangote, bexerá. Isso aqui é um almoço assim mesmo.
1: O que foi hoje?
10: Feijão miúdo com couro de porco.
1: Importante
10: dentro.
1: Reforçar que é miúdo.
10: Com arroz soltinho com abóbora dentro.
1: Meu Deus.
10: Abóbora madurinha, doce de somel. Instalei mais dois ovos de galinha.
1: Ovos
10: e uma
1: de
10: bandeja
1: galinha.
10: De farinha de polpa. E duas laranjas.
1: Sim.
10: Também botar no buchão. Aí, barrigão, meu.
4: Apaixonado com homem.
0: Ei, menina, esse bucho aí é um ribuliço todo dia nesse bucho. É. Não é fácil, não.
1: Carla, e aí falando, nós conhecemos a Ana Rosa, ou eu conheci ela pessoalmente hoje. Ela trouxe o que pra você?
0: Ah, pra mim.
1: Seus quitutes. Pra você.
0: E pra você. A Poliana, provavelmente.
1: Ah, foi pras duas?
0: Ela falou, não, Carla, não fala não. Eu falei, mulher, um ouvinte que traz presente pra gente. Não é nem gente, é anjo, entendeu?
1: E aí, o que que ela trouxe?
0: Torres. Foi.
1: E o que mais?
0: Ela tá apaixonada esses dias? Não, dela, ela fez lá. E uma farinhazinha.
1: Uma farinhazinha pra poder dar uma misturada. Aí a Carla começou o programa assim. Aí o Deus me ganhou, ele, não, não. Aí o Deus me ganhou, ele, não, não, não. Aí ela, Deus me ganhou, ele deu uma olhada assim pra Carla, tipo assim, não
0: insiste. Tô dizendo que
1: mulher, eu tô dizendo, faltei pouco responder, eu não ganhei.
0: Mas é porque você não deixou falar, Ana Rosa falou, aí você faz na sua casa a mistura lá e traz pro menino lanchar. Foi, ela falou.
4: Fala disso, eu tava rindo porque ela veio de carona e o cara levou literalmente no pé da letra. O cara falou assim pra ela, me deixa lá na Unitins, onde fica ali perto da Praça dos Girassóis. Ele largou lá na Praça dos Girassóis.
0: Mas, gente, pelo amor de Deus, gente, perto da Praça dos Girassóis é longe demais.
1: Não, mas eu vou dar outra referência, amiga. É perto da Casa de Maria, assim,
0: ainda
1: é mais
0: tá longe
1: próximo.
0: Ainda.
1: Não, mais perto da Casa do Girassóis.
0: Ainda Praça tá muito
1: Girassóis.
0: Longe.
4: E do lado de lá ainda. Não saiu nem pra parar
0: isso. A referência é Unitins, gente. Não tem outra referência,
1: não,
0: né?
1: Mas é porque ele queria, ele fala, carona, tem gente que não gosta de se trazer no lugar. E ele fala assim, até onde, assim, perto? Aí a pessoa fala assim, não, é no rumo tal, no JK,
0: sim,
1: por exemplo.
0: Sim.
1: Aí ela falou Praça dos Girassóis, ele pensou, pronto, saída pra Paraíso. Tô
0: Ai,
1: levando
0: Maria,
1: lá.
0: Cruz credo. Um beijo, Ana Rosa Galvão, obrigada pelo carinho.
4: Chegou da manhã, chegou que era quase 9 horas.
0: Obrigada pelo carinho de sempre. Ela falou, conheci a Mayara pessoalmente, ela é mais bonita ainda.
1: Não, o quê? Não acredito. Ana Rosa fez um elogio pra mim, cara.
4: Olha aí.
1: Não, porque foi melhor que o jogo da seleção. Porque agora pra mim foi melhor que 3-0.
0: Você realmente é mais bonita. Pessoalmente.
1: E pô, então não tem mais foto a partir de hoje, é só você e o Deus e mais.
0: Quiser me conhecer,
1: venham aqui,
0: não,
1: tá bom?
0: Não, mas você fica bonita nas fotos também, mas
1: não,
0: é porque
1: não
0: pessoalmente
1: adianta,
0: tem um brilho.
1: Não, Ana Rosa, obrigada.
4: Se sair dos status aí, pode acabar com os status também.
1: Um beijo, Ana Rosa.
0: Se depender de mim, do Deus e mais pra tirar foto, inclusive hoje não teve, né? Que a Mayara tava almoçando ali antes
1: eu
0: do programa.
1: Eu nem sabia disso aqui, agora.
0: Pois é, aí
1: o nosso amigo Vila também
4: só
1: bateu o
4: não quer que você pare de tirar foto?
1: Hã? Será o quê?
4: Ela não quer que você pare de tirar foto?
1: Acho que é.
0: É, não vai parar de tirar foto, não. Vamos continuar.
1: Vilonei Soares bateu o ponto, deixou muito carinho aqui pro Deusimar, pra Mayara Abreu e pra Carla Moreno.
0: Beijo, Vilonei. Obrigada pelo carinho aí de todos os dias. Quem mais, Mayara?
1: Quem mais, Deusimar? Que hoje você tá ao vivo aqui, ó. Ao vivo não, tá?
4: José.
0: Não, menina, é a Poli Ferreira. Tá na conversa aí.
1: E não enxerga, não, Carla, assim, de pé. Poli Ferreira, tudo bem?
0: Ela falou boa tarde. O que ela tá? Não tá sem óculos.
4: Boa tarde, meus amores. Terminei de almoçar. Cuscuz?
0: Com frango.
4: E cuscuz é almoço? Não.
0: É, uai. É, cuscuz sim. Com frango e uma Coca Zero com limão e gelo e banana.
1: Meu Deus, tá apaixonada, Polly?
4: Cuscuz
0: banana
4: é
0: não
4: lanche,
0: combina não com cuscuz, ó.
1: Banana com cuscuz
0: combina
1: realmente
0: não, amiga.
1: Não.
0: Maria.
4: Sem arroz?
1: É.
4: Não. Não é almoço.
1: O cuscuz com frango vai, Deus. Uma proteínazinha ali, o cuscuzinho de lei, né?
0: É.
1: E o nosso amigo Jonathan José tá na Barra da Arueira.
0: Um beijo,
1: ele fala,
0: pra ele.
1: Minha locutora Carla Moreno, um abraço.
0: Cheiro, ele pede uma música, daqui a pouco nós vamos agasalhar. Aqui,
1: Renan
0: ó,
1: e Raí.
0: Um cheiro pra você, viu, Jonathan? E toda a Barra da Arueira na sintonia.
1: Quem mais? Deus e mais.
4: A Elisângela.
1: Carla, ele tá assim, ó.
0: É.
4: Não enxerguei não, porque tá claro demais.
1: Ela falou o quê, Deus e mais?
4: Boa tarde, já estou de bucho cheio.
1: E o bucho dela não tá pequenininho, não. Ele tá assim, meio avantajado nessa figurinha que ela mandou. Ó, Carla.
0: Não, nada disso.
4: Ela falou que não é grugui, não. Largou só o feijãozinho de lado.
0: É, nada disso aqui, ó. Ela tá é muito bonita, de toquinha, como sempre, né? Um
1: e
0: cheiro
1: ela
0: pra
1: tem
0: ela.
1: Coisa quanto feijão, Carla. Deixou o feijão todinho no canto.
0: Foi só o restinho, né? Só o restinho, amiga. Deixa aí que é pra poder não dizer.
1: Ainda bem que ela é a mãe, né? Se fosse Tiaguinho, ela tinha feito Tiaguinho.
4: Por isso que
1: não
4: é gordo, porque gordo não faz isso aí, não.
1: Faz não? Não. Como é que faz? Como é que você faz?
4: Tá entupido, mas tem só um restinho.
0: Olha, para de falar isso. Olha, rapaz, vamos ter uma reunião bem aqui.
1: Dois mais
0: rápido,
1: teu lugar, amor. Sabe que tu fica fazendo reunião aqui.
0: Goiânia tá na Barrolândia, tá sintonizado. Hoje tem áudio dele pra gente. Oi, amigo.
11: Boa tarde, dupla.
0: Boa tarde.
11: Desculpa, acho que eu mandei o áudio errado. Eu tava com o Tina Paula, agora que tinha vocês. Finalizando o Bajerê.
0: Sim.
11: Mas tá quase pronto, tá bom? Tina Paula. Ô, Mayala.
0: Oi.
11: Eu pedi uma música. A Paula não foi possível se apegar pra nós.
1: Foi então deu ruim, que ela tava
11: hoje,
1: no TBT,
11: se for possível, se apega, vai ser furo.
0: Ah,
11: Às vezes eu peço eles furam.
1: Aí você briga só com a gente,
11: ai,
1: né?
11: Não, não, então,
0: com bronca.
1: É.
11: Amor cigano.
1: Com bronca você já quebrou Jane, assim a amizade.
11: Assis, mão de cola.
0: Pensar no seu cara.
11: Raimunda, lá do Rio do Sono. Todo mundo tá ligado. Tamo juntos. Meninas.
0: Beijos.
11: Mas é cheiro com a gorda das duas.
0: Pra você braço, também.
11: Pra Deus e mar.
4: Um abraço pra você.
11: Vamos que vamos. Até amanhã.
0: Um cheiro, Goiânia.
11: Gostou, Maia, do Brasil?
0: Menina, eu fiquei
11: agora
0: feliz
11: demais. Agora tem que segurar as pontas. A próxima vez, se jogar mal e perder, vem embora.
0: Não, tamo vai junto. Dar
1: não,
0: certo.
1: Cheiro, meninas. Isso.
11: É nóis.
0: Vai dar certo. Ó, mandando um abraço pra Rosiane Jerônimo. Volta aqui, Rosiane Jerônimo. Ontem nós mandamos um abraço pra você no seu aniversário. Ela aí, ontem nós mandamos um cheiro no seu cangote aqui, ao vivo.
1: Ao vivo.
0: É, cantamos parabéns,
1: parabéns
0: pra você.
1: Ontem.
0: É, isso.
4: Traz lanche amanhã, viu?
0: Nem um abraço eu não consegui dar nela, que a mulher deu uma reunião atrás da outra, eu não consegui nem dar um abraço ainda. Mas a gente ama, viu, Rosiane?
1: Um beijo. Cheiro. Nosso amigo Domingão também bateu o ponto e falou muito aqui com a gente hoje.
0: Oi, amigo.
12: Bom dia, meus amores e minhas amoras. Bom dia pra todos e toda. Bom dia, as meninas. Bom dia, garotão.
0: Tá doido, garotão?
12: Ô, minhas garotas.
0: Garotão.
12: Eu tô curtindo aqui pelo aplicativo. Eu tô aqui na Santa Tereza e tô indo pra uma fazenda ali.
0: Sim.
12: Lá embaixo, não pega, viu?
0: Tá bom.
12: Mas
0: tá
12: mesmo
0: bom.
12: Aqui tá o abraço do Domingão. Amanhã eu tô lá na fazenda, tem Wi-Fi e eu vou curtir vocês, ok? Valeu, tchau, obrigado.
0: Então, tchau, obrigado.
12: Alô, João Pai, Jane Silva, 21 dias faltando, 21 dias faltando.
0: Menino, ele é
12: uma amiga Marta Rocha, hoje tá viajando, pelo que eu fiquei sabendo, não sei se ela tá curtindo, mas um abraço pra ela também, viu?
0: Sim.
12: E pra toda a galerinha da animação, inclusive Pepezão do rádio, Dina Santo, e o garotinho bom de bola, o Luiz Carlos Lula. Tudo faz parte da galera. E o Baby também, viu?
0: Baby tá ligado.
1: Baby.
0: Tá bom.
1: É.
0: Ó, mandando um abraço pro nosso amigo Pepe do rádio, que tá sempre aí ligado no nosso programa. E nesse domingo, nesse final de semana, dia 28, né, tem a Corrida do Fogo.
1: A 19ª Corrida do Fogo.
0: 19ª Corrida do Fogo, tradicionalíssima. Pepe do rádio estará lá junto com a gente. Nós estamos todos inscritos. E este ano, né, a gente ficou muito feliz, porque na camiseta atrás ali...
1: Verdade.
0: O Corpo de Bombeiros, né, todo mundo que tá realizando aí a corrida esse ano, colocaram também a logomarca lá da nossa Unitins FM.
1: Eita, e ficar lá, a camiseta está linda. Mas quando eu vi lá o logo da Unitins FM, eu falei, ficou mais bonita ainda.
0: Então, todos os corredores inscritos levarão junto com eles, nas
1: Sim.
0: costas ali, né... A Unitins FM, o sinalzinho da Unitins FM, a gente ficou muito feliz.
1: Muito feliz. Obrigada
0: lá.
1: Aí ao Corpo de Bombeiros.
0: Muito obrigada,
1: nessa parceria,
0: né? E ao
1: com
0: PP do Rádio aí por destacar aí também sempre a nossa Unitins FM.
1: PP
0: muito
1: do Rádio
0: legal.
1: Vai estar lá cedinho também, né?
0: Cedinho
1: trabalhando lá.
0: Com
1: e
0: certeza.
1: Eu quero dizer o seguinte: a retirada dos kits começa hoje, viu, gente? Pra você que se inscreveu na Corrida do Fogo, lá no Capim Dourado Shopping, a partir das 14 horas. Hoje, amanhã e sábado.
0: Vamos ter que ir no shopping.
1: Pois é,
0: que
1: você
0: pena.
1: Não vai precisar, não, que eu já passei. Você... seu CPF ali pra uma pessoa pegar.
0: Ah, minha comadre?
1: Não, o Ingrid Alencar.
0: Ah, muito bem, então. Tá
1: então
0: bom.
1: Tá bom.
0: Combinado.
1: Não vai ser hoje que você vai gastar, não, tá bom?
0: Ah, então tá bom.
1: Ó, Dona Maria do Berto falou o que com a gente, Zima? Tá sintonizada lá?
4: Tá sempre.
1: Lá a família
0: princesa.
1: Do tamanho da sua?
4: Ah, rapaz, lá é grande.
0: Lá é grande, né? E é uma família muito bonita, muito unida e que se ama demais. Oi, Dona Maria do Berto.
13: Boa tarde, Fih. Boa tarde, Maiara.
0: Tudo bom,
13: boa
0: princesa?
13: Tarde,
0: tudo
13: Zimar.
0: Bem?
13: Deus abençoe vocês. Com esse programa maravilhoso, você sabe fazer.
1: Cadê Tonton?
13: Eu peço que você mande um cheiro no cangote para todos os ouvintes. Para o Arlene, para o Tom, para a Ricom, para todos os ouvintes seus que estão tá, te ouvindo, tá? Para o Doquinha. Tá bom? Tonton sempre está na expectativa. Cheiro, minha linda. Que Deus abençoe. Olha, eu ligo meu rádio no programa do Léo Vieira.
0: Ah,
13: e eu só termino quando só fecho quando vocês terminam de vocês, tá bom?
0: Então, tá bom.
13: Aí depois só na 2 da tarde e com o Pepe também.
0: Tá bom.
13: Cheiro, meu amor.
0: Bom demais.
1: Tem horário do soninho, né, Deusimar? Depois da.
4: Soninho.
1: Ela é igual a Cleile? A Cleile, Marcelo? Não, a Cleile não, nossa amiga da rede. Que agora faz de
4: Cleila, é. Keila.
0: Keila. Pronto,
4: Keila.
1: Tem a redinha, né? Carla, vamos então subindo aqui a programação pro rápido intervalo ou vamos continuar com os ouvintes?
0: Vamos mandar um abraço aqui pro nosso amigo Manel, que tá no aterro sanitário, né? Junto com o nosso querido Demir Alves. Estão sempre lá, ligados, né? E um abraço também pro Zé da Jumenta, que tá sintonizado lá. Ele mandou aqui um vídeo da sobrinha dele. A gente vai olhar aqui já.
1: Tem um áudio dele.
14: Boa tarde, meninas do programa. Boa tarde, Carla Moreno.
0: Pois é.
14: Fala, Rondine Rodrigues, popular Zé da Jumenta.
0: Sim.
14: Manda boa tarde a todos que tá sintonizado. Tô aqui ligado aqui no Hora da Notícia.
0: Sim, o quê?
14: Saiu aqui minha sobrinha aqui.
0: Você tá por onde? Oi, meu Deus.
14: Sobrinha Helena. Chorando aqui, parecendo tatu. Estamos aqui ouvindo aqui, tá bom? Ótima tarde, um cheiro.
0: Meu Deus, cadê?
14: Tá parado, você tem morado do sol.
0: Tá bom, meu amigo, um cheiro pra vocês. Obrigada pelo carinho, pela audiência. Vamos pro intervalo?
1: Bora sim, agora, para um rápido intervalo. Chama aí, Deusimar, qual é a música da Carol aí hoje?
4: É do
0: tá lá, Deusimar, tá escrito lá.
4: Do íntimo dela, do amigo
1: Gustavinho.
4: Íntimo, do Gustavinho.
1: Quem é?
4: Apelido carinhoso.
0: Tá aí, ó, só pra quem é íntimo.
1: Só pra quem é íntimo.
0: Vamos que vamos, daqui a pouquinho tem mais Hora da Notícia, agora é 12:37.

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1: De volta por aqui com o nosso programa Hora da Notícia. Ê, missão, Deusimar. Deusimar Bispo tá na missão ali de organizar o nome de você que tá participando e deixando aí pra quem sabe aí ser o vencedor ou a vencedora aqui do kitzão maravilhoso do Café Santa Clara. Vamos que vamos por aqui com o nosso programa. A gente já volta com informação pra você aqui no Hora da Notícia. É um programa sempre recheado com o principal que você precisa saber no seu dia a dia. A gente volta falando aqui do Festival Gastronômico de Itaquaruçu, que tem novidade, Maiara, é isso?
2: Tem novidade, gente. Os inscritos devem ficar atentos a algumas pendências e algumas correções também que devem ser feitas no processo de inscrição. Porque estão acontecendo muitas pendências e a organização do festival pediu para o pessoal ficar atento, ler bastante antes da inscrição para não ter nenhum erro e depois ser desclassificado por causa de algum erro na documentação, tá bom?
1: Muito bem.
2: Então, se você está se inscrevendo, tem interesse em participar, fique atento que essa informação é para você. Viviane Goulart é quem tem mais detalhes. Boa tarde, Viviane.
1: Boa tarde, Viviane.
3: Olá, meninas. Boa tarde para vocês aí no estúdio. Boa tarde para o pessoal que está aí nos acompanhando. Pessoal, os candidatos inscritos para participarem do 20º Festival Gastronômico de Itaquaruçu devem ficar atentos ao andamento de suas inscrições e eventuais solicitações de correção, viu? Caso seja identificada alguma irregularidade no processo de inscrição, o participante vai receber um aviso para acessar novamente o sistema, realizar as correções apontadas e reenviar a documentação dentro do prazo estabelecido. O procedimento ele deve ser feito diretamente no portal oficial do festival por meio do site fgt.palmas.to.gov.br. O Festival Gastronômico de Itaquaruçu será realizado entre os dias 3 e 7 de setembro. Nesta edição, estão sendo ofertadas 55 vagas para participação no evento, além de uma premiação total de R$ 156 mil, valor que será dividido entre os vencedores de cada categoria. As inscrições são gratuitas e seguem abertas até dia 17 de julho, exclusivamente pela internet. Viviane Goulart para a Unitins FM.
1: Obrigada, Viviane Goulart, pelas informações. É isso aí. A gente já traz essa aqui para você também. É o Arraiá no Paraíso. Vai ter 2 dias de muita animação no São João do seu coração. Diga aí, Maiara, dê a dica em Paraíso.
2: Pois é, Carla. A programação aí já começou a entrar na contagem regressiva. Nos dias 26 e 27, conhecido como amanhã, sexta e sábado, Paraíso do Tocantins vai receber aí uma das festas mais aguardadas, né, por lá também no calendário cultural. O 5º Arraiá no Paraíso, São João do Seu Coração. Esse evento será realizado, sabe onde? Lá no estacionamento Orivaldo José Mendes, que fica, gente, ao lado do estádio Damião, no setor Pouso Alegre. Com apresentações de quadrilhas juninas, comidas típicas, atrações musicais e ainda a participação das escolas e alguns grupos locais. A programação começa sexta-feira aí com a bênção do Padre Gilmar e a abertura oficial. Depois, com muitas apresentações da Junina da APAE, de escolas municipais, além de escolas estaduais também. Então, não percam essa programação, começa amanhã e depois das apresentações, a programação termina com o show de Jânio Bahia e Patrick Souza.
1: Muito bem, vamos seguindo por aqui com os nossos ouvintes. Deusimar, dá uma espiada ali no almoço do Janilton, ó, a marmita. Peraí, Deusimar.
4: Essa marmita é lá da churrascaria do Trevo.
1: Será, Deusimar? Olha aí, tá no grau a coca geladinha. Não almoça sem coca de jeito nenhum,
4: geladinha,
1: menino.
4: Geladinha no copo de alumínio.
1: Ei, chega a tá trincando.
5: Bom dia, Deusimar. Bom dia, Carla Moreno.
1: Oi, Janilton.
5: Monicola tá por aqui. Sim. Desejando um bom dia pra você. Já tá quase sexta-feira, né?
1: Certo.
5: Deusimar já tá se preparando de novo.
1: Não é,
5: né?
1: Bem o que a gente quer, mas
5: Deusimar
1: tá ali do lado.
5: Tá se preparando pra ir dar uma voltinha.
1: Ai, ai.
5: Eu tô pelo aqui. Você tá me devendo, viu, Carla Moreno?
1: O quê?
5: Eu pedi a música 3 vezes, não colocou. Hoje tá no programa da manhã. Era a Poliana Siqueira, eu pedi uma música da antiga, ela
1: meu
5: não
1: Deus,
5: colocou.
1: Não colocou, não.
5: Eu tô achando que eu vou ter que abandonar vocês, será? Não,
1: não, senhor,
5: né?
1: Ameaçando.
2: Meu Deus, olha,
5: rapaz. Eu preciso de ouvir umas músicas.
1: Tá bom.
5: Porque eu pedi uma música das antigas, não tem?
1: Música pra tu
5: pra
1: ouvir.
5: Poliana Siqueira, mas ela nem
1: tá
5: divulgou.
1: Tá bom, não deu tempo.
5: E eu vou cobrar dela amanhã.
1: Tá.
5: Eu
1: sim,
5: não tô muito
1: pois
5: no programa
1: você vai lá
5: dela,
1: e cobre
5: dela amanhã.
2: Bora fazer uma divisão aqui, cada um lava sua roupa.
1: Não, não ameaça a gente. Não, moço, esse programa aqui, ele quase não dá conta de tocar música. Então, se a gente não der
2: sim
1: conta de tocar sua música, o importante é a gente colocar seu áudio aqui, né?
2: É, a prioridade.
1: E lembrar
2: é
1: de
2: isso
1: você, essa é a prioridade. Se não der tempo à música, não fique chateado, não, tá bom?
2: Isso.
1: E a Poliana sempre agasalha ali o máximo que ela consegue. Se ela não deu conta de colocar, é porque realmente não teve jeito, tá bom, amigo?
2: Vamos seguindo, então, com o nosso amigo Rodrigo Alves, já tá lá
1: Aires,
2: participando.
1: Tá aqui, né, participando com a gente. É Aires, né? Botaram salvar errado aqui.
2: Foi. O Lázaro mandou áudio pra gente, cara.
1: Lázaro tá ligado. Oi, Lázaro.
0: Boa tarde, Edilzima Bispo. Boa tarde, Gemara Laveu.
2: Tudo bem
0: tarde,
2: com você?
0: Carla Morena, cadê
1: querido
0: a Célia Taberneira aí, ó? Tá aí,
1: ganhou,
0: né?
1: Tá vendo?
0: Então,
1: vai,
0: fala
1: do meu paquete agora.
0: Tá
1: vendo, Lázaro? Você não confiou nada neles. Falou que eles iam perder, menino.
2: Tá vendo?
0: Canta pra nós aí, bota pra cantar pra nós aí, entre tapas e beijos, Leandro e Leonardo.
1: Olha.
0: Entendeu? A seleção
1: tá
0: joga na segunda-feira.
1: Sim.
0: Uma hora da tarde, eu já tô por
1: duas,
0: dentro.
1: Duas, amigo.
0: Você
1: tu
0: fala que
1: não
0: sabe onde é que eu moro? Eu moro em São Félix do Tocantins, eu sou jalapoeiro.
1: Ah, você é jalapoeiro. Tá ouvindo a gente aí pela Dunas FM, é?
2: É,
1: se for,
2: aí
1: coisa boa demais. Um beijo pro nosso amigo Adriel Summers, que faz aí essa parceria com a gente, né?
2: Cheiro no cangote
1: também
2: do JP.
1: E um abraço pra toda a família lá do Adriel, que tá sempre sintonizado também, tá bom?
2: Assim como o Wesley, que falou o seguinte, tô aqui na Fazenda Boa Esperança, município de Dois Irmãos, ligadinho, Deusimar, participando também.
1: Muito,
4: pronto,
1: bem,
4: muito bem,
1: tá aí no
4: like
1: grau.
2: João
1: Vitor
2: Rodrigues
1: também, Deusimar, mandou
4: tá
1: aqui o nome, já tá aqui, né? O Carlos Eduardo tá lá em Novo Acordo, né? Falou, gente, tô aqui, tô falando da Chácara Bom Jesus, município de Rio Sono. Carla, manda um alô pro meu avô Carlisto e meu primo Arthur, todos aqui ligados todo dia no programa. Ó, um beijo pra vocês,
2: cheiro
1: meus
2: no cangote,
1: amores,
2: vovô, ó, e primo aí, viu?
1: Cheiro, obrigada. Olha lá ele, o fiscal de horário chegou, já logo mais no Esporte Mais.
2: É.
1: Edmar Padrão.
2: Bora pegar
1: aqui,
2: a estrada?
1: Tudo sobre a Copa. Bora pegar a estrada com o Maicon Christian, tá levando a gente.
6: Boa
1: na
6: tarde,
1: carona.
6: Boa tarde, Carla.
1: E hoje é a estrada de chão.
6: Meu Deus,
4: Limar da Guatu.
6: Vamos porcar aqui, ó, pegando estrada de chão, já o chão preto. Chega ali na capital da rotatória pro descarregamento.
1: Agora é o chão vermelho.
6: Cuida.
1: Tá de noite.
6: Ama.
2: Beijo pra
1: pronto,
2: você.
1: Pronto, amigo, um cheiro pra você. Coloca o nome dele aí também, Deus
4: já
1: do mar.
4: Coloquei
1: mandou
4: aqui, é o Maicon Christian.
1: É, Genival também tá ligado, cadê?
7: Bom dia, galera da Hora da Notícia.
1: Oi,
7: né?
1: Genival.
7: A Carla Morena.
1: Está tudo bem,
7: Mayara Abreu e Deusimar.
4: Opa.
7: Eu tava ouvindo hoje o programa da Poliana Siqueira, né?
1: Ah.
7: E Carla, foi uma grande polêmica a respeito da
1: da tatuagem.
7: Tatuagem que a que
1: a Poliana
7: colocou, fez, né?
1: Foi uma
7: ela
1: brincadeira
7: falou no,
1: que ela
7: lá
1: fez.
7: Lá no programa que foi... É, você pediu pra ela fazer, vocês começaram e ela fez.
1: Até parece.
7: Aí é o seguinte, teve uma polêmica grande, né?
1: Foi.
7: Aí eu falei pra ela o seguinte, é tipo, isso faz parte da vida, né?
1: É.
7: Uns gostam, outros não gostam.
1: É, amigo, desse jeito.
7: É o que seria da, é, tipo, da cor azul, se todos gostassem da cor vermelha ou vice-versa.
1: Rapaz,
7: bom
1: você
7: dia,
1: filosofou,
7: galera da...
1: menino. Rapaz, ê, Genival, agora eu botei fé em você, hein?
4: Lança o curso aí,
1: tá
4: e
1: vendo?
4: Faz o livro que eu compro.
1: Você quiser dar uma palestra, amigo, um monte de gente vai assistir, viu?
4: Motivacional.
1: Muito bem, arrasou, é isso aí.
2: Cheiro, viu? No cangote. A Maria Raimundo também participou, falou, boa tarde, povo do
1: oi,
2: meu agrado,
1: minha
2: da minha
1: linda
2: rádio preferida.
1: Querida, né?
2: Aqui em casa, gente, ó.
1: Trua desde as 6 da manhã até as 19 horas, olha
2: pois
1: aí.
2: Pois é.
1: Fica mais um pouquinho pra ouvir o Toca Aí, né?
2: Toca Aí,
1: é,
2: né?
1: Um cheiro pra você, amigo. Obrigada pelo carinho. Cleomar Barbosa tá lá em Taquaruçu Grande, mandou o vídeo aí do radinho ligado, olha lá.
8: Estão sendo ofertados.
1: Tá vendo? Eles estão ligados lá na melhor rádio do Brasil, Cleomar Barbosa, da 6G Locações de Taquaruçu Grande. Um beijo pra vocês, meus amores. Olha o bonito pra danar, Deusimar.
4: Olha ele aí.
1: Não é o Deusimar, não, é o Itamar.
9: Tô aqui ligadinho em vocês.
1: Oi,
9: aqui é o Itamar, Morado do Sol. Um cheiro no cangote das duas.
1: E almoçando e mastigando, muito bem.
2: Truando, né?
1: Quem mais?
2: A Simone Pereira mandou mensagem pra gente, Deusimar, e hoje tem um almoço por lá. Olha esse almoço, feijão trepa-pau, um caldinho, aí, a costela, uma carne bem cozida.
10: Bem cozidinha.
2: E ela tá falando com a gente. Oi, princesa.
1: Tá no grau aqui, hein?
11: É, galerinha. A Gabriela descabuçou e mandar um cheiro no cangote dela.
1: Cheiro, Gabriela.
11: Estamos aqui ouvindo.
1: Beijocas, princesa.
11: Eu, ela, o Hugo, meu filho que chegou.
1: Quem mais?
11: Está por aqui curtindo mamãe.
1: Sim.
11: E mamãe curtindo ele.
1: Oh, meu Deus.
11: Estamos por aqui.
1: Oh,
11: manda um cheiro pra...
1: Que bem goza.
11: Pra Gabizinha.
1: Beijo, Gabi.
11: Pra Suzane, pro Bruno, pro Hugo. E pra todos os ouvintes.
1: Tá
11: cheiro
1: bom.
11: Pra vocês.
1: Um cheiro, meus amores. Coisa boa é família, né?
2: Pina tudo pra de cá, bom. Deusimar.
10: Pina pra lá.
1: Eita, tá. Boa tarde, trio da alegria e da notícia. Tá no clima da Copa. Agora todo mundo animou com o Brasil, menino. Eita, agora sim, agora vai.
2: É, bora ficar de pernas pra cima.
1: Bora,
2: descansando.
1: Com o Demi Alves, lá no aterro sanitário. Ele mandou aí. Ai, cadê? Ele botou Demir também Alves. Aí do café. Ó, tá bom, mandou um áudio.
12: Alô aqui a todos os moradores aqui do São João. Alô a todos os motores de operador aqui do aterro sanitário.
1: Tudo bem, amigo, com
12: Demi
1: você?
12: Alves aqui do aterro sanitário.
1: Tá participando
12: boa tarde,
1: já, tá
12: um bom?
1: Boa tarde,
12: a todos.
1: Meu amigo. É raro ele mandar um áudio pra gente, né? Um beijo, viu, Demi? Valeu a parceria.
2: Cheiro no cangote daquele Cristina Deusimar que hoje compartilhou o almoço. Não é pra falar que ela só come a folha, não, Deusimar.
10: Não, jamais.
2: Ela come o que mais?
10: Deixa eu ver o que ela come mais. Olha ali, ó.
1: Hoje tem arroz, Deusimar. Arroz com abóbora.
10: Uma banda de carne.
1: É. Uma tora de carne ali, entendeu? E os alfacezinhos dela estão lá, porque tem que ter a saladinha, né?
10: Exatamente.
2: Tá vendo, Deusimar?
1: Um abraço, Kelly, pra você. O Francisco Luiz também tá ligado. Coloca o nome dele.
10: Francisco Luiz Brasil, já coloquei.
1: É. Não, ele falou, o Brasil vai ganhar.
10: Ah, eu botei aqui, Francisco Luiz Brasil.
1: Ele botou 13-3 pro Brasil,
2: e
1: meu Deus do céu,
2: Maria. Beijos pra você, viu, amigo?
1: Ah, ai, a Ivani Martins, lá de Santa Teresa, também tá ligada. Aí, ela falou, ó, diz que é só uma brincadeira da Poli, mas é verdade. Prefere a Poli sem nenhuma tatuagem, né? Um cheiro pra você, Ivani. Tudo
2: pois
1: de bom.
2: É. Sobre a corrida do fogo, Marquiane respondeu, tá lá ouvindo, falou, estaremos lá colocando os bofes pra fora, porque ela também vai correr.
1: 5 km, Deusimar, correndo, ah, não é
10: Maria.
1: Fácil, não tem fim, não.
2: Cileide escapou. Cileide fez a inscrição e aos 45 do segundo tempo
1: pra
2: escapou.
1: Pra variar, né?
2: É, mandou Marquiane.
1: Ela vai apanhar alguma?
2: Nenhum, só naquele dia da...
10: Pra assistir?
1: Nem nadar unitim.
2: Não, foi
1: deu
2: só caminhar, ela caminhou. Ela prestigiou lá, cara.
1: Ah, bom.
2: Olha, o Marcelo falou, oi, meus queridos, tudo bem? Aqui é o Marcelo Santos, um cheiro no cangote. Tá
1: um cheiro, Marcelo, já colocamos aqui o seu nome, tá? Um beijo, obrigada pelo carinho. O Poli Ferreira mandou mais um áudio.
13: Esse moto tá implicando com o meu almoço, é?
10: Oh. Jamais.
2: Bora correr, cara.
13: Cuscuz é almoço, sim.
1: É almoço.
13: E banana, sim, né? Doce. Combina, sobremesa.
1: O Guiozinho tá doido.
10: Olha o rastel.
2: Bora começar a correr, Carla,
1: bora,
2: pra poder
1: tá
2: ficar bem na corrida do fogo que, domingo. Pode
1: é
2: ser?
1: É isso aí. Um beijo pro Fredson Vieira, nosso diretor de extensão da Unitins. O Guiozinho tá com canelinha amarela comendo rastelzinho.
2: Rapaz, achei pouco, pouco
1: lá,
2: pé, Deusimar.
1: Rapaz.
14: Alô, Carla Morena. Alô, Deusimar. Alô, Marcos de Abreu. Boa tarde.
2: O amigo Franco só tem dois pezinhos, você pegou 5.
14: Então, por cá. Que seja uma quinta-feira abençoada pra todos.
1: Nini, ele tá bem temperado,
14: hein,
1: Carla?
14: Todos que tá na vou oferecer a próxima música pra essa galera que tá ouvindo.
1: No grau. Tá
14: Hora
1: bom.
14: Da Notícia, com Mayara Abreu e Carla Morena e Deus e Mabis. Cheiro no cangote das duas.
1: Um beijo, meu querido. Obrigada pelo carinho.
14: Mas tem que fazer uma tatuagem também na Mayara. É, tá faltando agora tu, Mayara.
1: Ela tem, pô.
10: A mãe dela fez muito.
1: Ela tem.
2: Tem umas quatro, né, Deus e Mabis? De chinelo, cinto.
1: Ó, Elias Lopes tá aqui.
15: Eu não acredito
1: gente.
15: Não, Charlene. Eu tinha perdido o nome dos lábios dessa
1: não,
15: da, da Rádio Unitinho aí.
1: Charlene.
2: Uai,
1: da,
2: Elias. Eu que
15: notícia.
2: Não acredito.
15: Mas tu faz uma coisa dessa, Charlene. Aqui é o irmão Elias que tá falando, viu?
1: Beijo.
15: Deus abençoe. Só mesmo pra mandar esse áudio
1: tá
15: aqui
1: de
15: pra você mesmo.
1: Você também. Gostamos demais.
15: Tenha um bom dia.
1: Esse acredito Deus não, abençoe. Charlene, vai virar um carimbo. Manda aí pra mim.
2: Olha, o Pedro Bispo também respondeu aqui a pergunta
10: já
2: que o Deusimar fez. Tá participando e mandou aí um cheiro no cangote da galera do Aureni 3.
1: Outro. É, a Fernanda Pinhaton tá lá ouvindo o programa, fazendo almoço. Olha lá.
2: Eita, Deus imar, bem feito.
1: Feijão com carne de sol. Rapaz, como é que faz pra almoçar aí, hein?
2: Fernanda é conhecida como irmã de Carla Morena, que ela também vai comer daqui a pouco.
1: Rony Souza também tá lá sintonizado no nosso programa. Um beijo pra ele.
2: Beijos,
1: obrigada, Rony, pelo carinho.
2: Beijos, Pedrão, que hoje não teve almoço, Deus imar. Hoje ele tá liso lá, só escutando a programação.
1: Dá tempo de botar só um trechinho.
16: Carlinha Morena, Mayra de Abreu.
1: Deus
16: imar. Bom dia. Eu só vou falar, só porque tem um pessoal que
1: diga
16: que não presta atenção. Isso aí é a hora da notícia, não é a hora de pedir música, não. Você pode pedir, ela pode rodar pra você, sim, mas não tá aí pra rodar música, não.
1: Pronto, tá vendo aí o recado, menino?
2: Ah, sim, Pedro, nós vamos falar com uma forma mais sutil, Pedrão.
1: A gente consegue rodar umas três.
2: Na verdade,
1: três,
2: nós nem tocávamos música antes, nós íamos pro intervalo
1: mas
2: e já voltávamos.
1: Mas os ouvintes sempre pedem, né? E aí a gente encerra sempre o programa com pelo menos umas duas, três músicas,
2: e
1: tá
2: nós
1: bom?
2: Temos muitos programas musicais também, né? Esse a gente foca realmente mais em ouvir vocês aí do outro lado e também trazer as notícias. Mas quando a gente pode, a gente toca, sim.
1: Muito bem, por aqui a gente vai encerrando o nosso programa. Antes de finalizar, só definir então aqui. Vambora escolher o Ranieri? Cadê
17: não,
1: o Ranieri?
17: Vamos fazer o seguinte, vamos pedir pro...
1: Ranieri tá aqui.
17: Vamos pedir pro ouvinte dizer um número lá. A primeira pessoa que falar um número...
1: De 1 a quanto?
17: De 1 a 12.
2: Tu tem 5 segundos pra tu
17: fazer. Vai,
1: de 1 a 12. 1 a 12. Quem tá ouvindo a gente aí, ó, o número de 1 a 12. O primeiro número que chegar aqui vai ser o vencedor ou a vencedora. Você que tá ouvindo aí.
2: Tava bem ali. Era só pedir pra ele falar.
1: Aí, ó, Henrique Carvalho, número 7. Quem é o vencedor aí?
17: Vamos pro 7 aqui.
1: Bora, pronto.
2: Deus massa no blogueiro.
17: O 7 é Maria Raimunda.
1: Dona Maria Raimunda.
2: Maria Raimunda.
1: Dias, ó, cadê?
2: Lá de Paraíso, da fazenda que fica próxima a Paraíso do Tocantins. Pronto. Ganhou, então, o kit Santa Clara.
1: Pronto, um cheiro, Maria Raimunda. Parabéns a você. Obrigada a você que esteve com a gente. Deus e Mar arrasou aí, viu? Muito bem.
17: Pronto.
1: Bora nessa?
17: Pronto.
2: Tchau, Desmar. Dá tchau,
17: tchau, tchau e até amanhã.
2: Ele não consegue digitar e dar tchau, não. Beijos, pessoal, até amanhã.
1: Até amanhã pra você que esteve com a gente até agora. Na sequência vem aí o Esporte Mais. Cheiro no cangote, ótima quinta-feira.
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3: Formada em Direito pela Universidade Estadual do Tocantins em 2016, a jovem Dalet Borges Messias foi aprovada no último concurso público do Tribunal de Justiça do Estado do Amazonas e tomou posse no cargo de juíza de carreira. Com uma trajetória histórica, Dalet Messias concluiu sua graduação no curso de Direito da Unitins no Campus Palmas num período de 4 anos e meio em vez dos 5 anos previstos. E agora, depois de 10 anos formada, ela segue colhendo os frutos do seu empenho. Da cidade de Gurupi, no Tocantins, a magistrada conta que o desejo de seguir por esse caminho se apresentou cedo, quando ela ainda tinha 15 anos. E após entrar no curso de Direito da Unitins, a juíza Dalet Messias seguiu obstinada a realizar seu sonho, sabendo que aquele era apenas o ponto de partida. Antes de assumir efetivamente suas funções na comarca para a qual foi designada, a magistrada deverá então concluir o curso de formação inicial em agosto deste ano.
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0: 1:10 na capital do Tocantins. Hoje é quinta-feira, 25 de junho de 2026. A partir de agora, as principais notícias do esporte em Palmas, no Tocantins, no Brasil e no mundo. Lembrando que você pode participar com a gente, mande a sua mensagem de texto ou de áudio para o nosso WhatsApp 6399915-6234. 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
0: 1:11, está começando a nossa programação aqui nessa quinta-feira, o nosso time já está na mesa, vamos ouvir aquela vinhetinha e chama ele.
2: Luiz Carlos Lula, o garotinho bom de bola.
0: Luiz Carlos Lula, boa tarde, tudo bem, Lula?
3: Tudo bem, Orlan, boa tarde pra você, boa tarde pra todos ligados no Esporte Mais.
0: Ontem, Lula, só precisou o Brasil fazer um gol a menos pra eu acertar o bolão, viu?
3: Pois é, rapaz, e eu dois a mais. É interessante, até comentei com o Ademar, também com você hoje, eu passei a manhã toda na redação falando que o Orlan me chamava e falava, o que é bom se repete, 3-0. Na hora que eu não sei o que aconteceu, me deu um branco, falei 1-0.
0: Um a zero, né?
3: Mas tudo bem, né?
0: Vida. Mas,

0: 81 dias, quase 3 anos, voltou a vestir a camisa da seleção brasileira. E eu tava notando o seguinte: na hora que anunciou que ele saiu para aquecimento, o auê do torcedor brasileiro. O torcedor brasileiro gosta realmente do Neymar. Ele entrou, claro, poucos minutos, não deu para fazer muita coisa, mas é um jogador diferenciado, sim.
1: É verdade.
0: Eu só notei, eu achei o seguinte, que aí eles estavam querendo fazer a jogada ali os dois. Vini, Neymar, Neymar, Vini, né? E, inclusive, tem umas duas bolas lá que poderia ter passado para outro jogador.
1: É verdade.
0: Não, preferiu passar entre os dois ali, acabou... além dos 3-0, poderia ter saído mais.
1: Poderia, é verdade.
0: Na minha opinião, aquele primeiro gol do Vini foi um gol legal. O VAR chamou, o árbitro foi lá e anulou o gol, mas pra mim, não sei se depois o Ademar, você...
1: O segundo Edmar, gol, né? Que no caso aliás, segundo, já tava 1-0
0: isso,
1: Brasil,
0: exatamente.
1: Né?
0: Segundo gol, não sei se vocês vão concordar comigo.
1: Eu concordo já.
0: Mas...
1: pra mim não foi falta, não.
0: Foi. Pois é, eu também achei que não.
1: Gol legal.
0: Achei que foi ao contrário. Segundo o que o árbitro falou lá, que o Vinícius chutou a perna do
1: adversário. Mas eu vi outra imagem.
0: Contrário, né?
1: Ele tocou antes na bola, o jogador escocês foi lá e deu um toque, chegou atrasado e chutou a perna do Vinícius Júnior.
0: Exatamente. Para mim não foi falta. Pra o árbitro seguiu o VAR lá e anulou o gol. Poderia ter sido aí 4-0. E o Vini podia ter chegado aos mesmos 5 gols do Messi. Mas o importante é que ele fez mais 2, vice-artilheiro também, com 4 gols, ao lado lá do Mbappé, né?
1: Exato.
0: Kylian Mbappé, e a seleção ontem, mesmo pegando um adversário que eu achei que ia dar mais trabalho, mas que para mim é muito frágil aquela seleção, né? Eu achei que eles iam realmente jogar todo mundo atrás ali, os 10 jogadores de linha atrás para tentar um empate, mas não, eles estavam tentando também, claro, fazer o golzinho, né?
1: É verdade.
0: O Brasil venceu bem e tá classificado, é o primeiro lugar do grupo.
1: Maravilha, isso é muito importante. 1h15 antes aqui de chamar o nosso Edmar Rodrigues, já mandou um abraço pro Antônio Florentino, mandou um vídeo aqui, tá pelas ruas da capital, nesse exato momento, ouvindo aqui o nosso Esporte Mais. 1h15, vamos ouvir. Edmar Rodrigues, boa tarde, tudo bem, Edmar?
2: Muito boa tarde, Orlan, boa tarde, Lula, Ademar Costa e amigos da Unitins FM.
1: Antes de mais nada, Edmar Rodrigues, você que é um cara que realmente é um especialista em futebol, também arbitragem, foi falta ou não foi naquela jogada lá do Vinícius Júnior?
2: Não, foi falta não. Vinícius Júnior ganhou no corpo, né? Ganhou na velocidade e ele foi tocado, o cara tocou, né?
1: É,
2: caiu, desequilibrou e caiu. Não foi falta, não.
1: Então você teve a mesma impressão minha e a mesma impressão do Lula.
2: No primeiro lance, antes de ver o replay, eu até imaginei que era pênalti, que era falta.
1: Que era falta,
2: realmente,
1: né?
2: Mas no
1: segundo, mostrou com o ângulo atrás do gol, né?
2: Quando eu vi as repetições, eu cheguei à conclusão que não foi pênalti, não foi falta.
1: É verdade. O que você destaca pra gente aqui nessa quinta-feira?
2: Ah, eu destaco a seleção brasileira, né? Jogou com um adversário que prometia dar trabalho, mas não deu, né? É um time... que marca muito, mas pouca criatividade, né? O primeiro gol, né? Foi uma entregada primária, um jogador profissional não pode fazer aquilo que ele fez, né? O segundo gol, eu acho que foi muita falha do goleiro, né? Porque foi uma bola alçada de longe, né? E ele saiu mal. E o terceiro gol, uma bela jogada, né? Uma jogada como se manda o figurino, né? Os dois meia participando, Paquetá e o Bruno Guimarães, né? E aí, na hora de marcar o gol ali, a tranquilidade do Cunha lá. Mas eu acredito que a seleção fez o que todos esperavam, né? Que uma primeira colocação na primeira fase, e agora é separar os homens dos meninos, porque agora começa a Copa do Mundo.
1: Você prefere Holanda, Japão ou Suécia na próxima fase?
2: Se fosse para escolher, a Suécia que é mais fraca.
1: Segunda-feira, 14h, daqui a pouco a gente vai falar bastante disso. Daí o destaque inicial do Edmar Rodrigues, 1h17 na capital do Tocantins. Vamos ouvir a vinheta e chama ele.
3: Ademar Costa, o comentarista que o povo gosta.
1: Ademar Costa, boa tarde, tudo bem, Ademar?
4: Boa tarde, Orlando, tudo bem? Boa tarde, ouvintes da Unitins FM.
1: O que você traz de destaque pra gente nessa quinta-feira, Ademar?
4: Olha, a gente pode dizer o seguinte, de que a seleção brasileira realmente pelo menos fez uma marcação melhor, né? Pro setor do que o jogo anterior, mas e conseguimos uma vitória com erros do adversário, mesmo que aquele gol do naquela jogada lá, o árbitro tenha anulado, que foi um gol legítimo, porque o Vini fez foi botar o pé na frente do jogador e não atrás para pegar o pé dele. Aí foi o outro jogador atacante,

0: o zagueiro lá foi que chutou o pé do Vinícius,
1: do Vinícius mesmo.
0: É, José. Mas então, com tudo isso, seria, por exemplo, 4 gols, e desses 4 gols, de qualquer maneira, iam valer 2, porque 2 foram dados, né? O pessoal comentava que a defesa era muito boa do adversário e tal, mas o Brasil teve facilidade, pelo menos melhorou um pouco com relação ao jogo feito contra o Haiti. Agora, mas se vier um adversário muito forte pela frente, eu ainda tenho minhas dúvidas na próxima fase.
1: Nós estamos na expectativa, hoje vai ser conhecido o adversário brasileiro, a rodada aí que define o adversário do Brasil, segunda-feira, 2 da tarde na capital do Tocantins. Agora há pouco estava vendo aí nas redes sociais do governo do estado, a galera aí, os funcionários públicos do estado do Tocantins, a partir aí do meio-dia da próxima segunda-feira.
2: Já é facultativo,
1: já pode ir direto para casa ou então para algum ponto aqui na nossa região aí para assistir o Jogão do Brasil. A bola rola às 2 da tarde e aí, hoje ainda vai ser conhecido o adversário. Às 8 da noite a Tunísia enfrenta a Holanda e no mesmo horário tem Japão e Suécia, é o grupo F, lembrando que o Brasil pega o segundo colocado do grupo F, né?
3: E só a gente vai falar bastante disso. O Esporte Mais não vai ser facultativo, não.
1: Não, nós estaremos
3: normal,
1: aqui.
3: Normal, estaremos firme, forte até as 2 da tarde, né?
1: É verdade, até porque nós não fomos convocados, né? Nós não vamos jogar, né, Lula?
3: Exatamente.
2: Nós não entramos naquele meme.
3: Garotinho bom de bola, jogou muito, mas há 40 anos atrás.
0: Vocês viram esse vídeo aí, no pedreiro?
2: Você foi convocado? Você foi convocado? Não, vai trabalhar.
1: Fala o seguinte, eu vou chamar os destaques aqui, depois do destaque você vai contar essa piada aqui pros nossos ouvintes. Pode ser, Ademar?
0: Pode ser.
1: Então tá bom, 1:19 agora na capital do Tocantins, vamos aos principais destaques do dia. Palmas recebe a partir desta quinta-feira a Copa do Brasil Ouro de Tênis de Mesa. E ainda, Federação Tocantinense de Futebol escala arbitragem para os jogos decisivos do Sub-20 e também da final feminina. E ainda, vamos falar da seleção brasileira. O Brasil domina a Escócia e vence e avança para a próxima fase da Copa do Mundo. Essas e outras notícias a partir de agora no Esporte Mais, que está começando aqui na Unitins FM.

0: 1:21 na capital do Tocantins, quinta-feira, 25 de junho de 2026. Para você que estava ligado no Hora da Notícia, com a Carla Morena, Maiara Abreu e o Deusimar Bispo. A partir de agora, vamos juntos até as 14h, falando de esportes aqui na sua companhia. 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
0: 1:22 agora, abraçando aí os nossos amigos que estão chegando aqui na nossa audiência, galera já ligada conosco. Quem mandou primeiro, a primeira mensagem aqui com a gente, Lula, foi ele, Jonathan.
2: É,
0: Jonathan Rodrigues.
2: Ele tá sempre ligado, né?
0: Tá sempre ligado.
2: Já mandou aqui no PV horas. Também, viu?
0: Já, né? É completo, ele mandou aqui no WhatsApp. Ele mandou também aqui no YouTube e mandou pra você também no seu particular, né, Lula?
2: Exatamente, mandou um abraço pra ele mais uma vez, toda a família dele sempre acompanhando o programa de toda a programação da Unitins FM lá em Imperatriz agora, tá por lá, né?
0: Beleza, hein?
2: E ele de vez em quando ele fala, olha, quero ir no estúdio conhecer o pessoal do Esporte Mais. O dia que ele vier vai ser bem-vindo, com certeza, né?
0: É verdade. Abraçar também o nosso amigo Deusivaldo, que acertou ontem a vitória brasileira, grande Deusivaldo, e ele falou aqui, ó, aquele árbitro foi tendencioso. Ele falou justamente em questão aí da anulação do segundo gol naquela ocasião do Vinícius Júnior, quando o Brasil fez 2-0, mas aí pra sorte da defesa, porque diga-se de passagem, como o Edmar falou, ali o Vinícius foi bem esperto, bem rápido, e ali foi uma falha do zagueirão, hein, Edmar?
3: Muita falha, né? Inclusive eles ficaram atordoados, né? Aquele primeiro gol, né? Mas aí também você tem que dar mérito pra quem marca bem, né? A seleção brasileira
0: sufocou a defesa.
3: Só o Ancelotti que não conhecia o Rayan, né? Que acha que o Rafinha joga metade do que joga o Rayan.
0: Jogou muita
3: hoje,
0: bola. Hein?
3: Hoje o Rafinha jogando lá na Europa e o Rayan também, o Rayan é muito mais jogador.
4: Com certeza.
3: Tanto lá quanto aqui na seleção brasileira.
0: Com certeza. É verdade, eu concordo.
4: O Antônio do Táxi também acertou ontem, falou que ia ser 3-0.
0: Ele falou 3-0, né? Antônio do Táxi é um cidadão que sabe muito de futebol, entende muito. Por isso que ele acertou.
4: É verdade.
0: Quem também tá na audiência aqui, o nosso amigo Vitor Uchoa, tá ligado, disse já está por aqui na sintonia. O Heraldo Júnior também já apareceu por aqui, grande Heraldo, mandou pra gente aqui alguns links aqui, falando aí do algumas notícias aí do mundo do futebol. O Heraldo Júnior tá sempre antenado. Josivan Cantuário também já chegou por aqui dizendo, boa tarde amigos do Esporte Mais, o homem do elevador está de volta, o padrão do rádio. Edmar Rodrigues, conta essa história aí do elevador aí pra nós, moço.
3: Não, é porque eu falei que lá no estádio Mirandão, né? O elevador tá estragado e eu tenho dificuldades pra subir aquela escadaria.
0: Aí você sabia que você ganhou o apelido de homem do elevador?
3: O Josivan, sempre irreverente.
0: Deixa passar, não. Deixa viu? Não. Grande Josivan Cantuário.
3: Josivan tá feliz esses dias, né? Vai passar um mês sem o Vasco perder.
0: Olha só, Josivan tá falando aqui o seguinte: alô para o Edilson Preto, ligado no Esporte Mais. E disse ainda: ó, o time da Escócia trabalha nos Correios, Ademar. Vai gostar de entregar pra lá, né? Entregou muito, hein?
4: É verdade.
0: Será que você trabalha no Mercado Livre também, Josivan Cantuário? Que coisa. Os nossos amigos aí ligados com a gente, e lembrando aí pra você que tá chegando, Jean Lucas já na audiência dizendo boa tarde. E aí, Ademar, o que achou do jogo do Neymar ontem?
4: Não, o Neymar é o seguinte, a gente vê que ele sabe jogar, participou, entrou pouco tempo, mas ele pode estar ainda com dificuldade em condicionamento físico, mas é um cara técnico, não errou um passe, procurou aproximar dos outros companheiros para fazer tabela, para tentar fazer jogada, eu gostei.
0: Principalmente com o Vinícius Júnior, né?
4: Principalmente com o Vinícius, entendeu? Então, ele tem condições, é claro que ele não tem as condições físicas de aguentar, daí, acho muito difícil até 45 minutos, mas que na faixa de 30, tá isso aí, é um jogador que resolve, que
3: é pode diferenciado, ajudar. Né?
4: Diferenciado, Neymar, diferenciado. Não.
0: E tem mídia.
4: Você vê que ele não errou um passe, não deu bola.
0: Técnica ele tem de sobra.
4: Você tem, tranquilo.
3: Não se esconde. Também,
4: não se esconde, aparece pro jogo, entendeu? Se ele tivesse pelo menos 60% bem fisicamente, tinha que ser titular da seleção brasileira, com certeza.
3: Não, mas é uma coisa que eu tava falando com um colega ontem, Copa do Mundo são 30 dias, você tem que aproveitar o jogador ao máximo.
4: Justo.
3: Depois vai curar essa lesão aí, se não incomoda tanto, se dá pra correr 30 minutos, 20 minutos, põe um jogador. Justo. Vai deixar um jogador esperando perder, sair da Copa pra depois, não, o jogador não tinha condição de jogar 30 minutos, 40, jogava 20, 10.
0: É verdade. Claro. Né? Bem lembrado, Edmar.
2: Eu costumo dizer que o Neymar está na prateleira, a parte de cima da prateleira, entre os maiores jogadores revelados pelo Brasil. Orlão, ontem eu mandei um abraço para o pessoal que está acampado na beira do Rio Araguaia, em Caseara, e alguns ficou para trás. Aí
0: pois não faça isso não, corrija hoje.
2: Por que que você não falou meu nome também? Então vai lá, eles estão acampados lá no rancho Caiapó, em Caseara. Por lá estão meus irmãos, o Flávio, o Lindomar, o Gilson, o Beto e o Jorge, o sobrinho Gerson, que é filho do Beto.
3: A lista é grande.
2: Os amigos, olha só os amigos, o Anador, o comandante Ariana, doutor Messias, também o Amador, tá lá o Geraldinho, Rogerinho, Francisco, Eber pai e Eber filho, Rodriguinho, Hélio, Serginho, Natal, Marcelos, Éder, Adásio e Alex.
4: Rapaz, faltou só um pra empatar com a convocação da seleção brasileira. Deu com 5 aí. Seleção tem 26.
3: Exatamente. Mas o Araguaia nesse período já é muito convidativo.
0: Já tá na hora certa, né, Edmar? Edmar Rodrigues também já está se preparando.
3: Tô me organizando, Edmar, pra esse mês de julho descer no Araguaia. Nem que seja um final de semana, estaremos por lá.
4: Mês de julho, se Deus ajudar, pelo menos uns 3 dias lá em Conceição do Araguaia.
0: Olha aí, Lula.
2: Não, também tô com
0: nós dois.
2: Não, mas eu tô com esse pensamento,
0: você vai ver. Só vai ficar eu.
3: O convite tá estendido.
0: Uai, só vai ficar eu então? Eu, Gilmar Santos?
2: Não, mas não é na mesma semana não, pode ficar tranquilo.
4: Vamos fazer uma escala.
2: Isso, exatamente.
0: Não, tô brincando, brincadeira. Eu falei em relação aí pro Araguaia, só vai ficar nós dois aqui. Vamos em 28 agora. Muito bem, olha só, meus amigos, tava olhando aqui agora mesmo na nossa lista aqui de pessoas que participaram com a gente, os nossos ouvintes aí, participando da nossa premiação cultural, que diga-se de passagem, daqui a pouquinho, após o nosso intervalo, nós vamos conhecer aí o ganhador ou a ganhadora do kit churrasco dessa semana. Nós tivemos aqui o Antônio Carlos Cardoso, rapaz, acertou, tô olhando aqui os palpites, tá muita vendo, gente, né? Apostou ontem 3-1, 2-1, outros só disseram que o Brasil iria ganhar, mas o Antônio Carlos Cardoso cravou a vitória 3-0 do Brasil, hein?
2: Parabéns pra ele, né?
0: Rapaz, o homem
2: ele
0: sabe.
2: E o Antônio do táxi, né?
0: Os dois, dois que sabem muito, entendem muito de futebol.
2: Exatamente.
0: Um torce pro Corinthians e outro pro Fluminense, né,
3: João? Eu joguei 2-1.
0: Você jogou 2-1 e eu joguei 2-0. E o Lula, inclusive, chegou a falar aqui nos bastidores aí que seria 3-0 Brasil.
3: O Lula acabou... fez igual aquele jogador da Casa Lotérica. Vai lá com o canhoto certinho de jogar lá, e na hora de jogar, joga o cartão errado.
2: Exatamente. Tá certinho, patrão.
0: Olha só, o Pedro Bispo falou aqui o seguinte.
3: Aí o cara fala, perdi o volante.
0: Pedro Bispo tá com a gente aqui e falou o seguinte, ó. Boa tarde. Ontem faltou um gol da Escócia aí pra mim, no meu placar do jogo do Brasil. O gol do Vinícius Júnior foi mal anulado. E ainda tem gente que defende o VAR. Rapaz, ontem eu acho que o VAR trabalhou contra.
4: Foi errado. Menos eu, viu? Que eu sempre fui contra o VAR.
0: Exatamente. O Ademar é extremamente contra.
2: Nós somos provas disso.
3: Eu acredito, Ademar, que o VAR tem que ser igual esse automático, semiautomático. Só o que a tecnologia mostrou. Esse negócio do cara lá, não. Então ele fica com o critério dele. Já que é pra ele olhar lá, se não tá definido, se é interpretativo, não precisa de olhar. O cara tava o árbitro tá de frente pro lance. A 2 metros. E aí, se ele marcou e ele vai no VAR pra não mudar nada, então que ele não vá. Justo. Ele fica com a ideia, com a opinião dele. O VAR tem que ser como é. O impedimento não foi impedimento igual hoje. A rapidez que é o impedimento.
0: Ligeiro.
3: Tá o chip na bola. É impedido, Então, o gol, a bola passou da risca, passou, não passou, passou, acabou. Aí pronto, aquilo ali tira qualquer
0: dúvida, né, Edmar?
3: Dúvida, não tem problema. Agora esse negócio de, não, eu acho que você vai lá pra ver sua opinião, não. Não, se é pra interpretativo, não precisa ficar vendo imagem.
4: Eu acho que inventaram o VAR só pra dar mais emprego pros árbitros.
0: Acho que foi, né, mano?
4: Colocar mais gente pra trabalhar, ué.
0: Não, mas a verdade é que o VAR, principalmente nessas questões de impedimentos, muitas oportunidades, Edmar,
3: Sim, é isso que eu tô falando.
4: É, impedimento
3: tinha
4: tudo
3: que
4: bem.
3: Ser definido pelo VAR.
0: Pelo VAR.
3: Olha, né? Tá aqui, a tecnologia tá mostrando que foi impedimento. Pronto.
4: A bola não entrou, não entrou.
3: Não tem que o árbitro ficar uma hora, gerado, mas 2, 3, 4, 5 minutos falando a mesma imagem.
0: Aqui no Brasil acontece muito.
3: Sim. Se já tem a tecnologia que tá mostrando que é aquilo ali, pronto, acabou, não precisa de discussão.
0: É verdade. Olha só aí o Antônio Carlos Cardoso, que citamos agora há pouco, que ele cravou o placar do Brasil.
3: Que também é árbitro.
0: E também é árbitro, entende muito, tanto futsal, futebol, enfim, o um homem completo. Ele apareceu aqui para dizer o seguinte: resultado cravado, acertou 3-0 Brasil, e falou ainda: o Brasil vai em busca do título, só alegria aí pro povo brasileiro, né? Grande Antônio Carlos Cardoso, acertou. E se acertar essa também, vai ser bom, né, meus
3: amigos? Vai ser bom,
0: Já pensou o Brasil ex-campeão?
3: Eu quero errar todas pro Brasil ser campeão.
0: Eu também. Inclusive, ontem, eu acompanhei o jogo, estava ali no Palmas Shopping. Rapaz, eu cheguei lá 2 horas antes do jogo, porque eu já tinha ideia que iria lotar. Eu cheguei à tarde ainda, o jogo era 7 da noite. E aí, quando deu ali por volta de, faltando 10 minutos pro horário do jogo, já estava completamente lotado. Quando mostrava o Neymar e o Endrick na transmissão, pensa, rapaz. Ah, galera, é fã mesmo, ó.
3: Você falando em local de jogo, eu quero parabenizar o pessoal da 406 Norte. Uma praça que foi inaugurada lá recentemente, já pelo atual gestor, prefeito. E lá estão fazendo uma organização muito bonita para Dia de Jogos do Brasil. Ontem colocaram um telão na praça.
0: Que beleza, hein?
3: Colocaram cadeiras lá. E a criançada vibrando. Na hora que o Neymar entrou, eu tenho um vídeo circulando por aí, depois eu vou te mandar.
0: Beleza.
3: Pra você ver. A garotada, até eu tava conversando com a Natânia. Essa garotada de 15 anos para trás, o ídolo deles é Neymar, eles não conhecem outro ídolo.
0: Neymar e Endrick, que agora tá chegando o Endrick, a galera. Né?
3: Então, quando o Neymar foi entrar ontem, lá na praça virou uma loucura, parecia que era um campo de futebol, né? Então assim, essas coisas ajudam muito, né? Uma praça, principalmente para aquelas pessoas que não tem um grande telão, não tem uma grande televisão, né? Vai lá, se reúne a família, os vizinhos.
0: Fica bom, é verdade.
3: E assiste o jogo.
2: Orlan, antes de você chamar o intervalo, que o nosso intervalo é curtinho, mais curto do que coisa
3: de pô, né? É lá e cá.
0: Falta ainda a piada.
3: Ontem alguém me falou isso aqui, que gostava de assistir o Esporte Mais, porque tinha é lá e cá.
2: Então, rapidinho, só eu vou ganhar sozinho no bolão, no final. Porque desde antes de começar a Copa, eu tô falando, esse ano o Brasil conquista o título da Copa do Mundo.
0: Olha aí, rapaz.
2: E eu tô animado, não tô desanimado.
0: É muito bom, e eu também tô começando a acreditar no Brasil, viu?
2: E a piada?
0: É a piada. Quer contar agora, Ademar?
4: Não,
0: conta pra depois. Depois do intervalo? Essa aí da piada aí foi boa. 1h33, já quando a gente voltar do intervalo também, nós vamos trazer o ganhador ou a ganhadora da premiação cultural dessa semana lá da Casa de Carnes e Supermercado Globo. Um super kit churrasco, rapaz. Lá tem 2 quilos de contrafilé, 1 quilo de linguiça. Lá tem um engradadinho de água que passarinho bebe, de Marco Rodrigues.
3: Muito boa.
0: Lá também você escolhe se você quer 1 litro de refrigerante ou 1 litro de suco, enfim. E ainda tem o carvão pra você assar.
3: O kit é completo.
0: O kit é completo. Bacana, abraçando aí os nossos amigos lá, o Gonçalves, que é o proprietário aí da Casa de Carnes e Supermercado Globo. Ele que é torcedor do Esporte Clube do Recife. Ele que está ansioso pra volta do esporte pra Série A do Brasileirão. Vai voltar esse ano?
3: Provavelmente.
0: Vai voltar, vai.
3: Volta.
0: É time grande.
3: Só antes de ir pro intervalo, mandando um abraço pro nosso amigo Otávio Araújo.
0: Grande Otávio.
3: Otávio que tá lá ligado na tela grande.
0: E o Otávio que tem uma rede, né, Edmar?
3: Sim.
0: E sabendo aí que o nosso amigo Otávio tem uma rede lá, ele gosta de ficar balançando, né?
3: Balançando lá na beira do pau d'Arquinho.
0: Que beleza.
2: Coisa boa, hein?
0: 1h34, agora nós vamos ao nosso intervalo, a gente volta já já.
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1: Você provavelmente não pensa nele, mas uma peça no escapamento do seu carro trabalha sem parar para evitar que gases venenosos contaminem o ar. Estamos falando do catalisador. Retirar o catalisador, além de ser uma prática ilegal, constitui infração grave, com multa e retenção do veículo. A retirada traz um enorme dano ambiental, liberando todos os poluentes que a peça deveria tratar na atmosfera. A central eletrônica do motor é calibrada para operar com a contrapressão gerada pela peça. E dependendo da calibração, a remoção pode causar falhas de funcionamento, aumento de consumo ou perda de desempenho. O furto de catalisadores tem se tornado comum devido aos metais nobres em seu interior, deixando o proprietário com o prejuízo e os mesmos problemas de um veículo sem a peça.
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7: Às 2 da tarde.

0: hora 39 minutos na capital do Tocantins. Já estamos de volta com o Esporte Mais aqui nessa quinta-feira, hoje 25 de junho de 2026. Abraçando aí os nossos amigos, você que tá ligado, você que tá acompanhando a nossa programação em Palmas e região, através aí da frequência 96.1. Para você que acompanha a gente em outras cidades, em outros estados, até mesmo fora aqui do nosso Brasil, você pode se ligar através do nosso site, do fm.unitins.br. 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
0: E nós vamos seguindo com o Esporte Mais, abraçando aqui os nossos amigos, a galera que tá com a gente ligada aqui na programação. Paulo Leandro já chegou por aqui dizendo boa tarde, graça e paz. Estamos aqui e ele manda pra gente, meus amigos, também aquela bandeirinha vermelha, bandeira aí do Vila Nova. Vila Nova que no Brasileirão da Série B vai fazendo uma grande competição. Edmar Rodrigues, o Vila é líder, né? Da Série B com 28 pontos.
2: Sim, e essa rodada última aí, tudo remou certo, né? Em prol do Vila, né? Os que estavam lá na frente não conseguiram ganhar, os que estavam na cola também não. E melhor ainda porque o Goiás perdeu, né? O Goiás levou uma
0: grande sonora, rival, né?
2: Uma sonora peia, então, pros torcedores, né? Já estão dizendo aí que é Vila da Série A.
3: E ontem tinha, inclusive, uma bandeira do Vila Nova
2: lá no Brasil, você viu? Sim, eu vi.
0: Bacana, né?
2: Eu falei, são duas torcidas de gente que não são muito desorganizadas, não. Flamengo e Vila Nova tinha lá.
0: Tinha gente pra caramba, né?
2: Tinha a raça e tinha o Vila.
3: O Palmeiras também tinha.
0: Pois é, que beleza.
2: Torcedor brasileiro, ele invade tudo, né?
0: Todo lugar, né?
2: Todo lugar.
0: É verdade.
2: Falaram que é esporte, é isso dentro.
3: Claro.
0: Onde tem brasileiro sempre fazendo a resenha, né?
3: Com certeza.
0: Abraçar aqui os nossos amigos também que está ligado com a gente. O Dalvan. Dalvan tá com a gente aqui dizendo boa tarde, galera do Esporte Mais. Estamos aqui ligado. Gol do Vini, mal anulado. É verdade, viu, Dalvan? É, o Dalvan é mais um daqueles que concordam com a gente e acha também que o gol foi mal anulado. Quem tá por aqui, ó, passando aqui na nossa audiência é ela, Ana Rosa Galvão. Ana Rosa, que agora pela manhã já deu uma passadinha aqui na nossa Unitins FM, já foi na redação, visitou toda a nossa equipe, o nosso time. Teve por aqui de manhã, né, Lula?
4: Teve sim, eu até proseei com ela um pouquinho, uma pessoa que gosta de toda a programação da rádio Unitins FM. Gosta muito da Poliana, da Carla Morena e da gente também aqui do Esporte Mais, né?
0: É verdade. Muito obrigado, viu, Ana? Muito obrigado pela audiência e pela amizade também. E venha sempre visitar a gente aqui. É o Antônio Alves, que é o popular Antônio do Táxis, que já falou agora há pouco com o Ademar Costa, ele registrou a audiência aqui no WhatsApp da rádio pra dizer, Ademar, que tá ligado também.
3: Tá ligado, ele liga direto, todo dia. Muito obrigado pela audiência mais uma vez.
0: Grande Antônio do Táxis. É, quem também tá por... Ah, rapaz, o Josivan tá aqui, ó. O Josivan tá dizendo o seguinte, Lula, manda aí os números da Mega Sena. Você está pessimista. É, tomara que o Brasil conquiste esse título, traga essa taça. Mas você falou que vai ganhar, né?
4: É, eu tô otimista.
0: Né? É otimista, viu, Josimar?
4: É, exatamente, otimista. Acredito sim.
0: É.
4: Sempre acreditei.
0: E olha só, o Fabinho já falou aqui que amanhã passa aqui pra buscar o voucher aí pra retirar o seu prêmio lá na Casa de Carnes e Supermercado Globo. Ele que na semana, a premiação da semana passada, na segunda-feira, a gente conferiu aqui o ganhador. Foi ele, Fabinho do Espetinho levou, falta pegar aqui a autorização, né? O voucher aí pra poder ir lá na Casa de Carnes e Supermercado Globo pra retirar o kit. Ele já confirmou aqui que vem amanhã. Então passe por aqui, Fabinho, pra gente fazer aquela resenha, tirar uma foto aqui e também, claro, pra te entregar essa super premiação. Ademar Costa, conta aí a piada. Como é que foi lá?
3: Vamos deixar essa piada de lado, não.
0: Conta aí, faz a galera rir um pouco.
3: Não, é um vídeo que acabou aparecendo aí pra tudo quanto foi lado. O cara tava trabalhando, não sei se de pedreiro, se auxiliar de pedreiro e tal. E chegou pro chefe, né, pro patrão, né, falou assim: patrão, bom, no jogo do Brasil aí agora não precisa vir trabalhar não, né? Ele falou assim: ó, se você for convocado, não.
4: Você foi convocado, por acaso?
0: Essa foi boa, essa foi muito boa.
2: Quero mandar um abraço pro nosso amigo Miguel, né? O Michael Silva, ele é artista, viu? O nome é Miguel, mas é Michael Silva como artista. Ele é cantor, né? Meu cunhado, e também é torcedor do Palmeiras. Ele tá circulando aí pelas ruas da cidade no seu veículo. Ele e minha irmã Edna estão aí ligados ouvindo o Esporte Mais.
0: Que beleza, abraço pra todos eles e muito obrigado pela audiência, é sempre uma honra.
2: Ele é lá na sua região, viu?
0: Lá na região do Jalapão?
2: Região Norte.
0: Ei, rapaz. Região Norte aqui da capital.
2: ele é riosonense.
0: Riosonense, então na região ali do Jalapão. Tá bem próximo aqui. 1h45 agora, Edmar. Chegou aquela hora, você hoje vai ser o responsabilizado.
2: Eu sou o responsável.
0: Você é o responsável hoje por coroar um ganhador ou uma ganhadora. Nós vamos fazer uma sequência aqui, olha, nós temos uma numeração de 1 a 90. Então você vai escolher, a responsabilidade está nas suas mãos, de escolher um número aqui para ser o ganhador ou a ganhadora. É um kit churrasco lá da Casa de Carnes e Supermercado Globo, Edmar Rodrigues. Escolha aí, de 1 a 90. Qual é o número, qual é o ganhador ou qual é a ganhadora que vai levar esse super kit de Edmar Rodrigues?
2: Posso respirar?
0: Pode. Respira, pense bem.
2: Eu vou de Zagallo, número 13.
0: Você vai de Zagallo? Número 13?
2: Nosso saudoso.
0: Saudoso Edmar Rodrigues aqui, de 1 a 90. Edmar foi no 13. É a primeira vez que tá saindo. Esses dias atrás o Ademar também escolheu o número 13, viu, Ademar? Eu me lembro que você escolheu o 13. Sim. E Edmar repetiu agora, mas nós vamos ver aqui. Na nossa numeração aqui nós temos vários contatos aqui. Número 13, Vitor Uchoa. Ele apostou Brasil 2-1. Então, ó, os aplausos para o Vitor Uchoa. Edmar Rodrigues se premiou agora, viu, Vitor? Parabéns, Vitor Uchoa. Você é o ganhador da premiação cultural dessa semana, levando aí, portanto, um kit churrasco lá da Casa de Carnes e Supermercado Globo. Lembrando que amanhã a gente vai abrir uma outra, viu? Amanhã nós vamos abrir uma
2: se
0: outra.
2: Se prepara, se não ganhou hoje.
0: Quem não ganhou hoje? Pode concorrer a partir de amanhã. Pode sim. Segunda-feira nós teremos. Segunda-feira vai ser o Jogo do Brasil. Então, na terça-feira da semana que vem tem mais um kit churrasco. Então aí, ó, Vitor Uchoa, ele apostou 2-1 vitória do Brasil. O telefone dele é o 63-99241, final 80. Parabéns, Vitor. Então, portanto, a nossa produção aqui vai entrar em contato com o Vitor Uchoa pra combinar certinho aqui pra retirada do voucher aqui na nossa Unitis FM, pra você poder retirar o seu kit churrasco lá da Casa de Carnes e Supermercado Globo. Mais uma vez, os aplausos aí para o Vitor Uchoa.
3: E ele pode vir amanhã, porque de repente pode pegar amanhã mesmo e guardar pro Jogo do Brasil de segunda-feira, né?
0: Ele vai, o Vitor Uchoa primeiro, ele tem que retirar nós vamos entrar em contato com ele, certo, aí pra combinar direitinho, porque ele tem que retirar o voucher, né? Pra poder ir lá pegar a autorização que vem aí da Casa de Carnes e Supermercado Globo. Então amanhã tem muito mais. Parabéns, Vitor. Muito obrigado a todos que participaram. Não deu todo mundo, porque era só uma pessoa, mas a partir de amanhã você também, você que participou e ainda não ganhou, tem a chance de ganhar.
4: Orlando. Oi. De repente pode ter algum ouvinte falando assim: ah, mas ele não acertou o placar. Não,
0: mas era só participar.
4: Era só participar. E, né, falar que o Brasil ganha o jogo por
2: aí
4: isso.
2: Aí já é muito, né? O cara acertar o placar é só pro Lula.
0: Exatamente. Antônio Carlos Cardoso.
2: Antônio Carlos Cardoso.
0: Antônio do Táxi.
2: É isso aí.
0: A galera.
2: Isso aí que o José vai repetir o número da Mega.
0: Pois é, então um abraço aí pra todos os nossos amigos. Nós estamos seguindo, amigos, e agora falando aqui da nossa, dos nossos palpites, dos nossos palpites aqui do palpitômetro. Essa última rodada que foi ontem, quem foi bem aí foi você, viu, Edmar? Você e o Lula. Vocês foram bem aí, acertaram 5 palpites, né, Lula?
4: Isso.
2: 5 de 6, né?
3: De 6 também, rapaz.
0: Pois é. Lembrando que o Gilmar e o Ademar Costa cravaram 3 acertos. Eu acertei 1, Lula. Então, como é que tá a classificação aí, Lula?
3: Você acertou quantos?
0: Eu acertei 4.
4: 4, né?
0: Isso.
4: Olha, o Gilmar ainda tá na liderança, o primeiro com 66 pontos, seguido de você, Orlan, 58. Eu também tenho 58, mas como a letra H é antes.
0: Antes, já falamos.
4: Aí você tá em segundo, né?
0: É verdade.
4: Em quarto tá o Ademar com 36 e o Edmar com 52. O Edmar tá subindo. Tá subindo, chegando, hein? Né?
0: Olha aí, o Edmar Rodrigues tá subindo bem nessa classificação aí. O Edmar já tá com 52, tá vendo, Edmar? Isso. Lembrando que você foi um pouquinho prejudicado, porque nas primeiras rodadas você acabou ficando de fora. Sim, por isso que você teve uma pequena distância aí.
2: Mas nós vamos colar aí.
0: Vai colar, tá chegando.
4: Vai chegar lá, né?
0: Vai chegar. E hoje tem a chance de acertar mais alguns. Vamos lá, então? Nós vamos começar com o nosso palpitômetro?
4: Bora.
0: Vamos lá para os jogos de hoje. Já a gente traz todos os resultados de ontem pela Copa do Mundo de Futebol.
4: Orlan, oi. Rapidinho aqui, só lembrando que no jogo de África do Sul e Coreia do Sul, ele acertou sozinho.
0: Sozinho.
4: Exatamente.
0: Somente o Edmar cravou na Coreia, na África do Sul.
4: Na África do Sul.
0: Todos os outros aí apostando aí na vitória da Coreia. Coreia que correu muito, mas acabou perdendo o jogo.
4: Uhum.
0: Vamos lá, então. Hoje, daqui a pouquinho, a partir das 17 horas, Grupo E da Copa do Mundo. Ademar Costa, você puxa a fila. Equador e Alemanha. Quem ganha o jogo, Ademar?
3: Vou ficar com a Alemanha.
0: Você vai ficar com a Alemanha. Você vai de letra A, Ademar vai de Alemanha. Luiz Carlos Zula, quem é que ganha o jogo?
4: Nesse caso aqui, eu vou seguir o Ademar, Alemanha.
0: Você vai de Alemanha, né?
4: Isso.
0: O Gilmar Santos, que estaria nessa mesa, mas ele não está porque está cumprindo hoje uma outra demanda, o Gilmar Santos vai de Alemanha também. Eu também vou de Alemanha e você, Edmar Rodrigues?
2: Alemanha.
0: De Alemanha também. Então, todos nós aqui cravando vitória do time alemão. O jogo entre Curaçao e Costa do Marfim, também pelo Grupo E. Puxando aqui a fila, Ademar Costa, quem ganha o jogo?
3: Empate.
0: Empate?
3: É.
0: Ademar vai de empate entre a equipe do Curaçao e Costa do Marfim. Lembrando que essa Costa do Marfim tá jogando fino da bola, meus amigos. Jogando muita bola, Lula. Quem é que ganha?
4: Costa do Marfim.
0: Costa do Marfim, aqui é o palpite do Luiz Carlos Lula. O Gilmar Santos também foi de Costa do Marfim, eu também vou de Costa do Marfim. E você, Edmar?
2: Costa do Marfim.
0: Costa do Marfim.
2: Meu time, meu segundo time.
0: Como é que eles chamam lá? É os Leões, é? Como é que é? Os Leões lá da África, o Costa do Marfim. Eles são de uma região aí que tem muitos leões.
4: Exatamente.
0: Elefantes.
2: Lá são fortes.
0: É verdade. Vamos então para Japão e Suécia. Aqui, ó, nesse grupo F, que tem Tunísia e Holanda, Japão e Suécia, sai o adversário do Brasil. O segundo colocado desse grupo aí será o adversário do Brasil na próxima segunda-feira, 14h. Se terminasse do jeitinho que tá aqui, a Holanda primeiro com 4 pontos, o Japão hoje é o segundo também com 4, o adversário do Brasil seria o Japão. Mas tem essa rodada de hoje. Vamos lá então. Duelo Japão e Suécia. Quem ganha o jogo, Ademar?
3: Japão.
0: Japão vai, Ademar Costa vai de Japão. Luiz Carlos Lula.
4: Eu também vou de Japão.
0: Lula vai de Japão. O Gilmar Santos cravou a vitória da Suécia. Eu também vou de Japão. E você, Edmar?
2: Japão.
0: Edmar vai de Japão. Se o Gilmar Santos acertar a Suécia, vai acertar sozinho. O outro duelo, também válido aí pelo grupo F. Tunísia e Holanda, Edmar. Quem ganha o jogo?
3: Vou de Holanda.
0: Holanda. Luiz Carlos Lula.
4: Holanda também, com
0: Holanda,
4: certeza.
0: O time do Memphis Depay. Memphis que tá no banco. Mas tem entrado bem aí nos jogos aí da equipe da Holanda. Gilmar Santos também vai de Holanda, eu também vou de Holanda. E você, Edmar?
2: Também Holanda.
0: Você vai também com toda essa galera aqui de Holanda. 1h52, agora vamos então para o grupo D. Os jogos aqui que começam às 23 horas, 11 da noite, horário de Brasília. Paraguai e Austrália, quem ganha o jogo, Ademar?
3: Eu vou de Paraguai.
0: Ademar vai de Paraguai. Não é zebra não, viu? Não, o time do Paraguai jogando muita bola. Tem Gustavo Gomes e companhia limitada. Tem o Maurício, que joga no Palmeiras também. Tem vários jogadores aí importantes nessa equipe do Paraguai. E você, Lula?
4: Eu vou de Paraguai também.
0: O Lula vai de Paraguai. O Gilmar Santos cravou um empate nesse jogo aí. Eu também vou de Paraguai. E você, Edmar?
2: Eu vou de Paraguai.
0: Paraguai também. Então, pra fechar aqui, o Edmar vai de Paraguai. Também pelo grupo D, hoje tem Turquia e Estados Unidos. Turquia já eliminada, né? Da Copa do Mundo. Os Estados Unidos, até agora, 100% de aproveitamento, 2 vitórias importantes. Ademar Costa, quem ganha o jogo?
3: Vamos de Estados Unidos, né?
0: Estados Unidos da América, Ademar Costa vai de Estados Unidos. E você, Lula?
4: Estados Unidos.
0: Lula também vai de Estados Unidos, o Gilmar Santos também. Eu também vou de Estados Unidos. E você, Edmar Rodrigues?
2: Estados Unidos.
0: Estados Unidos também, né? Lembrando que os Estados Unidos, a galera lá, Ademar, chama o futebol de soccer, viu? Pra eles lá, o futebol é o futebol deles, futebol americano.
2: Justamente.
0: Esse futebol com a bola no pé, pra eles é o soccer. Então, assim, fechou a nossa participação por hoje no palpitômetro. Amanhã tem mais. Amanhã nós vamos fazer o seguinte, amanhã nós vamos fazer todos os palpites do fim de semana. Os jogos de amanhã, de sábado e de domingo. É, amanhã a gente vai
2: amanhã
0: fazer.
2: Amanhã dá pra colar nos homens.
0: Dá, amanhã tem muita coisa, tem muitos jogos no fim de semana. Lula, então vamos lá. Ontem nós tivemos os jogos aqui da Copa do Mundo. Eu vou trazer aqui os resultados rapidinho da Copa, você tem aí?
4: Tem sim.
0: Então vamos lá, os resultados de ontem da rodada da Copa do Mundo. Lembrando que essa é a terceira rodada, os últimos aí pra muitas equipes que se despediram.
4: Olha, ontem a Suíça venceu o Canadá por 2-1. Bósnia bateu o Catar por 3-1. Escócia 0, Brasil 3, Marrocos 4, Haiti 2. O pessoal do Haiti marcou um belo gol, né?
0: É verdade.
4: República Tcheca 0, México 3, África do Sul 1, Coreia do Sul 0. Hoje, Equador e Alemanha, 5 da tarde, mesmo horário de Curaçao e Costa do Marfim. 8 da noite, Japão e Suécia, e Tunísia e Holanda. E às 11 da noite, Paraguai e Austrália, e Turquia e Estados Unidos.
0: Muito bem, Copa do Mundo, jogos amanhã, a gente volta a falar da Copa final, o destaque do momento. 1:55, Lula, vamos falar então que o governador Wanderlei Barbosa inaugura centro de esportes e lazer na cidade de Arraias, Lula.
4: Olha, o governador do Tocantins, Wanderlei Barbosa, inaugurou na última quarta-feira o centro, né? O primeiro centro de esporte e lazer Aldair dos Santos Freire, em Arraias, na região sudeste do estado, com investimento de R$2.100.000. O espaço moderno fortalece a prática esportiva, lazer e a convivência social, tornando-se referência em infraestrutura esportiva no Tocantins. O complexo esportivo foi construído pela Secretaria de Estado dos Esportes e Juventude por meio do Programa de Fortalecimento da Economia e Geração de Emprego.
0: Parabéns aí a todos que são moradores de Arraias, né? Ganhando essa super estrutura esportiva aí pra galera da região. Foi um grande movimento, tava acompanhando aí nas redes sociais essa movimentação. 1:56 agora, Lula, conta pra nós então que a nossa capital Palmas recebe a partir de hoje a Copa Brasil Ouro de Tênis de Mesa, Lula.
4: Exatamente, Palmas vai sediar a partir de hoje a Copa do Brasil Ouro de Tênis de Mesa, uma das competições mais importantes dentro da modalidade no Brasil. O evento esportivo é realizado com apoio da Prefeitura de Palmas por meio da Secretaria da Juventude e Esportes. As disputas da Copa do Brasil Ouro de Tênis de Mesa vão ocorrer no ginásio CEUP Ubra, na região sul da capital. De acordo com a Sejuves, a pasta adquiriu 10 mesas oficiais de tênis de mesa e o material vai integrar o patrimônio permanente da pasta após a Copa Ouro.
0: Maravilha, 1:56, será um grande sucesso, muita gente, muitos participantes aí, uma grande competição.
4: Lembrando que o evento é organizado pela Confederação Brasileira de Tênis de Mesa.
0: Beleza,
4: e também pela evento, Federação, né? Tocantinense de tênis de mesa.
0: Grande estrutura, são várias mesas montadas aí, vai ter transmissão no YouTube e tudo mais. Vamos seguindo então, o campeão tocantinense feminino será conhecido nesse final de semana, no próximo sábado. Lula, quem é que apita o jogo, o duelo entre a equipe do Araguaína e do Tocantinópolis, Lula?
4: Olha, vai apitar o árbitro Geiciane Sinaira, né?
0: Isso.
4: E assistentes Elucilane Marcolina e Sara dos Anjos, quarto árbitra Crislane Lopes. Olha, o trio todo feminino, né?
2: O quarteto,
4: né?
2: Todo, né?
4: O quarteto, exatamente. É, todo feminino. Que beleza, que maravilha, hein?
0: Eu acho que deve ser a primeira vez, né, Edmar, que tá acontecendo aqui no Tocantins.
3: Eu nunca vi falar que tivesse.
0: Também não me lembro.
2: Igual houve na Copa, né?
0: É, que legal. Parabéns aí à federação e boa sorte às meninas aí. Então, Araguaína e Tocantinópolis jogam no próximo sábado, 3:30 da tarde, estádio Mirandão em Araguaína. No jogo da ida foi 8-0 Tocantinópolis, né?
2: Pois é, se fosse no boxe, né, não tinha mais esse segundo jogo.
0: Não tinha.
4: Aproveitar, vamos desejar aí boa sorte para a Geiciane Sinaira, né? A Elucilane Marcolina já é bastante conhecida.
0: Sim, bastante,
4: né?
0: Verdade, Lula.
4: Boa sorte para ela também, a Sara dos Anjos, e a quarta árbitra será a Crislane Lopes também, boa sorte para ela, né?
0: É verdade. E lembrando que nesse final de semana também acontece o primeiro jogo da decisão do Sub-20 e já tem a arbitragem definida para o duelo de ida entre a equipe do Batalhão e do União, que jogam no próximo sábado, 16h, no estádio Domingos Santos, Lula.
4: Apita o jogo a Mailton Brito, assistente 1, Fernando Gomes, 2, Alvani Nunes, quarto árbitro, Tarcísio Matos.
0: É verdade. 1:58, vamos falar então de Brasileirão da Série B. Hoje, uma partida isolada pela 15ª rodada. O duelo é hoje à noite, Lula.
4: É hoje?
0: Isso.
4: Que coisa boa, hein?
0: 8:30 da noite tem Cuiabá e Londrina, jogo isolado na noite dessa quinta-feira pelo Brasileirão da Série B. A Série B que não parou. Copa do Mundo chegou, mas o Brasileirão da Série B não parou, né, Edmar?
2: B, C e D.
0: É verdade. Somente a Série A que parou, a Copa do Brasil também, que voltam depois aí da Copa do Mundo.
2: E com muitas regras novas, hein?
0: Ih, vai ser bom demais, rapaz.
2: Vai ser uma aventura.
0: E a gente, pra gente fechar, a Lula só falando que ontem o Brasil venceu a seleção da Escócia pelo placar de 3-0. Quem fez os gols, Lula?
4: Olha, o jogo ontem aconteceu com a vitória do Brasil, 2 gols do Vinícius Júnior, 1 gol do Matheus Cunha. O Matheus até que tá surpreendendo e jogando bem.
0: Entrou bem, né?
4: Tá honrando a camisa número 9, tá mostrando aquele atacante, né? Que fazendo gol e ajudando também na marcação, ajudando ali também na assistência.
0: É verdade.
4: Inclusive, eu quero até parabenizar também o jogador Rayan, como jogou muita bola ontem,
0: ele, né? Entrou muito bem, né?
4: Muito bem, jogando no ataque, na defesa, ajudando na marcação, realmente. Tô achando que ele ganhou a posição ali, viu?
0: Também acho. Tô torcendo pra isso porque ele entrou bem, o Brasil foi bem, um grande jogador, o Rayan, atacante que foi revelado pelo Vasco da Gama.
4: É uma coisa que eu achei bom também, que o goleiro Alisson fez umas boas defesas.
0: Boas, pra dar segurança,
4: ele,
0: né?
4: Dar segurança e aumentar a confiança com o do torcedor, né?
0: É verdade. Uma hora, ou melhor, já virou o relógio aqui, amigos. Já é 2, vamos embora, Edmar.
3: Vamos sim, um abraço a todos, muito obrigado e até amanhã.
0: Vamos nessa, Edmar Rodrigues.
2: Um abraço, até a próxima.
0: Vamos nessa, Lula.
4: Vamos nessa sim, um abraço a todos e até amanhã.
0: Na sequência, chegando o Trânsito Livre na Rádio Unitins FM, o Esporte Mais volta amanhã a partir de 1 da tarde, logo após o Hora da Notícia. Um abraço e até lá.
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1: Olá, ótima tarde, agora 2h05 aqui na Unitins FM, Trânsito Livre tá começando, eu Shirley Cavalcante chegando para te fazer companhia a partir de agora, com muita música, informações, participação dos melhores ouvintes aqui no nosso WhatsApp 639-9915-6234. Sejam todos muito bem-vindos nessa tarde de quinta-feira, hoje 25 de junho. Sejam todos muito bem-vindos, porque hoje é TBT, hoje é quinta-feira, a gente viaja no tempo, revira o baú da Unitins FM, então vamos que vamos, tá? Pode participar, pode pedir sua música, sua lembrança, sua boa recordação, e a gente começa com Kid Abelha. 1984.

E olha aí, a gente relembrando Fat Family, né? A família musical, é, jeito sexy, a gente curtiu bastante, né? Tivemos Survival também, Kid Abelha, Como Eu Quero, lá de 1984. Agora 2h18, ótima tarde, a gente vai seguindo com o Trânsito Livre, mandando boa tarde pro Manuel lá no aterro sanitário, ligadinho, Manuel, ótima tarde para você, bom trabalho, todo o pessoal aí do aterro.

E tivemos no nosso TBT The Smith, bacana, né? The Smith, também Zé Ramalho, Mistérios da Meia-Noite. O Hermes Aquino, Nuvem Passageira, 2h29 agora. Gente, olha, o cantor Lionel Rich precisou interromper a apresentação de estreia da sua turnê na noite de ontem, lá nos Estados Unidos. Isso depois de sentir um mal-estar, tá? E ele perdeu o equilíbrio no palco. O Lionel Rich, que está com 77 anos, cerrou o show mais cedo, cerca de uma hora após o início do evento. Na sequência, o Rich se acomodou ao piano para executar um dos grandes sucessos, né? The Time is a Lady. Vamos tocar essa música já já, né? Uma das muitas baladas do seu repertório, das muitas, né? E aí ele anunciou um surpreendente intervalo e deixou o palco. Justamente porque ele já estava passando mal, né? Então, saúde pro Lionel Rich, vida longa. Agora, 2h30, ótima tarde, breve intervalo. Já já tô de volta com muito mais aqui no nosso TBT.

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6: Edson Nazaré Alves foi reitor da Unitins entre 3 de março de 2000 a 22 de setembro de 2005. 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
1: E chegamos então com o nosso primeiro Momento Informação desta quinta-feira, pós-vitória do Brasil, né, Antônio? O que achou?
2: E que vitória, viu? Foi maravilhosa. Foi, né? Maravilhosa. Agora tem um adendo aí, entendeu? Eu já vou me inscrever na seleção, mas eu só vou entrar em campo quando a seleção estiver ganhando. Tá lá pros...
1: Tô entendendo.
2: Nos 10 minutos já do finalzinho, tá ali, sair comemorando. Pronto,
1: tá,
2: aí,
1: tô entendendo a sua colocação,
2: tá,
1: né?
2: Tá, mas eu quero, assim, vou fazer a minha inscrição.
1: Gente, aí. Mas ó, vamos falar sério, né? O Vini Júnior brilhou demais, né?
2: Brilhou
1: totalmente.
2: Mas não tá tendo tanto aquele brilho na mídia que deveria ter,
1: um
2: gente. Olha,
1: ontem,
2: por favor, vamos lá. Ele entrou, fez os gols, fez a alegria do brasileiro. Mas a resposta não vem nas mídias sociais.
1: Não.
2: Infelizmente.
1: A mídia, infelizmente, ontem estava toda voltada para aqueles
2: minutos. Para dito coisa que eu não gosto nem de falar o nome mais. Eu não tô gostando de falar, não.
1: Ranço,
2: peguei,
1: né?
2: Ranço.
1: Pois é. E então a mídia toda voltada a isso. A imprensa internacional é que estava dando atenção pro
2: filho
1: Vini,
2: do outro. Outra lá se doeu porque o outro foi barrado pela segurança. A mídia toda falando, sendo que tinha outros assuntos para poder ser debatido.
1: E exaltando aqueles minutos, tá? Mas olha, gente, vamos lembrar o Vini Júnior.
2: E os outros jogadores também, todos os outros, né?
1: O Rayan, que entrou ontem no lugar do Rafinha, brilhante, né? O Rayan jogou muito também, né? A seleção ontem realmente foi bacana.
2: Mostrou a cara, entendeu?
1: Foi bem legal.
2: E mostrou que também que não depende de certos jogadores também, não, entendeu?
1: Tá certo, tá?
2: Vamos lá, então, vamos trabalhar. Pronto.
1: Fica aqui, então, registrada.
2: É minha opinião, gente, é minha indignação.
1: Fica a indignação do Antônio e de muita gente também. Eu também me indignei com essa exaltação toda. Esquecendo o nosso Vini Júnior, dos outros também que tá jogando.
2: A seleção não é só de um jogador, não.
1: Exatamente.
2: Tá bom? Então vamos trabalhar.
1: Lá. Bora lá.
2: Veja bem essa aqui, Shirley. Olha, a Prefeitura de Colinas publicou um decreto que define ponto facultativo em todas as sextas-feiras do mês de julho de 2026 nas repartições públicas de Colinas do Tocantins, região norte do estado. A medida coincide com o período da temporada de praia no estado, que ocorre em julho e agosto. O decreto instituiu que nos dias 3, 10, 17, 24 e 31 de julho não haverá expediente nas repartições públicas. Na publicação do dia 18 de junho, o documento cita a redução de demanda por atendimento em setores da administração pública do município e o período de recesso escolar para ser tomada essa decisão. Segundo a prefeitura, a medida não irá interferir na qualidade dos serviços prestados pelo município e órgãos competentes. Tá aí, parabéns à prefeitura, né? Já que é um período de férias, dá mais férias aí para os papais também, os servidores públicos, lá ficar com as crianças também.
1: Também,
2: ele, né? Ele visou mais as férias escolares.
1: Sim, bom, sim, muito bom.
2: Tá aplicado aí o 5x2, é? Como que é? O 5x2.
1: É, o 5x2.
2: É isso aí. Então, mudando de assunto agora, Shirley, e a prefeitura avança com a vacinação antirrábica nos setores de Araguaína. A gente vai conferir mais informações com Mara Santos.
3: A Prefeitura de Araguaína segue nesta sexta-feira com a campanha de vacinação antirrábica. As equipes de vigilância em saúde realizam vacinação de cães e gatos nos setores Barra da Grota, Novo Horizonte e Monte Sinai. A vacina é gratuita e destinada a animais a partir de 3 meses de idade, inclusive fêmeas gestantes ou em amamentação. Desde abril, mais de 13 mil animais já foram imunizados. A meta é vacinar cerca de 34 mil cães e gatos em todo o município. Além das ações itinerantes, a vacinação está disponível durante todo o ano em postos fixos de Araguaína. Mara Santos para a Unitins FM.
2: Muito obrigado, Shirley. A gente volta às 15 horas com outras informações. Até daqui a pouquinho.
1: Tá certo, então, e a gente vai continuando com TVT aqui na Unitins.
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1: É isso aí, nossa quinta-feira de TBT, muita música bacana, a gente viajando no tempo. Quer pedir a sua recordação? Bora lá, vamos revirar o baú da Unitins, né? Da Unitins FM. Agora vamos para 1973. Olha, Elton John. Crocodile Rock.

0: essa realmente marcou época, né? Wagner Canteiros, de 1973, Erasmo Carlos, mesmo que seja eu, lá de 82, e Elton John Crocodile Rock, de 1973, também. E a gente continua com o Trânsito Livre, sua participação sempre bem-vinda aqui no 639-9915-6234. Olha, eu confundindo aqui os números, né? Tá certo, bem pedir aí a sua recordação, porque hoje é TBT. Olha, o Pedro tá participando. Boa tarde, Pedro. Gostaria de solicitar uma música muito especial. A hora é agora, Jorge Mateus. Hoje é o TBT, tá, Pedro? Aquele abraço pra você, meu querido. Obrigada pela sua participação. Boa tarde, Shirley. Ah, Eliette Antonina, ela diz, igual você, eu sei que não tem. Olha, deu morninho no meu coração. Ela diz, de 0 a 10, dou nota 1000, nota 100. Amo te um bicho, ele, obrigada, obrigada. E ela diz, nesse TBT, quero te pedir essa música do MC Marcinho, Garota, nota 100. Tá, eu vou ver se a gente tem, tá, Eliette? Aquele abraço, minha querida, tudo de bom pra você, ótima tarde. Obrigada, obrigada mesmo por esse carinho, né? Esse afago, é gostoso, né? Receber um afago assim. O Vitor tá por aqui também. Tá por aqui, o Vitor. A Zuleide, antes vou mandar um boa tarde aqui pra Zuleide. Mandou boa tarde, agora sim o áudio do Vitor. Boa tarde.
1: Boa tarde, Shirley Cavalcante. Boa tarde, ouvintes da Unitins FM. Passando aqui hoje pra agradecer por tudo, né? E pedir a música com o Reginaldo Rossi, se você tiver aí na sua playlist, aquela A Raposa e as Uvas, tá bom? E oferecer a todos que curtirem a música, tá bom? E disse que eu ganhei hoje o kit churrasco da Casa de Carnes Globo.
0: Ah,
1: né?
0: É? Parabéns, parabéns.
1: Aqui em Itaquaruçu, tinha ido levar o colega ali em Itaquaralto. Aí voltei aqui, quando eu desliguei a caminhonete, que fui ali buscar a água, porque quando desliga, o som desliga. Aí o rapaz falou que eu que tinha ganhado.
0: Olha, parabéns, aproveite bastante, né? Lembrando que segunda-feira que vem tem Jogo do Brasil, né? Boa oportunidade aí pra inaugurar, né, Vitor? Aquele abraço pra você, meu querido. Obrigada, obrigada pela sua participação. Vamos sim tocar Reginaldo Rossi? É, em homenagem a todos os cantores populares desse nosso Brasil, que essa a música é genuinamente brasileira, né? É lá de 1982.

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4: Oito pesquisas produzidas pelos campus Palmas e Paraíso da Universidade Estadual do Tocantins fizeram parte da programação do 9º Encontro Nacional de Hortaliças Não Convencionais realizado em Santa Catarina. Com essa participação, a Unitins garante a troca de saberes e experiências com pesquisadores e produtores de diferentes regiões do Brasil. 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Os estudos foram desenvolvidos pelos cursos de Engenharia Agronômica do Campus Palmas e Tecnologia em Gestão do Agronegócio do Campus Paraíso. A participação da Unitins em eventos como esse mostra a relevância das pesquisas desenvolvidas pela universidade e o protagonismo de seus alunos na construção do conhecimento científico. E é com pesquisas assim que a Unitins se aproxima ainda mais da sociedade e contribui para a solução de desafios relevantes e atuais.
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1: E olha, chegamos com o nosso momento em formação, mais um, né? Por aqui, Antônio Neves, já aqui na bancada comigo, né, Antônio? De volta.
2: Exatamente, estamos de volta, Shirley, com mais informações. A Universidade Estadual do Tocantins, a Unitins, publicou o edital de convocação para o procedimento de heteroidentificação dos candidatos autodeclarados pretos ou pardos para a comprovação dos candidatos com deficiência aprovados e classificados no vestibular 2026/2. Os candidatos convocados devem consultar as datas, os horários e demais orientações na página do certame, disponível no portal da Unitins no link unitins.br. As avaliações serão realizadas de forma online, por videoconferência, por meio da plataforma Google Meet. Somente após a conclusão dessa etapa será aberto o período de solicitação de matrícula online para todos os candidatos aprovados. Os candidatos aprovados iniciarão as aulas do semestre letivo em agosto de 2026. E mudando de assunto, Shirley, começa hoje o 34º Arraiá da Capital em Palmas. A festa segue até domingo com shows, quadrilhas, juninas, parques de diversões e muitas atrações para toda a família. Mais informações com Poliana Ferreira da Prefeitura de Palmas. Vamos ouvir.
3: Começa nesta quinta-feira o 34º Arraiá da Capital em Palmas. A festa segue até domingo, no estacionamento do Estádio Domingo Santos, com uma estrutura ampliada e diversas novidades para o público. Entre os destaques estão o parque de diversões e as bodegas com produtos típicos, a ampliação das arquibancadas e novos espaços de convivência. A programação inclui apresentações de quadrilhas juninas, celebrando a cultura e as tradições juninas em Palmas, forró, atrações regionais e nacionais, além da praça de alimentação, feira dos produtos da agricultura familiar, reforço na segurança e nos serviços de saúde. A expectativa é receber milhares de visitantes durante os 4 dias de eventos. Poliana Ferreira, para a Unitins FM.
2: Ok, Poliana, muito obrigado. Shirley, daqui a pouco a gente volta às 15h30 com outras informações. Até daqui a pouquinho.
1: E aí, vamos seguindo aqui na Unitins FM, no Trânsito Livre. Gente, olha, a Eliette Antonina tinha pedido o Garota Nota 100, né? Eu não encontrei por enquanto, tá? Eliette, mas daqui a pouco vou encontrar ela por aqui, tá? A gente tem outro pedido aqui pro MC Marcinho, quer ver? Boa tarde.
4: Boa tarde, boa tarde, Shirley.
1: Boa tarde.
4: Francisco André na parada.
1: Oi, Francisco André.
4: Se tiver
1: bem,
4: aquela glamurosa, rainha do funk, poderosa, olha de diamante, nos envolve, nos fascina, agita o salão,
1: muito bom, muito
4: balança
1: bom.
4: Gostoso, vem quebrando até o chão. Toca ela pra nós,
1: vamos,
4: Francisco André na rodagem.
1: Vamos nessa.

Olha aí que delícia, né? O Modern Talking, que lembra dos passinhos, né? que delícia, né, gente? É bom recordar. 3h20, agora dancei muito essa. E vamos seguindo aqui no Trânsito Livre, gente, ó, falando aí das transmissões da Copa do Mundo, tem dado o que falar, né? Uma grande polêmica aí com a Cazé TV, né? O Casimiro Miguel, que é o dono lá da Cazé, começou a Copa como um verdadeiro herói do povo, só que agora entrou numa polêmica, viu? Por quê, gente? O canal da internet lá da Cazé TV conquistou um feito raro aí nas transmissões esportivas. É o único a exibir de forma gratuita no YouTube todos os jogos do torneio, né? Que era sempre grandes mídias e tal. E ele foi se consolidando, né? Aquela recepção inicial foi de euforia e tal. Mas nos últimos dias, parte do público passou a manifestar incômodo com a quantidade crescente de anúncios de casas de apostas, as chamadas bets, né, inseridas ali nas transmissões da Cazé TV, que chega a incomodar tanta quantidade de anúncio de bets, né? Em redes sociais, multiplicam-se críticas de que o canal de streaming se tornou excessivamente dependente desse tipo de publicidade. A discussão ganhou força num ponto sensível, né? O papel das apostas esportivas no endividamento de parte dos brasileiros, inclusive levando, né, muito sofrimento, tragédias aí para as famílias, né? Para muitas famílias. E a polêmica se agravou com o resgate de um vídeo em que o Casimiro, que é o dono da Cazé TV, comenta o tema de forma complacente, tá? Porque ele afirma que não tem muito o que fazer, que as bets é o que faz girar o negócio, ao tratar aí da onipresença das bets em seu conteúdo. Então, essa fala agora é usada como munição contra ele, né? Que passou a ser questionado sobre ética publicitária e responsabilidade social. Pois é, começou tão bem, né, a Cazé TV, e agora, realmente, eu sou muito, muito contra, inclusive, boicoto mesmo, eu não assisto. E o pessoal tá reclamando também do delay, né, a Cazé TV tem um delay, e é longo até, quando o pessoal tá gritando gol lá na vizinhança, você tá esperando aqui, o pessoal que tá assistindo pela Cazé TV, né. Então, gente, fica a dica aí, vamos evitar, né, dar apoio a esse tipo de coisa, né. Né, as bets, esse pessoal que tá anunciando as bets aí, muitas bets. Agora, 3h23, participação, olha, Ana Rosa Galvão tá por aqui, tá pedindo música, que de abelha, deixa eu ver, ela não sabe o nome, tá, eu sei qual que é, tá bom, minha querida, eu vou mandar pra você, que de abelha, maravilhosa. Ela diz celebrar os 17 anos em Goiânia, né? E a prima esperando o rapaz e passou essa música. Olha aí como a música faz a gente viajar no tempo e a momentos específicos, né, Ana Rosa? Aquele abraço, minha querida. Vamos tocar o Kid Abelha, sim, com certeza. Olha, boa tarde, camarada Shirley. É o Vinícius, né? Estamos na escuta, galera. Ciclo Peça encerrando na atividade. Tá pedindo Goiabada Cascão. Essa é boa também, tá? E olha, quem tá aqui, meu... Ó, Vieira de Mello, nosso queridíssimo, né? Tá aqui, acho que já vai gravar aí o programa, né? É pra domingo, né, Vieira? Ah, tá certo. Olha aí, gente, vamos então... Ó, Goiabada Cascão vai tocar também. E o Vieira tá pedindo na estante com a Pit. Gosto demais também, muito boa. Gente, ó, essa sequência aqui vai ser maravilhosa. Porque eu vou começar com a Fafá de Belém, lá em 1977. É o TBT, aqui por aqui, ó.

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1: A Volvo Car Brasil anunciou o fim da gratuidade de recarga para os proprietários de veículos da marca em sua rede própria de eletropostos. A mudança passará a valer a partir do dia 15 de junho. A iniciativa marca uma nova fase da infraestrutura nacional de carregamento. O projeto de eletrificação recebeu um investimento de cerca de 70 milhões de reais desde a inauguração do primeiro ponto em setembro de 2022 em Cajati, São Paulo. Atualmente, a rede conta com 75 carregadores rápidos e mais de 140 conectores, cobrindo mais de 31 mil quilômetros de rodovias nas cinco regiões do Brasil. Mesmo com o fim da gratuidade, a Volvo manterá vantagens tecnológicas específicas para quem possui um carro da marca por meio do aplicativo Volvocar Eletropostos, mantendo o reconhecimento automático do automóvel assim que ele é plugado à estação de recarga. É possível bloquear um ponto com 20 minutos de antecedência, podendo realizar o agendamento que permite reservar um carregador com até 24 horas de antecedência.
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1: E chegamos com mais informações, atualizando aí os melhores ouvintes, os mais bem informados do rádio, né, Antônio Neves?
2: Exatamente, vamos lá, Sheila. Palmas vai sediar a partir desta quinta-feira, dia 25, a Copa Brasil Ouro de Tênis de Mesa, uma das competições mais importantes dentro da modalidade no Brasil. O evento esportivo é realizado com apoio da Prefeitura de Palmas por meio da Secretaria da Juventude e Esportes. As disputas da Copa Brasil Ouro de Tênis de Mesa vão ocorrer no ginásio do CEUP Ubra, em Palmas. A pasta adquiriu 10 mesas oficiais de tênis de mesa. O material vai integrar o patrimônio permanente da pasta após a Copa Brasil Ouro. E mudando de assunto, Shirley, governo do estado inaugura primeiro centro de esporte e lazer de Arraias e fortalece infraestrutura esportiva na região. A gente vai saber mais informações com Elô Barci.
3: Oi, de volta com a informação no seu rádio. O governador do Tocantins, Vanderlei Barbosa, inaugurou nesta quarta-feira o primeiro centro de esporte e lazer Aldair dos Santos Freire, em Arraias, na região sudeste do Tocantins. Com investimento de R$2.100.000, o espaço fortalece a prática esportiva, o lazer e a convivência social. A construção do complexo esportivo, realizada por meio da Secretaria de Estado dos Esportes e Juventude e viabilizada pelo Programa de Fortalecimento da Economia e Geração de Emprego, contempla duas quadras de areia, campo de futebol society, dois vestiários, ginásio e outras estruturas. O espaço oferecerá à população uma estrutura adequada para a realização de atividades esportivas, recreativas, projetos sociais e eventos comunitários. Da Secretaria de Estado da Comunicação, Elô
2: Barci. Ok, Elô, muito obrigado. Olha, Shirley, na segunda-feira o governador Vanderlei Barbosa decretou ponto facultativo. Você vai trabalhar?
1: Na parte da tarde, né?
2: Você
1: por causa
2: vai trabalhar?
1: Do jogo do Brasil. Não sei ainda,
2: mas você está convocada.
1: Por enquanto. Mas
2: está convocada.
1: Olha, é aquela história,
2: direção,
1: né? O pessoal fala assim: ah, perguntar pro patrão, né? Ou pro chefe. Vou folgar no
2: vai
1: jogo,
2: ter jogo do Brasil.
1: Você está convocada? Olha, eu não tô convocada pra jogar, não. É pra torcer, eu tô, gente. Então,
2: vou esperar a direção, né? Talvez. Mas aí o ouvinte vai estar acompanhando
1: vai saber,
2: a gente.
1: É, os ouvintes vão
2: mesmo
1: saber,
2: que a gente não estiver aqui, mas...
1: Né? Só lembrando que é na próxima
2: segunda-feira, às duas da tarde, dentro do seu horário.
1: Neste horário.
2: Faz de conta, você vai ceder o seu espaço pra transmissão.
1: Esse horário vai... Já vamos estar felizes, né?
2: Felizes, isso.
1: Tomara.
2: Então tá, eu fico por aqui. Na sequência tá, vai vir a Tina Santos, às 16h30.
1: Eu sigo com você aqui no Trânsito Livre, atendendo os pedidos ainda, né? O pessoal fazendo seus pedidos aqui. Gente, mas eu vou contar pra vocês que hoje temos o Cultura em Movimento, às 18h, né? Temos Cultura em Movimento com meu queridíssimo amigo Rui Bucar, grande jornalista, conduzindo aí. E hoje vai ser bem bacana, porque o tema... Vozes Negras do Tocantins, Memória, Direitos e Transformação. Então, ó, muito, muito necessário o programa. Vai participar a Rosana Faustino, que é coordenadora do MNU Tocantins. Vou contar aqui para vocês, ó. O encontro aí para valorizar histórias, trajetórias e lutas da população negra tocantinense, trazendo reflexões sobre identidade, cultura, direitos e as transformações sociais promovida aí por esse movimento negro, né? Participam deste diálogo a Rosana Faustino, que é coordenadora do MNU Tocantins, o Diego Paus, Paniussati, né? Que é advogado e militante do movimento negro, o Africa Billy, que é músico, nosso parceirão aqui, o Africa Billy, né? E o Rafael Brito, músico e artesão. Rafa Brito, meu amigo, né? Uma pessoa que eu gosto bastante também. Então tá bem especial esse programa de hoje, tá? Então, às 18h, 18h, aqui, das 18 às 20, tá? Então todo mundo convidado para ouvir o Cultura em Movimento. E vou atendendo aí os pedidos que eu tô devendo aqui ainda, né? Olha, Dudu Nobre...

Maria Vanderleia, foi assim, também a Beat na sua estante, Dudu Nobre, Goiabada Cascão. 9:04 agora, ótima tarde, gente, olha, vamos falar aqui da Marília Mendonça, saudosa, né? Porque vai ser lançado aí uma cinebiografia, né? Um filme sobre Marília Mendonça. E a busca pela atriz que vai interpretar a Marília nas telas finalmente chegou ao fim. Depois de meses de testes e de uma seleção que mobilizou candidatas de todo o Brasil, quem venceu foi uma moça chamada Marina Versus. Ela foi escolhida para viver a Rainha da Sofrência nessa aguardada cinebiografia produzida aí pelo Prime Video, que será lançada em 2027. A jovem atriz superou mais de 1000 concorrentes até conquistar o papel mais disputado do audiovisual brasileiro nos últimos anos. Então, ó, a escolha da Marina encerra um processo considerado extremamente delicado aí pela produção. Afinal, não se trata apenas de interpretar uma cantora de sucesso, mas uma artista que transformou em fenômeno cultural. Ela se transformou, né, e permanece como um dos nomes mais amados aí da música brasileira, né? Marília Mendonça, inesquecível. Pois é, gente, aguardada aí essa cinebiografia, né? Próximo ano, né? Que vai ser lançada. Agora, faltando 8:04, ótima tarde. Olha aí, outra rainha. Rita Lee, rainha do rock, maravilhosa.

gente, Eduardo do Zé, que a gente recordando, matando saudades, né? Luzes da cidade. Bom, encerrando aqui o Trânsito Livre, o nosso TBT. E eu tô de volta amanhã às 14h, como você estou, né? Você fica em boa companhia. Hoje sim, ontem eu anunciei a Tina Santos, porque o PP ia fazer uma missão externa, mas não foi. Hoje ele foi. Hoje ele foi, agora a Tina Santos tá por aqui pra te fazer companhia no coração sertanejo. Até amanhã, tchau, tchau. Vou deixando o James Taylor, a última aí do nosso TBT. TBT volta na quinta.

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1: Meninos e meninas de todo o estadão do Tocantins, neste Brasilzão de meu Deus, né? Mundo afora conectado com a gente também pelo nosso, pela internet, né? Em fm.unitins.br. Tenham todos uma ótima tarde de quinta-feira. É, gente, hoje é dia de TBT. É dia de TBT, a programação, ela fica um pouco mais recheada de emoção, músicas assim que recordam bons momentos, né? Você teve aí na companhia da nossa amiga Shirley Cavalcante, no Trânsito Livre, bombando de participação, e agora eu te convido, né, para ficar com a gente neste finalzinho de tarde, no entardecer, no nosso crepúsculo, com o programa Coração Sertanejo, hoje versão feminina. Hoje é Maria Vitória e eu, Tina, com vocês. PP do rádio tá numa missão externa, acompanhando aí, né, a comitiva do governador pelo interior do Tocantins, e a gente tá por aqui, né, levando para você muita alegria hoje, mais feliz do que ontem. Gente, não tem como a gente não falar do jogo do Brasil de ontem. Foi lindo demais. Eu até acertei o placar de 3 gols. Só não acertei que eram 3 do Vini, né? 1 anulado. Gente, aquele gol lindo, maravilhoso, anulado, né? Meu Deus do céu, mas... É, fechamos com 3 gols. Se não tivesse sido anulado, PP do rádio e Maria Vitória teriam acertado geral. 4-0. Nós colocamos até a fotinha no grupo ali do placar nosso.

adversários. Quem será o nosso adversário na segunda? Pode ser Japão, pode ser Suécia, pode ser Holanda. E você que está ouvindo a gente, gosta de música sertaneja, gosta de futebol também, pode até dar o palpite. Você torce para o Brasil pegar quem na segunda-feira, né? Você quer a Tunísia, você quer o Japão, você quer... Melhor, você quer Holanda, Japão ou Suécia, né? Qual é o que você prefere enfrentar aí na segunda-feira? Porque vai ser 2 horas da tarde, né? Moços de Deus! E estamos aqui começando Feliz da Vida com o resultado do jogaço de ontem, né? Obrigada aí pela participação de todos e eu conto com o carinho e audiência.

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0: Ei, menininha, a gente começa bem. Vamos ouvir aqui a primeira participação de hoje.
2: Boa tarde, minha amiga Tina Santo, minha gata cheirosa e maravilhosa, sintonizar aqui agora.
0: Coisa boa.
2: Tinha da Lupa, Maiara, Gabriel, Carla Moreno, cuidando da bebê Serena, Deus e Mar, Jota Júnior, Pepe do Rádio, Léo Vieira e pra todos aí da rádio, pra você, né?
0: Opa, obrigado.
2: Sacode o Roberto Miranda, vai diferenciando ela, que eu fosse passou
0: vai
2: um
0: chegar,
2: dia,
0: mas
2: não vou lembrar
0: chegar.
2: O nome da música, mas uma música bonita. Né? Saiu gravado, quero tá ouvindo. Mas tá bom.
0: Vai chegar, uma hora, eu tô assim, eu já toquei Ai Amor, já toquei Dengue, Majestade Sabiá. Mas ainda não, cabecinha no ombro. Será que essa música que você tá pedindo com a Roberta Miranda é cabecinha no ombro? Xalana, tem várias pessoas que já interpretaram, né? Mas eu Dengo já toquei, não é também, né? Mas vai dar certo, uma hora dessa a gente... Ó, vou colocar aqui, ó, Roberta Miranda, Chitãozinho e Chororó. Brincar de ser feliz, porque hoje a gente tá assim, feliz da vida com o resultado do Brasil de ontem. Vê se é essa que você quer, Bilonei. Ó, ótima tarde pra você. Vamos juntos.

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1: Muito bem, este é o nosso programa Coração Sertanejo, né? Neste comecinho de tarde de quinta-feira, por aqui eu te

34. Deixe seu recadinho, peça sua música e faça a nossa programação, ó, muito mais feliz. Vamos aqui chegando com a participação do Edgar, né? O Edgar tá na Fazenda Divina Rosa. Ele tá dizendo: oi, Tininha, tudo bem? Boa tarde. Manda uma música aí pra mim com Milionário e José Rico, Meu Grito. Obrigada, fica com Deus. Valeu, valeu. Ótima tarde pra você também e pra todo o pessoal aí na Fazenda Divina Rosa. Meu Grito, Milionário.

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1: Bom demais!
2: Ótima tarde pra você do outro lado na sintonia com a gente. O povo tá chegando, né? Coisa boa! Este é o nosso Coração Sertanejo. Continuando por aqui, te fazendo companhia e te convidando. Dá uma moralzinha.

0: pra gente, deixa seu oi, seu recadinho e peça sua música, né, Baiano? Tudo bem com você? Boa tarde, obrigada pela sintonia. Raul Matos, e aí, Raul? Meu irmão, eu tô em dívida com você, mas eu vou enviar, daqui uns dias eu ajeito aí pra mandar. Eu vou ter que comprar separado, pedi pela internet e não chegou, mas vai dar certo aqui, por aqui, né? Tá bom? Raul Matos tá aqui dizendo, Tina, tô na região do Jacó. Pode tocar pra mim, Roberta Miranda, Mulher em Mim. Ofereço pra galera da animação e toda a galerinha do Alvorecer, no coração sertanejo. Tá certo, olha. O povo tá ligado, né, na Roberta Miranda. E agorinha pediram Roberta Miranda, eu já toquei, tá, Raul? Então a gente vai dar um intervalinho depois das 4h30. A gente volta pra tocar o seu pedido musical, tá bom? Combinado? Vai ficar aqui na listinha, na sequência, pra gente não ter um especial Roberta Miranda aqui, tá bom? Vamos agora com o Otacílio. Vamos embora falar com o seu Otacílio. Opa, tudo bem, seu Otacílio?
1: Tudo bem, PP do rádio.
0: Opa, tudo
1: Boa
0: bem?
1: Boa tarde, meu amigo. Uma alusão dessa turminha toda.
0: Tudo bem.
1: Pra o Sobe e Desce, pra Maria Carneiro. Carlão Rio da Serra. Nilson Moreira. Seu Mauro, na hora N4. Índio Rei, pezinho pra frente, pezinho pra trás.
0: Tá bom, seu Otacílio.
1: Tu é Dilson, aqui na Orine 2, a Dilson Buchudo. E a música aí, a música com Tião Carreiro Pardim.
0: É. Qual é a música?
1: Lá onde eu moro.
0: Lá onde eu moro.
1: Modona boa oferecer pra essa turminha toda. Valeu, companheiro.
0: Tá certo, seu Otacílio.
1: É o Chapeuzinho Vermelho.
0: Chapeuzinho Vermelho, seu Otacílio. Vulgo Chapeuzinho Vermelho. Um abraço pro senhor. Obrigada aí pela participação, 4h21. Edenilton, tá tudo bem, Edenilton? Tá lá em Paraíso, né? Ele tá dizendo aqui, Tininha, toca pra mim aí, Grito de Amor, do Duca e Dalvan, ou com o Felipe Falcão. Então, vambora com esses dois pedidos musicais. Daqui a pouquinho a gente fala com mais gente, porque daqui a pouco tem também sala de visitas. Não, tem, tô no agro, né? Hoje é tô no agro, gente. E vamos receber o Igor Valuar Boilana daqui a pouquinho na nossa programação, mas dá tempo de você ouvir essas duas modas bonitas. Lá onde eu moro, pro Chapeuzinho Vermelho. E na sequência tem Duduca e Dalvan, meu grito.

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1: Olá, sojicultores tocantinenses. 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
12: Muito bem, ótima tarde para você do outro lado na sintonia com a gente. Chegamos nesta tarde, né? De quinta-feira, hoje, 25 de junho, ano de 2026, chegando com mais um quadro Tô no Agro, trazendo para os nossos ouvintes informações aí desse universo do agronegócio. Hoje, no Tô no Agro, a gente recebe o Igor Valuar Boilana. Ele é acadêmico de sistemas de informação aqui na Universidade Estadual do Tocantins e vice-presidente do Centro Acadêmico de Sistemas de Informação e estagiário lá na Escola Superior da Magistratura Tocantinense. E ele vem falar com a gente a respeito do papel da tecnologia na modernização do agronegócio. Igor, tudo bem? Seja bem-vindo, boa tarde.
6: Obrigado, boa tarde, tudo bem sim. É um prazer estar aqui na Rádio da Unitins.
12: Coisa boa, seja bem-vindo, você está em casa. O rádio não tem como fugir da tecnologia, né? A gente vive em volta à tecnologia e é uma parceria no campo também, né? Embora tenha uma certa resistência, o povo tenha uma certa resistência. Comece falando pra gente quem tá de fora, né? Que acha que a tecnologia é algo de outro mundo, né? E que a tecnologia e o agronegócio são mundos distintos, muito longe de realidade de muita gente. Como que o acadêmico, né, o estudante do sistema de informação vê, né, essa área transformando o dia a dia do produtor rural hoje? Comece por essa perguntinha.
6: Então, o acadêmico de sistema de informação, ele começa como? Ele pode aparecer em eventos, por exemplo, a AgroTins que teve recentemente, a gente conseguiu estudar bastante sobre a área da agronomia. E principalmente porque o acadêmico de sistemas de informação na Unitins, ele está praticamente presente junto com o estudante de agronomia. E com isso a gente consegue adquirir muitas informações, a gente consegue ter acesso a eventos mais facilmente e ter um bate-papo bem direto com quem é da agronomia.
12: Uhum.
6: E isso facilita muito a informação.
12: Verdade, é muito importante, gente. Hoje a tecnologia é praticamente difícil você falar. Tá em tudo, né?
6: Tá em tudo.
12: Tá na saúde, tá na educação, tá na comunicação e no agro também.
6: Exatamente.
12: O homem do campo fazendo benefício. O tema do programa hoje fala sobre desafios reais no campo. Quais são aí, na sua visão, as maiores dores do produtor que a tecnologia procura resolver?
6: Uma das maiores dores atualmente de quem tenta resolver no agro são a acumulação de dados e informações.
12: Uhum.
6: Quando o produtor ele começa a acumular seus dados, informações, deixar tudo certo, tudo organizado, ele já consegue ter uma base do que ele vai fazer no campo, quais materiais ele pode comprar, insumos, e ele consegue economizar bastante dinheiro, tanto por causa da planilha que ele pode fazer, né, no Excel, começar pequeno. E com esses dados juntos, esses dados armazenados, ele pode ir evoluindo para sistemas maiores. Não precisa começar grande, investir milhares de reais.
12: Uhum.
6: Você pode começar básico, fazendo planilhas, juntando dados, e com isso você consegue indo escalonando sua...
12: crescendo, um passo cada vez.
6: Exatamente.
12: Na escadinha, né? Vai ali,
6: isso.
12: Daqui a pouco você tá no topo, né?
6: Exatamente.
12: Bom, a gente fala muito, né? Eu ouvi muito falar de Agro.0, você citou aí a AgroTins, e na AgroTins também foi falado muito a respeito do Agro 4.0 e da inteligência artificial.
6: Exatamente.
12: Para o agricultor que está ouvindo a gente agora, seja ele o pequeno, né?
6: Sim.
12: E o grande, como que a IA e o desenvolvimento de sistemas deixam de ser uma teoria bonita e passa a ser uma realidade na prática para ajudar aí a tomar decisões para esse pessoal, né, os profissionais que trabalham no campo?
6: Sim, a IA ela veio para somar e para ajudar, ela não veio para substituir o produtor rural e nem o grande produtor, ela veio para somar com o produtor. O que a IA faz? A IA ela pega os dados que já existem do produtor e com esses dados ela pode dar uma hipótese, uma suposição do que pode fazer e o que pode mudar no seu ambiente. Por exemplo, você compra ração para gado. Você distribui a ração para o gado no cocho, mas você não tem ideia de quantos quilos você está colocando no cocho, quantos reais você está colocando por dia ou por mês. Com a IA, você consegue armazenar esses dados, digitar, não pode ser no Excel mesmo, você pode transferir isso para a nuvem também. E com esses dados, você consegue saber quantos reais eu estou gastando, o que eu posso baratear no custo, quantos quilos eu estou colocando para o cocho. Tudo isso automatizando com sensores de peso, sensores de aproximação, vendo o gado chegar. Você consegue automatizar isso tudo e ter uma economia muito grande na sua produção, tanto na bovina quanto a levina, etc.
12: Hoje a gestão de uma propriedade rural é tão complexa quanto a de qualquer outra grande empresa.
6: Exatamente.
12: Porque tem que estar tudo ali organizadinho, dar o compliance no agro também, né?
6: Exatamente.
12: Tem que ter uma organização aí. Como que os novos softwares e sistemas podem ajudar, então, esse produtor a controlar melhor os seus custos, gastos, desperdícios, investimentos, planejar a sua safra, por exemplo?
6: Sim. Atualmente existem milhares de softwares, mas cada caso é um caso. Por exemplo, como você falou, a safra, né? Você pode pegar o tanto que você gastou, por exemplo, insumos para a safra, e com isso você consegue ajudar, por exemplo, você consegue achar um software específico para a safra. Com esse software específico, você consegue, com os dados adquiridos, você consegue economizar, ver uma boa área disponível para essa, para sua safra, e ajudar você a crescer com pouco, sem precisar gastar inúmeros insumos, milhares de reais. Você consegue produzir muito com pouco graças ao software, porque depende muito do software. Existem vários softwares para vários meios e fins específicos da agricultura.
12: Uma curiosidade da Tina, esses softwares é muito caro? A mão de obra para manter, né, um profissional, um tecnólogo para ajudar o homem do campo, tem custos? É muito alto? Tem... Como é que facilita a vida do... o pequeno produtor que está ouvindo a gente agora fala, olha, seria interessante, mas aí quem que pode me ajudar? Tem um profissional tecnólogo para poder ajudar nessa parte de levar a tecnologia de fato para o homem do campo, ter um cantinho onde ele possa trabalhar e ter esse suporte, esse apoio.
6: Sim. Como eu falei, o agrônomo em si depende muito da área que ele vai querer. Por exemplo, a área da safra. Existem dois tipos de precificação para um software. Você pode tanto produzir o software apenas como instalação, né, no computador, no celular, ou você também vai precisar de mão de obra para instalar um sensor, um sensor de peso para um gado. Então, dependendo do software, se ele for só de computador, ele pode ser mais barato, pode ser viável. Às vezes tem software gratuito na internet também.
12: Então, se tem gratuito, tem uma boa condição desse pessoal trabalhar, é interessante.
6: Isso, exatamente.
12: Né? Muito bom. A sustentabilidade é uma exigência cada vez maior aí dos mercados, né? De que forma você vê que a tecnologia e o monitoramento de dados, né? Você falou muito em planilha nessa questão de organizar aí. De que forma essa tecnologia e o monitoramento desses dados conseguem aliar o aumento da produtividade aliada à preservação ambiental, que não tem jeito como fugir, né?
6: Exatamente.
12: Tem que cuidar do meio ambiente, especialmente o homem do campo que trabalha aí todo dia naquele processo. Ara, planta, colhe, prepara a terra de novo e vai. Tem que ter um cuidado contínuo, né?
6: Sim, muitas vezes o produtor, ele ara muito, às vezes pode estragar a terra, deixar ela improdutiva.
12: Improdutiva, tem que balancear de novo, levar, né?
6: E com os dados armazenados, informações, né? Você consegue saber quando essa safra fica boa. Você pode controlar o tempo, o período que você mexe na terra para você não prejudicar muito a terra também. E você acaba evitando de desmatar mais áreas para crescer mais essa produção. Você economiza muito dinheiro com isso também. Você ganha os dois mundos. Você tanto preserva o meio ambiente, sabendo onde plantar, em que lugar colocar um gado, por exemplo. Em vez de você fazer tudo só no papel ou sem estatística, sabe?
12: Sem informações. Sem muita informação.
6: E a IA ajuda muito nisso. Ela pega os dados que você armazenou. Por exemplo, no Excel mesmo, igual eu falei antes. Você pega esses dados, coloca para IA, ela te dá uma sugestão. Ela não substitui um agricultor. Ela ajuda, ela é um apoio.
12: Sugere, né? E vai desse profissional buscar um agrônomo para estar ajudando ali junto, né?
6: Exatamente. Existem muitas APIs. API seria um acesso... por fora de uma IA, por exemplo.
12: Aplicativo.
6: Isso, é um Gemini.
12: Gemini, sim, do Google.
6: Você pode criar, o desenvolvedor pode criar um aplicativo e pegar essa IA do Google e implementar nesse aplicativo.
12: Como se fosse uma conta individual ali daquele agricultor e usar o Gemini para isso.
6: De graça
12: ainda.
6: De
12: graça. A gente, inclusive, a nossa universidade usa muito o Gemini.
6: Usa, né?
12: É muito, muito bacana. E olhando para a nossa realidade aqui no Tocantins, onde que o agronegócio é um grande motor aí da economia? Como que você vê o papel da Unixins no incentivo para que os jovens profissionais criem soluções tecnológicas pensadas especialmente para nossa região, né? Região norte, que tem um sol maravilhoso. Sim. Nessa época e daqui a pouco período de chuva. O agricultor tem que ter um cuidado especial aqui na nossa região, né?
6: Sim.
12: Para não perder a safra por excesso de sol, falta de água.
6: Ou uma chuva repentina.
12: Igual
6: teve esses dias.
12: Pois não é? Teve uma chuva agora no mês de junho, gente.
6: Pois é.
12: Pra nós.
6: Não, o aluno de sistema de informação, ele deve aproveitar bastante, porque a Unitins e o curso de sistema de informação tem o curso de agronomia que fica praticamente no mesmo prédio.
12: Uhum.
6: E a gente consegue ter uma conversa assim, dinâmica, fazer amizades dentro do curso, com vários os dois cursos, né, se interagindo. Uhum. Principalmente durante a AgroTeams. A AgroTeams é um grande exemplo do aluno de sistema de informação que quer inovar e mostrar para o mundo soluções novas, principalmente aproveitar a área do Tocantins, que é uma área plana.
12: Uhum.
6: Tem muita área para você tanto fazer plantações quanto para você criar gado. E ao mesmo tempo, com a tecnologia, com o auxílio da tecnologia, você consegue não precisar desmatar muito. Uhum. Você consegue ter uma previsão certeira com, como eu falei, APIs do Gemini, APIs de clima também, que junto a isso consegue evoluir bastante. E o aluno de sistema de informação, ele vai muito longe nisso.
12: E a nossa universidade está junto aí, apoiando e incentivando. E falando ainda em universidade, em tempo, clima, o meteorologista José Cabral ajuda nesse processo todo aí também,
6: ajuda,
12: não é?
6: Sim.
12: Cabral, um abraço para você, meu irmão. Tem que voltar aqui para trazer aí. Tem, né? Quantos dias? A gente gosta de saber. É importante também ter esse acompanhamento meteorológico, né? O homem do campo, não é?
6: Exatamente.
12: Para saber, ó, eu posso investir. Tem previsão de chuva para setembro. Então, o que que eu posso plantar ali para colher mais na
6: Exatamente.
12: Frente?
6: Exatamente. Né? Com as informações que ele passa, a IA pode ajudar nisso também.
12: Isso, né?
6: Com as informações.
12: Trabalhar. Bom demais. Igor, para fechar nossa conversa hoje, o que que você diria para o produtor rural que ainda tem um certo receio ou medo de investir aí em tecnologia, em inovação na sua propriedade? Por onde ele deve começar?
6: Então, muita gente ainda pensa que a tecnologia é só drone ou é só satélite, mas a tecnologia ela é muito mais a fundo. Ela envolve tanto software quanto hardware e inteligência artificial. O pequeno produtor, ele não precisa começar gastando milhares de reais, 50, 60 mil reais num produto ou num software. Ele pode começar pequeno, ele pode começar organizando seus dados, armazenando certinho, uma planilha do Excel mesmo para organizar tudo. E com o tempo, com tudo organizado, ele vai evoluindo, comprando mais tecnologias novas, comprando um drone. E com o software, comprando também o software, ele consegue ter uma economia muito grande, começando simples mesmo, apenas armazenando seus dados. Porque o principal da agronomia é você ter dados precisos e certos. É que com os dados você consegue evoluir bastante na agronomia, você consegue fazer previsões de muitas coisas, economizar bastante dinheiro em insumos.
12: E maximizar os resultados, né?
6: Exatamente.
12: Igor, muito obrigado pela sua participação.
6: Sucesso. Eu que agradeço
12: aí, viu?
6: Obrigado.
12: Tá bom? Vamos encerrar nossa conversa de hoje, já que a gente tá falando de homem do campo, Dom e Ravel. Obrigada ao homem do campo. Obrigada, Igor.
6: De nada.
12: Vivi, Leandra. Valeu, meninas.

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1: Esse é o nosso coração sertanejo por aqui, ó, chegando pra você de todo o estadão do Tocantins. Gratidão a cada um de vocês, né, que nos honram com a sua companhia.
2: Ave Maria, dona Tina!
1: Que foi?
2: Ave Maria, fiquei sufocada aqui.
1: Meu Deus do céu, rapaz.
2: Modão desse daí com os garganta de ouro, você tá doido, meu Jesus Cristo. Eu não queria nem beber uma não, mas não, é seu, né, jeito.
1: Rapaz, vamos tomar uma aguinha pra hidratar a palavra,
2: da,
1: né?
2: Da azulzinha, vem bem aqui na garganta agora.
1: Uma garapinha de
2: tirando um gosto com torresminho.
1: De cana é bom também, né?
2: Nossa senhora, dona Tina, faz isso não, mulher!
1: Eita, nós! Quinto, tá Francisco André. Francisco André tá apaixonadinho, apaixonadinho, ó. Escuta, meu povo.
3: Beijinho, ó.
1: Eu não arrisco, não. É o tom aí acima do meu. É, milionário José Rico é milionário, José Rico. Segura, Francisco André. Ele tá apaixonadinho, apaixonadinho, né? Eita, rapaz! Obrigada, gente, pelo carinho da sintonia. Pepe nos deixa aqui e fala assim, Tina, cuida bem do meu povo. E eu falo assim, senhor. E a gente se diverte junto. Coisa boa, ó, amo demais, viu, gente? Obrigada pelo carinho da sintonia, da audiência sempre. Valdivino, tá por cá?
4: Boa tarde.
1: Boa
4: Tina.
1: Tarde.
4: Que é o Valdivino, o apaixonado da Brutiana.
1: Opa, tá bom? Tá tudo bem
4: Tina,
1: aí?
4: Eu, você me escolheu um da seleção aí?
1: Qual que é a moda?
4: Eu ia no Japão mesmo.
1: É, tu quer o Japão?
4: O Japão, todo japonês é pequeno.
1: É.
4: Mais pouco.
1: É, vai, não vai meter tanto medo, né? Tu acha que então o Brasil tem que enfrentar amanhã o Japão? Brasil. É, né? Amanhã não, segunda-feira, né, gente? É.
4: Eu agora tô sem medo.
1: É.
4: Vai em frente.
1: Tá bom. Tu viu? O jogo foi bonito,
4: gente.
1: Eu
4: sei no final, né? Mas até agora...
1: Até agora... Fé,
4: né?
1: É, ó, o jogo anterior e esse de ontem foram dois jogos muito bonitos, realmente.
4: Aquele técnico da seleção lá roubou um gol do...
1: Pois não é, do Vini, rapaz. Anulado no... Eu falei, não aceito, mas quem somos nós de cá, né? É, o juiz, né, anulou do Vinícius, né, do Vini. Ele, senão seria três numa única partida, né?
4: Isso é vergonha mesmo.
1: Pois não é, rapaz?
4: Mas...
1: Moço, o brasileiro fica com raiva nessas horas, né?
4: Se você puder passar uma música aí, hoje é de
1: TBT. TBT, é verdade. Hoje é TBT, TBT, é dia de recordar.
4: Aí você passa a música aí pra mim do... Música velha.
1: É, qual? Fala aí.
4: Pode ser... Da Diana.
1: Diana.
4: Foi tudo culpa do amor.
1: É, foi tudo culpa do amor. É, foi tudo culpa do amor. Essa é bem Diana,
4: Tina,
1: realmente.
4: Esqueci de falar.
1: Diga.
4: Eu perdi o placar de ontem. Eu tinha botado 2-1.
1: Pois eu ganhei.
4: Falei pra um bocado de amigo meu aqui.
1: Pois é, nós até colocamos aqui. Mas é bom perder ganhando, não é?
4: E aí?
1: Não é bom perder o Brasil ganhando? Você apostou 2-1.
4: O Brasil jogou bem ontem.
1: Jogou, menino. Se não tivesse anulado, Maria Vitória e Pepe tinham acertado o placar. Eles jogaram 4-0, rapaz.
4: Maravilha.
1: Eu acho que de nós todos aqui foram os mais empolgados que jogaram 4. Teve Deus e Marco falou, não, vai dar 0-0. Pepe e Maria Vitória, ó, 4-0. Eu falei, ó, 3 tá bom. Mas, olha, acertei. Segundo jogo que eu acerto o placar de gols do Brasil. Acho que eu vou jogar na... Bora ficar rico, Maria Vitória. Vamos jogar na Mega Sena aí, quem sabe nós fica rico, né? Eita, nós! 4 horas e 56 minutinhos. Uma ótima tarde pra todos vocês. Na escuta com a gente. Vamos então com essa moda boa? Agora há pouco, né, eu comecei a tocar Bate o Pé com Rio Negro e Solimões e não terminou. Então nós vamos agora com essa sequência para você ouvir na íntegra Rio Negro e Solimões, Bate o Pé. Diana foi culpa do amor, foi tudo culpa do amor. E Roberta Miranda, Mulher em Mim, música pedida aí pelo meu amigo

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4: Alunos do curso de Medicina da Universidade Estadual do Tocantins, em Augustinópolis, realizaram uma ação de saúde na aldeia São José, na comunidade da etnia Apinajé, na cidade de Tocantinópolis, no Bico do Papagaio. Durante a ação voltada à saúde de povos indígenas e quilombolas, os alunos de Medicina da Unitins realizaram atendimentos e avaliações em saúde, incluindo aferição da pressão arterial, verificação de glicemia, monitoramento de sinais vitais e outras ações. A comunidade também foi orientada sobre alimentação saudável, riscos associados ao consumo de alimentos ultraprocessados, álcool e outras drogas, além da prevenção do câncer do colo do útero. A ação teve a participação de residentes das áreas de enfermagem, fisioterapia, psicologia e serviço social, e ao todo foram realizados mais de 120 atendimentos e avaliações em saúde, além de 5 rodas de conversa educativas.
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1: E o nosso Momento Informação chegando agora, trazendo notícias para você a respeito do Torresmo Fest, né, gente? Palmas recebe Torresmo Fest em edição especial Lendas do Rock. Sabores marcantes, música ao vivo e entretenimento aí para todas as idades estarão reunidos em Palmas durante a terceira edição do Torresmo Fest. Entre os dias 25 e 28 de junho, de meio-dia às 11 horas da noite, o maior festival gastronômico itinerante do país ocupa o estacionamento do Capim Dourado Shopping, com estrutura gratuita e uma programação que combina culinária, cultura e lazer. É reconhecido por valorizar diferentes versões do torresmo e outros pratos à base de carne suína. O evento chega em 2026 com uma temática inédita: Lendas do Rock. E a programação terá aí mais de 10 bandas que interpretarão sucessos de grandes nomes do rock nacional e internacional. E uma outra informação que a gente traz agora vem com a Elô Barsi falando de investimento de 3,5 milhões de reais. O governador Wanderlei Barbosa autoriza a reforma e ampliação de unidade de ensino agrícola lá de Arraias. A Elô Barsi traz essa informação agora pra gente. Elô.
2: Olá, de volta com a informação. O governador do Tocantins, Wanderlei Barbosa, assinou nesta quarta-feira a ordem de serviço para reforma e ampliação da Escola Estadual Agrícola Davi Aires França, em Arraias. Com investimento de 3 milhões e meio, a obra tem como objetivo fortalecer a infraestrutura da unidade, referência estadual na educação do campo e na formação técnica em agropecuária. A revitalização contempla pintura geral, manutenção dos telhados, reforma dos banheiros, adequações elétricas para climatização, construção de 4 blocos de dormitórios, instalação de caixa d'água e implantação do sistema de combate a incêndio. A unidade escolar atende 246 estudantes, sendo 71 no ensino fundamental do campo e 165 no ensino médio integrado ao curso técnico em agropecuária e 10 na extensão quilombola Calunga do Mimoso. Neste ano, a escola conquistou o Prêmio Destaque Saeto, reconhecimento concedido às unidades da rede pública com melhor desempenho no Sistema de Avaliação da Educação do Tocantins. Da Secretaria de Estado da Comunicação, Elô Barsi.
1: Ok, Elô, obrigada. Por agora são estas as informações. Saindo do Momento Informação, voltando para o Moda Modão.
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1: Bom, gente, essa música do Rio Negro e Solimões agora sai. Bora aí, ó. Bate

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1: Coisa boa, minha gente. Este é o nosso programa Coração Sertanejo, continuando com você e para você até às 6 horas. Hoje o programa termina às 6 horas em ponto, porque hoje é quinta-feira. Toda quinta-feira tem Cultura em Movimento, Conexão Unitins. E o nosso amigo Rui Bucar já mandou aqui pra gente, né? Quem serão os convidados de hoje, ó? Rosana Faustino, coordenadora do Mino Tocantins, né? Tem também o Diego, que é advogado e militante do Movimento Negro. Tem o Rafael de Brito, músico e artesão. Tem o nosso África Billy, né? Que a pauta do programa de hoje fala Vozes Negras do Tocantins, Memória, Direitos e Transformação. É daqui a pouco, viu? De 6 às 8 da noite aqui na nossa Unitins FM, com o programa Cultura e Movimento Conexão Unitins, nosso amigo Rui Bucar, coralista também, né? Junto com outro coralista. Ocimar, essa dupla que manda bem. Daqui a pouquinho, Conexão Unitins, né? Cultura e Movimento, Conexão Unitins, desta quinta-feira. Vozes Negras do Tocantins. Memória, Direito e Transformação. Bom, então tá

0: Salvador. Ei, rapaz.
1: Tem que andar, Pepe, a gente tem que andar com quem Pepe, pode,
0: saudações,
1: né?
0: Pra você. Brasil, Brasil, Brasil. Você tem aquela música, Tininho. Ah. Voa, canarinho, voa. É. Pão feliz. Antigamente era o Júnior que cantava ela. É, pão feliz, voa, canarinho. Se não tivesse, põe canarinho do peito amarelo com garganta de ouro aí, João. É, milionário Zé Rico. Qualquer um que faz de canarinho aí. Brasil, Brasil, acertei também. 3-0. Marca Silva Guerra, Marco Lapada. Saudações, Brasil, Brasil pra frente. Vamos animar a gente, é Deus no comando. Deus no comando sempre, sempre, Tininha. Tchau, tchau.
1: É verdade. Ó, tu acertou também. Eu também acertei. Ó. Aqui tava assim, ontem. Nós até colocamos uma fotinha pra não falar assim, ó. É, errou no meio do tempo. Não, o PP foi de 4. Maria Vitória apostou em 4-0 também. E deu 4 gols, né? Infelizmente, o juiz lá anulou o gol do Vini, né? Mas o resultado foi maravilhoso, né, gente? E o Brasil jogou bonito ontem, ó. Jogou bonito, né? Que bom, vambora, né? Agora no mata-mata, a partir de segunda, né? Vamos ver quem é que vamos enfrentar aí. Hoje, daqui a pouco, a gente já sabe o resultado, né? Pra saber com quem o Brasil vai jogar, definindo aí nosso adversário aí pra segunda etapa. É mata-mata, tem que fazer bonito como fez nos últimos dois aí, né? Valeu, Marcos, um abraço pra você. Ele chegou! Jonathan!
2: Pamela doutora Tina Sapo Pepe, pensei pra minha locutora, Dora da Notícia, Cravo Moreno, Maiara Zabreu, todo mundo da Barra da Rueira, Pepe.
1: Renan e Raí. Renan e Raí? É, você gosta. Rapaz, eu tô vendo uma fotinha aqui. Parece que tem alguém namorando, né, Jonathan? Rapaz, aproveite, seja feliz, divirta-se, né? Pessoas felizes faz bem pra gente, né? Um abraço pra você, Jonathan, pra toda a sua família aí ouvindo a nossa programação. Tem mais uma ouvinte chegando por aqui, dizendo: oi, Tininha, boa tarde, quero ouvir Casa de Caboclo com Rick Renner. Ofereço pra todos da Unitim, sou a Cecília Rodrigues, de Senador Canego do Goiás. Olha que bacana. Me dê notícias do meu compadre Adalto. Compadre Adalto, tá ouvindo a gente aí, meu irmão? Eu vou mandar um alô pra ele, tá, Cecília? Vou mandar um oi aqui no celular dele pra saber notícias dele, saber como é que ele tá, se tá tudo bem, pra mandar pra você, tá bom? Certinho? Então tá bom, ótima tarde, minha gente. Olha, o Edenilton lá de Paraíso pediu pra gente tocar Grito de Amor com Felipe Falcão. E a gente toca agora. Na sequência tem Canarinho do Peito Amarelo, porque a nossa nação canarinho tá, ó, bonita, né? E tem também aí Casa de Caboclo com Rick Renner pra nossa amiga Cecília. Volto já, minha gente.
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0: Com a gente a nossa programação, ouvimos aí Rick Renner, Casa de Caboclo, Milionário José Rico, Canarinho do Peito Amarelo e Felipe Falcão, Grito de Amor. Uma ótima tarde para todos vocês. Vamos aqui colocando a participação, porque o tempo tá voando e o programa termina mais cedo hoje, né, gente? Tem Cultura e Movimento daqui a pouquinho, ó. Oi!
1: Santos, boa tarde.
0: Tudo bem?
1: Toca aí pra gente, aí pra mim. É a música de Trio Parada Dura, como a programação tá voltada hoje para as músicas antigas. Toca aí Trio Parada Dura, as Andorinhas.
0: Tá bom.
1: Eu quero oferecer aqui pra galera aqui no Taquari, que os meus amigos aqui, o Manuel, a Valtônia, a Ana Maria, Alex Ralheiro, a Elizabeth, a Evelyn, a Cícera no Sol Nascente e a Paula no Setor Lago Sul.
0: Tá bom. Ok, ok. Obrigada, Genival. Ótima tarde pra você. Vamos aqui chegando mais uma participação. Vamos falar com ele.
2: Ô, Tatina, tô ligado,
0: Tina. Coisa
2: hoje aqui,
0: boa.
2: A gente ouviu só as antigas, não é?
0: É, hoje tá bonito.
2: Quintou.
0: Né? Quintou.
2: Se possível, pega pra nós aí uma antiga do fundo do baú.
0: É, qual?
2: Acho que é Nené Dorinho, Conselho de um Amigo.
0: É.
2: Vê se acha, gente. Se não achar, sapega outra coisa. Tá bom? Tô ligadão. É
0: tá
2: nóis.
0: Bom, vamos procurar. Se eu encontrar, vou colocar.
2: Ouvir.
0: Tá joia,
2: Adriano.
0: Um abraço, meu irmão. Ótima tarde pra você. Vou procurar. Se não tiver, vou colocar aqui pro Ocimar baixar pra gente, tá bom? Olha, ela chegou!
3: Boa tarde, Tinha.
0: Tarde.
3: Estou aqui na produção de tempero novamente.
0: Que delícia,
3: aí, ó. Tá tudo cheio, ó. Dois, três, quatro, cinco, seis, sete potinhos.
0: Eita.
3: Ainda sobrou um pouquinho aqui, ó.
0: Ô, delícia. Tem que a mulher
3: sete
0: tem que ser assim,
3: de
0: né?
3: Tempero.
0: Uhum. Muito bom, minha linda. Tá lá, é na Fazenda Agro Frigovale, ouvindo a nossa programação, acompanhando com a gente aí, né? Ótima tarde pra você, minha linda. Tudo de bom. Vamos então no intervalo rapidinho e já já a gente volta falando com mais ouvintes e tocando essas modas boas que já pediram. Já já. Dois minutinhos, gente, ó.
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0: Ótima tarde pra você na sintonia com a gente. Vamos assim, ó, continuando. A nossa programação.
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0: Opa!

0: aí do nosso Tocantins, né? É, eu falei pra ele, manda um áudio, ele deve não ter tido, até na estrada não deu tempo de mandar um áudio pra gente, mas com certeza, na hora que ele tiver um tempinho, ele manda aí pra nós, né, minha gente? Um abraço pra cada um de vocês que estão aí na sintonia, vamos ouvir aqui, é, ó,
1: bate pé,
0: ó,
1: bate pé.
0: Alô, galera, bate a mão e bate o pé. Eita, nós! É isso aí, minha irmã. Ihu! Ana Rosa, minha gente, tá pensando o quê? Vou postar, pode postar seu vídeo, Ana Rosa?

0: Pequeno com Tonico Tinoco, só pra ouvir e oferecer pra quem gosta aí dessa música, clássico da música sertaneja, né?
1: Ó, oh. Alô, galera, bate a mão e bate o pé.
0: Eita, nós! E bate o pé, é. Bora que bora, espantando a tristeza feliz da vida nessa tarde maravilhosa de quinta-feira. Bora arrochar, que senão não dá tempo de falar com todo mundo, né? Ó, só mandar um abraço aqui para o nosso amigo, né? Pedrão, tu pediu aí, ó, pediu pra gente tocar a música Canarinho do Peito Amarelo com a Milionária José, que já tocamos agorinha, foi um pouquinho, uns minutinhos antes. Você ouviu, né? Ouviu aí, Pedrão? Um abraço, meu irmão, tudo de bom pra você. Maria Carneiro também tá na escuta e ela mandou um áudio aqui.
2: Boa tarde, Tina Santos. Boa tarde. Rapaz, o programa hoje tá arrasando.
0: Tá turbinado,
2: ó.
0: Não é?
2: Só tem gente apaixonado aí, ó.
0: Ei, povo
2: aê,
0: bom.
2: Música.
0: Só musicão, minha feia. Pensa o quê?
2: Ei, Tina Santos, caça aí uma do fundo do baú.
0: É,
2: aí, feliz pra todas
0: música?
2: As pessoas que estão nos ouvindo nesse momento.
0: Tá bom.
2: Principalmente essa turma animada que tá aí, ó.
0: Tu viu aí?

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1: Voltando rapidinho, trazendo a participação dos melhores ouvintes do mundo aqui no nosso programa Coração Sertanejo. Bora trazer aqui as últimas participações, porque a turminha do Cultura e Movimento Conexão Unitins já estão chegando por cá, né? Opa!
2: Oi, Tina, boa tarde. Aqui quem fala é o Guilhozinho da Qualidade do Parque do Morro da Manhã. Tamo por cá, tô na escuta. Não ligo, mas tô ligado.
1: Coisa
2: fala
1: boa.
2: Pro Carlão me dar um alô, que o zap dele saiu aqui. Eu mexi aqui e saiu o zap dele.
1: Tá bom, Carlão.
2: Carlão, bonitão da região.
1: Bonitão da região.
2: Por cá.
1: E aí, Carlão?
2: Abraço pra minha amiga Sussu, Papagaio Bar, essa galera aí da Serra aí, Zé Caipira e companhia, meu amigo Bob, meu amigo Goiol que tá na escuta. Tamo por cá, tamo na lida.
1: Bom,
2: chama,
1: né?
2: Papai.
1: Chama, menino. Esse é o nosso amigo Guiô. Viu, Carlão? Dá um oi lá, chama ele no zap aí, porque ele sumiu. Sumiu o seu número lá do celular dele, tá bom? Dado o recado, viu? Ó, o Josival tá chegando dizendo, oi, Tininha. Eu gosto de mandar um alô aí pra turma que está puxando e colhendo milho. Olha aí, gente. Ele mandou um vídeo aqui. Posso compartilhar, Josivaldo? Gente, eu acho bonito o milharal. Menino de... Tem lembrança, né? Memória afetiva de quando meu pai trabalhava na lida, na roça. E o cheiro de milho verde, meu Deus do céu. É bom demais, né? Ó, ele tá dizendo aqui, Tininha... Tô aqui na lida, colhendo milho verde, milho seco, né? O Baiano, o Erineu, o Pezinho, o Celino, todos da operadora na fazenda Pequena Itália, Monte do Carmo, Tocantins, Brasil, Mundo. É isso aí, localização topzera, galerinha de Monte do Carmo, ó. Ó o vídeo aqui que ele mandou, escuta aí o áudio, ó. Ele tá mais na labuta, colhendo, né? Tá no milharal, colhendo milho. E de radinho ligado na nossa Unitins, né? Ei, menino, é chão bonito, né? A gente tocou ainda agora há pouco aqui, obrigado ao homem do campo, com Dom e Ravel. Ouviu? Ouviu aí, Josivaldo? Pois é, eu acho lindo, né? A gente tem que agradecer o homem do campo. Desde aquele que opera as máquinas, né? Até quem faz o plantio, todo o processo, agrônomo, todo profissional, né? Tá na escuta lá, ouvindo a gente. Obrigada pelo carinho da sintonia, da audiência. São aqui 5 horas e 44 minutinhos, valeu demais. Obrigada, viu, Josivaldo? Boa colheita aí pra você, viu? Mais um ouvinte chegando por aqui, José Ribamar. E aí, Riba, tá bom? Tininha, tô aqui ouvindo essa voz. Obrigada, programa sempre. Já tá com o radinho ligado sempre aí, né, Ribamar? Quase no finalzinho, mas chegou. Opa!

o último encontro. É, não, foi no último dia. Eu conheci Ribamar lá na Ivanil de Lobo, né? É, eu acho que agora eu consigo aí, Ivanil. É, troquei, então acho que eu consigo chegar aí. Daqui uns dias nós combina, tá bom? Um cheiro, minha linda. Bom, aqui o Carlos Eduardo, lá de Novo Acordo, tá dizendo: Tininha, Carlos Eduardo, tô aqui, falo da Chácara Bom Jesus, município de Rio Sono. Manda um alô aí pro meu avô Carlisto, meu primo Arthur, meu tio Cálio, e toca a música de Leonardo. Baby, fala pra mim. Estamos aqui ligados.

0: Agora, Garapa.
1: Boa tudo tarde, meu chato, beleza? Tudo tranquilo, tudo beleza?
0: Tranquilo, e, graças a Deus.
1: O rei da pecuária, viu, minha querida? Vai para curtir o Taco de Açúcar, abração do Garapa, viu? É. Um abração para todos e manda para todo que curte a música aí. Deus, abração.
0: Ele falou tão rápido que eu achei que eu tinha colocado aqui o WhatsApp no acelerador. Falei, será? Garapa, moço. É, tá aqui, como é que é o é rei da pecuária? Bora procurar pra gente colocar aqui, é, vambora. Vamos com essa aqui, daqui a pouquinho a gente volta falando com mais um pouco de ouvinte, porque o tempo tá voando. Já, galerinha do Cultura em Movimento.

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1: Opa, é verdade, menino, só música bonita chegando pra você do outro lado do rádio, viu? E bora sim, né? Seguindo, faltando agora 9 minutinhos para 6 horas, dá tempo aqui da gente ainda trazer mais participação, né, Raul? Garapa, um abraço. Você pediu aí, já foi, tocamos. Jane, minha linda, tá boa? Ela tá dizendo, ela mandou um vídeo aqui pra gente, vou compartilhar pra vocês verem. Ela tá lá em Porto, Portugal, né? Tá ouvindo a gente, tá dizendo, Tininha, é demais o nosso programa Coração Sertanejo. Abraço pra você, obrigada, meu amor, ó. Coração apertado pra você. Casal Raiz, Jojo e Sussu, um beijo pra vocês, meninos. Domingão também. Domingão não participou hoje, né? É, ele tá. Ontem, na hora do jogo, ele tava trocando figurinha. Ele até ficou. Moço, o Brasil não ganha. Um gol anulado, gente, né? Era pra ser mais 4 gols, né? Mas tá bom, tá bom. 3-0. Tá bom demais, né? Carlão também tá na escuta. Toda a turminha da galera da animação, Cantinho da Amizade. E ela manda também abraço aí para Mensagens da Poliana, a galerinha que faz parte lá do grupo da Poliana, que tem o programa aí pela manhã, né? E manda ver, né, minha gente? Beijo pra você, lindona. Jane, tá chegando a hora. Hoje já são o quê? 25, né? No encontro, lá no Sobe e Desce esse ano, vai ser dia 19, né? E vai ser dia de jogo da Copa, e nós vamos ter jogo da Copa. O Brasil vai chegar lá, não vai? Vamos torcer, né, Jane? Porque, moço, tu pensa, eu tava fazendo o cronograma, porque mês de julho você tem que fazer uma agenda, né? Aí já tem o evento dia 11, aí tem o dia 19. Aí vem aniversário meu, do Matheus, é tudo mês de julho, então a gente tem que se programar, né? E aí eu falei, gente, dia 19, o quarto encontro da galerinha da animação vai dar bem num dia de jogo, né, da Copa do Mundo. Vai ali praticamente final, né? Meu Deus, será que o Brasil chega até lá? Vambora na torcida, que vem o Hexa dessa vez, né? Se o Brasil continuar jogando como jogou ontem, vai dar bom, não vai, gente? Eita, coisa boa. Um abraço pra você, Jane. Tudo de bom, minha linda. É, também o nossos amigos que estão acompanhando aí a nossa programação. O Fabinho lá do Espetinho, na 208 Sul, ele que só fica passando vontade na gente, né? Ele só manda aqui as fotos, né?

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1: Muito bem, meninos e meninas, na sintonia da nossa Unitins FM, faltando agora 2 minutinhos pra terminar, né? É, pra eu falar assim, tchau, gente, obrigada, foi muito bom estar com vocês, tipo assim, é, né? Desse jeito, mas amanhã a gente volta, tá bom? Porque agora eu vou deixar vocês muito bem acompanhados, tá chegando já, nosso amigo Rui Bucá já tá no estúdio, o Diego Paniussati, que é advogado, aí militante do Movimento Negro, também já está aqui, é um dos convidados do programa Cultura em Movimento. O Ocimar também já chegou, né, Rui? Fala oi aí pro nosso ouvinte. Só
2: olá,
1: falando oi, chegou.
2: Boa tarde, cheguei. Daqui a pouquinho a Tina passa a bola e nós vamos juntos.
1: Tô falando tchau pro nosso povo. E a programação hoje, gente, tá bonita, viu? Ó, tem aí o tema, é Vozes Negras do Tocantins. Memória, direitos e transformação. Tem a Rosana Faustino, Diego Paniussati e o África Billy, também o Rafael de Brito. É já já, eu vou dizer tchau porque o Simar já chegou e o Rui também, né? Então, gente, fiquem com Deus, ótima noite, bom finalzinho de tarde pra todos vocês. Raul, um abraço, obrigada. Ribamar, valeu, ó, tá ouvindo, tá lá na escuta, um abraço pra você também, pra todos os nossos ouvintes. Tô dizendo tchau, deixando vocês com Daniel do outro

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1: Olá, boa noite em Palmas, são 18:04. Hoje, quinta-feira, 25 de junho. Está começando mais um Cultura em Movimento, Conexão Unitins, aqui pela sua Unitins FM. Prazer, eu sou o Rui Bucar. Obrigado aí pela sua companhia. Do outro lado do rádio, em qualquer lugar que você esteja, no trânsito, no trabalho, na academia, em casa, na universidade, pelo Brasil afora, também no exterior. Temos ouvintes hoje especial lá na Espanha, em Ibiza, na Espanha, Osimar.
2: Olha, chegando longe, hein?
1: Pois é. Continue ligado aí que tem muita coisa boa no programa de hoje. Hoje o Cultura em Movimento abre espaço para uma pauta importantíssima: o combate ao racismo. O racismo ainda é uma realidade que precisa ser debatida e enfrentada no Tocantins. Um estado marcado pela diversidade cultural, pela presença de comunidades quilombolas e por uma população formada majoritariamente por pessoas negras e pardas, segundo os dados do IBGE. A história do povo tocantinense também é construída pela contribuição das populações negras presentes na cultura, na música, nas tradições e na culinária e nos saberes populares. No entanto, desigualdades históricas ainda refletem desafios no acesso à educação, ao trabalho, à saúde e a outros direitos fundamentais. Falar sobre racismo é falar sobre direitos humanos, respeito e cidadania. O combate ao preconceito começa com informação, com a escuta e com atitudes que promovam uma sociedade mais inclusiva e igualitária. Para conversar sobre este assunto, combate ao racismo, vamos convidar, aliás, estão já aqui para falar conosco, a coordenadora do Movimento Negro Unificado do Tocantins, Rosana Faustino, e também o advogado e militante do Movimento Negro no Estado, Diego Panussati. No quadro Expressões Culturais, teremos uma entrevista, aliás, no quadro Trilha Sonora, nós teremos África Billy, que faz uma viagem pelo universo da música e da arte. Bacana, queremos contar com a sua participação. Envie a sua mensagem de áudio ou de texto para o WhatsApp da Unitins. Anote aí o nosso WhatsApp, é o 99156234. Bacana? 99156234. Lembrando que além das ondas do rádio, estamos ao vivo também pelo YouTube, no canal Cultura em Movimento Unitins. Corre lá e deixa o seu comentário, sua pergunta, sua sugestão, que nós teremos o maior prazer em atender. Grande abraço aí pro Celso e a Vilma, que estão lá na Espanha, na cidade de Ibiza. Está aqui em nosso estúdio a Rosana Faustino, coordenadora do Movimento Negro Unificado do Tocantins, e também Diego Panussati, advogado e militante do Movimento Negro no Estado, movimento denominado de Enegrecer. Boa noite a vocês, muito obrigado aí pela presença.
3: Boa noite, Rui, é um prazer estar aqui e poder contribuir com um debate que é de uma importância tão grande pra gente. O Tocantins é um espaço aí que tem 70% da população negra, então é um debate que atravessa boa parte, né, da população, e poder, né, levar a todos os cantos do estado esse debate, que com certeza vai ser de grande valor pra gente.
1: Bacana! Boa noite, Rosana!
4: Boa noite, da minha parte um salve a todo mundo, todas as quebradas, a comunidade acadêmica, as comunidades periféricas negras que escutam rádio, né, que acompanham aí no dia a dia os locutores que estendem aí a voz da população, né, através dessas rádios. E maior satisfação em estar aí somando nesse debate e poder levar aí a voz do movimento para vários lugares, né, onde o áudio alcança, né, onde toda essa produção aí que trabalha envolvendo, né, a cultura, né, os movimentos, né, tendem a contribuir aí com a gente. É nóis.
1: Bacana, muito obrigado, Rosana. Olha, antes da gente começar aqui, entrar propriamente no debate, eu só gostaria de informar, né, o que representa esses movimentos, né? Movimento negro unificado. Aliás, todos os movimentos, o movimento enegrecer também. Esses movimentos têm desempenhado um papel fundamental na luta contra o racismo, na valorização da cultura afro-brasileira e na defesa dos direitos da população negra, sobretudo aqui no Tocantins. Os movimentos negros estão presentes em diferentes regiões do país e contribuem para fortalecer as ações de denúncias de desigualdades raciais. Promovem debates sobre a identidade, memória e ancestralidade, além de incentivar políticas públicas de igualdade racial. No Tocantins, sua atuação dialoga com as comunidades quilombolas, movimentos culturais e iniciativas educacionais voltadas à valorização da história e das contribuições da população negra na formação social do estado. Eu queria perguntar para a gente começar esse debate, sobretudo, são dois movimentos, né? Imagino que com uma história, né? E uma atuação também diferente. Rosana, como é a atuação do Movimento Negro Unificado e por que ele tem essa denominação de Negro Unificado e o que efetivamente esse movimento unifica em termos de luta, em termos de defesa dos direitos, né? De todas as comunidades.
4: O MNU, né, é o movimento negro mais antigo, né, na história do Brasil. É o maior movimento negro da América Latina, de incidência, de luta política da população negra, né, é um movimento de negros e negras de esquerda, né, que luta pelo combate ao racismo em todas as suas instâncias, né, em todas as suas esferas. É um movimento construído pela juventude, pelos mais velhos, né, os nossos griôs. E a história de surgimento do MNU, né, surge, inclusive agora, né, foi o aniversário do MNU, né, 7 de julho, que foi a fundação, né, onde todos os movimentos sociais, né,
1: estão presentes no Brasil todo.
4: Enfim, uma pá de coletivos que pautam a questão racial, que pautam o combate ao racismo, né, se unificaram para traçar uma reação unificada de combate ao racismo no Brasil, né? Essa foi a grande incidência, a grande levante, né, do Movimento Negro Unificado no Brasil.
1: Bacana.
4: E nós temos muito orgulho de construir, né, Diego, essa entidade histórica que, né, fortalece todo o movimento negro no Brasil, né, e no mundo.
1: Bacana. Em particularidade, o movimento enegrecer, Diego, como é que você, qual o histórico e como é que você apresenta esse movimento?
3: Então, ambos, tanto o enegrecer quanto o MNU, eles são movimentos sociais, né? São expressões da organização popular das pessoas negras que entendem que tem um gargalo para ser enfrentado, que é o racismo, e aí precisamos de meios e mecanismos de instrumentalizar a luta para poder fazer essa denúncia, equalizar nossa voz em conjunto. E o MNU é esse movimento antigo que reúne vários movimentos sociais, uma entidade geral. E o enegrecer é um desses movimentos, inclusive, que compõe o MNU. Ele nasce em 2009, ele nasce a partir da organização de negros e negras que estavam nas universidades, mas não se viam nas universidades. A gente sabe que a Universidade Federal, por muito tempo, foi um espaço muito embranquecido. E a partir de uma organização, sobretudo para pautar a lei de cotas, que veio a ser federalizada ali em 2012, o enegrecer surge a partir dessa emergência daquele momento. Então, o conjunto de negros e negras do Brasil todo foi para Salvador. Naquele momento já tinham representantes aqui do estado do Tocantins, então quando ele nasce nacionalmente, ele também já nasce aqui no estado. Então, desde 2009, a gente vem organizando sobretudo a juventude negra, as que estão e as que não estão nas universidades, mas com o compromisso, né, de denunciar o racismo, de promover a igualdade racial, de nos organizar para que a universidade continue cada vez mais com a cara do povo, porque hoje nós temos sim uma universidade muito mais enegrecida do que quando eu entrei, do que quando os outros estiveram por lá, para que a gente consiga, inclusive em conjunto, né, com os movimentos culturais, movimentos periféricos, as batalhas de rima, se organizar e organizar cada vez mais a juventude para equalizar essa voz e fazer as denúncias. denúncias, porque a gente entende também que a nossa voz é sempre a nossa principal arma, nossa arma de denúncia e de nos organizar para poder enfrentar o racismo, porque a gente acredita sim que é possível viver numa sociedade onde não haja o racismo. A gente só não fala e denuncia ele acreditando que ele vai sempre coexistir. Não, a gente acredita que é possível sim viver numa sociedade onde ninguém mais vai ser julgado pela cor da sua pele, ninguém vai ser preterido dentro de uma relação por ser uma pessoa negra, ninguém vai ter que alisar um black para poder acessar o mercado de trabalho, mas se viver em pé de igualdade com dignidade.
1: Assim, um passo importante para uma luta, de reconhecimento de uma luta, é reconhecer que existe problema, não é, Diego? O Brasil é um país racista, né? Isso demorou muito se admitir. Até que ponto, né, essa negação atrapalha os movimentos, atrapalha a luta? Ainda tem gente que acredita

0: Depois desse período, né, de uma abolição incompleta a partir de 88, que o Estado brasileiro se negou a buscar ou efetivar alguma política de reparação por todo o dano coletivo gerado para a população negra nesse período todo, inclusive com políticas de eugenia, de criminalização. A gente já estudou, né, que a capoeira, o candomblé e outros elementos, o próprio samba, outros elementos da cultura negra foram criminalizados, impedidos, inclusive passível de prisão para as pessoas que o praticassem. Então, só a partir da Constituição de 88, em que o sujeito negro começou a ser realmente um sujeito com direito. Só que a gente sabe que o direito, ele não é algo, né, a partir da lei, ele não é efetivado. Há a luta para garantir a lei e a luta para conseguir efetivar ela. Então, a gente consegue perceber, a partir dos anos 2000, algum avanço, sim, significativo. Não que a luta tenha começado em 2000, pelo contrário, né, essa luta é ancestral, ela é histórica. A gente fala, inclusive, que o movimento negro, ele nasce como comunidades quilombolas, os primeiros passos de organização e resistência da população negra, efetivamente, e nunca deixou de existir. E em 2000, a partir dos anos 2000, 2002, nós conseguimos avanços. A Lei 10.639, que institui a política de história e cultura afro-brasileira nas escolas, conseguimos a política de lei de cotas, né, e temos conquistado mais espaço para poder levar o debate racial. Acho que o maior desafio ainda é, a partir desse contexto histórico que a gente viveu no Brasil, fazer com que a população brasileira se reconheça como certo. Esse corpo negro, né? A gente ainda tem uma dificuldade das pessoas aqui no Tocantins mesmo, é um estado altamente miscigenado, boa parte da população negra é negra, mas não é a negra retinta, então tem aquela dificuldade de se identificar, de falar, oh, não, eu não sou moreno, eu sou negro, e ser negro não é um problema. Ser negro, inclusive, é parte da construção da riqueza desse país. Tem legado, tem história, tem ancestralidade. Então, perfeito. Acho que essa identidade, ser negro, se reconhecer, é o primeiro passo para a gente conseguir avançar nas denúncias e todos os demais gargalos que a gente vive enquanto sujeito negro nesse estado.
1: Bacana. Rosana, eu queria saber de você, onde está, ou como é que a gente poderia mapear aí a influência, né, negra nesse estado, que é enorme, né? A gente sabe das comunidades quilombolas, mas onde elas estão, para que a gente, o nosso ouvinte, possa se situar geograficamente. A gente sabe que as cidades que estão no chamado Sudeste são todas cidades do ciclo do ouro, são todas feitas, né? E todas com a força dos escravos, então está uma influência negra muito forte nessa região, portanto é também a região, o corredor onde existe a cultura mais forte, né? A cultura de resistência e a cultura popular tocantinense, né? Queria que você falasse mais ou menos de onde o movimento negro unificado identifica onde estão essas regiões.
2: Como nós somos maioria, né, da população,
1: tá em todo lugar,
2: e
1: né?
2: Somos os que trabalham, né, nesse país e nesse estado, né, a gente constrói praticamente, né, toda a cena, a culinária, a cultura, a gente vê que o movimento como um todo, né, o rap, o samba, a capoeira, a sussa, uma manifestação cultural que movimenta a cultura negra no Tocantins, por exemplo, as quadrilhas juninas, né?
1: Sim.
2: Que
1: sim.
2: Traz aí toda uma vitrine cultural que movimenta os jovens da periferia, né? Em grande número, né? Que surgiu de uma festa da colheita, né? De uma festa camponesa, de uma festa de celebrar, né? A plantação, a fartura, o alimento, né? E que quem planta é mãos negras, né? E hoje, no cenário cultural, a gente vê no nosso Tocantins as quadrilhas juninas muito bem vistas, né? Muito bem manifestando um ato político, né? Um ato ancestral e do nosso Tocantins. E como um todo, todos os outros movimentos, né? Como a capoeira, como as batalhas de rima, né? O rap, que precisam ser fortalecidos aqui, né? Através das políticas públicas, a gente vê que teve uma... Nossa construção é política, né? A gente luta por políticas públicas de reparação para o nosso povo, né? E de reconhecimento a essas culturas, né? E, por exemplo, uma incidência negra visível nos últimos editais, o hip-hop ser contemplado, certo. Por exemplo, né? A gente conseguiu um edital que contemplasse contemplasse especificamente o hip-hop.
1: Uma vertente, né? Que está basicamente...
2: O hip-hop, as quadrilhas juninas, né? Então, isso é uma incidência política feita pelo movimento negro.

0: né? Assim como a lei de cotas, né? Falando assim, né, do contexto do movimento negro, né?
1: Perfeito.
0: É, a gente incide, como a gente incidiu politicamente, para o racismo ser tipificado como crime. Então, a partir dessas incidências políticas, né, de reconhecer, né, a nossa riqueza tocantinense, né? Quem colhe o capim dourado, né? Com as mãos que faz o artesanato, né? Então, assim, olhar para o nosso povo do Jalapão, para toda essa diversidade cultural que é o Tocantins. O Tocantins é o interior, representa o trabalho, a negritude e toda a diversidade cultural do nosso povo.
1: Tá bem. O Diego já colocou aqui que não basta só a lei, né? Quer dizer, é preciso lutar para ter legislação que garanta direitos, né? Mas só isso não é o bastante. Quais são os grandes desafios para fazer valer aquilo que já está previsto, né? Na Constituição está previsto uma legislação específica, né? Como direito, né? Da cota, né? Que é uma tentativa, né? De compensar a exploração que houve no passado, mas assim, quais são os grandes desafios para fazer efetivamente caminhar no sentido de uma maior igualdade?
2: Então, até em complemento à resposta anterior e à pergunta anterior, né? Com relação aos próprios territórios negros aqui no estado.
1: Perfeito, perfeito.
2: Hoje são 53 comunidades certificadas pela Fundação Palmares, comunidades que se auto-reconhecem como comunidades quilombolas, remanescentes, e uma apenas é titulada por força de decisão judicial. Ou seja, né, o executivo, seja federal ou estadual, não executa de fato a titulação coletiva para garantir a permanência desses territórios negros nos estados. Então, o gargalo da regulação fundiária, não só no Tocantins, no Brasil todo, a gente percebe que esses territórios são preteridos na hora das titulações. A gente sabe que terra envolve muita coisa no Brasil e o Tocantins é uma representação disso. Então, por exemplo, há a lei constitucional que garante que cada remanescente quilombola tenha direito à sua posse. Mas, na prática, a gente sabe que o que tem no campo é o desafio, é a falta de acesso do poder público, a escola rural sendo fechada, é conflito agrário. Então, esse é um grande exemplo de algo que precisa ser enfrentado. Eu acredito que o primeiro passo, a gente já tem dado que é cada vez mais evidenciar as dificuldades. Espaços como esse, por exemplo, são fundamentais para a gente poder equalizar essa voz, poder, né, fazer com que as pessoas tomem realmente mais conhecimento, para a partir do conhecimento tomar consciência disso tudo. Perfeito. Parlamentares, gestores públicos que também de fato tenham compromisso com as pautas. A gente, enquanto movimento negro, sempre reivindica muito poder eleger nossos mandatários negros para lutarem por nós, mas não é só ser o negro que está lá, porque a gente sabe que tem pessoas que são pessoas negras que estão lá, mas que ela vá reafirmada no seu compromisso com o povo negro. Sou uma pessoa negra que está no parlamento, que está no executivo, mas com o compromisso de efetivar, então, que já está, né, transcrito ou que ainda não está, mas que precisa ser colocado. Mas eu acredito que cada vez mais equalizando nos meios de comunicação, que tem se colocado mais à disposição, né, de debater de fato o combate ao racismo, é um elemento importante para a gente conseguir cada vez mais ganhar a partir do conhecimento, consciência da população e avançar.
1: Bacana, agora vamos ouvir uma música, Senzala, do grupo Vozes de Ébano, que é um grupo que representa um pouco, né, dessa possibilidade da cultura e da música ser também esse espaço de resistência e de luta. Vamos então com Senzala, Vozes de Ébano.

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1: Bacana, que música legal. Olha, esse é um grupo que a gente respeita muito pela, né, pelo trabalho que tem, né? Já deu um destaque nacional, mas é um grupo que tem, assume, né, a sua condição e é uma voz da música negra no Tocantins e um belíssimo trabalho que o grupo Vozes de Ébano realiza. Olha, eu queria perguntar para vocês sobretudo o aspecto da educação, né? Nós temos um tempinho antes ainda do intervalo, é como a educação pode efetivamente ajudar na construção de uma sociedade antirracista, né? Porque estamos aqui admitindo que o Brasil é um país racista, né? Em que a maioria da população é negra, mas a população não se reconhece e termina.
2: E a criança não tem essa noção, né?
1: Pois é, criança, enquanto criança, não.
2: Seria, tudo é criança.
1: Seria muito bom que a gente, né, que a nossa
2: crescesse
1: sociedade
2: com essa.
1: Essa percepção, né, de igualdade, de
2: que,
1: né?
2: Que criança é criança, qualquer que seja a cor.
1: Tem ouvintes aí, meu amigo?
2: Tem a Liba Faria, está lá em Crixás, Goiás, ligados na Unitins FM.
1: Bacana, grande abraço para todos aí de Crixás, Goiás. Eu queria, então, pergunto para vocês, como a educação pode efetivamente ajudar a construir uma sociedade antirracista?
3: Então, obrigado pela pergunta, é essencial, até porque falar sobre combate ao racismo é preciso falar sobre a acesso à educação e a uma educação também que ajude a emancipação completa do povo negro. Primeiro que a educação, a escola, o ambiente escolar é um dos primeiros espaços onde as crianças vivem a experiência, a triste experiência de sofrer racismo, né? Em muitos casos começa em casa, porque eu já vi relato de criança que desde pequena a mãe coloca prendedor no nariz para afilar o nariz. Então é um racismo que começa desde bebê ali no próprio seio familiar. Mas fora dessa estrutura da nucleação familiar, a escola é o primeiro ambiente que a criança está e precisa, né, se defender sozinha ali e enfrentar então os gargalos do racismo. Então a criança que já tem ali o seu black, né, reafirmado, seu cabelo crespo, pode facilmente vir a sofrer racismo. Tom de pele, quanto mais escuro, quanto mais retinto for a criança, também para sofrer o racismo. E a escola precisa ter um protocolo célere para poder, quando estar diante de uma situação em que for racismo, poder atuar para coibir, para poder minorizar qualquer tipo de dano em relação a isso. Quando a gente consegue, né, a partir da luta do movimento negro lá em 2002, 2003, a 10.639, que é a lei que vai instituir a cultura da história afro-brasileira na educação básica, ela tem como intuito fazer com que a criança perceba que ela não está sempre conectada àquela estereotipação de subserviência, aquela estereotipação que muitas vezes a mídia colocou nas novelas, né? Ou aquela questão de parece que eu não vim de lugar nenhum, porque a população negra só tem esse registro de 400 anos de escravização, depois acabaram com todos os registros históricos, inclusive que enaltecem as nossas revoltas populares, nossa organização, que coloquem para nós que nossa ancestralidade é formada por reis, por rainhas, por pessoas que organizaram grande parte, inclusive que colaboraram muito com a ciência, com a produção da ciência no Brasil, no mundo. Então acho que quando você coloca isso para a criança, ainda na base, na formação da sua consciência, de que ser negro não é um problema, de que ser negro, pelo contrário, te coloca como um grupo étnico potente dentre os demais, né, desse grupo, né, de populações de seres humanos que nós temos no mundo e no Brasil. Sendo esse um elemento central para que a criança nasça ali com autoestima, sabendo de onde que vem, que ela tem um histórico de luta, que ela precisa ainda se conectar com a luta dos seus ancestrais para fazer com que esse grande desafio do racismo deixe de ser um desafio e seja uma história do passado.
1: Bacana. Rosana, daria para a gente conseguir avaliar a partir da inclusão dessa disciplina o que modifica, o que pode modificar, como é que você avalia?
4: Olha, é o seguinte, a gente, por muito tempo, né, o ambiente escolar foi contado por uma perspectiva branca, né, uma perspectiva de que o Brasil, ele foi descoberto né? Então a gente não contava a nossa própria história, né?
1: Perfeito, é.
4: E...
1: A não ser numa perspectiva negativa, né? Que
4: a ser não ser numa perspectiva
1: assumir
4: negativa.
1: Assumir uma função de submissão, né?
4: Por exemplo, quem é que quer ser descendente de escravo? Ninguém quer ser descendente de escravo. Mas quando você fala que no livro lá, quem essa cor é descendente de escravo, né? A criança cresce, né? Achando que é inferior, né?
1: Perfeito.
4: Que o lugar dela é na servidão, nos espaços de subserviência, porque é escravo. Quando a gente passa a fazer uma incidência política na educação antirracista, na educação decolonial, né? O que a gente vê nas escolas hoje, os livros didáticos mudando. Esses dias eu vi os meninos do Raquel de Queiroz, né? A molecada lá, a estudantada. O trabalho deles de filosofia é a mitologia iorubá. Então já está se trabalhando Exu, né? Na escola. Então isso faz parte, né? Isso é luta nossa.
1: De reconhecimento. Né?
4: De reconhecimento. Porque a gente sabe que quem pautou o mundo primeiro foi a África, né? Porque que tem esse projeto de apagamento, né? Que a gente entende que é um projeto de apagamento, né? É o nosso povo chorar para branquitude, para o projeto de supremacia branca sorrir, né? E eu sou educadora do cursinho popular lá na Escola Estadual de Cristalândia, e a gente trabalha a educação antirracista decolonial, né? O cumprimento da Lei 10.639, né? A partir da capoeira, a partir do rap, né? E a gente vê a mudança, né? Da perspectiva, né? A perspectiva a partir da educação antirracista, ela passa a ser coletiva. Quando a gente coloca os estudantes numa roda para cantar, que veio de Luanda e que não veio só, né? Uma cantiga de capoeira, a gente também está fazendo uma disputa de filosofia, de vida, de respeito, né? De culto aos ancestrais, de reparação, né? A gente traz a energia daqueles que foram açoitados, né? A gente traz a presença, né? E que a gente vai memorizar, né? E cada vez mais que a escola, né, seja um ambiente que promova, né? Promova a reparação, a parte da valorização da cultura, né? Nós não podemos ser silenciados nas escolas, né? E a gente vê também casos dentro da educação de pai e confrontar professor porque ele está ensinando a tocar atabaque, né? Está ensinando macumba nas escolas, sabe? Então, professores intimidados.
1: Sim.
4: Entendeu? Intimidados por pautar a questão racial, por pautar empoderamento preto. Né?
1: Bacana, eu queria saber assim, quando essas denúncias chegam, né, de pessoas querendo interferir, né, na grade curricular de uma escola por pura não aceitação, né?
4: Os caras querem botar religião, os caras querem botar ensino religioso, querem tirar filosofia, né?
1: De como os movimentos devem fazer para atuar no sentido de fazer cumprir, né, o currículo da escola. Eu gostaria que você respondesse depois do intervalo, porque nós vamos a um breve intervalo, voltamos daqui a pouquinho. Aguarde aí um instante só.
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1: Olá, estamos de volta em Palmas, são 18h42. E nós voltamos a conversar com os representantes aqui dos movimentos negros, a Rosana Faustino, que é do Movimento Negro Unificado do Tocantins, e também o Diego Panussati, ele que é do Movimento Enegrecer. Eu perguntei no bloco anterior sobre esses casos que a gente de vez em quando ouve falar de pessoas que resolvem invadir uma escola por pura intolerância para reclamar de um programa previamente aprovado por toda a comunidade educacional, por ele ser aplicado. Como é que os movimentos veem esse tipo de atitude? Isso é casos isolados? Ou que recomendação? Como fazer, Diego, para que isso também sirva, né, de lição, de que a escola é autônoma, de que a escola tem a obrigação de promover o debate, quanto mais amplo, melhor.
2: Então, eu acho que de todas as nuances do racismo, de todas as formas que ele atravessa, assim, a sociedade, o racismo religioso, né, que decorre ali da intolerância religiosa, mas a partir do conceito de raça, né, o racismo é a intolerância religiosa por conta da raça ali, né, do grupo étnico que constituiu,
1: perfeito,
2: ali,
1: perfeito,
2: aquela cosmovisão de mundo, de fé, né? Talvez seja uma das formas mais latentes de se ver o quanto ainda há intolerância contra as matrizes africanas, contra, né, a cultura e a cosmovisão da população negra e a sua contribuição, né, para as dimensões da fé, por exemplo. E quando a gente percebe que um conjunto de profissionais, professores, tentou construir uma grade curricular em conjunto e com orientação pelo próprio Ministério da Educação, são centenas de profissionais dedicados para pensar e entregar o melhor material didático possível, ainda assim com contestações, com questões que podem ser contestadas, mas ainda assim um conjunto de profissionais se dedica para aquilo, inclusive efetivando a 10.639, incluindo, né, nessa matriz curricular elementos da cultura afro-brasileira. Quando isso é confrontado por um sujeito, quando o Estado mesmo assume essa postura de enfrentar o avanço da política de inclusão das leituras da cultura afro-brasileira, a gente percebe quanto que o racismo ainda é institucional. Ou seja, por mais que tenha a lei, por mais que socialmente falando todo mundo saiba que não pode ter racismo religioso, na prática ainda às vezes você vê o próprio Estado, né, se valendo de instrumentos, né, do próprio aparato estatal para coibir e avançar esse avanço no debate educacional.
1: Que é uma tristeza, né? Quando o Estado é usado para, né, o aparato, né, de opressão para tentar tirar um direito já consagrado, né? Rosana, queria saber de você sobretudo esses aspectos, né, que ofendem bastante, né, que às vezes são imperceptíveis, né? Porque você tem o racismo que é visível, mas tem muitas práticas que vão perdurando e passando, mas que são racistas, né? Daria pra gente abordar também esse aspecto, né? De que às vezes no dia a dia você está cometendo um monte de atos racistas e sem perceber ou a aceitação social vai deixando passar, mas que são graves no dia a dia.
3: Olha, assim, cotidiano, né? A gente foi formado, né, por uma educação da obediência, né, da ordem, né, do padrão, né? E a gente sabe muito bem que padrão é esse. E existe o racismo no vocabulário, né?
1: Certo.
3: Existe o racismo científico, que é esse que nega o nosso conhecimento, tanto da rua, o empírico, quanto, né, o acadêmico, né?
1: Essa da raça superior é um absurdo, né? Isso tem fundamentação científica em alguns casos. Se bem que a gente não poderia nem chamar ciência, é pseudociência, não é?
3: Exatamente.
2: Já como teoria mais, mas já não. Foi considerado.
3: Uhum. Tem o racismo recreativo, né? Esse, ó, uma coisa que muito popular, né? Das pessoas falar, né? É, neguinho, não, nosso neguinho tá fazendo isso, não, o nego fez não sei o que e tal, assim, né? É como se, tipo assim, vamos referir a qualquer pessoa, assim, né? Uh-huh. Tipo assim, não, fulano, tipo, qualquer, então é nego, né?
1: Perfeito.
3: Então, coisas como essa, né, no vocabulário social que as pessoas se percebem, quando entra o debate racial, as pessoas se percebem, é toda uma decolonização mesmo, desaprender, né? E precisa que as pessoas façam esse esforço, né? Isso é ser antirracista, né? Outro exemplo, cabelo ruim. Não, fulano é nega do cabelo ruim, fulano tem o cabelo ruim, né? Essa palavra, eu achei que eu nunca ia escutar ela e ainda escutei, sabe? E já escutei recente. Então, palavras que ainda estão no vocabulário que a gente precisa... fazer o letramento racial, né? Dentro das escolas, né? E trabalhar não só com os estudantes, com os professores, né? A gente que é do movimento, a gente precisa estudar e também tá todo tempo, né? Enfim, desaprendendo também, né? Então, e a sociedade e o Estado precisa, o Estado, né? Precisa reconhecer e propor esses enfrentamentos, né? Ao racismo nas suas diversidades, né, para que a sociedade tenha acesso, né, a esse debate. Então, qual o espaço, né, como está o Estado se relaciona com os movimentos negros?
1: Perfeito.
3: Entendeu? Uhum. Dentro das escolas.
1: Perfeito.
3: Como que o Estado fortalece o movimento negro nas suas ações? Entendeu? Agora a gente vai entrar no Julho das Pretas. Né? O Dia Internacional da Mulher Negra, Latino e Caribenha. De que forma o Estado está promovendo essa data tão importante, sendo que o nosso Estado é de maioria população preta, negra, quilombola? Né?
1: É um questionamento importante, né? Vocês consideram que o instrumental disponível hoje de legislação, de políticas, é o suficiente? O que fazer para continuar avançando no sentido de que políticas sejam mais efetivas e que haja políticas de verdade sejam aplicadas, né? Bem como também a legislação. Diego.
2: Então, eu acredito que a gente avançou, né? Eu sempre falo que na linha da história, da onde a gente veio, onde nós estamos na melhor posição graças à luta dos que vieram antes de nós, mas há muito o que ser feito. Existe uma diferença muito grande entre um programa de político, né, um programa de Estado, que desconsidera, que inclusive pode considerar mimimi o nossa luta, o nosso debate, e um programa que de alguma forma entenda que há o racismo, há o desafio e tenta criar políticas, instrumentos que possam ali mitigar o dano ou então conter efetivamente, coibir efetivamente a prática racista. Então hoje, por exemplo, tem o Ministério da Igualdade Racial, isso não existia até alguns anos atrás. E isso é um sinal de que o Executivo Federal, então, entende que há necessidade de criar políticas de reparação, de promoção da igualdade racial, de valorização da cultura negra, criar uma secretaria para isso. Tem no Estado, tem no município. Então, se hoje a gestão pública e a nível, em todas as suas esferas, tem constituído essa importância de reconhecer, porque houve luta, a necessidade, não há espaço vazio, né? Ou seja, a necessidade de efetivar ali logo, de forma emergente, esse combate ao racismo. É o suficiente? Não, ainda não é. Existem delegacias especializadas em questões raciais hoje. Acho que aqui no Tocantins não tem, mas no Brasil há delegacias especializadas em combate ao racismo. Eu sei que no Estado tem uma ouvidoria hoje própria. A SEDUC criou um protocolo recente também para pensar, né, meios, mecanismos de combater o racismo ali quando ele é praticado dentro das escolas. Mas tudo, sempre eu sinto que tudo só acontece quando o movimento negro, o movimento social negro, fala e fala e fala, incomoda. Aí depois que fala muito, o judiciário, o executivo, o legislativo, de alguma forma se movem para conseguir fazer, mas isso quando a gente está falando há muito tempo e há muitos anos.
1: Mesmo que de forma lenta, mas se move. Pelo menos se move.
3: Licença, mas é porque eu lembrei do caso de uma moça, né, de uma menina de uma escola particular aqui, uma criança, que ela sofreu racismo na escola, né? E aí ela, uma moça, né, viu o caso e aí publicizou, assim, né? E aí que chegou, né, aos ouvidos, né, das autoridades competentes. Mas assim, e se o movimento não tivesse pautando,
1: certo,
3: né? Ela teve a oportunidade de cortar isso na infância, né? De sim, dar o basta, sim, ali, graças ali ao movimento, às pessoas que foram lá e, epa, isso aqui tá errado. Mostrou que ela não tá só. Exatamente. Então, é um papel fundamental que a gente realmente reconhece o avanço, né?
1: Pois é, e todo esse debate é feito em cima de dados concretos. Eu queria aqui citar alguns indicadores, né, levantados pelo IBGE, de indicadores de racismo institucional, ou seja, aquilo que o Estado deveria fazer e não faz, o que permite a desigualdade social que a gente está falando aqui, ó. Segundo o PNAD, de 2008 ainda, 40,9% das mulheres pretas e pardas acima de 40 anos de idade jamais haviam realizado mamografia, que é um exame muito simples e necessário, né? Tô falando simples, que é fácil de realizar, né? E tá aberto para todos, né? Quando que as mulheres brancas, esse dado é bem menor, apenas de 26,4%, né? Ainda segundo o PNAD, as mulheres acima de 25 anos de idade, 18,1 dessas mulheres negras e 13,2 das mulheres brancas jamais haviam realizado o exame de Papa Nicolau, né? Que é esse exame que a gente está falando aqui, ó. Então, as diferenças são muito grandes, isso do ponto de vista da atenção da saúde, falando do SUS, que é um programa que atende a todos, né? Mas até esse programa, né, o SUS, que é aberto a toda a saúde de todos, ainda, né, a população negra é penalizada, né? A taxa de mortalidade maternal entre as mulheres negras de 2007 era de 65,1%, muito superior das mulheres brancas. De acordo com o PNAD de 2009, a distorção idade-série do ensino fundamental atingia 22% da população negra contra 12% da população branca, né? Esses dados são dados que estão mais do que que mostra a realidade que vivemos, que é preciso, de fato, o Estado ter uma postura séria em relação ao debate de hoje, né? Que é o combate ao racismo que está. E aí eu estou fazendo esse pano de fundo para perguntar para vocês sobre o racismo. A gente falou aqui de dados do racismo institucional, que o Estado não cumpre, mas o racismo estrutural, né? Que infelizmente está nas nossas estruturas e às vezes não é tão visível. Diego, como trabalhar, como é que os movimentos trabalham esse racismo que está estruturado, e levando em consideração também que tem gente que não aceita essa ideia, esse conceito de que existe o racismo é estrutural, está na formação da sociedade.
2: Aí teria que negar a história do país, da sua fundação, teria que negar que mais de 6 milhões de negros foram trazidos de África, né, no total perturbação, tormento, exploração total, né, do seu corpo, da sua vida, e que esse período foi muito longo, foram quase 400 anos, boa parte da história desse território enquanto Brasil, né, após a invasão portuguesa. E se, porque se a gente não negar que existiu todos esses elementos, não tem como dizer que há essa sequela, que ela precisa ser reparada. A lógica, por exemplo, do trabalho, ela é uma lógica que a gente ainda denuncia com muitos elementos escravocratas. A lógica da superexploração do sujeito, por exemplo, é, onde ele tem que dar o máximo de si. Não, a gente entende que não. Tem que produzir o suficiente, né, para que as pessoas, todo mundo produzindo o suficiente, tenha condição de produzir sem dano ambiental e sem também a superexploração sobre aquele corpo negro que está ali na prática laboral. Então, sim, o racismo estrutural, ele está nas instituições, mas como a Rossana trouxe ali também na sua resposta anterior, está no dia a dia e está no que parece mais sutil, o que às vezes parece pequeno, que às vezes até é aquela coisa, ah, mas é só uma piada, mas não é. Eu sou tuas, né, não sou tuas negras, isso não é um termo tranquilo de ser dito. Porque você está relativizando o corpo das mulheres negras, não só tuas negras, mas ser tuas negras é ser algo ruim nesse termo, né? De se pejorativizar sobretudo o corpo da mulher negra. Só que também quando a gente fala que o racismo é estrutural e que ele está em tudo e que precisa ser percebido, e quanto mais você estuda sobre, quanto mais você está em roda dentro das articulações do movimento, mais você vai percebendo as nuances dele, às vezes também a gente não pode relativizar, porque tem pessoas que falam assim, é como se eu não tenho culpa por ser racista, porque o racismo está em tudo, porque o racismo é estrutural, aí é meio que como se a pessoa estivesse lavando suas mãos, porque a culpa já não é de mais ninguém, é como se o racismo coexistisse desde sempre e vai continuar e não. Né? As práticas, nós precisamos nos fiscalizar constantemente para a gente não ser reprodutor, sim, né, das manifestações racistas, de nos valorizar, de valorizar tudo que é nosso, de reafirmar constantemente, né, as belezas da produção, da riqueza cultural do povo negro, para que a gente consiga de fato cada vez mais identificando e apontando. Vai ser esse trabalho, porque se a gente teve quase 400 anos de escravidão, talvez a gente não precise de 400 anos para poder reparar, mas com certeza esses 130 anos não foram suficientes para reparar minimamente o que a gente sofreu enquanto corpo coletivo nesse país.
1: Bacana, assim, para a gente aqui, já estamos chegando para o final do nosso programa, mas eu queria que vocês pudessem avaliar, sobretudo, o avanço das políticas afirmativas, né? Como as cotas que talvez as cotas, né, das universidades, cotas raciais nas universidades, mas que agora também já está vindo para os concursos públicos, né? Foram muito questionados, mas ele tem resultados fantásticos, né? Que ele está na própria avaliação do ensino superior, que mostra que, né, se diziam muito que a cota iria colocar na universidade pessoas despreparadas, né? A avaliação hoje mostra que não se comprova, ou seja, nega esse dado com números, né, de avaliação dos cursos, né? Eu queria saber de vocês, essas políticas afirmativas, se elas abriram um debate importante para um reconhecimento muito maior que o Brasil precisa promover.
3: Ah, com certeza, essa fala aí, né, de que a negritude não quer entrar pelo mérito e tal, é para não ver a gente nesse espaço, né, para não ver a perpetuação do racismo científico, de não deixar que nós pautamos a sociedade, né, e eu faço essa avaliação, né, nós fazemos essa avaliação, que a política de cotas, ela é um dos maiores legados, né, de inclusão do povo negro, né, nos espaços. A gente, você falou do SUS, né, e como a gente organiza um projeto de agentes populares em saúde, né, em defesa do SUS, falar da necropolítica, né?
1: Sim.
3: Como essa política de morte. Nunca o nosso corpo foi para o cuidado, né? Porque a nossa história diz que a gente fala onde a gente estava era nos pau de arara, nos pelourinhos, né? Então, esse cuidado com o nosso corpo, né? Nunca teve. E o SUS foi uma luta, né, de mulheres negras, né? Para manter o nosso povo vivo, né? A gente sabe que quando a mulher se movimenta, né, toda a estrutura da sociedade, se você garante empregabilidade, se você garante direitos, né, você está promovendo saúde. E a gente vê também o sucateamento, né, nos postinhos de saúde. Isso tem a ver com qual é o público que caminha lá, né? Qual é o público que precisa, né, do SUS, né? Não é o povo negro, não é o povo da periferia?
1: São as que mais precisam, né?
3: São as que mais precisam do sistema público, né, de saúde. Então, é uma questão que a gente precisa pautar com urgência, né? Também a questão da saúde mental da população negra, né? E com o conjunto, né, dos outros direitos que, através da educação, através do conhecimento, a gente consegue romper essas barreiras de forma mais efetiva.
1: Um dado aqui da violência, né? Também a gente pode medir o quanto os negros, né, sofrem, né, que os números comprovam, né? Considerando o país como um todo, o número de homicídios para brancos caiu de 18 mil, isso na 2010, são esses dados, né? De 18.867 para 14.047 em 2010, né? O que representa uma queda de 25%, né? Quer dizer, isso na década de 2000 a 2010, o que representa 25%. Já os homicídios negros, olha, veja só, tiveram um incremento, passaram de 26.952 para 34.983, um aumento de 29, né? Quer dizer, esse é um dado, né, absurdo, né? Quer dizer, enquanto, né, os brancos reduz o número de homicídios de brancos, mas os negros você tem um aumento, né? Parece uma política mesmo de, né, Diego, você poderia comentar esses dados? O que revela, né? É um genocídio. Os movimentos têm toda a razão de denunciar um genocídio que às vezes também conta com a máquina azeitada do Estado, né?
2: É talvez um dos debates mais centrais para o movimento negro desde sempre foi a forma como o Estado, a partir dos seus aparatos, as forças de segurança pública, se vale, né, para conter a presença da população negra. Então, inclusive a gente entende que a própria instituição polícia militar mesmo tem várias questões para serem tratadas na sua abordagem, no seu perfilamento, né? Como você identifica quem que é o famoso sujeito que tem atitudes suspeitas, né? Sempre vai ser aquele corpo negro, aquele corpo ali mais periférico. A gente sabe que as abordagens são diferentes, né, a partir da região em que aquela pessoa está, a forma como é feito o tratamento, e às vezes, inclusive, com ações que fogem de um padrão, de uma normatização correta. E isso está indicado dentro do racismo estrutural, do racismo institucional. E aí os dados falam, né, há muitos anos eu ouço esse dado, eu acredito que ele não tenha alterado, que a cada 21 minutos um jovem negro é morto nesse país. E é um dado bizarro, né? Um dado complexo, porque nesse período que a gente está aqui, jovens podem ter sua vida sido ceifada, seja pelo crime organizado, seja também pelas forças de segurança pública, mas o que a gente está vendo é essa juventude preta, sobretudo a mais periférica, sendo empurrada e condicionada ou ao encarceramento em massa, ou então à morte. A vala. A gente sabe que, infelizmente, sempre foi uma alternativa dada ao Estado à população negra, à morte. E o Estado, né, o aparato estatal, vamos dizer assim, contra a população negra, ele é muito mais considerado plausível, é uma forma muito mais fácil, né, de efetivar esse contingenciamento. Infelizmente, ele é descarado. E as pessoas acham que isso é só nos grandes centros, que tem chacina, né, que a polícia entra atirando, que atira para depois perguntar, mas não é só nos grandes centros. No Tocantins, a gente tem registros também de violência, de tortura. A gente tem um exemplo prático que aconteceu e que agora foi julgado, o caso de uma chacina lá em Miracema.
1: Sim,
2: né,
1: sim.
2: Que 9 pessoas foram assassinadas pelo efetivo policial. E a gente falando de jovens negros, jovens periféricos. Então, sim, a gente entende, parece uma contextualização política, mas ela é fática. É um processo de genocídio mesmo, né? De escolher um grupo étnico para poder alvejar ele.
1: Nosso tempo está encerrando, mas eu gostaria que vocês deixassem aqui, né, as considerações finais. E eu deixo também uma pergunta, né, de como a pessoa que sentiu uma ofensa racista, ele deve encaminhar? Como é que ele deve fazer? Qual a orientação de vocês?
4: Oi. Participação aqui dos nossos ouvintes, Olinda Saraiva. O programa hoje, seu, está tudo de bom. Parabéns. E a Ana Rosa Galvão. Boa noite, muito bom, de excelência o programa de hoje, gostei muito.
1: Obrigado aí para vocês que continuam nos prestigiando, obrigado mesmo. Então, a pergunta de como encaminhar qualquer denúncia, qualquer ofensa racista, é a melhor forma de se encaminhar para não deixar passar, como às vezes acontece em muitos lugares, não é?
3: É quebrar a barreira do silêncio e denunciar o 180. Né? Tem o 180, é um canal de denúncia, né? Então a gente precisa informar, né? Os passos, né? Os trâmites, né? Mas existe esse canal, né? De denúncia do racismo, e para além disso, né? Chamar para o enfrentamento coletivo, né? Porque nós entendemos que vamos combater o racismo de forma coletiva e organizada, né? Portanto, convidar e chamar, né, convocar a negrada do Tocantins a conhecer os movimentos sociais, a nos integrar, né, conosco, para a gente traçar estratégias coletivas de enfrentamento e combate ao racismo, né, porque a gente luta, né, cotidianamente, sozinha e tal, mas dentro dos nossos embates, né, dentro dos nossos enfrentamentos cotidianos e diário, mas é também importante a organização coletiva, né, e é ela que vai romper, né, com esse projeto político, né, de exclusão, né, de exclusão racial.
1: Bacana, estamos falando com a Rosana Faustino, que é do Movimento Negro Unificado, e eu gostaria que você informasse como fazer para entrar em contato com vocês, com o Movimento Negro Unificado.
3: A gente tá nos sites, no Instagram, no WhatsApp, estamos agora na missão aí, né, da construção do Júlio das Pretas, né, nas programações, né, dos espaços negros, né, espaços afrocentrados, e enfim, né, eu acho que a gente se organiza a partir das filiações, né?
1: Perfeito,
3: o movimento
1: perfeito.
3: Negro, né? E aí tem toda uma coordenação, né? Que avalia aquela filiação, né? E, enfim, né? A gente está nesse processo de organizativo, né? Eu tomei posse esse ano, né? Fui eleita coordenadora estadual do MNU, né? Chapa Africanidade, Nada Sobre Nós Sem Nós. E a gente está nesse processo, né? De fortalecer o MNU, né? Aqui no Tocantins, nos quilombos, nas periferias. Então, pode chegar, né, que a gente está querendo, né, massificar o MNU, né, aqui no estado. E só colar com nós, que é sucesso.
1: É isso aí, sucesso no seu trabalho. Rosana, que é lá de Cristalândia. Grande abraço para
3: Eu sou aqui de Palmas, eu sou
1: Ah, tá. Você estava atuando lá, né?
3: Exatamente.
1: Bacana. Vai, Rosana aqui. Faustino, obrigado
3: em
1: aí.
3: Lugar.
1: Um abraço para todo mundo lá de Cristalândia.
3: Salve aí meus alunos aí do Cursinho Popular.
1: Diego Panussati, que é do Movimento Enegrecer. Por favor, Diego, as suas considerações e como fazer para entrar em contato aí com o grupo, né? O Movimento Enegrecer.
2: Então, o Enegrecer, diferente do MNU, ele não parte de uma política de filiação, até porque ele não é uma entidade geral, né? Ele é um coletivo mesmo. Então, para quem quiser buscar lá nas nossas redes sociais, Enegrecer_TO, A partir de lá pode mandar uma mensagem também, a gente tem um grupo de WhatsApp, a gente vai se comunicando a partir de ações. Então são ações diversas, rodas de conversa, atos públicos, né, de denúncia ao racismo, atuação em conjunto, em rede, com outros movimentos, também com os movimentos culturais, a gente tem informações antirracistas e também ações e incidências políticas. Então, por exemplo, a gente recebe uma denúncia de um racismo na escola, a gente manda um ofício para a secretaria para saber o que aconteceu, pede providência, orienta, também faz essa orientação jurídica quando necessário, fazer o boletim de ocorrência, né, para poder iniciar o trâmite em cima daquilo. O coletivo, ele atua desde 2009, então talvez um dos mais antigos do estado do Tocantins. Só fica ali atrás, talvez, da GRUCON, que é o Grupo da Consciência Negra, que surge lá em Porto Nacional na década de 90. Talvez seja o movimento social negro mais antigo do estado, e aí depois o Enegrecer. Tem incidência em mais de 7 municípios do Tocantins, uma atuação muito forte também aqui em Palmas, organizando sobretudo a juventude negra, mas quem não for mais jovem, mas quiser colar, comparecer, contribuir, o espaço ele é totalmente aberto para poder se somar. Eu também quero agradecer aqui o espaço, participação, né? Um debate super rico, tenho certeza que quem também ouviu e acompanhou pode se enriquecer de informações, o debate, e que a gente possa levar para frente, né? Que o debate racial, ele não vai vencer aqui, infelizmente o racismo, ele tá operando a todo tempo na sua engrenagem, e a gente precisa também, todos os dias, diariamente, dioturnamente, denunciar e nos organizar enquanto população negra. Por isso que os movimentos, tanto o MNU quanto o Enegrecer, são movimentos auto-organizados, ou seja, são somente para pessoas negras, porque a partir desse conjunto de pessoas que sentem as mazelas do racismo, vão identificar também aonde vai ser ali o antídoto, né, para combater aquilo. E os movimentos estão à disposição, não são só esses, existem uma diversidade de outros movimentos sociais, a exemplo da Junta Preta, a exemplo da DINCRA, a exemplo da Lagbara e dentre tantos outros que se organizam, que fazem o que a gente faz. A gente está em vários espaços e vários conselhos, a gente também está junto com os organismos de atuação institucional para poder evidenciar e levar a nossa voz. E muito obrigado pelo espaço, a gente está à disposição sempre para somar e combater o racismo.
1: Nós aqui agradecemos a presença do Diego Panussati e também da Rosana Faustino. E o nosso debate também não encerra por aqui. Fique aberto aqui para que vocês possam voltar para a gente continuar essa conversa, informando bem o nosso ouvinte. E agora nós vamos para música, não é isso, Ocimar? Ah, vamos para o intervalo, depois a gente vai de música, não é isso? Bacana, gente. A gente volta em instantes.
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5: A aula magna da pós-graduação Lato Sensu em transtornos do neurodesenvolvimento foi realizada neste mês, em junho, pela Universidade Estadual do Tocantins. A especialização foi estruturada para capacitar profissionais das áreas de saúde e educação que atuam nos municípios tocantinenses, ampliando a capacidade de atendimento, diagnóstico e o acompanhamento de pessoas neurodivergentes. O curso é ofertado em parceria com o Conselho de Secretarias Municipais de Saúde do Tocantins e a Escola Tocantinense do Sistema Único de Saúde, e tem o apoio da Fundação de Amparo à Pesquisa do Tocantins e do Governo do Estado. Ao todo, foram disponibilizadas 252 vagas e a pós-graduação terá duração de 12 meses. Carga horária de 360 horas e será ofertada na modalidade híbrida. Também podem participar profissionais graduados em áreas como medicina, enfermagem, psicologia, fisioterapia, serviço social, terapia ocupacional, fonoaudiologia, pedagogia e licenciaturas afins.

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3: A cidade de Araguaína estabeleceu novas normas para proteção, manejo e ampliação da arborização urbana no município. As novas regras regulamentam, por exemplo, a produção e a doação de mudas pelo viveiro municipal, além de definir critérios para compensação e reparação ambiental. Agora, cada morador passa a ter direito de receber até 6 mudas de árvores. No caso da compensação ambiental, passa a ser exigido de 10 a 20 mudas por exemplar que for derrubado. O morador pode optar por entregar a quantidade requerida ao viveiro municipal ou então pelo pagamento calculado com base no valor de referência unitário da muda, que agora está fixado em R$ 8,00 por unidade. Outra medida estabelece que a poda, a retirada ou transplante de árvores em áreas públicas vai depender de autorização prévia da prefeitura, exceto em situações de emergência, como risco de quedas ou danos ao patrimônio. Podas drásticas com retirada de mais de 25% da copa estão proibidas. Mais informações sobre esse assunto podem ser consultadas pelo telefone 3411-7012. Viviane Goulart para a Unitins FM.
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1: Olá, estamos de volta em Palmas, são 19:19. Como tínhamos prometido, né, no bloco anterior, queríamos ouvir uma música. É essa a música. Essa Nega é Massa, da cantora tocantinense Maluza. Tá na agulha aí, ô Simar, pra gente ouvir essa.
2: Na ponta da agulha.
1: Manda aí.

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1: Muito bom, hein? Lindíssima música. Essa negra é massa, da cantora tocantinense Maluza, que integra o Vozes de Ébano. Vai aí num trabalho solo, né? Uma música muito bem arranjada e uma música de belíssima qualidade. Vamos passar agora uma agenda cultural para vocês aqui bem rapidinho, porque esse final de semana promete em Palmas, em Porto Nacional. Tá. África Billy também já tá aqui conosco. Boa noite, África.
2: Boa noite, ouvintes da Rádio Notícias FM. O negócio esse fim de semana vai estar agitado aí na programação, hein, Rui?
1: Promete, vendo. Ó. O maior São João do Tocantins está começando de 25 a 28 de junho no estacionamento do estádio Domingos Santos em Palmas. Olha, o estádio mudou de nome aí, né? Em homenagem ao nosso Domingão, Domingos Santos. Olha, lá vai ter quadrilhas juninas, atrações musicais, comidas típicas e muita tradição esperam por você. Confira a programação completa nas redes sociais da Fundação Cultural de Palmas e prepare-se para viver dias de muita alegria e cultura. Olha, esse é um movimento que já deu uma cara para Palmas, né? Palmas arriscou, uma cidade nova, arriscou muitas tendências culturais, mas o arraiá da capital pegou, identifica Palmas, representa Palmas, né, os grupos daqui, e um movimento que cresceu muito mesmo, inclusive movimentando a economia também, porque esses grupos se preparam durante o ano todo, né, África? Então, é uma acertada que a prefeitura deu de apoiar esse movimento, que cresceu muito e deixou de ser apenas, né, um movimento de entretenimento. E de festa, né, para virar realmente uma movimentação da economia, que é a economia criativa, que Palmas também tem, né, muita tendência, tem um grande potencial para essa área. Olha, o Cine Cultura está de volta e tem programação para o final de semana, de 25 de junho a 1º de julho. O público poderá conferir produções tocantinenses e documentários que valorizam a nossa cultura e memória, e além da identidade também. Destaque para o retorno desse filme Palmas Eu Gosto de Tu, nas telonas, com uma entrada gratuita a partir dos 12 anos, tá bem? Exibições de quarta a domingo, ó, veja só a programação, são 3 filmes. Esse Palmas é um longa-metragem, feito por cineastas aqui do Tocantins, de Palmas, né? E que é uma produção belíssima. Palmas Eu Gosto de Tu começa às 17 horas. Depois, às 19 horas, nós temos A Voz de Deus. E às 21 tem Aqui Não Entra Luz. Na sexta-feira, às 21 horas, sessão especial com Ecos da Terra. É um vídeo dança, né? E o projeto realizado com recurso da Política Nacional do Aldir Blanc. Como a gente falou em outros programas, né? Que a política de incentivo à cultura tem dado certo e no Tocantins tem trazido ótimos resultados, né? Olha, gente, o lugar onde tem essa apresentação dos filmes é lá no Espaço Cultural José Gomes Sobrinho, no Cine Cultura, como nós já falamos. E a Semana de Cultura de Porto Nacional começou ontem e vai até domingo, 28 de junho. É simplesmente a 44ª Semana da Cultura de Porto Nacional. Ó, tradição de verdade. A programação tem atrações que valorizam as raízes regionais, como concurso de quadrilhas, shows regionais e apresentação de bonecos gigantes, desfile de moda sustentável, lançamento de livros, dança cigana, tambores do Tocantins e várias outras atrações. O evento ocorre no espaço Beira Rio, com estrutura ampla e adaptada para receber o público de todas as idades. Eu gostaria que você botasse aí, que está na ponta da agulha, uma música do grupo lá de Porto Nacional, que é o o grupo Mestre André, que representa bem a cultura não só de Porto Nacional, mas do Tocantins. Tá com a música aí na ponta da agulha, como sempre, Ocimar.
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1: Vamos ouvir então, Mestre André, qual que é a música?
3: Flor do Cerrado.
1: Oh, que legal, vamos lá.

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1: A McLaren e a Lego transformaram os capacetes de Lando Norris e Oscar Piastri em réplicas de montar, lançadas para celebrar o milésimo grande prêmio da equipe na Fórmula 1. Os dois conjuntos, criados em parceria com os próprios pilotos, chegaram às lojas no dia 3 de junho. A Ferrari abriu a série ao colocar à venda, no início de maio, as réplicas dos capacetes de Lewis Hamilton e Charles Leclerc. A colaboração foi pensada para marcar o milésimo GP da McLaren. Os modelos têm acabamento detalhado e reproduzem as cores de cada piloto. Cada conjunto tem 793 peças e inclui uma minifigura de Lando e Piastri. Vendidos separadamente, os capacetes vêm montados sobre uma base preta com uma placa que reproduz a assinatura de cada piloto e já estão à venda. O marco, porém, teve gosto amargo nas pistas. O milésimo GP da McLaren foi o Grande Prêmio de Mônaco. Norris abandonou após 43 voltas e Piastri terminou em quarto. A vitória ficou com Kimi Antonelli.
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8: O Instituto Pisada está com inscrições abertas para o novo projeto Pisada Formando Cidadãos. Uma iniciativa que oferece aulas gratuitas de Muay Thai e Jiu-Jitsu para as crianças e adolescentes de 4 a 18 anos em Palmas. O projeto tem como objetivo promover a inclusão social, disciplina, saúde e o desenvolvimento pessoal por meio do esporte, proporcionando assim oportunidades para que os jovens construam um futuro melhor dentro e fora dos tatames. As matrículas devem ser realizadas presencialmente mediante a apresentação da documentação. O atendimento acontece de segunda a sexta-feira, de 8 da manhã até às 6 da tarde, na sede que está localizada em Taquaralto. A ação é realizada pelo Instituto Pisada, com o apoio da Secretaria dos Esportes e Juventude e também do Governo do Estado. Maiara Abreu para a Unitins FM.
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1: Olá, estamos de volta em Palmação 19:38. E agora vamos receber ele, África Billy.
2: Boa noite, Cultura em Movimento, ouvintes e espectadores aqui no YouTube aqui da nossa transmissão. Estamos aqui hoje com essa temática super relevante, super pertinente. Vamos trazer aqui dentro do Trilha Sonora um pouquinho dessa, uma pinceladinha nesse quadro aí.
1: Bacana. É inevitável, né, assim, que a música não esteja nesse cenário, né, África Billy? Ou às vezes de ser reprodutora, né, de preconceitos, mas me parece que a música tem servido muito mais como resistência, né? E também como combate ao racismo. O que você poderia falar sobre a função da música, sobretudo num contexto em que a própria música negra é uma fonte de riqueza da música brasileira?
2: Rui, é um campo delicado de falar, porque eu acho que, em primeiro lugar, humildemente, eu separaria, classificaria em duas categorias essa música que a gente está falando aqui. Se a gente está falando da música industrial, dessa música que a gente ouve nos aplicativos, que a gente ouve no som do carro, que a gente ouve aqui na rádio, dessa música feita para tocar de forma massiva, ou a música, por exemplo, que se ensina ali no espaço cultural, essa música que se ensina na igreja, essa música que se ensina no terreiro, essa música a serviço da formação e da libertação individual do ser humano. É uma música diferente dessa música que tá a serviço do lucro e da indústria, do sucesso repentino e da rotatividade desse sucesso. Então, talvez a gente esteja falando de duas músicas diferentes. Então, acho que a música orgânica, de forma didática, aquela música da escola de samba, do bloco de percussão, do bloco de carnaval, que aí vai passando de família para família, é uma música libertadora, uma música construtiva, é uma música que tem essa continuidade, esse processo de formação do ser humano. A gente que está aqui numa instituição de ensino, a gente se lembra da Paideia, né, que é a primeira pedagogia ocidental conhecida na Grécia, que aí que até hoje meio que rege um pouco das nossas bases curriculares, que é essa questão: por que, por exemplo, as provas de concurso têm português, matemática e uma outra área de conhecimento? Porque, sim, assim era para a ideia. Primeiro vinha a linguagem, depois vinha a questão dos números e desse mundo matemático, de resolução de problemas matemáticos e físicos, né, da realidade da gente. E a gente sempre teve dentro da pedagogia, da didática, da educação ocidental, a questão da música como parte fundamental desse tripé, que vem a linguagem, a matemática e a música como formação fundamental do ser humano educacional, a formação da criança. Então, acho que nesse sentido, a música negra, a música terreira, a música na capoeira, ela tem um papel fundamental, libertador, formador. Ele tem um papel de ampliar os horizontes de consciência e de conhecimento da sua realidade, tanto política quanto etérea. Então, a música tem essa capacidade de ampliar. Somente quando você vê, geralmente quando você vê uma família que tem músico, não?
1: Perfeito.
2: Você já sabe o que vai dar, né?
1: Uhum.
2: Quando você vê um músico bom, você fala: seus pais. Ah, tá, explicar. Todo mundo tem essa brincadeira, né? Porque, uhum, geralmente quando a gente tem uma formação musical, não precisa nem ser robusta, assim, mas uma formação sólida, um exemplo, né, da música, da função da música naquela família ter uma função libertadora e construtiva, a gente vê frutos muito bons.
1: Bacana, muito obrigado, África. Queria aproveitar de público também te agradecer por ter me substituído no programa passado. Às vezes a gente tem compromissos inadiáveis e não tive condições de comparecer, mas parabéns pelo seu trabalho.
2: Muito gosto, muito obrigado.
1: O que que nós vamos de Trilha Sonora?
2: Não, então, você falou sobre semana passada, nós tivemos aqui a Luara Aquino, né, na bancada, e a gente falou bastante sobre o Arraial da Capital. Vai estar movimentado aí esse fim de semana, recomendo para você, ouvinte, vai ter muita atração, muita atividade, realmente, assim, um evento completo que a Fundação Cultural preparou aí pro Tocantinense. Vai estar muito legal. Hoje o Trilha Sonora vai estar seguindo a temática aqui do programa, desse movimento negro, que eu também humildemente me sinto partícipe dele, né? Apesar de ter chegado aqui pouco tempo, tô me aproximando aí paulatinamente dessa luta. E a gente, hoje também a gente estava falando sobre as músicas aqui, a música industrial e a música orgânica familiar. Hoje eu vou passar aqui um poema da minha digníssima mãe aí, que também é uma militante, né? Que eu sou um fruto desse processo, né? Minha mãe, ela é um exemplo da militância negra, senhora Ecléa Viana Pimenta. Então, vou passar um poema dela aqui hoje, que eu tive o prazer de fazer o fundo, fazer a produção do fundo musical ali,
1: a
2: do
1: trilha,
2: poema.
1: A trilha sonora. Bacana, pois é. Então, vamos lá.
2: Vamos de poema, então, da senhora Ecléa Viana Pimenta, senhora minha mãe. Quero agradecer por ter me compartilhado, me permitido compartilhar aqui com o ouvinte um pouquinho da arte, um pouquinho da seiva que me ergueu e que me nutriu.
1: A fonte de onde você vem, né?
2: É, vamos lá. É língua preta.

0: Na minha língua preta, não serei seu humor negro, nem estarei na sua lista negra. Ainda que você compre no mercado negro, não me coloque na condição de criado mudo. Minha língua não aceita suas heranças deturpadas. Sou preto, de alma preta, dispenso a brancura que quiseram me ensinar. O racismo recreativo te faz rir, mas eu não sou espetáculo. Não canto samba do crioulo doido. Não sou tropeço na sua piada, nem erro de português na sua boca de mau gosto. Reflita, suas palavras têm história. Não sou sua preta de estimação, não sou mulata. Olha bem, minha pele é retinta. Me chame negra, negra, negra. Sem medo, não me ofende ser o que sou. Me apaga não me nomear. Não sou tuas negras, não sou de ninguém. Nenhuma mulher é, nem negra, nem branca, nem amarela. Nenhuma mulher é de todo mundo. Preste atenção, cor não é permissão. Corpo não é domínio. Não me chame de nega maluca. Não sou sua receita, não sou bolo. Não sou metáfora doce para disfarçar a amargura. Se a coisa tá preta para você, revise sua língua, porque o que sai da sua boca é racismo. Para mim, a coisa pode estar ruim, difícil, pesada, mas não é serviço de preto, não. Se te incomoda que eu tenho pé na cozinha, para mim é honra. É lá que tempero a memória dos meus ancestrais. Observe sua narrativa, questione o que aprendeu, sem nunca questionar. Quando você diz, até tenho amigos pretos, não te absolve, acredite. O racismo também mora no que você não quer ver. Você não questiona seu privilégio branco. Seu nome abre portas, sua pele não é suspeita. Sua história é contada, a minha foi interrompida. Quer ver? Você sabe seu sobrenome, sabe de onde veio. Pois é, eu não. Aprenda, o Brasil sempre teve cotas, mas nunca foram para nós. Foram privilégios para quem veio depois, ocupar o lugar que nos foi roubado. Meu caminho é outro. Letramento racial crítico, memória, reconstrução. A língua que você fala é a do dominador, mas a minha língua preta é insubmissa. Meu cabelo não é duro, é coroa. Não é pichain, é raiz que cresce pro céu. E o tal lápis cor de pele? De que pele você fala? Branco não tem pele? Ou só um papel e merece ser nomeada? Não tente me enquadrar na sua narrativa dominante, no seu racismo estrutural e estruturante, na sua língua colonizada. Na língua que sai da minha boca, as palavras são vivas, são minhas, são libertas. Eu não sou o outro, eu sou fala, sou discurso. Sou memória que retorna, sou narrativa em primeira pessoa. E não autorizo ninguém a falar por mim. Na minha língua preta, eu sou centro, eu sou começo, eu sou continuidade. Na minha língua preta, eu sou o personagem principal.
1: Beleza? Que bacana!
2: Tá aí, interpretado o poema aí pela Clévia Ana Pimenta, minha digníssima mãe aí. Quero agradecer esse momento. Ela fica gravado aqui no YouTube, mandar um beijo pra ela, mãe, te amo demais.
1: Ela está onde? África.
2: Oi?
1: Ela está onde? Está em
2: Agora
1: Paulo?
2: Ela está em Alto Paraíso, Goiás. Ela trabalha e mora lá, Alto Paraíso, Goiás. Vive lá na terra dos alienígenas.
1: muito bacana mesmo. Uma reflexão profunda, hein? Muito legal, gostei muito.
2: É, ela tem essa capacidade aí de interpretação. Foi algo que eu cresci, que me inspirou. E aí, quando ela mandou o áudio, pediu para poder editar, que ela ia mandar para uma aula. Ela é professora, tem mais de 30 anos também, professora universitária, e aí foi uma inspiração. Aí eu estava aqui pedindo uma música, vou soltar uma música para você, Rui, A gente preparou algumas músicas hoje para poder abordar essa temática. Então, justamente, né, que é a temática do nosso quadrinho aqui, o Trilha Sonora, que é como que a gente traduz essas paisagens, né, em som, né? Muitas vezes a gente a gente fica cativado por algumas trilhas sonoras quando a gente fez a concepção do quadro aqui. Então, hoje é bem essa pegada intrínseca, né, de trazer a trilha sonora pro tema. Então a gente vai agora de os Tim com fazer um breve recortezinho. Eu queria ter trago, vou continuar trazendo ao longo de outros programas também outros artistas e fazer algum recorte, trazer só mulheres também, mulheres negras da música brasileira. Hoje a gente vai fazer um recorte histórico, trazendo os Tim Coans, primeiro com Cordeiro de Nanã, que ele vem em 77, na década de 70, trazendo esse vinil que ficou muito difundido no Brasil, que difundiu bastante, foi muito responsável pela difusão e por um reconhecimento, por um respeito da cultura negra, porque é um disco belíssimo, certo, né? O Chico Anza. Muitos da nossa geração conhecem. E esse vinil, até pouco tempo atrás, né, eu fui colecionador, então muitas vezes eu chegava na casa das pessoas, sempre tinha esse vinil, o Chico Anza, era um vinil, assim, figurinha carimbada nas coleções, então sempre tinha, foi muito tirado, foi muito ouvido. Então trazer aí pra gente os Chico Anza, Cordeiro de Nanã, essa canção que muito representa, foi muito remixada hoje em dia com a música moderna também, né?
1: Sim,
2: o pessoal revisita muito, muito regravada. Então, com vocês, essa obra-prima da música brasileira, dessa música negra brasileira de 77, Os Tim Coans, Cordeiro de Nanã.
1: Agora o Osmar pode rodar a bolacha, né? Porque esse é vinil.

0: Que bacana, hein, África Bilho? Olha, eu confesso aqui minha ignorância musical, porque eu não conhecia, viu, África? Gosto muito da música aí da década de 70, mas não conhecia, hein?
1: Eu fico, na verdade, fico feliz de saber que você não conhecia, que hoje você tem a oportunidade. Um dos grandes objetivos do Trilha Sonora é justamente trazer esse repertório, né, para que a gente possa ter contato com ele e se, né, ter contato com essa qualidade, assim, uma música que foi difundida na época, chegou muito longe, levou o nome do Brasil muito longe, porque foi muito ovacionada fora do país esse disco, né, esse vinil. E até hoje o pessoal pega muita música, muito trechinho para poder remixar, para poder fazer, porque realmente é um nível de música, uma qualidade instrumental e vocal sublime.
0: Bacana, eu gostaria que você falasse um pouquinho mais sobre o grupo, porque alguém que esteja ouvindo, que queira acompanhar o grupo, saber como pesquisar, né? Porque a música é belíssima.
1: Bom, a gente começa pelo título da canção. Essa canção se chama Cordeiro de Nanã. Inclusive, essa é a música que eu cantei durante 3 anos pra minha filha dormir quando ela nasceu, a Rosa Gabi. Essa música é o nosso código de sono. E o Cinco Anos é um grupo de 3 cantores. Inclusive, quem quiser pesquisar, atualmente o Matheus Aleluia é o integrante que continua ativo, continua produzindo. Você pode continuar conhecendo o trabalho dos 5 anos através do trabalho do Matheus Aleluia, que tem muita coisa boa aí para poder ser ouvido atualmente. Então, 5 anos, esse grupo, eu não vou me recordar o nome dos 3 aqui agora, mas a gente vai trazer um especial sobre eles aqui. Eu faço esse compromisso aqui com vocês e com o ouvinte, trazer um especial 5 anos pra gente falar sobre eles. Mas é um grupo de 3 cantores negros, dentre eles o Matheus Aleluia, que fizeram muito sucesso e fizeram muito pelo reconhecimento e pela valorização da música negra no Brasil, e tanto aqui no Brasil quanto fora dele. Então é realmente muito relevante para nós entender um pouquinho dessas origens, de como que, né, hoje a possibilidade da gente ter uma Anitta como astro mundial perpassa por muita gente que né, arou essa terra aí para poder
0: criou as bases,
1: acontecer essa colheita.
0: Bacana. África, eu sei que o nosso programa tá quase terminando, mas eu só queria passar uma notinha aqui, uma agenda cultural para os nossos ouvintes. Tem uma exposição fotográfica que vai até amanhã, dia 26. A exposição fotográfica Tocantins é o Bicho, do artista e fotógrafo Gustavo Sá. Nessa exposição, a fauna do Cerrado, segundo maior bioma do Brasil, é revelada pelas lentes atentas do fotógrafo Gustavo Sá. As imagens apresentadas não apenas registram espécies endêmicas e ameaçadas de extinção em seus habitats, mas também celebram a pulsação de um bioma que resiste, se reinventa e abriga uma das maiores diversidades de vida do planeta. Olha, o local é Centro de Atividades do SESC, projeto Haste ao Cubo, lá na 502 Norte. Tá beleza? E aí, África, o que temos mais?
1: Então, um pouquinho para ilustrar, né, já que o nosso quadrinho aqui é o Trilha Sonora, olha quem estava aqui com os convidados na bancada, o Diego e a Rosana. Então, eu fui um desses jovens, né, na universidade que tinha pouca identificação, até porque eu cursei a primeira faculdade num tempo pré-internet, né, que ainda estava começando a questão da conectividade, da rede mundial de computadores, da rede social e tal, e dessa velocidade de formação que a gente vive hoje. Então, tem um lapso ali, tem uma defasagem no processo de que a gente demora a se identificar e a se tornar um agente realmente consciente político ali dentro da questão da luta dos nossos direitos, da nossa colocação dentro da nossa, né, da sociedade, das camadas sociais. Então, eu acho muito importante, e pensando nisso, né, nessa importância de ter esse movimento de poder unir, poder dar uma oportunidade, uma perspectiva às vezes para aquele estudante, para aquela pessoa, mesmo não sendo universitário, mas que está carente ali de uma consciência racial. Então, eu acho que é muito importante a participação desse movimento nesse sentido. Às vezes, nem todo mundo vai seguir uma carreira política ou vai se envolver na mesma medida dentro do movimento, mas esse letramento racial, essa questão de, pelo menos, cada pessoa, né, muitas vezes a gente vê negro que não se identifica, que não conhece, ou que não desconhecem completamente o processo histórico dessa luta, né, desfrutam de direitos muitas vezes que ele não tem consciência de quem ou do quanto foi sofrido para serem conquistados. Então, falando disso, eu vou trazer aqui dois artistas, né? Gilberto Gil interpretando Moacir Santos, que é um dos maiores compositores brasileiros e que pouquíssima gente conhece. Ele é tão grande quanto desconhecido, então para quem você que não conhece, Moacir Santos, um dos maiores, tanto quanto Chiquinha Gonzaga, Ernesto Nazaré, Vila Lobos. E Moacir Santos é um dos maiores nomes da música brasileira mundial. E para você que não conhece, tenha contato aqui na voz belíssima do nosso ministro, embaixador Gilberto Gil.
0: Bacana. E com isso também a gente já dá por encerrado aqui o programa Cultura e Movimento de hoje. E até a próxima quinta-feira. Obrigado, África. E vamos então com a música do Gilberto Gil e...
1: Obrigado, gente. Obrigado, Cultura e Movimento. Obrigado, Rui. Obrigado, Camilo, Ocimar, toda a equipe. Até a próxima.

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3: Produtores brasileiros começaram de forma pontual a colheita do milho da segunda safra 2025-2026, mas a expectativa é de uma produção menor em relação ao ciclo passado. A redução deve impactar os preços no mercado interno e também as exportações do grão. O principal problema está em Goiás, que é o quarto maior produtor de milho safrinha do país, onde a falta de chuva provocou perdas significativas nas lavouras. Segundo especialistas do setor, a quebra em Goiás pode chegar a 5 milhões de toneladas. Mas, apesar da redução na produtividade, o Brasil registra área plantada recorde de mais de 18 milhões de hectares nesta temporada.
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10: A Prefeitura de Guaraí realiza no dia 28 de junho o segundo Festival Junino Coração do Interior. A grande atração da noite será o show do renomado Padre Alessandro Campos. Conhecido nacionalmente, ele sobe ao palco às 10 da noite, lá na Praça da Prefeitura. A programação vai ter início às 7 da noite, com as tradicionais apresentações de quadrilhas juninas. Em seguida, às 9 da noite, a animação fica por conta da turma do Padre Dudu. Após o show de Padre Alessandro, a festa continua ao som de Agnaldo Silva e Sui Mix, que encerram a programação festiva a partir das 11 da noite. Além das atrações culturais e musicais, o público também vai poder prestigiar as tradicionais quermesses, que estão sendo promovidas pelas igrejas São José Operário e São Pedro, que oferecerão comidas típicas e sabores regionais. Maiara Abreu para a Unitins FM.
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1: Começando pela Unitins FM, Hora do Chorinho, hora boa, só de música autêntica brasileira. Eu sou Ocimar Almeida, estaremos juntos até às 9 horas com música muito boa de se ouvir. E vamos começar bem, música do Guilhermano Reis, interpretação do Júlio Lemos Sete Cordas, Xodó da Baiana. Depois o Jorge Cardoso e o Cordas que Falam, música do Zé Menezes e Luiz Bittencourt, Encabulado. 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

lá em Goiânia, a benção Dona Terezinha. Vai pra senhora esse programa. E você pode participar, nosso WhatsApp, 999156234. Repetindo, 999156234. Manda sua mensagem de texto ou de áudio e vamos juntos.

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1: Hora do chorinho, hora gostosa de curtir essa música que toca o coração. E até as 9 horas estaremos juntos. Eu, Ocimar Almeida, e você daí curtindo a 96 FM, a nossa Unitins FM. E você pode participar do programa, manda sua mensagem de texto ou de áudio. Nosso WhatsApp é o 999156234. E vamos de música. Música do Ernesto Nazaré, interpretação do Joel Nascimento e do Hamilton de Holanda, Gotas de Ouro. E depois a Família Braga, homenagem ao grande guitarrista lá de Araguaína, Chaguinha. Homenagem a Chaguinha com a Família Braga.

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1: Hora do chorinho, hora boa. Uma hora de música autêntica brasileira. A nossa primeira música. Do choro saiu o samba, saiu a

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9: Humberto Falcão Martins foi reitor na Unitins no período de 22 de agosto de 2005 a 7 de maio de 2009, período em que a universidade atingiu o ápice da EAD, chegando a ter próximo de 200 mil alunos matriculados em todo o país. O professor Humberto é doutor em administração pública pela Fundação Getúlio Vargas, especialista em gestão, planejamento estratégico governamental e desempenho institucional. Buscou a modernização da universidade e inaugurou novos prédios da sede administrativa em Palmas.
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1: Hora do Chorinho, até às 9 horas, nessa viagem gostosa do choro. O choro não é um gênero musical, é um estilo de tocar uma música. Tem baião, tem forró, tem valsa, enfim, vários gêneros musicais são interpretados no estilo choro. Vamos conferir agora com o Choro das Três, Forró Barroco, depois Maria Gadu, Altar Particular.

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Todas as quintas-feiras você tem um encontro comigo aqui na Unitins FM. Uma hora de choro, a nossa autêntica música brasileira. E às terças-feiras a gente se reúne lá no 906 Bar e Cozinha para tocar choro, é. E como é bom participar de uma roda de choro. Muitos músicos tocando a mesma música, a mesma sensação de pertencimento à música. E vamos de música. Música do Vinícius de Moraes, interpretação do Félix do Acordeon, Samba em Prelúdio. E depois, Jacó do Mandolim, homenageando ao Mané Garrincha, a Ginga do Mané. Hora do Chorinho na Sonitins FM, primeiríssimo lugar no seu coração.

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1: Aqui na Unitins FM, eu sou Simar Almeida e até às 9 horas estaremos juntos nessa viagem gostosa do choro. E vamos de música. Música agora de 1938. Composição do saudoso ator Mário Lago e o Custódio Mesquita. Interpretação do Daniel Rangel, Nada Além. Depois o conjunto Som Brasileiro, naquele tempo do Pixinguinha e do Benedito Lacerda. Hora do Chorinho, tocando seu coração.

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2: Chegando ao final de mais um Hora do Chorinho. Quinta-feira que vem estaremos de volta com mais um programa Hora do Chorinho. Lembrando que na terça-feira estaremos juntos no nosso encontro de chorões e choronas, lá no Bar e Cozinha 906, na Arce 92, bem na Avenida NS4. Você é nosso convidado especial. E para finalizar o nosso programa de hoje, música do Jota Luna e do Luiz Santos, com Tony Martins e seu regional, e o Saraiva na interpretação de Lágrimas de Namorados. Até o próximo programa, se Deus quiser. Pois fiquem com Deus, porque eu vou com ele.

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0: Está no ar a Voz do Brasil. As notícias do governo federal que movimentaram o país no dia de hoje.
2: Boa noite.
3: Boa noite para você que nos acompanha em todo o país.
2: Quinta-feira, 25 de junho de 2026.
3: Vamos ao destaque do dia: soberania no campo.
2: O governo do Brasil anuncia a retomada das obras da unidade de fertilizantes nitrogenados 3, na cidade de Três Lagoas, em Mato Grosso do Sul.
3: Serão investidos mais de 5 bilhões de reais com o apoio do novo PAC. E a nova fábrica terá capacidade de produzir 16% da demanda nacional por ureia.
2: Presidente Lula destaca que a produção de fertilizantes garante a blindagem do país em relação à subida de preços internacionais.
4: Preços absurdos de fertilizante que poderiam ser produzidos no Brasil, que aumenta a cada guerra que alguém quer dar no outro lá fora, e o pobre brasileiro paga o preço dessa guerra.
3: E ainda em Mato Grosso do Sul, o presidente entrega a titulação de terras para 1.390 famílias assentadas da reforma agrária.
2: Elas produzem leite, grãos, frutas e hortaliças e criam pequenos animais.
3: Com a titulação, produtores poderão acessar políticas públicas de crédito e assistência rural.
2: E você vai ouvir também oportunidades de negócios para empresários brasileiros.
3: Com a entrada em vigor de novas tarifas na União Europeia por causa do acordo com o Mercosul, o governo do Brasil quer aumentar exportações, inclusive de pequenas e médias empresas.
2: E nós conversaremos sobre isso com o Laudemir Miller, presidente da Apex Brasil, a agência brasileira de promoção de exportações.
3: Hoje, na apresentação da Voz do Brasil, Mariana Jungmann e Luciano Seixas.